Dias, comigo Sanderson Freitas, e vamos juntos por aqui, trazendo a música que você gosta de ouvir. Hoje é dia 21 de setembro de 2026. Paula Lima, Fiu Fiu.

0: Bis Quartete de Luiz Lima, Vai Pra Cima, Vai Pra Baixo. Ouvimos Martinália de Ana Carolina Cabide e Paula Lima de Pretinho da Serrinha, Gabriel Moura e Leandro Fabi, Fiu Fiu.
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0: Música brasileira em primeiro lugar, Lu Borges, Chuva na Montanha.

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0: Belas Artes, você ouviu Juliana Areias, música dela? Antes Titãs, com Marvin, de Nando Reis, Sérgio Brito e Tristeza, Pé no Chão, Clara Nunes, música de Armando.
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0: Aí você ouviu Assim Assado, Secos e Molhados, música de João Ricardo, Flávio Venturini com Garapuá, dele e Murilo Antunes, e Clube do Balanço, Time Contra, de Marco Mattoli, Ney Lopes, Magno Souza.
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0: Rádio Nacional. 9h49, Ney Matogrosso, Pedro Luiz e a Parede, a ordem é samba.

0: Você ouviu Rita Lee, Paula Toller de Rita Lee, Roberto de Carvalho, Desculpe o Auê. Antes, Ney Matogrosso, Pedro Luiz e a Parede, de Jackson do Pandeiro, Severino Ramos, a ordem é samba.
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0: 9h56, tocando para você agora, Djavan, Cara de Índio. Na sequência, João Bosco, Bijuterias.

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4: Nelson Aires, Kleber Almeida, Dudu Oliveira, são alguns dos destaques da música instrumental brasileira aqui no Brasil Instrumental, um programa da rádio Unesp FM, emissora parceira da Rede Nacional de Comunicação Pública. Hoje, 11 da noite, aqui na Rádio Nacional, 90 anos sem fronteiras.

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Mário Reis cantou Cadê Mimi, João de Barro, Braguinha e Alberto Ribeiro. O filme era Alô, Alô, Carnaval, e o ano 1936. Quando ele surgia na tela, com seu smoking preto, o cabelo reluzente de brilhantina e aquele jeito particular de cantar, bem brasileiro, a plateia ficava em êxtase. Naquela época, muito antes da televisão e de outros recursos, era quase impossível para as pessoas verem seus artistas em cena e só os conheciam pela voz. E ali estava Mário Reis cantando charmoso e elegantíssimo. Eu sou o Rui Castro e esse é o 8º programa da série A Música do Cinema, hoje apresentando as trilhas dos filmes brasileiros. Alô, Alô, Carnaval, dirigido por Ademar Gonzaga e produzido pelo estúdio Cinédia, se passava num cassino carioca e se compunha praticamente só de números musicais, interpretado pelos grandes cartazes. É, talvez, a maior trilha sonora de um filme brasileiro até hoje. Entre as 20 músicas apresentadas, pelo menos 10 foram grandes sucessos. Eis aqui mais 3 amostras. Pela ordem, Pirata, com Dircinha Batista, Seu Libório, com Luiz Barbosa, e Querido Adão, com Carmen Miranda.

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Pirata, de Alberto Ribeiro e João de Barro, com Dircinha Batista. Seu Libório, também de Alberto Ribeiro e João de Barro, com Luiz Barbosa, o inventor do samba de breque e do samba batido no chapéu de palhinha. E por último, Querido Adão, de Benedito Lacerda e Oswaldo Santiago, com, claro, Carmen Miranda. O cinema brasileiro estava em seus primórdios e a Lolo Carnaval tinha se inspirado na fórmula do teatro de revista, intercalando músicas com esquetes de humor. Vários filmes foram feitos nesse estilo, registrando a grande música brasileira dos anos 30. Mas exceto por A Lolo Carnaval, protegido por Alice Gonzaga nos arquivos da Cinédic no Rio, todos se perderam. Um filme perdido, mas cujas músicas sobreviveram graças às suas gravações em estúdio, foi Laranja da China, de 1940. Nele, Francisco Alves lançou nada menos que três de seus grandes sucessos: Despedida de Mangueira, de Benedito Lacerda e Aldo Cabral, grande samba de carnaval; A Linda Marcha Rancho, Dama das Camélias, de Alcir Pires Vermelho e Onipresente João de Barro; e Solteiro é Melhor, de Felisberto Silva e Rubens Soares, um deboche que na época todo mundo adorou, mas que hoje talvez fosse cancelada.

Despedida de Mangueira, de Benedito Lacerda e Aldo Cabral, Dama das Camélias, de Alcir Pires Vermelho e João de Barro, e Solteiro é Melhor, as três com Francisco Alves, do filme Laranja da China, de 1940. E você pensa que Laranja da China se limitava a Francisco Alves? Veja mais essas duas delícias. A batucada Cai Cai, de Roberto Martins, com a dupla Joel e Gaúcho. E outra linda marcha rancho, Mal Me Quer, de Newton Teixeira e Cristóvão de Alencar, com Orlando Silva.

0: Cai-Cai, de Roberto Martins, com Joel e Gaúcho. E Mal Me Quer, de Newton Teixeira e Cristóvão de Alencar, com Orlando Silva. O cinema também ajudou a formar o patrimônio musical brasileiro.
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1: E chegamos aos anos 50, com o nosso cinema tentando tratar de temas mais realistas. 1955, Rio 40 Graus, de Nelson Pereira dos Santos, apresentando na voz do seu próprio autor, Zequete, aquele samba que ficaria para sempre, a voz do morro.

Com Zequete de sua autoria, A Voz do Morro, lançado no filme Rio 40 Graus, de Nelson Pereira dos Santos. Nos anos 50, mesmo as chanchadas mais crachadas precisavam ter um intermezzo romântico entre o galã e a namorada. A cena do beijo, você sabe. No filme De Vento em Popa, de 1957, com Oscarito, o encontro apaixonado foi entre Sil Farney e Doris Monteiro. A música era o fabuloso samba-canção Do Re Mi, de Fernando César.

Dó Ré Mi, de Fernando César, com Tóris Monteiro, do filme De Vento em Popa. E veja só o que aconteceu na filmagem. Quando Doris acabava de cantar, era beijada por Sil Farney no papel de um pianista. A cena, que leva poucos segundos na tela, levou quase uma hora sendo filmada, porque o diretor Carlos Manga, mancomunado com o galã, sempre inventava um problema que a obrigava a ser filmada de novo. E com isso, a belíssima Doris, que nunca tinha aceitado interpretar cenas de beijo nos filmes, foi beijada várias vezes por Sil Farney, sem saber que era uma armação. Então, os anos 60. Com ele vieram o cinema novo, a politização do cinema brasileiro e os filmes passados quase todos no Nordeste. Os principais foram Deus e Diabo na Terra do Sol, de Glauber Rocha, que usou temas populares da região na voz de Sérgio Ricardo, como Se Entrega Corisco. E A Hora e a Vez de Augusto Matraga, de Roberto Santos, para o qual Geraldo Vandré compôs e interpretou Requiem para Matraga.

Se entrega a Corisco e o sertão vai virar mar. Temos populares nordestinos, adaptados por Sérgio Ricardo e cantados por ele no filme Deus e o Diabo na Terra do Sol, de 1964. E depois Requiem para Matraga, no filme A Hora e a Vez de Augusto Matraga, de 1966, música e interpretação de Geraldo Vandré. Mas nenhum outro cineasta brasileiro usou tanto a música popular em seus filmes quanto Cacá Diegues. Os grandes compositores faziam canções especialmente para o filme que ele estivesse rodando. Canções que hoje você conhece muito bem e não imaginava que tivessem nascido num filme. Algumas delas foram Nanã, de Moacir Santos e Mário Teles, que a estreante Nara Leão interpretou no filme Ganga Zumba, de 1963. Chica da Silva, do filme do mesmo nome, de 1976, composta por Jorge Benjor. E Bye Bye Brasil, de Chico Buarque e Roberto Menescal, feita para o filme que Cacá rodou em 1980.

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1: Nanã de Moacir Santos e Mário Teles, com vocalias de Nara e Leão. Depois, Chica da Silva, de Jorge Benjor, com o próprio. E, por último, Bye Bye Brasil, de Roberto Menescal e Chico Buarque, com Chico Buarque. E vamos voltar ao filme com o qual começamos este programa. Alô, Alô, Carnaval, de 1936. Eis aqui a vibrante canção título, na voz de, olha só, Carmen Miranda, Aurora Miranda e Cecília Miranda. A única vez em que as três irmãs, todas cantoras, gravaram juntas. É claro que a voz principal é a de Carmen, com Aurora e Cecília no coro. O curioso é que a Alô, Alô, Carnaval só se ouve no filme em versão instrumental. A gravação que você vai ouvir é a de estúdio, de 1936, só que tratada por Henrique Cases em 2009, que gravou e intercalou novos acompanhamentos por cima dos originais, dando uma extraordinária qualidade de som, sem desvirtuar nem por um segundo essa maravilha do passado.

0: com instrumentação adicional feita pelo grupo de Henrique Cases. E assim terminamos mais este programa da série A Música do Cinema. O próximo, nono e último da série, será dedicado àquele compositor que mais nos fez sair do cinema cantando, Harry Mancini. E você vai descobrir de onde tiramos o prefixo dessa série. Não perca!
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9: Olá, a Unesp FM apresenta Brasil Instrumental, a competente e inspirada produção dos nossos compositores. Uma hora de música instrumental brasileira para você. Passam hoje por aqui Nelson Aires, Kleber Almeida, Dudu Oliveira, Brazilian Grupo, Torquato Mariano, Beba Trio e muito mais. Iniciamos com Paulo Almeida, baterista, paulista radicado na Suíça, e seu quinto álbum, Oferenda, onde faz uma homenagem às antigas divindades brasileiras. Suas composições estão fortemente enraizadas nas explorações rítmicas afro-brasileiras com sensibilidade do jazz europeu. Vamos ouvir Starting Over.

Paulo Almeida, dele Starting Over. A Unesp FM está apresentando Brasil, um instrumental, o talento e a magia do compositor brasileiro. O pianista, arranjador e compositor Nelson Aires lançou em 2017 um álbum com a sua Big Band, formada por 17 solistas. O CD contém temas jazzísticos de compositores como Léa Freire, Moacir Santos, Gilberto Gil, Jackson do Pandeiro, Antônio Carlos Jobim e do próprio Nelson Aires. Destacamos uma composição de Gilberto Gil, aqui representada com arranjo de João Lenhari, Cássio Ferrari no sax e Ricardo Mosca na bateria. Com Fechado para Balanço. Na sequência, tem Kleber Almeida e uma faixa do seu disco autoral, Bem Sacolejado. A apresentação inovadora do forró com traços marcantes do jazz resgata uma vertente da música instrumental com um capricho na melodia, na improvisação, mas com foco no balanço e no colorido timbrístico. Confira Confesso Que Abluzei.

Celso Almeida, dele Confesso que Abluzei. Abrindo o bloco, Nelson Aires Big Band, de Gilberto Gil, fechado para balanço. A Unesp FM segue apresentando Brasil Instrumental. Neste bloco, Dudu Oliveira e seu álbum Cidade Nova, lançado pela Biscoito Fino. Confira. O carioca Dudu Oliveira é multi-instrumentista e atua em diversas áreas da cena musical. Seu instrumento principal é a flauta, mas toca saxofone, cavaco, bandolim, violão de 6 e 7 cordas, além de vários instrumentos de percussão. Filho de músico do choro, iniciou seus estudos na música aos 12 anos e já se apresentou em mais de uma dezena de países. Em 2024, ele lançou Cidade Nova, segundo álbum da sua discografia, que retrata de maneira intensa a sua fase atual como músico e reúne temas instrumentais, canções cantadas, sambas, choros e jazz, revelando as múltiplas influências da música nacional e internacional em sua obra. Todas as faixas são autorais, à exceção de Miolo Mole, composto pelo também flautista e saxofonista Eduardo Neves. Deste trabalho, destacamos as faixas Baião da Preta, com Bebê Kramer, e Flores que Choram.

Dudu Oliveira, dele, Flores que Choram. Antes, com o Bebê Kramer, Baião da Preta. A Unesp FM está apresentando Brasil Instrumental. Neste bloco, Brazilian Grupo, que lançou em abril pelo selo Sesc, o álbum Os Caravelhos, um trabalho que celebra o samba jazz e a música instrumental brasileira com um toque de humor e muita vivência musical. A formação reúne o contrabaixista e gaitista Kleiber de Souza, o pianista Luísio Pontes e o saxofonista Héctor Costita, ligados à cena do samba jazz em São Paulo desde os anos 60, ao lado do percussionista João Paraíba, conhecido por sua atuação no Trio Mocotó, além do baixista Giba Pinto, integrante de uma geração posterior. Vamos ouvir Valseta e, na sequência, Torquato Mariano, violonista e guitarrista argentino radicado no Brasil há décadas. Os acordes de sua potente guitarra encantam o mundo. Afinal, são mais de 40 anos de uma carreira irretocável, seja como instrumentista, arranjador ou produtor musical, com inúmeras parcerias no Brasil. Destacamos Estação Paraíso, título de um de seus álbuns, lançado em 93.

Torquato Mariano, dele, Estação Paraíso, abrindo o bloco Brazilian Grupo de Janja Gomes, Valseta. E a Unesp FM está apresentando Brasil Instrumental. Neste bloco, o grupo paulista Beba Trio. Beba Zanettini, Victor Kutlak e Gudino Miranda formam o Beba Trio e atuam na formação consagrada pelos trios de jazz e bossa nova, piano, contrabaixo e bateria. No repertório, um som vibrante, cheio de samba, grooves e swing e alegria sonora em composições autorais e musicais que são referências no universo do som instrumental. O álbum Na Gaveta foi lançado em setembro de 2024. No repertório, 9 faixas, a exemplo da autoral Na Gaveta, que dá nome ao disco, e a releitura para o clássico de choro Urubu Malandro, entre outras músicas. Destacamos Na Gaveta e Andar a Pé.

Beba Trio, de Beba Zanettini, Andar a Pé e Na Gaveta. Vamos ficando por aqui. Fontes pesquisadas: Spotify.com, UOL.com.br e BiscoitoFino.com.br. Estúdio de gravação: Paulo Pepa. A produção é de Silene Barros. A apresentação é de Wellington Leite. Muito obrigado pela companhia, um abraço para você e até mais.

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1: 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Luiz Melodia e Jardes Macalé, Negra Melodia, do Macalé e o Alice Salomão.

Nós quatro, por causa de você, menina. Música do Jorge Benjor. Antes, Belchior, dele, Velha Roupa Colorida. 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Grupo Boca Livre, Cruzada. Música de Tavinho Moura e Márcio Borges.

0: Ouvimos Geraldo Azevedo, dele Fausto Nilo, Dona da Minha Cabeça. Nara Leão e Chico Buarque, João e Maria. Música de Chico Buarque e Sivuca.
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0: O Grupo 14 Bis canta Nos Bailes da Vida, de Milton Nascimento e Fernando Brant.

0: Caetano Veloso e Djavan Sina, música do Djavan. Tivemos também o grupo Cidade Negra com a música A Lua e Eu, de Cassiano e Paulo Zidanovski.
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0: Milton Nascimento, Raça, dele e Fernando Brandt.

Paralamas do sucesso de Herbert Viana, Aonde Quer Que Eu Vá. A gente ouviu também Jorge Benjor, dele, W Brasil. 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Maria Bethânia, Samba da Benção, uma música de Baden Powell e Vinícius de Moraes.

Nós ouvimos Guilherme Arantes, dele e Nelson Motta, Coisas do Brasil. 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E agora tem Viajei de Trem, Sérgio Sampaio.

0: Vitor Ramil, Não é Céu, composição do próprio Ramil. Antes, Marisa Monte, dela, Gentileza. 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Oswaldo Montenegro, dele, Pra Longe do Paranoá.
1: Alô, Dona Elvira, fica assim combinado. Prefixo 061, de Piraúma, Paris, Gentileza. Valeu!

0: A gente curtiu aí o som dos Titãs, É Preciso Saber Viver, de Roberto Carlos e Erasmo Carlos. Lô Borges cantou Paisagem da Janela, de Lô e Fernando Brant.
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0: Zeca Pagodinho e Nelson Sargento, Encanto da Paisagem, música do Nelson Sargento.

Nós ouvimos Luiz Melodia, dele Maravilhas Contemporâneas. 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Você ouve agora Andança, com Paulinho Tapajós e Marcelo Lessa. Música composta por Danilo Caymmi, Edmundo Souto e Paulinho Tapajós.

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1: E você ouve agora aqui na Rádio Nacional, Roberta Sá, Eu Sambo Mesmo, de Janete de Almeida.

0: Marcelo Genesi cantou composição dele, Show de Estrelas, antes Marco Ribas. De Marco Ribas, Aurora da Revolução.
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0: Zé Ramalho aqui na Rádio Nacional, dele Chão de Giz.

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Nós ouvimos Tunai Frisson, dele e Sérgio Natureza. Tribalistas, Carnavalha, de Arnaldo Antunes, Carlinhos Brau e Marisa Monte. 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E agora a gente ouve Cazuza, Exagerado, do Cazuza, Leone e Ezequiel Neves.

0: Nós ouvimos Seu Jorge, dele Tive Razão. Tivemos também Frejá e Zélia Duncan cantando Exagerado, de Ezequiel Neves, Cazuza e Leone.
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0: Lulu Santos, O Descobridor dos Sete Mares, de Gilson e Michael Sullivan.

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1: Nós ouvimos Alexandre Leão, Pop Zen, Dimanuca Almeida e Alexandre Leão. Tivemos também Rita Benedito cantando de Vânia Borges, A Mulheres.
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1: Dominguinhos canta Gostoso Demais, de Dominguinhos e Nando Cordeiro.

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1: João Bosco aqui na Rádio Nacional, dele e Aldir Blanc, Kid Cavaquinho.
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0: Jorge Benjor, aqui na Rádio Nacional, composição dele, Engenho de Dentro. Antes, Baby do Brasil cantou A Menina Dança, de Moraes Moreira e Luiz Galvão.
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0: Agora você fica com Tim Maia, dele, Que Beleza.

0: Nós ouvimos a Adriana Calcanhoto cantando de Dé Palmeira, Cazuza e Bebel Gilberto, Mais Feliz. Ouvimos também o trio Azimuth, Linha do Horizonte, de Paraná e Paulo Sérgio Vale.
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0: Lulu Santos, dele, Lua de Mel.

0: Seixas do próprio Raul, eu também vou reclamar. Antes, Djavan cantou Fato Consumado, composição do Djavan.
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0: Márcia Castro, de Rita Lee, De Pés no Chão.

0: Essa foi a Martinalli cantando Itinerário, de Max Viana. Antes, Secos e Molhados, Rosa de Hiroshima, e Gerson Conrad de Vinícius de Moraes.
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0: Na Rádio Nacional, Zé Ramalho, dele, Jardim das Acácias.

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1: 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Você ouve agora Gilberto Gil, do próprio Gilberto Gil, Drama.

0: Essa foi Elis Regina cantando Maria Maria, de Fernando Brant e Milton Nascimento. Maria Rita, Bola pra Frente, música de Xande de Pilares e Bernini.
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0: Nausete, Atlântida, de Rita Lee e Roberto de Carvalho.

Ouvimos o Paulinho da Viola e o canto samba, de Paulinho da Viola e Hermino Belo de Carvalho. Antes, Gal Costa cantou do Caetano, Tá Combinado. 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Você ouve agora Nando Reis, dele, O Segundo Sol.

Vanessa da Mata e Marcelo Falcão, Nação de Passarinhos, música de Vanessa da Mata. A gente ouviu também Tulipa Ruiz, dela, Expectativa. 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Geraldo Azevedo, dele, O Princípio do Prazer.

Nós ouvimos Maria Bethânia cantando de Ângela Rorô, Fogueira. Cássia Eller, Malandragem, música de Frejá e Cazuza. 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Ney Matogrosso, Sangue Latino, de João Ricardo e Paulo Mendonça.

0: Ouvimos Gonzaguinha, do próprio Gonzaguinha, Lindo Lago do Amor.
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0: Beto Guedes, Lumiar, música de Beto Guedes e Ronaldo Bastos.

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6: Olá, ouvinte nacional, muito bom dia para você que sintonizou o seu rádio aqui em Brasília, São Paulo, Recife, Rio de Janeiro e São Luís do Maranhão. Eu sou Milton Rocha e a partir de agora apresento para você o melhor da música brasileira. Você confere comigo ouvindo Elis Regina, Paralena.

Tivemos aí Maria Rita de Ivan Lins e Ronaldo Monteiro, Madalena. Luiz Melodia, dele mesmo, Fadas. Elis Regina de Fernando Brant, Márcio Borges e Lô Borges, para Lennon e McCartney. 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Vamos ouvir agora Mariana Leoporassi.

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1: Você ouviu João Bosco de Aldir Blanc, João Bosco, Plataforma. Beto Guedes, de Ronaldo Bastos, Quando Te Vi. Abrindo o bloco, Mariana Leoporacem, de Baden Powell e Vinícius de Moraes, Samba.

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33: Muito bem, estamos de volta mais uma vez na Nacional com o melhor da música brasileira. Você ouve agora Titãs.

0: Tivemos aí Marisa Monte, de Marisa Monte e Carlinhos Brau e Arnaldo Antunes, Na Estrada. Antes, Martinália, de Celso Fonseca e Ronaldo Bastos, Samba é Tudo. Abrindo o bloco, Titãs, de Nando Reis, Os Cegos do Castelo.
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0: A Nacional recebe agora Paulinho Mosca.

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7: Muito bem, você está na Nacional com o melhor da música brasileira. Eu trago agora para você Djavan.

0: Eu apresento para você na Nacional Rita Lee.
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Tivemos aí Zélia Duncan, de Zélia Duncan e Christian Noyes, Catedral. Zeca Pagodinho, de Chico Buarque de Holanda, Rita. A Rita ali, dela mesma, Doce Vampiro. Eu apresento agora para você Secos e Molhados, de João Ricardo e João Apolinário, Amor.

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Você ouviu Paralamas do Sucesso de Herbert Viana e João Baroni, Alagados. Antes, Baiana System, de Russo Passapusso, Lucro. A primeira, Daniela Mercury, de Caetano Veloso e Gilberto Gil, Divino Maravilhoso. 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Eu apresento agora para você Elba Ramalho.

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6: 7h30 em ponto. Um ótimo dia para você. Um excelente dia para quem está sintonizado aqui na Rádio Nacional. Brasília, São Paulo, Rio, Amazônia, Alto Solimões, São Luís, Recife. Para quem nos acompanha de todo o Brasil, junto às emissoras parceiras da nossa Rede Nacional de Comunicação Pública. E também um ótimo dia para os nossos amigos do Instagram, do arroba Rádio Nacional Notícias. Este é o Repórter Nacional que está começando agora comigo, Priscila Mazenotti, nesta terça-feira, 22 de setembro de 2026. Vamos aos destaques. Falando em soberania e multilateralismo, Lula abre logo mais a Assembleia Geral da ONU em Nova York. E mais.
7: Secretaria Nacional do Consumidor investiga 70 postos de combustíveis por aumento abusivo de preços.
8: Cidade do Rio de Janeiro amanhece sob ventania. Defesa Civil emitiu alerta pelos celulares dos cariocas.
9: Fim do inverno no Hemisfério Sul. Primavera começa às 9 da noite desta terça-feira. O IMET prevê estação quente com temperaturas acima da média.
10: Bombardeios russos noturnos contra complexos industriais na Ucrânia deixam ao menos 5 mortos.
6: Tudo isso e muito mais aqui no Repórter Nacional, que é produzido pela equipe de rádio jornalismo da EBC.
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6: E antes de darmos início ao nosso noticiário, a gente lembra que por conta do defeso eleitoral não estamos veiculando conteúdos que possam caracterizar publicidade institucional, medida necessária para garantir o cumprimento das normas que regulamentam a comunicação de instituições públicas. Defesa eleitoral que se encerra em 25 de outubro. Agora é 7h32, a gente já começa essa edição do Repórter Nacional falando com Gabriel Corrêa, que está na linha, porque ele tem informações sobre a abertura da Assembleia Geral da ONU logo mais em Nova York. Presidente Lula discursa às 10 horas da manhã, horário aqui de Brasília. Gabriel, bom dia para você, qual a expectativa?
11: Olá, Priscila. Bom dia para você. Bom dia a todos. Exatamente. O discurso começa daqui a pouco, às 10 horas. E o Brasil é, desde 1955, o primeiro a discursar na Assembleia Geral. Lula deve ressaltar a importância do multilateralismo para enfrentar os conflitos internacionais. Ele também deve defender a negociação para a solução de disputas, o respeito ao direito internacional humanitário e a não interferência em assuntos internos de outros países. O presidente Lula também deve reforçar a visão do Brasil sobre a reforma das Nações Unidas, incluindo a expansão do Conselho de Segurança. Só que pouco antes desse discurso de abertura, o presidente Lula tem um encontro bilateral com o secretário-geral das Nações Unidas, Antônio Guterres. Priscila, essa será a última vez que Guterres participa de uma semana de alto nível, já que o seu segundo mandato termina esse ano. Priscila.
6: Zé Gabriel, e aí esse discurso do Lula ocorre num contexto importante, né? A gente lembra aí a crise no Supremo, tem as questões de democracia, de soberania, tem relatório da BIM dizendo que os Estados Unidos têm intenção de interferir nas eleições aqui no Brasil, né? Será que ele vai se encontrar então com Donald Trump, hein?
11: Bem lembrado, Priscila, é bastante importante. Olha, o Itamaraty não confirmou ainda um possível encontro entre Lula e o presidente dos Estados Unidos. Mas Donald Trump é o segundo a discursar e eles poderiam se cruzar nos bastidores do plenário. Assim como no ano passado, que os dois tiveram um breve encontro. Enquanto Trump disse que havia acontecido, a gente se lembra, que havia acontecido uma química excelente entre os dois. Só que de lá para cá isso mudou um pouco. A Agência Brasileira de Inteligência apontou risco de interferência dos Estados Unidos nas eleições brasileiras. quartas-feiras, como você lembrou, a aplicação da Lei Magnitsky contra o ministro do STF, Alexandre de Moraes, continuou vigente, além do cancelamento de vistos de outros ministros. O Departamento de Estado dos Estados Unidos também classificou as facções criminosas brasileiras como terroristas, o que pode ser usado como um pretexto para sanções econômicas e ou intervenções militares. E os Estados Unidos também revogaram o visto da embaixadora do Brasil em Washington, alegando demora no aval ao novo embaixador norte-americano. E claro, Priscila, os Estados Unidos também anunciaram em julho as tarifas de 25% sobre produtos brasileiros, alegando práticas comerciais desleais, além das tarifas de 12,5% sobre dezenas de nações, incluindo o Brasil, associadas a alegações de falta de fiscalização sobre trabalho forçado. Priscila, ontem, em uma entrevista a uma emissora norte-americana, o presidente Lula disse que o governo brasileiro não pretende aplicar a lei de reciprocidade contra os Estados Unidos em relação a essas tarifas impostas por Washington, enquanto as negociações prosseguirem. Não há confirmação ainda se Lula vai falar com a imprensa depois de abrir a Assembleia Geral da ONU hoje. Perto das 3 da tarde, o avião presidencial decola de Nova York em direção ao Brasil e a expectativa é que o presidente Lula chegue a Brasília pouco antes da meia-noite. Priscila, eu volto contigo.
6: Pois é, essas negociações que continuam nas reuniões de alto nível, né? O ministro Mauro Vieira está por lá também tratando desse assunto. Vamos acompanhar, Gabriel Corrêa. Obrigada pelas informações. E aqui no Brasil, o ministro Alexandre de Moraes do Supremo Tribunal Federal se declarou impedido de analisar a ação que pede informações sobre a visita da esposa dele, a Viviane Barsi, ao Senado. Não só informações sobre ela, como também sobre o careca do INSS, o Daniel Vorcaro, né? Ele tinha sido escolhido relator por sorteio. Vamos saber mais com Gésio Passos.
12: O ministro do Supremo Tribunal Federal, Alexandre de Moraes, se declarou impedido de analisar um mandado de segurança que pede registros de entrada e saída do Senado de sua esposa, a advogada Viviane Barsi, do ex-banqueiro Daniel Vorcaro e de Antônio Carlos Camilo Antunes, conhecido como careca do INSS. A legislação proíbe que um magistrado analise um caso quando um parente é parte no processo. O pedido de acesso a essas informações, feito por um vereador de Curitiba, foi negado pelo Senado em fevereiro. Inicialmente, a ação tramitou na Justiça do Paraná, mas por envolver o presidente do Senado, Davi Alcolumbre, foi encaminhada ao STF. Ao negar acesso, o Senado alegou que os dados constituíam informações pessoais resguardadas pela Lei de Proteção de Dados Pessoais. Já a ação argumenta que os registros de entrada e saída em prédios públicos é de interesse coletivo e não podem ficar sob sigilo. Alexandre de Moraes solicitou à presidência do STF a redistribuição do mandado de segurança nos termos regimentais. A reportagem não conseguiu contato com a defesa dos citados. Da Rádio Nacional em Brasília, Gésio Passos.
6: É, o que que acontece agora, gente? Esse processo foi devolvido para uma nova distribuição, né? Essa distribuição é feita eletronicamente, quando será escolhido, portanto, um novo relator.
13: Eleições 2026.
6: Recadinho para os eleitores, viu? O Tribunal Superior Eleitoral está enviando alertas por meio do aplicativo e-título, com orientações. Local de votação, sessão, o que levar, esse tipo de coisa, né? Vamos saber as informações com o Antônio Neves, da Rádio Unitins FM de Palmas, emissora da Rede Nacional de Comunicação Pública.
14: O Tribunal Superior Eleitoral começou a enviar notificações aos eleitores pelo aplicativo e-título. Os alertas trazem orientações sobre serviços eleitorais, consulta ao local de votação e atualização do aplicativo. Segundo o TSE, as mensagens continuarão durante o período eleitoral, inclusive entre o primeiro e o eventual segundo turno. O tribunal recomenda que os eleitores atualizem o e-título e confiram com antecedência a zona e a sessão onde vão votar. A consulta ao local de votação também está disponível no portal do TSE. O aplicativo é gratuito e reúne diversos serviços da Justiça Eleitoral. Antônio Neves, da Rádio Unitins FM de Palmas, Tocantins, para a Rádio Nacional de Brasília.
6: E ainda falando sobre eleições, mas sobre locais de votação. É que pelo menos aqui em Brasília, gente, ia ser feriado nas escolas em todas na sexta-feira, antes das eleições, né? Antes do primeiro e antes do segundo turno. Agora isso mudou. A folga vai ser apenas para as escolas em que haverá votação. Naquelas que não vai ter votação, gente, a aula vai ser normal, viu? Atenção, estudantes. Vamos conferir com Daniela Longuinho.
13: O governo do Distrito Federal mudou o decreto que previa a suspensão em toda a rede de ensino pública e privada nas duas sextas-feiras que antecedem o primeiro e o segundo turno das eleições, dias 2 e 23 de outubro. Com a alteração do decreto, publicado em 11 de setembro, as escolas privadas que não forem requisitadas como locais de votação devem permanecer em funcionamento regular, com a manutenção integral das atividades nestas datas. A mudança foi publicada no Diário Oficial do DF nesta segunda-feira. Já as escolas públicas continuam com as aulas suspensas nos dias 2 e 23 de outubro, assim como as escolas particulares que forem locais de votação. Se não houver segundo turno, a medida será cancelada no dia 23 de outubro. Para as creches, as atividades permanecem sem alterações. A reposição de horas aula na rede pública de ensino deve seguir as diretrizes da Secretaria de Estado de Educação. Para as escolas privadas que tiverem as aulas suspensas, a reposição ficará a critério de cada instituição. Com informações da Agência Brasil, da Rádio Nacional em Brasília, Daniela Longuinho.
6: E vamos saber como será a terça-feira dos presidenciáveis. Augusto Cury do Avante, em São Paulo, tem agenda de entrevistas, faz caminhada na região do Brás, participa de sabatina da revista Veja. Clariana Barão, do Democracia Cristã, está na Paraíba, tem agenda na capital João Pessoa. Edmilson Costa, do PCB, faz panfletagem e caminhada em Belo Horizonte. Hertz Dias, do PSTU, participa de podcast. Já Flávio Bolsonaro, do PL, estará no Maranhão, faz motocarreata e comício. Enquanto isso, Romeu Zema, do Novo, vai estar em Poços de Caldas, em Minas Gerais, tem almoço com empresários e faz caminhada no centro da cidade. Em Goiás, estará Ronaldo Caiado, do PSD, carreata em Buriti Alegre, Morrinhos, e depois reunião com lideranças em Lusiânia. Samara Martins, do Unidade Popular, se reúne com a equipe do partido. Wilson Graça, do Democrata, grava material de campanha. Rui Costa Pimenta, do PCO, Lula do PT e Renan Santos, do Missão, sem agenda de campanha para hoje. 7h42. A Advocacia Geral da União considerou insuficiente a proposta apresentada pela plataforma Discord para proteger usuários, chamou essa proposta de genérica e acabou fazendo um novo pedido de providências à Justiça. Gésio Passos tem os detalhes.
12: A Advocacia Geral da União apresentou, nesta segunda-feira, um novo pedido à Justiça Federal para que a rede social Discord seja obrigada a tomar medidas efetivas para proteger mulheres, crianças e adolescentes. Para a AGU, a plataforma apresentou uma proposta de conciliação com a União de forma genérica e insuficiente para resolver as falhas apontadas pelo governo federal. O Discord é uma plataforma muito usada por jovens que permite conversas por texto, áudio e vídeo e a formação de comunidades. No começo deste mês, a 14ª Vara Federal Cível do Distrito Federal havia concedido o prazo de 10 dias para o Discord apresentar uma proposta de conciliação com o governo federal. No novo pedido, a AGU considera que a plataforma não adota requisitos exigidos pela legislação brasileira, incluindo o ECA digital. O governo solicita reforço dos mecanismos de controle dos pais, a ampliação da cooperação com autoridades nacionais e a implantação de sistemas capazes de detectar e prevenir

0: situações que representem riscos a crianças e adolescentes, além de medidas para evitar a crueldade contra animais. O governo federal avalia que a ausência de medidas efetivas do DISCORD representa um perigo de dano contínuo aos direitos fundamentais e à segurança de crianças, adolescentes e mulheres. A AGU ainda pede a condenação da plataforma por dano moral coletivo no valor de R$500 milhões. O governo federal passou a cobrar atitudes do DISCORD após repercussão de um caso em que uma adolescente foi induzida a tirar a própria vida durante uma live transmitida na plataforma. A reportagem entrou em contato com a assessoria do DISCORD e aguarda um posicionamento. Da Rádio Nacional em Brasília, Gésio Passos.
1: E ainda falando de AGU, mas dessa vez envolvendo Marco Buzzi, ministro do Superior Tribunal de Justiça acusado de assédio sexual, a AGU pediu para o STF a perda definitiva do cargo dele, a suspensão do salário até o julgamento definitivo da ação. Essa é a primeira ação para perda de cargo depois que o Supremo determinou o fim da aposentadoria compulsória como pena máxima para magistrados condenados por faltas graves. A gente lembra aqui que Buzzi foi acusado de tentar agarrar uma jovem que é filha de um casal de amigos dele durante um banho de mar, episódio que teria ocorrido em janeiro deste ano, quando o ministro, a jovem e os pais dela estavam passando férias em Balneário Camboriú, litoral de Santa Catarina, e ele nega a acusação. Vamos agora dar um pulinho até Paris? Vamos conversar com a Daniela Franco, as informações da Rádio França Internacional? Pois é, mas ela fala sobre guerra, viu? Destaca pra gente que os bombardeios noturnos russos contra complexos industriais da Ucrânia deixaram pelo menos 5 mortos. Dani, bom dia para você. Quais são as informações?
2: Olá, Pri, bom dia para você, bom dia aos ouvintes do Repórter Nacional. Pois é, 5 mortos no total, bombardeios russos contra complexos industriais mataram em Dnipro ao menos 4 pessoas e feriram 6 aí nessa região que fica no centro-leste do país. 4 bairros da localidade foram visados por mísseis, drones e tiros de artilharia. As operações de buscas nos escombros continuam nessa manhã. E infraestruturas industriais também foram atingidas em Kryvyi Rih, Pavlograd, outras 2 cidades aí dessa mesma região no centro-leste da Ucrânia. Em Mykolaiv, no sul, um drone russo de longo alcance matou também uma criança de 3 anos. 5 mortos, então, no total nesses ataques. E um bombardeio contra uma central elétrica em Chernihiv, que fica no norte da Ucrânia, deixou também cerca de 100 mil residências sem energia elétrica. Segundo a Ucrânia, na última noite, as forças russas usaram mísseis balísticos, mísseis de cruzeiro e também 212 drones nesses ataques. E as autoridades russas indicam que drones ucranianos também foram lançados contra a região de Samara, que fica no sudoeste da Rússia, matando uma pessoa e ferindo 4 nessa região que abriga refinarias de petróleo. O Ministério Russo da Defesa indicou que destruiu quase 300 drones ucranianos sobre várias regiões russas também na última noite. E é importante falar que, em reunião à margem da Assembleia Geral da ONU lá em Nova York hoje, o presidente ucraniano Volodymyr Zelensky deve tentar convencer o presidente americano Donald Trump a relançar aí as negociações de paz com a Rússia. Ao vivo da Rádio França Internacional em Paris, Daniela Franco para o Repórter Nacional.
1: Então, essa foi Daniela Franco, da Rádio França Internacional. 7h49, você já ouviu aqui no Repórter Nacional que o presidente Lula abre logo mais a Assembleia Geral da ONU em Nova York, e você ainda vai ouvir.
3: Em Recife, pintura de mega mural e passeio turístico temático celebram vida e legado do cantor e compositor Chico Sainz.
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1: As buscas pelo helicóptero em que estava o cantor Rick, da dupla Rick e Renner, serão retomadas agora pela manhã. Aliás, continuaram durante toda a noite também, né? A família e a equipe permanecem aguardando informações oficiais, inclusive pediram que ninguém compartilhe boatos ou informações não confirmadas ainda. O helicóptero saiu de Porto Belo, no litoral norte, em direção à região de São Joaquim, Santa Catarina. As buscas estão concentradas avistadas numa região de 30 quilômetros ali entre o local em que foi avistada a queda e o ponto onde foi registrado o último sinal de celular de um dos tripulantes. E aí, como é uma zona rural, o trabalho é feito com apoio de viaturas com tração 4x4 e também drones. Além de Henrique, estavam no helicóptero o empresário Bruno Avelar, o videomaker Paulo Soares e o piloto do helicóptero, que não teve o nome divulgado. Nas redes sociais, a equipe do empresário pede ajuda a moradores da região para que eles informem se ouviram algum estrondo, fumaça, clarão, ou se viram aí o helicóptero voando baixo, né? Na hora, o alerta era vermelho na Serra Catarinense, quando o helicóptero em que estava o desapareceu. E esse mau tempo, gente, é justamente o que dificulta as buscas no dia de hoje, né? As buscas, inclusive, continuam, mesmo com essa possibilidade de temporais e de queda de granizo. Já que estamos falando de tempo, de previsão do tempo, olha só, o alerta sonora anunciou ontem à noite a chegada de ventos fortes no Rio de Janeiro e já nas primeiras horas de hoje, ventania na capital fluminense e em outras regiões do estado. Previsão de que o dia vai ser assim, né, Cristiane Ribeiro? Bom dia para você, ventania que assusta.
5: Bom dia, Priscila, bom dia também aos ouvintes. Assusta muito. A cidade aqui do Rio de Janeiro amanheceu sob forte ventania. As rajadas começaram ainda de madrugada e a previsão é que se intensifiquem ao longo do dia, piorando à noite com a chegada de uma frente fria que está vindo de São Paulo. Além da capital, há registro de ventos fortes e chuva na Costa Verde e na região norte do estado. Por volta das 5h30 da manhã, o Climatempo registrou ventos de 63 km por hora na estação do aeroporto do Galeão, na Ilha do Governador, zona norte aqui do Rio. O alerta para os cariocas soou ontem, às 8h15 da noite. Moradores da capital fluminense receberam o aviso da Defesa Civil pelos celulares sobre a ventania e a chegada da frente fria com chuva forte, ventos e raios. Segundo o Sistema Alerta Rio, as áreas de instabilidade associadas à aproximação de uma frente fria continental podem provocar céu nublado a encoberto e pancadas de chuva durante a tarde e a noite, acompanhadas de raios e ventos de até 80 km por hora. Mas o dia será quente, tá, Priscila? Com a temperatura máxima em torno de 30 graus. Somente à noite, com a chegada da frente fria, as temperaturas devem cair um pouco. Ainda de acordo com o Sistema Alerta Rio, a chuva e os ventos fortes devem seguir até quarta-feira e as temperaturas podem cair, com a máxima ficando em torno de 22 graus. É com você, Priscila.
1: Oi, Cris. Obrigada aí pelas informações. Pois é, gente, é o inverno indo embora, a primavera chegando, primavera que começa hoje à noite às 9 horas e 5 minutos exatamente. Segundo a previsão do IMET, a estação deve ser quente, com temperaturas acima da média. Vamos conferir com Sara Kines.
6: A primavera chega com o aumento das temperaturas na maior parte do Brasil. No centro-norte do país, os termômetros podem subir 2 graus acima da média. A exceção é o sudoeste do Rio Grande do Sul e fronteira com o Uruguai, onde as temperaturas devem ficar abaixo da média. As ondas de calor podem favorecer a formação rápida de tempestades severas devido ao choque entre o ar quente e as frentes frias. O meteorologista do IMET, Leidson Galvincio Dantas, comenta a previsão das chuvas sob influência do El Niño.
7: É esperado que ocorra acumulados abaixo da média na porção centro-norte do Brasil. Chuvas acima da média são esperadas na costa leste do Nordeste e na porção centro-sul do Brasil, principalmente nos estados do Rio Grande do Sul, Paraná e Santa Catarina.
6: Na transição entre as estações seca e chuvosa, a primavera pode registrar as primeiras chuvas provocadas pela zona de convergência do Atlântico Sul, o corredor de umidade que se forma entre a região amazônica e o Oceano Atlântico. O fenômeno deve trazer chuvas para o Sudeste, Centro-Oeste, Acre e Rondônia. Na região Sul, podem ocorrer temporais, rajadas de vento, raios e granizo. Na região norte, o volume de chuva deve ficar abaixo da média histórica, com exceção do leste do Acre, extremo noroeste do Pará e norte do Amapá. A falta de chuva também predomina em quase todo o Nordeste, exceto no trecho entre Rio Grande do Norte e Alagoas. No Centro-Oeste, o tempo seco deve predominar no Centro-Norte do Mato Grosso e no Norte de Goiás. Primavera chuvosa no Sudeste, com acumulados de até 100 milímetros. Na região Sul, a estação também será de muita chuva em todos os estados. Com produção de Dayana Vitor, da Rádio Nacional em São Paulo, Sara Kines.
1: Denúncias sobre abusos nos preços dos combustíveis deixam em alerta órgãos de defesa do consumidor em 4 estados. Ainda hoje devem ser definidas ações coordenadas de fiscalização em todo o país. Priscila Terezo, bom dia para você. Explica para a gente.
8: Oi, Priscila. Um bom dia para você, um bom dia a todos. A Senacom, que é a Secretaria Nacional do Consumidor, vai investigar 70 postos de combustíveis por suspeitas de aumento abusivo de preços. As multas podem chegar a 14 milhões de reais, conforme o Código de Defesa do Consumidor. As fiscalizações encaminhadas pela ANP, que é a Agência Nacional do Petróleo, apontaram aumento na margem de lucro superior a 70% em postos no Rio de Janeiro, Espírito Santo, São Paulo e Paraná. Os estabelecimentos vão ter 15 dias para apresentar defesa. Além disso, na última sexta-feira, a ANP informou a Senacom ter recebido mais de 300 denúncias relacionadas a possíveis reajustes abusivos. As informações foram compartilhadas com a Secretaria para fiscalização e análise do comportamento dos preços no mercado. Uma reunião emergencial com os órgãos de defesa do consumidor ocorre hoje para realizar ações coordenadas de fiscalização em todo o país. A Senacom é um órgão do Ministério da Justiça e Segurança Pública e sua atuação não substitui a da agência reguladora e dos PROCONs. O objetivo é ampliar e integrar o esforço de fiscalização e de proteção do consumidor em toda a cadeia de combustíveis no país. Para isso, é importante que os consumidores denunciem irregularidades, como aumentos injustificados e outras práticas lesivas. As comunicações podem ser feitas nos PROCONs estaduais e municipais e também diretamente à ANP, no telefone gratuito 0800-970-0267 ou então no formulário de denúncias que está disponível no site da agência reguladora. Priscila, volto com você.
1: Ok, Pri, obrigada. Ótimo dia para você. Falamos agora dos 60 anos de nascimento de Chico Science, que serão celebrados em grande estilo no Recife. Programação inclui a inauguração de um mega mural de arte urbana e um passeio guiado pelos caminhos que inspiraram o movimento Mangue Beat. Madison Euler conta mais sobre a festa.
9: No ano em que celebraria 60 anos de vida, o cantor e compositor pernambucano Chico Sainz ganha nesta terça-feira mais 2 homenagens festejando sua vida, obra e legado à frente do movimento Mangue Beat. O músico, que faleceu em um acidente de automóvel em 1997, será homenageado com a instalação de um mega mural e também de um passeio turístico temático em Recife. Nesta terça-feira, será realizado o roteiro turístico intitulado Um Passo à Frente e Você Não Está Mais no Mesmo Lugar, que propõe uma imersão na vida e na obra de Chico Sainz e nas conexões do Mangue Beat com a história cultural da capital pernambucana. A iniciativa da Prefeitura faz parte do projeto Olha Recife, criado para apresentar a trajetória do artista e a relação com espaços emblemáticos da cidade que marcaram a história do movimento Mangue Beat, como destaca Braulio Moura, gerente de inovação turística da Prefeitura.
10: No roteiro, os participantes irão passar por lugares como a Praça do Marco Zero, a estátua de Chico Sainz na Rua da Moeda, o Mercado de São José e o Pátio de São Pedro, lugares icônicos da cultura afro-pernambucana e do Mangue Beat. A participação é gratuita e não precisa de inscrições.
9: O passeio começa às 10 da manhã, com saída da Praça do Arsenal, e inclui ainda o Memorial Chico Sainz, onde são abordados os movimentos culturais realizados no espaço, enquanto no Mercado de São José, o destaque é a tradição dos instrumentos utilizados no maracatu. De acordo com a demanda, haverá outras edições.
11: Já o Mega Mural será instalado na fachada do Moto by Hilton, na Rua da Guia, no bairro do Recife, com previsão de entrega ainda para este segundo semestre.

0: São de Luciene Cruz e sonoplastia de Jailton Sodré, da Rádio Nacional em São Luís, Madison Miller.
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2: Vamos ouvir mais um pouquinho de Chico Sainz para encerrar o jornal em grande estilo, hein, gente? Agora 7 horas e 59 minutos, trabalhos técnicos de Egberto Martins. Você confere agora o Alô, Alô Brasil com José Luiz da Atena. Uma ótima terça para você, uma terça musical para todo mundo. Até amanhã, gente.
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9: Alô, alô, Brasil! Começando, hoje é terça-feira, dia 22 de setembro de 2026. Sejam todos bem-vindos, todas bem-vindas para mais um dia. E olha, cada dia com a sua agonia, né? E no Supremo não tá falhando um dia. Não tem dia em paz, não tem dia tranquilo. A gente não morre de monotonia com esses celulares do Daniel Vorcaro. E é um monte de celular, né? Não é um só, não. É um montalhão de celular despejando informações, dados, gravações, enfim. E a mais recente, não sei se vocês acompanharam, colocou na alça de mira da Polícia Federal o ministro Cássio Nunes Marques. Sim, ele, ministro do Supremo Tribunal Federal, que naquela sessão malfadada do dia 15, uma semana atrás, exatamente uma semana atrás, teve aquela sessão para supostamente abrir um processo, ou não, né, discutir pelo menos a possibilidade de abertura de um processo contra Alexandre Moraes. Foi um caos terrível. E naquela oportunidade, naquele dia, já tinha surgido algumas informações envolvendo o nome de Cássio Nunes Marques. O filho dele, o Kevin, com K também, advogado, apareceram informações de que ele receberia uma mensalidade, um

salinho do Daniel Vorcaro de 500 mil por mês. Uma informação ainda a ser apurada, como todas as demais, né? Vamos combinar. Todas as demais têm que ser apuradas, enfim.

milhões. 427 milhões. É muito milhão junto, hein? Muito milhão junto num contrato firmado entre um escritório de advocacia ligado a Cássio Nunes Marques, um contrato assinado com Daniel Vorcaro. Então essa é a bola da vez, até a próxima, que vai surgir daqui a pouco. Não vamos duvidar disso. Fora isso, a Polícia Federal descobriu também, olha só que interessante, o senador Flávio Bolsonaro, que é senador da República e é candidato à presidência da República. O senador Flávio Bolsonaro, ele destinou verbas de uma emenda parlamentar no valor de quase 200 mil reais, sabe para quem? Para um projeto esportivo a pedido do miliciano Robson Calisto. O Robson Calisto é conhecido como Peixe e é miliciano condenado por envolvimento na morte da vereadora Marielle Franco. Só isso. Só isso. Condenado já, não é que ele é suspeito. Ele está condenado já por envolvimento na morte daquele crime bárbaro que aconteceu no Rio de Janeiro, vitimando o motorista e a vereadora Marielle Franco. Esse Robson Calisto, o tal do Peixe, condenado, foi agraciado com 200 mil reais de um projeto, para um projeto de esportes, a partir de uma emenda parlamentar assinada pelo senador Flávio Bolsonaro. Bom, fora tudo isso, tem abertura da Assembleia Geral da ONU com o discurso esperado do presidente Luiz Inácio Lula da Silva, que vai falar sobre democracia, sobre paz mundial, sobre o comércio bilateral, sobre protecionismo, criticar o protecionismo, as sobretaxas que têm sido aplicadas a torto e a direito, e também defender a soberania dos povos, em particular a soberania dos países da América Latina, tão ameaçada nos últimos tempos. Fora isso ainda, Karina Barbosa, temos a chegada dela. Ela vai chegar, vai chegar, ela chega molhada. O que pode ser interessante até, né, Karina? Você fez uma cara agora que me suscitou esse raciocínio que pro horário não é muito adequado. Mas ela chega... Ah, como chega todo ano, né? Como chega todo ano. E aqui em São Paulo, hoje, o termômetro até que subiu um pouco. A primavera vai trazer temperaturas mais elevadas. Mas um dia que vai ser de chuva aqui em São Paulo. Está sendo desde a madrugada muita chuva. Mas ela está chegando. Tem que ser essa música, né, Ricardo? Até porque é ele que está cantando, né?

Vera vai chegar às 9h05 da noite. Vou estar dormindo já. Desculpe, Primavera, mas não vou poder esperar você chegar. Mas respeito demais a primavera. Vamos falar sobre a primavera que chega hoje. Chuvosa. Chuvosa para boa parte do país, inclusive aqui São Paulo. Aliás, aproveitando ao som do síndico Tim Maia, o aeroporto de Viracopos, em Campinas, está operando com atrasos nos voos agora pela manhã, por causa de problemas de falta de energia. A informação é a seguinte, ó, uma falha elétrica atingiu uma subestação que alimenta o saguão de check-in dos voos. Isso começou às 3h10 da manhã. E segundo a concessionária, Aeroportos Brasil, o problema está em processo de normalização. Quando fala assim é que está ruim ainda. Não acredita nisso, não. Processo não nos interessa. Tem que voltar a energia. E depois que volta a energia, o caos ainda demora um pouco para ser superado. Então é o seguinte, ó, você tá vindo para São Paulo e se você pegou aquele voo que desembarca em Viracopos, se prepara, meu velho, se prepara, porque pode ser que atrase, pode ser que você seja transferido para outro aeroporto, Congonhas ou Cumbica, sabe Deus, até que a situação seja superada. Então é isso, confirmada essa situação. Falta de energia elétrica no aeroporto de Viracopos. A

0: estação que alimenta o só isso, que alimenta o saguão de check-in, está com problemas, começou de madrugada e não há hora para ser normalizada. Vamos ficar de olho aqui para avisar assim que tudo for superado, tá bom? Falar ainda de problemas aéreos, um drama está sendo enfrentado a partir da informação de um helicóptero que desapareceu em Santa Catarina. E o Vicente Figueira tem informações sobre essas buscas, né, Vicente? Bom dia para você.
1: É isso aí, Agostinho. Bom dia a você, bom dia aos nossos ouvintes, bom dia à nossa equipe. As buscas, Agostinho, pelo helicóptero que levava o cantor Rick, da dupla Rick Renner, continuam nesta terça-feira em Santa Catarina. Equipes de bombeiros utilizam drones com câmera térmica para tentar localizar a aeronave na zona rural de Urubici, na Serra. O último sinal do transponder do helicóptero foi registrado ontem. Além do cantor, estavam a bordo o empresário Bruno Avelar, o videomaker Paulo Soares e o piloto, que ainda não teve o seu nome divulgado. Um dos drones equipado para identificar fontes de calor pertence à Defesa Civil de Santa Catarina e sobrevoa a região de Santa Bárbara. Outro equipamento semelhante, dos bombeiros militares, também será empregado nas buscas. O helicóptero saiu de Porto Belo, no litoral norte, com destino a São Joaquim, porém não chegou no local previsto. Participam da operação equipes dos bombeiros, da Polícia Militar, da Defesa Civil e também da Força Aérea Brasileira.
0: É isso, vamos acompanhar equipamentos de ponta, como disse aí o Vicente, estão sendo utilizados, drones que captam o calor do corpo, enfim, está sendo tentado tudo aí, Defesa Civil, Corpo de Bombeiros, a Força Aérea Brasileira também, está todo mundo destacado para essa operação que foi iniciada ontem, segunda-feira, assim que houve a informação da perda do sinal dessa aeronave. Vamos torcer para que tudo dê certo, tá certo? 8h11 agora, nem falei para você mandar mensagem para a gente, mas vou falar agora, manda mensagem aí no nosso zap, 11 97469 0138, manda mensagem para a gente, manda mensagem aí de áudio, de vídeo, de texto, manda mensagem para a gente saber onde você está acompanhando a gente, tá bom? Olha, vamos para o Rio de Janeiro. Daqui a pouco vou destacar aqui essa informação que é importante, hein? Importante demais. Emendas parlamentares que estão sendo alvo também de apuração do ministro Flávio Dino. O destino dessas emendas, para onde elas vão, com que interesse. Que é dinheiro público, né? É dinheiro público sendo gasto aí pelos parlamentares. Até aí tudo bem. O parlamentar tem que atender às necessidades das suas bases. Mas quando um senador destina dinheiro para miliciano, que diabo de base é essa que esse senador tem? Que base tem esse parlamentar que, segundo informações da polícia, destinou quase 200 mil reais para um projeto comandado por um miliciano? Estamos falando do senador Flávio Bolsonaro, já vou dar detalhes sobre essa operação, tá certo? 8h13, vamos antes para o Rio de Janeiro. A Cristiane Ribeiro está com a gente, né, Cris? Bom dia.
2: Bom dia, Agostinho. Bom dia também aos nossos ouvintes. Agostinho, a cidade aqui do Rio de Janeiro amanheceu sob forte ventania. As rajadas começaram ainda de madrugada e a previsão é que se intensifiquem ao longo do dia, piorando à noite com a chegada de uma frente fria que está vindo aí de São Paulo. Além da capital, há registro de ventos fortes e chuva na Costa Verde e na região norte do estado. Por volta das 5h30 da manhã, o Climatempo registrou ventos de 63 km/h na estação do aeroporto do Galeão, aqui na Ilha do Governador, na Zona Norte. O alerta para os cariocas soou ontem às 8h15 da noite. Moradores da capital fluminense receberam o aviso da Defesa Civil pelos celulares sobre a ventania e a chegada da frente fria, com chuva forte, ventos e raios. Segundo o Sistema Alerta Rio, áreas de instabilidades associadas à aproximação de uma frente fria continental podem provocar céu nublado, encoberto e pancadas de chuva durante a tarde e a noite, acompanhadas também de raios e ventos até 80 km/h. Mas o dia de hoje vai ser quente, Agostinho. A temperatura máxima vai ficar em torno dos 30 graus. Somente à noite, com a chegada da frente fria, as temperaturas devem cair um pouco. Ainda de acordo com o Sistema Alerta Rio, a chuva e os ventos fortes devem seguir até amanhã, quarta-feira, e as temperaturas devem chegar no máximo aí a 22 graus. Volto com você, Agostinho.
0: Valeu, Cris. Cristiane Ribeiro falando com a gente direto do Rio de Janeiro. A Cris falou sobre a previsão do tempo, né? Realmente está feio o tempo aqui em São Paulo. Se for tudo que está aqui para vocês aí no Rio, segura, hein? Está chovendo demais, demais, demais, demais, com as consequências que uma chuva como essa tem. Já falamos que o aeroporto de Viracopos está com problemas, atraso nos voos desde o início das operações, agora pela manhã. O trânsito deve estar uma bomba, está uma porcaria o trânsito, com certeza. Vai ter farol quebrado, aquela desgraceira toda que São Paulo apresenta, porque não tem estrutura, não consegue se preparar para a chuva. E ela vem, a chuva vem mesmo, não adianta. Vem chuva mesmo e aí a cidade para. Mas olha, a primavera está chegando, chega às 9h05 da noite no Hemisfério Sul, e essa virada da estação coincide mesmo com a passagem de uma frente fria que deve espalhar chuva por toda a região sudeste, pelo centro-oeste, e no sul vai despencar a temperatura. No Paraná, Rio Grande do Sul e Santa Catarina. Segundo o Instituto Nacional de Meteorologia, a estação vai até o dia 21 de dezembro, né, a primavera, vai terminar dia 21 de dezembro às 18h50. Se quiser anotar aí, já para contar a passagem da primavera, pode anotar, 21 de dezembro termina a primavera, e essa frente fria que está avançando pelo país já trouxe essa chuvarada toda aqui para São Paulo, e o cenário tende a se repetir no Rio de Janeiro, Minas Gerais, Mato Grosso do Sul, e a massa de ar polar fria vai derrubar as temperaturas no sul, especificamente no Rio Grande do Sul, nas serras de Santa Catarina, e também a possibilidade de geada já a partir de amanhã, quarta-feira, mas calma, tranquilidade. Depois dessa virada mais fria, a tendência para a primavera, nos próximos dias, são temperaturas um pouco mais quentes, mais elevadas em boa parte do Brasil. 8h17, vamos falar aqui de São Paulo. Nosso Leandro Martins tem informações ao vivo para a gente, né, Leandro? Tava de férias, né, meu velho? Seja bem-vindo.
3: Não, muito obrigado, Agostinho. Bom dia a você, bom dia a todos. Não, não estava de férias, não. Estava no outro programa. Vamos lá.
0: Olha, então tá bom.
3: Eu trago informações muito importantes que afetam muita gente, porque aumento abusivo de combustíveis. É que a Senacom, Secretaria Nacional do Consumidor, abriu 70 processos contra postos por suspeita de aumento abusivo de combustíveis. Os estabelecimentos fiscalizados ficam aqui em São Paulo e também no Rio de Janeiro, Espírito Santo e Paraná. E eles poderão ser multados em até 14 milhões de reais, com base no Código de Defesa do Consumidor. A medida abre uma nova etapa da fiscalização do mercado de combustíveis, conduzida pela Senacom, a partir de uma cooperação técnica entre a Secretaria e a ANP, Agência Nacional do Petróleo, Gás Natural e Biocombustíveis. Na última sexta-feira, dia 18, a ANP informou a Senacom ter recebido cerca de 330 denúncias relacionadas a possíveis aumentos abusivos de preços, e compartilhou informações para realizar a fiscalização e analisar o comportamento desses preços no mercado. Os atos de fiscalização registraram aumentos de margens superiores a 70% em postos localizados nesses quatro estados. Bom, com a instauração dos processos, os postos têm agora um prazo de 15 dias para apresentar a sua defesa. Se for comprovada a responsabilidade, esses comércios, então, podem sofrer as multas. Devido a esse aumento das margens de lucro, já identificado em 7 estados, e de denúncias registradas em outros 15 estados, a Senacom convocou para hoje, terça-feira, uma reunião nacional emergencial com os PROCONs, enfim, os órgãos de defesa do consumidor, para organizar operações coordenadas de fiscalização em todo o país. A Senacom ressalta que a liberdade de preços no mercado de combustível não afasta a atuação dos órgãos de defesa do consumidor quando há indício de aumento abusivo, ou seja, valores elevados sem justificativa compatível com os custos. Então, você, ouvinte, se tiver alguma denúncia, souber de algum posto que está extrapolando demais no preço, pode apresentar, fazer a denúncia junto ao PROCON do seu estado ou mesmo a ANP, Agência Nacional do Petróleo, Agostinho.
0: É isso, assina embaixo, tem que denunciar mesmo, tem que denunciar mesmo. O consumidor, é duro você ter que cobrar do consumidor que ele cuide de tudo, né? Porque a fiscalização não dá conta, são muitos postos e tem muita gente desonesta também. Tem muita gente honesta? Tem, mas tem muito desonesto também nesse setor aí de combustíveis. Então você tem que ficar alerta aos dois extremos. Se for muito barato, muito abaixo do padrão, também desconfia. E o produto deve ser, não deve ser de procedência muito confiável. E se for muito caro, aí por questões óbvias você tem que mesmo evitar abastecer o carro nesses exploradores e denunciar para que a autoridade chegue lá e cobre, né? Por que é que está tão alto? Mostra aí as notas, o que está acontecendo aqui, tá certo? E tem posto cobrando muito, muito alto mesmo. E a gente sabe que o governo federal tem feito das tripas coração para baixar a taxa, para compensar o preço do barril do petróleo que tem subido no mercado internacional por causa da crise entre Irã e Estados Unidos. Enfim, o governo brasileiro tem tentado usar os recursos que tem à mão para tentar segurar o preço do combustível em condições adequadas, tá bom? Olha só, uma informação importante aqui, o senador Flávio Bolsonaro, que é candidato à presidência da República, destinou uma emenda parlamentar de quase R$200 mil para um projeto esportivo. Até aí, ok. O problema é que impediu essa grana. É o tal do Robson Calisto, conhecido como Peixe, que é miliciano condenado por envolvimento na morte da vereadora Marielle Franco. De novo, não é que ele é suspeito, ele foi condenado. Está condenado pela morte, pela participação no assassinato da vereadora Marielle Franco. A emenda foi negociada em 2023 entre o tal do Peixe e uma mulher identificada como Maria de Fátima Bezerra Castro, que nada mais é do que a secretária parlamentar no gabinete de Flávio Bolsonaro, no Senado Federal. Marielle e o motorista Anderson Gomes, só para lembrar, foram assassinados de forma bárbara no centro do Rio de Janeiro em 2018. A Polícia Federal tem indícios de que o dinheiro da emenda autorizada por Flávio Bolsonaro, esse dinheiro foi desviado. O caso foi noticiado pelo jornal Estado de São Paulo e pela revista Piauí. A Polícia Federal encontrou mensagens de WhatsApp trocadas entre o tal do Peixe, o miliciano, e a assessora de Flávio Bolsonaro, a Maria de Fátima. No celular do miliciano foi identificado um diálogo. O Flávio Bolsonaro foi procurado depois disso e disse, por meio da assessoria dele, que a emenda foi destinada seguindo a legislação vigente. Falou só isso. Em uma das mensagens identificadas pela polícia, mensagem de WhatsApp, entre o miliciano e a assessora de Flávio Bolsonaro, o miliciano, o tal do Peixe, fala o seguinte, ó: amiga, vê com o nosso senador se ele consegue nos ajudar. E aí a assessora do Flávio Bolsonaro responde: manda solicitação, meu amigo, um e-mail ou um ofício. Segundo a Polícia Federal, Flávio Bolsonaro repassou exatos R$199.999,79. Só para lembrar, o Flávio Bolsonaro, na época que era deputado federal, ele homenageou e condecorou um ex-capitão do BOP, o Adriano da Nóbrega, que chefiava, só isso, um grupo de milicianos chamado Escritório do Crime. E acabou sendo assassinado em 2020, o Adriano da Nóbrega, durante uma troca de tiros com a polícia da Bahia. Então, parece que esse contato com milicianos não é uma coisa nova, não é uma coisa nova. Agora, o que é novo é essa destinação de verbas, segundo a Polícia Federal, R$200 mil, quase R$200 mil, para esse peixe, esse miliciano, condenado pelo assassinato da vereadora Marielle Franco. Olha só, 8h24, a gente tem problemas pra caramba, né? Mas tem motivo para se orgulhar também do Brasil. Tem, sim, nós temos motivos, a nossa biodiversidade, nossa produção cultural, nosso povo, a criatividade do nosso povo, nossa música, nossa democracia, tem que comemorar, a nossa soberania, tem que comemorar. E olha, uma coisa que a gente pode comemorar mesmo, bater no peito com orgulho, é o fato de sermos uma superpotência nos esportes paralímpicos. E não estou exagerando nem um pouco. O Brasil está fazendo história nos esportes paralímpicos, com participações cada vez mais destacadas e resultados cada vez mais expressivos nas últimas edições dos Jogos Paralímpicos. Desde a estreia, em 1972, o Brasil conquistou 461 medalhas, sendo 134 de ouro, 157 de prata e 170 de bronze. Em Paris, 2024, o Brasil alcançou 88 pódios, com 25 medalhas de ouro, 25 de prata e 38 medalhas de bronze, superando, inclusive, em 17 pódios, os 72 que foram obtidos em Tóquio 2020 e no Rio de Janeiro em 2016. A delegação brasileira também contou com a sua maior representação, com 280 atletas. E hoje, dia 22 de setembro, é Dia Nacional do Atleta Paralímpico. E eu tenho um prazer enorme de cumprimentar e de agradecer pela presença de um craque nosso no futebol de cinco, campeão latino-americano em 1994, tricampeão da Copa América em 97, 2001, 2003, campeão mundial sub-25 em 2002, bicampeão mundial em 1998 e 2000 e bicampeão paralímpico Atenas 2004 e Pequim 2008, além de ter conquistado o título de melhor jogador do mundo em 1998. Estou falando do Misael Conrado. Misael, obrigado por ter atendido o nosso convite aqui. É um prazer ter você aqui na Rádio Nacional, Misael.
4: Muito bom dia. É uma grande alegria sempre falar com você e com os ouvintes aí da nossa queridíssima Rádio Nacional.
0: Misael, eu queria falar com você sobre esse desempenho fantástico do Brasil no esporte paralímpico, entender como é que o Brasil virou esse exemplo de sucesso e de conquista. Mas antes, Misael, eu queria falar do seu exemplo de desempenho e de conquista também. Você nasceu com problemas na visão por causa de uma catarata congênita, fez 4 cirurgias, ainda bebê, começou a enxergar, mas aos 9 anos houve um descolamento de retina e aí você ficou completamente cego. E aí eu queria que você contasse pra gente como é que foi esse desafio de menino completamente cego e como é que você chegou até o esporte, Misael.
4: Então, na verdade, o esporte ele tá ligado desde sempre à minha história, né? Eu ainda, quando criança, eu enxergava, eu tinha um grande sonho. Meu sonho era de ser um jogador de futebol. Eu sonhava, aliás, o que poucas pessoas têm sonhado hoje, eu sonhava em jogar o tricolor, nosso tricolor não anda tão bem. Então, meu sonho era ser um jogador de futebol e eu vivia para isso.
0: Você teria espaço, hein, no time do tricolor, hein? Sou São Paulino também, acho que você teria espaço hoje no nosso time, hein, Misael?
4: Ah, mas vai melhorar, o time está passando por um momento difícil, né? Os jogadores também estão sofrendo muito ali sem receber salário, né? A gente olha de fora de campo e às vezes a gente critica os jogadores, né? Mas a gente não sabe o que os jogadores estão passando, né? E jogar sem receber salário é muito difícil, né? Então, a gente espera que a coisa se resolva, que as pessoas conduzam o time pelos melhores caminhos. Mas como eu estava te dizendo, quando eu perco a visão, quando eu fico completamente cego, a gente tem em casa um misto de sensações. Enquanto o meu pai acaba ficando muito preocupado e triste, pensando no trabalho, que seria muito difícil para que eu trabalhasse. Minha mãe, a preocupação era com a educação, né? Como é que vai fazer para estudar. E a minha grande preocupação é como é que eu vou fazer para jogar futebol. E aí, para uma criança de 9 anos, daqui a pouco se vê impossibilidade de realizar o seu sonho, aliás, impossibilidade de sonhar, né? Porque o sonho, basicamente, se acredita nele quando existe alguma possibilidade, né, de concretizar. E para uma criança cega, jogar futebol, para mim, naquela época, era algo impossível, porque eu não sabia que existia futebol para cegos. E foi quando minha mãe me levou para conhecer o Instituto de Cegos Padre Chico, escola onde

0: viria estudar. É, visitando o colégio, um dos primeiros lugares que eu passo é a quadra. E aí eu ouço o barulho do guiso, o pessoal correndo, e eu pergunto para a irmã, que é uma escola de freira: irmã, escuta, o que que está acontecendo aí? Ela: é um jogo de futebol. E aí eu pergunto: mas isso não é uma escola de cego? Ela diz: sim, e eles que estão jogando. Aquilo mudou completamente a minha percepção, com relação à cegueira, com relação à minha vida a partir de então como cego. Chegando lá, já fui imediatamente procurar aquele pessoal ali que jogava futebol, e na verdade me ajudou, né, a superar muita coisa, porque eu acabei ficando interno nessa escola por 7 anos. Eu ficava na escola durante a semana, saía para casa aos finais de semana, porque meus pais não tinham condições de me buscar. E na verdade o futebol é que me deu ali resiliência e força para que eu entendesse que a cegueira é só uma limitação, que não define ninguém. E que jamais definiria o meu limite, o que eu poderia fazer a partir de então. Então, eu comecei a jogar aos 14 anos, fui convocado para a seleção, aliás, aos 16 anos, fui convocado para a seleção brasileira pela primeira vez, joguei por 14 anos, consegui 2 títulos mundiais, 2 títulos paralímpicos, fui eleito o melhor jogador do mundo. No final, eu posso dizer que eu alcancei até muito mais do que eu havia sonhado, né? Mostrando que realmente está certo quem diz que ninguém pode dizer o que é possível para mim, e também quem diz que é possível fazer qualquer coisa, ainda que de maneira diferente.
1: Não, e é uma história fantástica, né? E que inspira tanta gente, inspirou tanta gente, né? Você é das primeiras gerações e tal, do esporte paralímpico brasileiro.
0: Não que eu seja muito velho, né? Que o esporte, por exemplo, é muito
1: Muito
0: recente.
1: recente, muito recente. Mas você inspirou e inspira mesmo, né? No, no, na sua coragem no dia a dia e no desempenho como atleta que você teve, e os títulos falam por si. Agora imagino, né, Misael, que para além de você se colocar como um atleta, então tem uma atividade, enfim, conquista, objetivos e treinos e tal, acho que como ser humano isso também fortalece a autoestima da pessoa de forma inestimável, né, Misael?
0: Não, com toda certeza, né? E principalmente se a gente pensar, né, sobre a ótica de como é entendida a deficiência por quem não convive com ela, eu diria que a inclusão ela tem um tripé, que é educação, trabalho e esporte. Porque esporte e educação por razões, trabalho e educação por razões óbvias, né? Só o conhecimento é que de fato é capaz de fazer o homem livre. E o esporte, porque ele tem essa capacidade de resgatar a autoestima, de entregar a resiliência, o senso de competitividade, né? Porque a gente compete o tempo todo na nossa vida. Quando a gente é criança, pela atenção, dos nossos pais, pela amizade dos coleguinhas. E a gente compete com a gente mesmo todos os dias para que a gente possa ser melhor do que nós fomos ontem. Então, na verdade, o esporte ele acaba promovendo uma reabilitação emocional que nenhuma outra circunstância é capaz de fazê-lo, né? Então, você imagina que uma pessoa com deficiência, que se você pegar aí ao longo da história, foram marginalizadas, teve um tempo que era autorizado o extermínio dessas pessoas por elas representarem a imperfeição, né? Elas eram consideradas até bem pouco tempo atrás um estorvo da família. Eu me lembro que na escola, quando a gente voltava aos domingos para o colégio, que a gente ia para casa na sexta e voltava no domingo, tinha amigos que diziam o seguinte, quando perguntados como é que tinha sido o final de semana? Sabe, esse final de semana para mim, eu não aconteceu nada, eu fiquei dentro do quarto porque tinha visita em casa. Então, essas pessoas deixam de ser esse estorvo para a família para serem considerados heróis do Brasil. As pessoas passam a vibrar e torcer pelo indivíduo que, em tese, era visto ali como um grande estorvo, né, das suas famílias e da sociedade. Então, realmente, o esporte transforma a vida não só de quem pratica, mas também o ambiente em que essa pessoa está inserido e algo que é muito importante, muda a percepção da sociedade com relação ao potencial do indivíduo com deficiência. Não é possível que alguém consiga enxergar a limitação, por exemplo, num Gabrielzinho, que tem os 4 membros comprometidos e que é recordista mundial, campeão paralímpico, sustenta a família dele com esporte, as marcas procuram ele para associar, né, as suas marcas ao Danielzinho, ao Gabrielzinho. Então, realmente é um instrumento aí muito potente, né, para a inclusão das pessoas com deficiência.
1: Estamos conversando com o Misael Conrado, aqui na Rádio Nacional, nosso campeoníssimo, né, no esporte paralímpico, no futebol de 5, enfim, ganhou tudo, tudo, tudo, tudo. Destacar aqui, bicampeão paralímpico, Atenas 2004, Pequim 2008 e melhor jogador do mundo em 1998. E aí, Misael, eu queria que você contasse como é que é possível que o Brasil vire essa potência toda. A gente sabe que ainda há dificuldades no mercado de trabalho, na convivência em sociedade, as nossas cidades não estão adaptadas adequadamente, muitas delas não estão adaptadas, é uma dificuldade enorme para quem tem alguma limitação andar pelas ruas de São Paulo, por exemplo. Como é que no esporte a gente conseguiu chegar a esse ponto? E você tem toda a condição de falar sobre isso como ex-atleta, e você também foi presidente do Comitê Paralímpico Brasileiro até 2024, se eu não estou enganado, né, Misael?
0: Exatamente. Olha, foi um conjunto de fatores, né? De fatores e de atores, vamos dizer assim. O trabalho de muita gente. O Comitê Paralímpico é uma organização muito jovem, tem 31 anos de existência, mas basicamente dá para dizer que o CPB ressignificou o esporte paralímpico no Brasil. Nos Jogos Paralímpicos, imediatamente após a fundação do comitê, que foi Atlanta 96, o Brasil ficou na 37ª posição. 13 anos depois, aliás, 12 anos depois, em 2008, na China, o Brasil já integrava o seleto grupo dos 10, ficou em nono lugar em Pequim, e atingimos agora o quinto lugar nos Jogos de Paris, em 2024. E quando eu falo que é um conjunto de atores, né, de esforços de muita gente, é porque isso tem relação com políticas públicas, tem relação com a atuação do próprio Comitê Paralímpico Brasileiro, das nossas confederações, dos clubes, dos atletas. Então foi um conjunto de fatores que, no final das contas, culminaram para que esse sucesso todo acontecesse. Então, quando eu falo das políticas públicas, eu falo, por exemplo, do programa Bolsa Atleta, que foi fundamental para que os nossos atletas pudessem ter condições aí de treinamento em boas condições. Projetos como o time São Paulo, como foi e como é ainda o time Rio, que também dá o suporte financeiro para que os atletas possam treinar, né? A União, juntamente com o governo aqui do estado de São Paulo, que construíram o Centro Paralímpico Brasileiro, que hoje é a melhor estrutura e maior estrutura da América Latina para competição e treinamento de pessoas com deficiência, um dos melhores do mundo. E o trabalho do Comitê Paralímpico, né? Assim que eu destaco, que teve de fato a coragem de sonhar grande. Quando eu assumi a presidência, em 2017, nós tínhamos lá uma sala em Brasília, 60 colaboradores e 20 eventos por ano. Hoje, nós temos um Centro Paralímpico aqui com 95 mil metros de área, um hotel para 300 atletas, espaço de excelente qualidade para competição e treinamento dos nossos atletas. Aliás, essas instalações são muito equivalentes àquelas encontradas pelos atletas nas grandes competições internacionais. Hoje, dos 20 eventos de 2017, contando os que a gente participa, os que a gente organiza e aqueles que a gente representa o país com as seleções brasileiras, esse ano de 2026 serão mais de 600 eventos. Os 600 colaboradores se transformaram em 1.203 colaboradores. Então, o CPB acabou crescendo bastante e isso fez com que os programas, né, eles acabassem se amplificando e muitos deles criados. O Educação Paralímpica na escola hoje, porque o CPB hoje não se restringe a esporte de alto rendimento. A gente atua desde a iniciação esportiva, né, com Escola Mais, que a gente atende os alunos aqui da rede estadual, é um piloto que a gente já está em 75 escolas, o ano que vem serão 114, no próximo 350. E a gente espera poder chegar nos 645 municípios. As escolinhas de esportes, né, que basicamente hoje são 103 no Brasil inteiro, nos centros de referência. A gente atende mais de 12 mil crianças em todo o território nacional. Né? Tem o Festival Paralímpico, que é um evento onde são atendidas crianças que muitas vezes têm o seu primeiro contato com o esporte ali a partir de 7 anos. A gente começou com esse projeto em 2018, ali foram 7.226 crianças em 48 cidades. O ano passado, a gente conseguiu reunir 123 cidades e 54.809 crianças. Então, seleções de jovem, camping escolar, camping militar, o programa com os centros de reabilitação. Então, realmente, o projeto foi bastante desafiador, né? Mas eu tenho certeza que levou o esporte para outro patamar. Acreditou muito também na governança, né? Pensando na lógica do ESG. Então, a gente tem metas ambientais, né? Porque a gente tem um compromisso também com a sustentabilidade, ISO 14.001, metas de redução, né, da produção de resíduo, reciclagem, governança corporativa. Hoje a gente tem um sistema de compliance, temos as certificações das ISO 37.001 e 37.301, que é anticorrupção e anticonformidade. Somos a única organização esportiva do mundo a contar com essas duas certificações. Então, eu acredito que esse conjunto de fatores é que, de fato, trouxe o Brasil aí para uma condição que a gente pode pensar em brigar, né, de igual para igual com muitas potências, né, que em outros campos aí, em outras áreas, estão bastante à frente do nosso país.
1: Fantástico, né? Fantástico mesmo. E você falou um negócio, bom, você falou muita coisa importante, muita coisa legal. É tão bom a gente ouvir isso, né? Porque a gente, às vezes, e eu faço aqui uma autocrítica ao jornalismo, que muitas vezes dá um destaque enorme para situações ruins, para coisas que estão errado, e a gente abre pouco espaço para as coisas que dão certo. Tem muita gente fazendo muita coisa boa, com pouco apoio, com muito empenho, e a gente precisa dar espaço. E o Misael Conrado é um exemplo perfeito disso. E você falou um negócio muito legal, Misael, que toda essa estrutura que você falou para a gente agora aí, visa não só descobrir e formar atletas de ponta, de alto rendimento, mas recolocar na vida, né, na sociedade, pessoas, crianças, jovens que podem não virar atletas, mas vão ter uma atividade, vão desenvolver um esporte, e isso vale mais do que tudo, né, Misael?
0: Com toda certeza, com toda certeza. A gente, você sabe que muitas vezes a gente, quando a gente vai construir a estratégia, aliás, o comitê, por exemplo, está nessa fase agora, tá criando aí um projeto muito interessante de transformação digital. Eu acho que para os próximos 10 anos aí a gente tem uma outra baita transformação organizacional para acontecer e que eu tenho certeza, né, que vai ser capaz de nos levar para um outro patamar. Mas, obviamente, que muitas vezes a gente até confunde, né, a nossa verdadeira atividade finalística, né? Porque, óbvio, a gente sabe que nós temos que fazer com excelência o esporte de alto rendimento. Mas o que a gente faz, no final das contas, transforma a sociedade, transforma a visão da sociedade com relação às pessoas com deficiência. Então, eu creio que vai muito para além das medalhas, né? E, no final das contas, talvez o esporte seja só um meio para que efetivamente a gente consiga o grande objetivo, que é exatamente o reconhecimento das pessoas com deficiência como cidadãos que têm apenas uma limitação que é perceptível.
1: Misael Conrado, grande atleta, campeoníssimo do futebol de cinco, campeão na vida também. É um exemplo que inspira muita gente. Que bom falar com você, Misael. E eu acho que tem muita gente que está ouvindo a gente agora aqui, que deve conhecer alguém que tem alguma limitação e que, como você falou, ainda enfrenta preconceito, ainda fica no quarto escondido quando tem visita. Que é uma imagem que atordoa, né? E acho que muita gente agora talvez esteja pensando que seja possível encontrar um desses projetos que você falou para recuperar, né, essa pessoa e recolocá-la na sociedade e ter direito, como todos nós temos, de viver. Então eu queria que você fizesse um convite aí, Misael, para as pessoas que estão acompanhando a gente aqui na Rádio Nacional, para como é que elas fazem para procurar um desses projetos? Como é que ela se insere um desses programas, Misael?
0: É só procurar os canais do Comitê Paralímpico em todas as redes sociais, no site, no www.cpb.org.br. E mesmo aquelas pessoas que não têm ninguém nas suas famílias ou alguém próximo de si, mas que eventualmente tiver contato, encontrar alguém com deficiência, tiver algum amigo que conhece, algum familiar, recomende o esporte, porque o esporte de verdade é transformador. E muitas vezes, né, o fato da gente não saber daquilo que a gente é capaz é o grande entrave para o nosso desenvolvimento, né? Eu me lembro mesmo que quando eu fiquei cego, A grande questão era essa, né? Antes de chegar ao Padre Chico e perceber que eu podia jogar bola, e mais do que isso,

0: eu podia continuar sonhando, realmente o momento foi muito duro. Mas quando eu percebi, quando eu tive a informação e quando aquilo passou a fazer parte da minha vida, eu entendi a cegueira de um jeito completamente diferente. E muitas vezes, felizmente, ela é um detalhe que se torna tão menor que muitas vezes a gente acaba esquecendo, né? Que nos falta um sentido tão importante para a nossa existência. Então, todos aqueles que conhecerem alguém, por favor, indique aí o Esporte Por Olímpico, você vai estar contribuindo demais com esse indivíduo e pode nos buscar. A gente está em todos os estados do Brasil, nas 103, nas 27 unidades da Federação, com 103 centros de referência. E a ideia, obviamente, é sempre avançar e a gente quer estar onde tiver uma pessoa com deficiência, o Comitê Por Olímpico ali quer também permanecer.
1: Maravilha, Misael Conrado, foi um prazer enorme falar com você. Parabéns por essa dedicação sua, da vida toda, por esse empenho, pela superação das dificuldades que enfrentam as pessoas ainda que têm alguma limitação. E você é um exemplo mesmo, inspirador, e foi muito bom falar com você. Tomara que a gente converse em breve para falar mais de mais conquistas. Desse ser humano que tem que ser resgatado. É só isso, né? A gente tem que tratar as pessoas que têm necessidades especiais como cidadãos normais, comuns, e que são capazes de desempenhar tão bem como mostram os números dos Jogos Paralímpicos. E mais do que isso, né, Misael? As medalhas são muito bem-vindas, são legais demais, a gente fica feliz, mas as conquistas na vida são as que valem muito mais. Misael, obrigado pela entrevista, foi um prazer e parabéns pelo trabalho, Misael.
0: Eu é que agradeço o carinho de sempre da Rádio Nacional e parabéns aí para todos os atletas, esse dia tão especial para todos nós. Um grande abraço.
1: Valeu, Misael Conrado, nosso super, super, super campeão paralímpico, atleta de futebol de 5, enfim, conquistou tudo, tudo, tudo, tudo, e conquistou o respeito de todos nós e a autonomia que todo ser humano precisa ter para brilhar, para se desenvolver em sua plenitude. Misael Conrado, grande exemplo de vida. 8h47. Odair Brás, da Agência Brasil, está com a gente, né, Odair? Bom dia.
2: Bom dia, Agostinho.
1: Falar de que hoje, Odair?
2: Vamos falar um pouquinho aqui de mais um problema aí com os Estados Unidos, né? Como a gente sabe, começa hoje em Nova York a Assembleia Geral da ONU. E já tem polêmica acontecendo, Agostinho. É que o governo dos Estados Unidos negou o visto de entrada no país para Alexander Alimov, que é vice-ministro das Relações Exteriores da Rússia. O governo russo classificou essa atitude como um ato hostil. Essa informação foi divulgada hoje pela manhã, horário local russo, pelo Dmitry Peskov, que é porta-voz do Kremlin. Vários membros do governo russo foram para os Estados Unidos para participar da Assembleia da ONU e entraram de fato no país, mas o mesmo não foi permitido a Alimov, que também fazia parte dessa comitiva oficial russa. O porta-voz russo deu uma declaração oficial para a imprensa e disse que conceder visto para um membro de outro governo é uma obrigação dos Estados Unidos como país sede da ONU. Ele disse: vamos levar o caso a Washington. E afirmou ainda que Alimov estava naquele momento em que ele deu a declaração, né, ele estava naquele momento num voo em direção a Nova York. Segundo as últimas atualizações das agências internacionais, ainda não se sabe se o voo do representante russo já havia pousado nos Estados Unidos e nem se ele teve sua entrada permitida no país. O chanceler russo Sergei Lavrov, um dos membros mais importantes do governo de Vladimir Putin, já está em Nova York com a comitiva russa para participar da Assembleia da ONU, e ele vai ter uma reunião com o Marco Rubio, que é o secretário de Estado norte-americano. A respeito de todo esse rolo, o governo de Donald Trump não se manifestou ainda sobre o assunto, Agostinho.
1: É isso, vamos aguardar então. Enfim, de onde a gente não espera nada é que não vem nada mesmo, né? Então, o governo dos Estados Unidos, é isso que a gente sabe. Para além dessas intrigas internacionais, dessas pendengas que são criadas a todo momento, é disso que vive.

né, o governo Trump, de criar essas intrigas, de criar esses fantasmas internacionais para tentar, quem sabe, criar no povo norte-americano o sentimento nacionalista, enfim, que talvez aumentasse o apoio que Trump não tem hoje. Donald Trump hoje não tem apoio da população norte-americana. É o desempenho mais sofrível dos últimos presidentes dos Estados Unidos, com 33% apenas da população achando que Trump faz um governo bom. Só 33%, então, é um sinal de que ele não vai ter vida fácil. E como ele não tem vida fácil internamente, cria também dificuldade para nós que estamos no mundo tendo que conviver com Donald Trump. Aliás, sobre isso, o alerta foi dado, hein? A ONU já foi avisada, nós falamos sobre isso aqui ontem, sobre a ingerência que o governo Trump pretende exercer sobre as eleições brasileiras desse ano. Isso não é teoria da conspiração, não é nada disso, não. Isso é fato, já há indícios. A ABIN, Agência Brasileira de Informação, já tem detalhes de fake news sendo disseminada pelo mundo aí, pelas big techs. Então é um jogo sujo demais. É que a gente precisa ficar alerta para preservar a nossa eleição e preservar.

0: Vamos falar com quem agora? Com a Priscila Mazenotti. E aí, Priscila, como é que você tá? Bom dia.
1: Oi, Agostinho. Bom dia para você, Agostinho Teixeira. Bom dia também para os nossos ouvintes. Tudo bem por aí?
0: Tudo agora ótimo.
1: Agora com nome e sobrenome, né?
0: Exatamente. Priscila, ó, só perde pênalti quem tá jogando. Quem tá no banco não erra nunca. Quem tá jogando, quem joga todo dia, se empenha, sua camisa, de vez em quando erra uma bola, mas...
1: aqui e ali, né?
0: É, mas é isso, o jogo é jogado e o lambari é pescado. Tá tudo certo, não tem nenhum problema. Aliás, tá tudo mais ou menos certo, né? Tá tudo mais ou menos certo, porque, olha, eu vou falar uma coisa pra você, hein? É, esse celular do Vorcaro, eu não sei, não vai acabar nunca. Esses arquivos do Vorcaro não acabam nunca, Priscila. Como é que faz?
1: Não, é o Vorcaro Files.
0: Você tá louca, pelo amor de Deus. Mas olha, esse contrato bilhardário aí, que a Polícia Federal identificou, quer dizer, precisa tomar cuidado também, né? Vamos tomar cuidado, como a gente sempre fala aqui, são suspeitas, tem que investigar. Mas é um super mega plus contrato. Com um escritório de advocacia de uma mulher, de um desembargador, que é apontado como uma pessoa muito próxima do Cássio Nunes Marques. Se ficar comprovado isso, aí vai complicar bastante. E estamos falando de um ministro supremo, que por si só já é bastante grave, mas é o presidente do Tribunal Superior Eleitoral, né? Que não é pouca coisa em plena campanha eleitoral, né, Priscila?
1: Pois é, mais um contrato aí, né, que a imprensa está revelando aí, vem desses... Porque, o Agostinho, o celular do Vorcaro são 500 gigabytes. É muita coisa, né, os celulares. Então, é por isso que cada hora aparece uma coisa diferente, né? E aí, agora, esse contrato, que seria de 427 milhões, né, com aí o que seria a turma do KN, né, que seria KN Cássio Nunes, né, e agora veio aí mais essa informação, aí seria o arquivo da Polícia Federal enviado aos ministros do Supremo. Os ministros do Supremo querem, inclusive, ter acesso, né, já solicitaram aí acesso aos dados do celular do Vorcaro. Dessa vez agora, como você falou, o Cássio Nunes, que foi o que na semana passada até nem participou daquele julgamento, né, daquela sessão que poderia abrir um inquérito contra Alexandre de Moraes, alegou que estava com muito trabalho por ser presidente do Tribunal Superior Eleitoral. Agora acende aí uma luz de alerta com relação a isso, porque, como você bem disse, o Agostinho, ele é presidente do TSE, né?
0: É isso. E naquele. No, faz uma semana, né, aquela sessão malfadada lá, uma semana certinho. Foi de fato, chamou a atenção ele ter se julgado sem condição de participar, né? Suspeito para participar, enfim. Pareceu um pouco exagerado, mas agora a gente está sabendo que ele sabia, né? Ele sabia desse contrato, aparentemente, então já recuou. E agora vai ter que explicar, enfim, vão ter que investigar. E é o que se espera mesmo, tem que investigar todo mundo, não pode sobrar ninguém. E também não vamos jogar todo mundo na vala comum. Tem casos e casos. Em alguns casos são terceiros falando de ministros e tal. Aí tem que ir com calma. Mas o importante é que todos tenham oportunidade de apresentar suas defesas e aí vão responder na medida em que as provas desmentirem os ministros envolvidos. Olha, fora isso, né, Priscila, o nosso presidente vai já, daqui a pouquinho, abrir a Assembleia Geral da ONU, como é tradição, né, Priscila?
1: Pois é tradição o governo brasileiro, o Brasil, abrir, né, esse discurso da ONU. É daqui um pouquinho às 10 horas, horário aqui de Brasília. Lula, né, certamente vai falar de multilateralismo, vai falar de soberania, de uma negociação pacífica para as disputas, né, reforma ali a questão do Conselho de Segurança da ONU. E o que a gente quer saber, Agostinho, é se vai rolar ali aquele high five, aquele encontrinho dele com o Donald Trump, né, como aconteceu no ano passado, rolou uma química, Trump saiu falando, né, porque quando um sai dali do púlpito para discursar, o outro está entrando, se nos bastidores ali tem alguma negociação, algum encontro, até porque nesse momento importante, a gente tem aí as acusações, né, inclusive relatório da BIM falando da possível interferência, da tentativa de interferência dos Estados Unidos nas eleições aqui no Brasil.

0: Brasil, e aí faltam 15 dias para as eleições. Lula, que também é candidato, vai se encontrar, pode aí se encontrar então com Donald Trump, tarifaço, terras raras, soberania, facção criminosa, isso tudo pode entrar aí no cardápio, tanto do discurso de Lula, quanto num eventual encontro com Donald Trump, Agostinho.
1: É isso, e dizem que eu não tive contato com o presidente Lula, mas dizem que ele realmente é encantador, né? Diz que ele tem aquele charme dele lá, porque precisa mesmo, né? Para amaciar o coração peludo do Donald Trump, tem que ser um baita de um 7-1 pesado ali para ver se encanta o Trump. Quem sabe rola alguma coisa, seria muito bem-vindo. A gente está brincando aqui, mas é o seguinte: é preocupante, não é teoria da conspiração, né, Priscila? Há informações da ABIN, da Agência Brasileira de Informação, informações que já chegaram até a ONU, inclusive, de uma possível ação engendrada pelos Estados Unidos. Se fala de fake news que já está rolando por aí, com o apoio das big techs, enfim. A chance, a possibilidade, o potencial de causar dano eles têm, né, Priscila?
0: Tem esse potencial de causar dano e o que assusta, né, assim, os especialistas com quem a gente conversa, assim, é essa articulação feita no silêncio ali, né, mas ao mesmo tempo uma coisa meio explícita, tá todo mundo avisando, tá todo mundo percebendo, então todo mundo, assim, muita gente, né, percebendo, muita gente falando sobre isso, que seria aí um novo golpe, né, uma nova forma aí dessa intervenção norte-americana aqui no Brasil, que seria aí essa questão da soberania, que é soberania que o presidente Lula fala tanto, né? Fala, gente, olha, é o nosso país, a gente tem que resolver as nossas questões aqui, a gente tem que ter uma discussão internacional, uma discussão diplomática com outros países, né? Tem aí as reuniões de alto nível, Mauro Vieira tá lá nos Estados Unidos discutindo também nas reuniões da alta cúpula a questão de tarifas, faço a questão das sanções, isso tudo tem que ser discutido do modo diplomático e democrático, né? O presidente Lula fala bastante sobre isso e certamente vai falar também sobre esse assunto daqui um pouquinho às 10 horas.
1: É isso aí. O que o governo Trump não vai conseguir conter de forma nenhuma é a chegada da primavera, Priscila Mazenotti. Essa vem de qualquer jeito e tem horário marcado para chegar, inclusive, às 9h05 da noite. Eu vou estar dormindo, não vou estar recepcionando a primavera, mas ela virá, Priscila. Ó.
0: Vai florescer os nossos corações.
1: Olha, eu vou parafrasear aqui, Priscila Mazenotti, alguém que disse um dia: os poderosos podem matar uma, duas ou três rosas, mas jamais conseguirão impedir a chegada da primavera.
0: Nem a primavera estação, nem a primavera, né, assim, nos nossos corações, nas nossas atitudes, e não vão conseguir mesmo.
1: Não vão. Então tá bom, Priscila, bola pra frente, tá? Um beijo pra você.
0: Bola pra frente, vambora. Um beijo, gente, valeu.
1: Valeu. E com o pelo amor de Deus. Amanhã tem mais, pessoal. Valeu. Boa primavera para todos nós. Tchau, tchau.
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5: Estamos começando mais um Ritmo da Notícia aqui nas ondas da Rádio Nacional. Eu sou a Fátima de Mello, na mesa do seu Egberto Martins, edição do Ritmo da Notícia, Daiana Vitor. Vamos seguindo, a gente começa aí com o Djavan, acelerou, daqui a pouquinho tem informação para você.

0: Zélia Duncan, olha, o dia vem aí de Xande de Pilares e Zélia Duncan. Alceu Valença dele, Estação da Luz e Djavan, de Djavan acelerou.
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0: Pois é, a gente abre o ritmo da notícia com a Assembleia Geral da ONU lá em Nova York, nos Estados Unidos. Como ocorre há 70 anos, o Brasil será o primeiro país a falar. Então, às 10 horas da manhã, pelo horário de Brasília, o presidente Lula fará o discurso de abertura do evento. Mas daqui a pouquinho. Lula já tem compromissos, hein? Não é mesmo, Gabriel Correia? Bom dia.
2: Olá, Fátima. Bom dia para você. Bom dia a todos. Exatamente, Fátima. Lula tem um encontro bilateral daqui a pouco, daqui a meia hora, com o secretário-geral das Nações Unidas, Antônio Guterres. Essa será a última vez que Guterres participa de uma semana de alto nível da ONU, já que é o seu segundo mandato que termina esse ano. Logo depois, às 10 horas, no horário de Brasília, o presidente Lula abre a Assembleia Geral. Ele deve ressaltar a importância do multilateralismo para enfrentar conflitos internacionais, defender a negociação para a solução de disputas, o respeito ao direito internacional humanitário e a não interferência em assuntos internos de outros países. Lula também deve reforçar a visão do Brasil sobre a reforma das Nações Unidas, inclusive a expansão do Conselho de Segurança. Fátima.
0: Gabriel, esse discurso de Lula na ONU ocorre em um contexto bem importante, né? A gente tem a crise no Supremo, questões e democracia, soberania, o relatório da ABIN dizendo que os Estados Unidos têm intenção de interferir nas eleições aqui. Será que ele vai se encontrar com Trump, hein?
2: São pontos bem lembrados, Fátima. Olha, o Itamaraty não confirmou ainda um possível encontro entre Lula e o presidente dos Estados Unidos. Donald Trump é o segundo a discursar e eles poderiam se cruzar, então, nos bastidores do plenário. No ano passado, os dois tiveram esse breve encontro, quando a gente se lembra, né? Trump disse que havia acontecido uma química excelente entre eles. Mas de lá para cá, a gente sabe que isso mudou. A Agência Brasileira de Inteligência apontou o risco de interferência dos Estados Unidos nas eleições brasileiras. A aplicação da Lei Magnitsky contra o ministro do STF, Alexandre de Moraes, continuou vigente, além do cancelamento de vistos de outros ministros. O Departamento de Estado norte-americano também classificou as facções criminosas brasileiras como terroristas, o que pode ser usado como um pretexto para sanções econômicas ou até intervenções militares. E os Estados Unidos revogaram o visto da embaixadora do Brasil em Washington, alegando demora no aval ao novo embaixador norte-americano. E também o tarifaço, né? Os Estados Unidos anunciaram no mês de julho tarifas de 25% sobre produtos brasileiros, alegando práticas comerciais desleais, além de tarifas de 12,5% sobre dezenas de nações, incluindo o Brasil, associadas a alegações de falta de fiscalização sobre o trabalho forçado. Ontem, em uma entrevista a uma emissora de TV norte-americana, o presidente Lula disse que o governo brasileiro não pretende aplicar a lei de reciprocidade contra os Estados Unidos em relação a essas tarifas impostas, enquanto as negociações prosseguem. Além de duas conversas presenciais, os dois presidentes do Brasil e dos Estados Unidos já conversaram por telefone ao menos 4 vezes nos últimos meses. Fátima, eu volto contigo.
0: Muito obrigada, Gabriel Correia, pelas informações. Você aí acompanhando tudo e trazendo para a gente. Ritmo da Notícia, agora com Ana Canhas. Hoje, Nunca Mais.

0: Loborges e Samuel Rosa, Paisagem da Janela, de Loborges e Fernando Brant, Zé Cabaleiro dele, Lenha, Ana Canhas, de Ana Canhas, Idade, Hoje Nunca Mais.
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0: Após a plataforma Discord, que permite conversas e a formação de comunidades, se comprometer a respeitar direitos das crianças e adolescentes e não cumprir, a AGU, Advocacia Geral da União, entrou na justiça. O pedido, mais uma vez, é para que a empresa adote medidas imediatas de proteção aos menores de idade. Gésio Passos tem os detalhes.
2: Para a AGU, a plataforma apresentou uma proposta de conciliação com a União de forma genérica e insuficiente para resolver as falhas apontadas pelo governo federal. O Discord é uma plataforma muito usada por jovens que permite conversas por texto, áudio e vídeo e a formação de comunidades. No começo deste mês, a 14ª Vara Federal Cível do Distrito Federal havia concedido o prazo de 10 dias para o Discord apresentar uma proposta de conciliação com o governo federal. No novo pedido, a AGU considera que a plataforma não adota requisitos exigidos pela legislação brasileira, incluindo o ECA digital. O governo solicita reforço dos mecanismos de controle dos pais, a ampliação da cooperação com autoridades nacionais e a implantação de sistemas capazes de detectar e prevenir situações que representem riscos a crianças e adolescentes, além de medidas para evitar a crueldade contra animais. O governo federal avalia que a ausência de medidas efetivas do Discord representa um perigo de dano contínuo aos direitos fundamentais e à segurança de crianças, adolescentes e mulheres. A AGU ainda pede a condenação da plataforma por dano moral coletivo no valor de R$ 500 milhões. O governo federal passou a cobrar atitudes do Discord após repercussão de um caso em que uma adolescente foi induzida a tirar a própria vida durante uma live transmitida na plataforma. A reportagem entrou em contato com a assessoria do Discord e aguarda um posicionamento. Da Rádio Nacional em Brasília, Gésio Passos.
0: Ritmo da notícia, trazendo para você, Marina Lima, Fugaz.

0: Samba rock que é bom.
1: Seu Jorge Samba Rock, Mariana Aidar, de Telde Barros, Menino das Laranjas, Marina Lima, Fugaz, Marina e Antônio Cícero.
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1: Bom, quem é motorista sabe que a guerra no Oriente Médio entre Irã e Estados Unidos afeta o preço dos combustíveis aqui no Brasil. Para frear os aumentos, o governo federal concedeu subsídio de R$ 1 para o diesel, 63 centavos para a gasolina e 19 para o etanol. Mas mesmo com essa ajuda, o que se verifica em alguns lugares é aumento muito acima do normal. Inclusive, postos de combustíveis do Rio de Janeiro, Espírito Santo, São Paulo e Paraná tiveram margem de lucro superior a 70%, segundo fiscalizações da ANP, Agência Nacional do Petróleo. A repórter Priscila Tereso está na linha. Priscila, bom dia. Quantos postos serão investigados por aumentos abusivos nos combustíveis?
3: Oi, Fátima. Bom dia para você, bom dia aos ouvintes. A Senacom, que é a Secretaria Nacional do Consumidor, vai investigar 70 postos de combustíveis por suspeitas de aumento abusivo dos preços. As multas podem chegar a 14 milhões de reais, conforme o Código de Defesa do Consumidor. As fiscalizações foram encaminhadas pela ANP, Agência Nacional do Petróleo, e apontaram aumento na margem de lucro superior a 30% em janeiro, Espírito Santo, São Paulo e Paraná. Os estabelecimentos terão 15 dias para apresentar defesa. Além disso, na última sexta-feira, a ANP informou a Senacom ter recebido mais de 300 denúncias relacionadas a possíveis reajustes abusivos. As informações foram compartilhadas com a Secretaria para fiscalização e análise do comportamento dos preços no mercado. Uma reunião emergencial com os órgãos de defesa do consumidor ocorre hoje para realizar ações coordenadas de fiscalização em todo o país. A Senacom é um órgão do Ministério da Justiça e Segurança Pública e a sua atuação não substitui a da agência reguladora e a dos PROCONs. O objetivo é ampliar e integrar o esforço de fiscalização e de proteção do consumidor em toda a cadeia de combustíveis no país. Para isso, é importante que os consumidores denunciem irregularidades como aumentos injustificados e outras práticas lesivas. As comunicações, Fátima, podem ser feitas nos PROCONs estaduais e municipais e também diretamente à ANP, no telefone gratuito 0800-970-0267 ou ainda no formulário de denúncias que está disponível no site da agência reguladora. Volto com você, Fátima.
1: Priscila Tereso, muito obrigada pelas informações e sua participação aqui com a gente no Ritmo da Notícia. Seguimos com Tulipa Ruiz, Quando Eu Achar.

0: Sai Guarabira de Sai Guarabira Sobradinho, Tulipa Ruiz dela, Quando Eu Achar.
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0: Um dos cantores mais conhecidos no início dos anos 2000, Rick, da dupla com Renner, está desaparecido desde ontem, quando o helicóptero em que estava não chegou ao destino. A aeronave decolou na manhã de ontem de Porto Belo, no litoral norte de Santa Catarina, para São Joaquim. As buscas pelo helicóptero entraram no segundo dia e a repórter Priscila Mazenotti acompanha. Bom dia, Priscila.
2: Oi, Fátima, bom dia para você e para os ouvintes. Então, o principal problema tem sido, de fato, o mau tempo, viu? Porque tinha o alerta vermelho lá na Serra Catarinense quando o helicóptero que estava o cantor desapareceu, e esse mau tempo dificulta as buscas e continua para hoje, né? Possibilidade aí de temporal e até de queda de granizo. As equipes estão usando, para se ter uma ideia, viaturas com tração 4x4 e também drones, porque é ali uma zona rural. As buscas ficaram concentradas numa região de 30 quilômetros entre o local que foi avistado a última vez ali o helicóptero e o ponto que foi detectado o último sinal de celular de um dos tripulantes. A família do Rick e a equipe também permanece aguardando informações oficiais, pedem para que ninguém compartilhe boatos ou informações não confirmadas. O empresário Bruno Avelar também estava no helicóptero, além do videomaker Paulo Soares. O piloto não teve o nome ainda divulgado. Até também a equipe do Bruno Avelar pede ali pelo Instagram que, se algum morador da região ouviu algum estrondo, ouviu alguma fumaça, algum clarão, ou algum helicóptero voando baixo, para que informe as autoridades para ajudar nesse trabalho aí de busca, que entra, como você falou, no segundo dia. Fátima.
0: Priscila Mazanotti, obrigada pelas informações. Bom dia para você. Ritmo da Notícia fica por aqui. Edição de Daiana Vitor, reportagem Gabriel Corrêa, Gésio Passos, Priscila Tereza e Priscila Mazanotti. Programação musical de Janeira Goulart, apresentação Fátima de Mello, na operação Egberto Martins. Ritmo da Notícia volta amanhã, às 9 da manhã, com mais música e informação para você.

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11: 2 horas de boa música sem parar aqui na nossa Rádio Nacional. Expresso Nacional começando agora, apresentação Fátima de Mello, na mesa de som Thiago Coelho. Você aqui com a gente ouvindo aí, Vanessa da Mata, só para começar, hein? Não me deixe só.

0: Cássia Heller, ST, Simone, tô voltando. Ney Matogrosso, Pedro Luiz, a parede, transpiração.
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0: Beto Guedes, em algum lugar.

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0: Chico Buarque, meu caro amigo, Clara Valverde, Samba do Moço Bonito e Frejá, Amor para Recomeçar.
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0: Gilberto Gil, Vamos Fugir, Ednardo Amelim, Belchior Terral, Clara Nunes, Omar Serenou, Joyce Moreno, Monsieur Binot.
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0: Agora com Maíra Freitas, recado. Bom dia para você.

0: Toquinho Vinícius, Escravo da Alegria, Cambada Mineira e Márcio Montarroios, Clube da Esquina número 2, Maíra Freitas, Recado de Gonzaguinha.
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0: Caetano Veloso, Qualquer Coisa.
2: Esse papo já tá qualquer coisa.

0: Martinália para Martinália. Eba Ramalho, não sonho mais. Gonzaguinha, o homem falou de Gonzaguinha.
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0: Agora tem Céu, Lenda.

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1: Em Brasília, 12:30.
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1: Olá, muito boa tarde a você que nos escuta de todo o Brasil. Está no ar o Repórter Nacional, que tem hoje os seguintes destaques. Presidente Lula abre a Assembleia Geral das Nações Unidas em Nova York, falando sobre soberania, multilateralismo e democracia, e afirma: o Brasil não cabe no quintal de ninguém. E mais.
3: Ministro André Mendonça pede arquivamento de representação contra ele e quer ainda que Alexandre de Moraes seja investigado por abuso de autoridade.
4: A arrecadação federal de janeiro a agosto ultrapassa 2 trilhões de reais.
5: Importante mecanismo de segurança das urnas eletrônicas, a Zerésima, comprova a lisura e transparência das eleições brasileiras.
6: Polícia Civil do Rio de Janeiro realiza operação contra um dos principais canais de fornecimento de drogas ao grupo criminoso Comando Vermelho. Ao todo, os agentes contam com apoio em mais 3 estados.
1: Tudo isso e muito mais aqui no Repórter Nacional, produzido pela nossa equipe de rádio jornalismo da IBC, Empresa Brasil de Comunicação. Nós estamos ao vivo nas emissoras da Rádio Nacional em Brasília, São Paulo, Rio de Janeiro, Amazônia, Alto Solimões, São Luís, Recife. E, claro, também nas emissoras parceiras de todo o Brasil com a Rede Nacional de Comunicação Pública. Eu sou Daniel Ito e você acompanha agora as principais notícias desta terça-feira, 22 de setembro de 2026.
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1: Lembrando que neste período de defesa eleitoral não serão veiculados conteúdos que possam caracterizar publicidade institucional, medida para garantir o cumprimento das normas de comunicação das instituições públicas neste defesa eleitoral, que vai até o dia 25 de outubro. E vamos à primeira notícia de hoje, porque tivemos agora há pouco a abertura da Assembleia de número 81, Assembleia Geral da Organização das Nações Unidas, da ONU, em Nova York, nos Estados Unidos. E aí, no discurso de abertura, o presidente Lula defendeu a soberania brasileira, viu? E afirmou que o Brasil não cabe no quintal de ninguém. Além disso, o presidente Lula tratou sobre multilateralismo, democracia, diante de líderes aí de todo o planeta lá em Nova York, como nos conta ao vivo o repórter Gabriel Corrêa. Muito boa tarde para você, Gabriel.
7: Olá, Daniel. Boa tarde para você, boa tarde para todos os ouvintes também. Daniel, o presidente Lula falou por cerca de 20 minutos para representantes dos 193 estados-membros da ONU. Aproximadamente 130 líderes estão reunidos para discutir as guerras atuais e os riscos do desenvolvimento descontrolado da inteligência artificial. Lula afirmou que a ONU vive seu momento mais crítico desde que ele discursou na tribuna pela primeira vez, em 2003. Ele criticou abertamente o poder de veto dos membros permanentes do Conselho de Segurança. Segundo o presidente, o ano passado registrou o maior número de conflitos armados desde a Segunda Guerra Mundial. Lula foi convidado a relembrar que a Assembleia Geral reconheceu o tráfico de africanos escravizados como o maior crime contra a humanidade. O presidente também criticou tanto as ações de Israel em Gaza quanto os atos terroristas do Hamas contra civis inocentes. Vamos ouvir.
8: Gerações de palestinos carregarão a dor e o trauma deixado pelo genocídio praticado pelo governo Netanyahu contra mulheres e crianças em Gaza. Civis israelenses pagaram o preço do radicalismo e da intolerância dos atos terroristas do Hamas.
7: O presidente brasileiro também condenou agendas ideológicas, condenou investidas de outros países por recursos naturais e a ingerência externa em processos eleitorais. Lula citou os desafios enfrentados na América Latina, mencionando Venezuela, Nicarágua e o embargo a Cuba.
8: Na América Latina e Caribe, a proximidade geográfica com a maior potência militar do mundo é inescapável. sobretudo num contexto do recrudescimento de tentações hegemônicas. O Brasil não cabe no quintal de ninguém. Precisamos...
7: E Lula criticou a ingerência externa nas eleições brasileiras e especificamente defendeu a cooperação internacional para conter o financiamento e o fluxo ilegal.

0: de armas. Lula destacou que entregou pessoalmente uma proposta ao presidente dos Estados Unidos sobre o tema e defendeu que uma solução exige ações de inteligência e combate à lavagem de dinheiro e não ameaças militares nem o envio de porta-aviões.
1: Realizamos a maior operação contra o crime organizado da história do Brasil. Batemos recorde de apreensão de drogas e de bens e recursos ilícitos. A lei antifacção que acabamos de aprovar impõe ao crime organizado penas superiores às previstas para o terrorismo. Crime organizado e corrupção andam juntos. Ninguém está acima da lei.
0: Lula continuou sobre outros temas, alertando para a ausência de ações em relação às questões climáticas, citou a ameaça do derretimento das geleiras no Himalaia e os impactos do Super El Niño neste ano. Citou o Brasil como um exemplo da queda de 50% no desmatamento da Amazônia e o lançamento do Fundo Florestas Tropicais para Sempre, na COP30 o ano passado. O presidente brasileiro também criticou a imposição de barreiras comerciais e o tarifaço norte-americano, mas afirmou que, apesar disso, o Brasil está alcançando exportações recorde esse ano. No fim do discurso, Lula citou o líder dos direitos civis, Martin Luther King, e disse que aquilo que foi destruído por visões egoístas pode ser reconstruído por pessoas voltadas ao próximo. Depois de discursar, o presidente Lula se juntou à comitiva brasileira para escutar o discurso do presidente dos Estados Unidos, Donald Trump, que falou em seguida. Daniel, eu volto contigo.
2: Fica com a gente, Gabriel, já que você trouxe então os detalhes do discurso de abertura do presidente Lula, Brasil como de praxe, né, abrindo a Assembleia Geral da ONU. Conta pra gente aí como que foi o discurso do presidente Donald Trump dos Estados Unidos.
0: Quando o presidente Donald Trump entrou no prédio da reunião da ONU, mesmo antes do discurso, ele disse para alguns repórteres que a sua mensagem ao presidente russo na ocasião, Vladimir Putin, era para resolver a guerra contra a Ucrânia. Já durante o discurso, como anfitrião da Assembleia Geral da ONU, Donald Trump comparou os cartéis de drogas ao Estado Islâmico. O presidente dos Estados Unidos também disse que o regime comunista em Cuba vai cair e que o secretário de Estado dos Estados Unidos, Marco Rubio, está à frente desse processo. Trump também chamou o Tribunal Penal Internacional de anti-americano. O presidente brasileiro, que estava na plateia, acompanhou o final do discurso e aplaudiu. A Casa Branca informou que Donald Trump deve aproveitar essa reunião de líderes para assinar ainda acordos trilaterais com os primeiros ministros da Dinamarca e da Groenlândia sobre a presença militar norte-americana na região. Trump também conversa hoje com os primeiros ministros da Grã-Bretanha e do Japão, além dos presidente da Ucrânia, Volodymyr Zelensky, e a presidenta interina da Venezuela, Delcy Rodrigues, mais tarde. Daniel?
2: Tá certo, Gabriel. Muito obrigado, viu, pelas informações todas aí nessa cobertura da Assembleia Geral da ONU. Gabriel Corrêa, ao vivo com a gente no Repórter Nacional. 12:38 agora. Vamos voltar aqui para o Brasil agora para falar daquela crise no Supremo que dominou o noticiário aí nas últimas semanas. E a notícia é a seguinte: em resposta a Edson Fachin, presidente do STF, o ministro André Mendonça pede arquivamento da representação contra ele e uma investigação sobre a conduta do ministro Alexandre de Moraes. Priscila Mazenotti vem acompanhando esse assunto e tem mais detalhes sobre esse documento apresentado por Mendonça. Priscila, boa tarde.
3: Em que ele pede, Daniel, boa tarde para você e para os ouvintes, uma investigação por abuso de autoridade e denunciação caluniosa. Né? Um documento aí de mais de 70 páginas em que André Mendonça se justifica a Edson Fachin, prazo aberto pelo próprio Fachin de 5 dias para isso, rebate o Alexandre de Moraes, pediu o arquivamento sumário da representação aberta contra ele, Mendonça, por suposto direcionamento nas investigações do caso Master e do INSS e abertura de investigação para apurar a origem e a autoria dos relatórios que embasaram o pedido feito por Alexandre de Moraes. Esses relatórios, produzidos pela Polícia Federal, segundo André Mendonça, não poderiam ser usados como prova, porque são documento de trabalho, né? Até ali no próprio papel vem escrito que isso não tem natureza acusatória, né? Por fim, Mendonça pede acesso a todo o inquérito das fake news, solicita que Edson Fachin proíba a elaboração de quaisquer novos relatórios nesse sentido e que Alexandre de Moraes seja investigado, portanto, por abuso de autoridade e denunciação caluniosa. sobre os pedidos dos ministros Gilmar Mendes, Cristiano Zanin e do próprio Moraes para ter acesso ao conteúdo do celular de Daniel Vorcaro, o André Mendonça garantiu que a Polícia Federal tem condição de fornecer cópia com lacres e certificação de integridade, material que vai ser fornecido, se assim Edson Fachin entender, né? Observadas, claro, as cautelas de sigilo aplicáveis, Daniel.
2: É mais lenha na fogueira aí desse embate entre os ministros André Mendonça e Alexandre de Moraes, né, Priscila?
3: Um capítulo interminável, né, Daniel?
2: É verdade. Vamos ver qual vai ser, então, o encaminhamento do presidente da Corte, ministro Edson Fachin. Priscila, obrigado pelas informações ao vivo. 12:41. Mudando de assunto agora para falar de economia, sobre a ata do Copom. E é o seguinte, de acordo com os economistas do nosso Banco Central, é hora de cautela, viu, na condução da política monetária. Cautela por que será, hein? Quem explica para a gente é o repórter Gabriel Brum, que teve acesso à ata dessa reunião. Conta para a gente, Gabriel. Muito boa tarde.
4: Boa tarde, Daniel. Boa tarde a todos. É o seguinte, um novo corte aí na taxa básica de juros vai depender da evolução da economia num cenário cada vez mais incerto no mundo. O momento é de cautela, então, prega o Copom, Comitê de Política Monetária, na ata aí da última reunião que reduziu a taxa Selic para 13,75%. Isso enquanto o mercado financeiro ontem apostou em pelo menos mais um corte nessa taxa aí, que ficaria em 13,5% no fim deste ano. Bem, de acordo com a ata, os conflitos geopolíticos e as decisões sobre juros em outros países impactam a política monetária aqui no Brasil. Além disso, aqui no país, o Banco Central reconhece que a taxa de juros elevada vem desacelerando a economia e assim contendo a inflação. No entanto, a elevação dos gastos, crédito direcionado e dívida pública podem dificultar esse trabalho para reduzir a inflação. Por isso, o Copom defende que as políticas fiscal e monetária andem juntas. O Copom afirma ainda que nesse cenário todo, os riscos de alta da inflação são maiores do que de redução. Por isso, nesse contexto que ele chama de incerteza em níveis historicamente elevados, o ciclo de regulação aí vai ser ajustado conforme a evolução desses dados econômicos, Daniel.
2: Tá certo, Gabriel. Segue com a gente aqui no estúdio, falando desses assuntos econômicos agora, para falar sobre a arrecadação de impostos e as contribuições de agosto, que inclusive, né, Gabriel, foi um recorde aí para esse mês, e o imposto de exportação sobre o petróleo sendo aí um dos destaques, né?
4: Pois é, a arrecadação federal cresceu mais de 8% em agosto em relação ao mesmo mês do ano passado, descontado a inflação, e atingiu 235 bilhões e meio de reais, dados divulgados hoje cedo pela Receita Federal. No ano, a arrecadação ultrapassou os 2 trilhões e 100 bilhões de reais aí de janeiro a agosto. Aí, nesses dois períodos, é o melhor resultado desde o início da série histórica, que começou em 1995. O chefe do Centro de Estudos Tributários e Aduaneiros da Receita, Claudemir Malaquias, afirmou que até agosto a tributação sobre lucros e dividendos chegou a 4 bilhões de reais. Essa tributação, a gente lembra, foi criada para ajudar a compensar a isenção do imposto de renda para quem ganha R$5 mil por mês. Com isso, então, foi feita uma proposta de revisão da projeção dessa arrecadação aí desse tributo. No inicial era 29 bilhões, agora para expectativa de 10 bilhões e meio de reais até o fim do ano. Claudemir lembrou, no entanto, que parte dessa arrecadação vai sair da declaração do imposto de renda que vai ser entregue no ano que vem.
5: O valor da retenção foi fixado em 50 mil. Então ele falou assim, olha, eu devo para você de dividendos 60 mil. Eu não vou pagar 60 mil porque 60 mil vai ter retenção. Vou pagar duas parcelas de 30. E ele não teve retenção. Mas chega no imposto mínimo, é 60. Aí eu vou cobrar o imposto mínimo em 27. Então assim, em 27 nós vamos ter ainda tributação sobre os lucros de dividendos distribuídos em 26.
4: Bem, segundo a Receita, esse acréscimo na arrecadação total de agosto é explicado pelo desempenho das empresas e aumento na contribuição para a Previdência Social. Além disso, bom resultado da arrecadação sobre aplicações de renda fixa e também de dividendos, tributação aí que arrecadou 33% a mais do que em agosto do ano passado. E como você disse, também os destaques no mês foi o imposto de exportação sobre óleo bruto, né, o petróleo, adotado aí para compensar os subsídios para o diesel por causa da guerra, né, de evitar uma possível disparada de preço por causa da guerra no Irã. Sim. Então, só nesse caso, de janeiro a agosto, foram 93 bilhões de reais arrecadados sobre essas exportações de petróleo, Daniel.
2: Tá certo, arrecadação, mais um assunto aqui. Obrigado, viu, Gabriel Brum, ao vivo com a gente aqui no estúdio do Repórter Nacional.
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2: Esse esse barulhinho que você ouviu aí, claro, da nossa tradicional urna eletrônica, que dá aí agilidade, transparência no nosso processo eleitoral. O assunto é ela, a urna, a abertura das urnas eletrônicas para votar.

0: ação que no dia, né, claro, das eleições é precedida aí por uma série de protocolos de segurança para garantir essa segurança, portanto, e um desses protocolos é a zerésima, que comprova a lisura, segurança e transparência de todo o processo. Vamos entender melhor como é que funciona a zerésima. Quem explica para a gente é Cristiane Ribeiro, ao vivo. Muito boa tarde para você, Cris.
1: Boa tarde, Daniel. Boa tarde também, ouvintes. Daniel, 1 hora antes do início da votação, no dia 4 de outubro, primeiro turno das eleições gerais 2026, o Tribunal Regional Eleitoral do Rio de Janeiro vai imprimir o relatório que assegura não existirem votos registrados em cada uma das cerca de 42 mil urnas eletrônicas, incluindo aí as de contingência, que serão usadas nas sessões eleitorais em todo o estado. O procedimento se repete no dia 25 de outubro, no caso de haver aí um segundo turno. Esse documento, chamado de zerésima, é emitido, impresso e assinado pelo presidente da mesa, receptora de votos após ligar a urna, mesários e fiscais de partidos políticos, conforme está previsto em uma resolução do Tribunal Superior Eleitoral. A zerésima pode ser consultada por eleitores durante toda a votação. Esse processo é repetido em todos os cantos do país onde houver votação. O documento contém a identificação da urna e mostra que todos os candidatos estão devidamente registrados no equipamento, sem que haja nenhum voto computado para um deles. A zerésima funciona como um mecanismo de auditoria utilizado pela Justiça Eleitoral para assegurar a lisura, a segurança e a transparência das eleições. A votação só começa depois da emissão do relatório, que confirma que a urna está apta a receber votos. E o nome vem justamente de sua finalidade: comprovar que a urna inicia o processo de votação com zero voto. Nas eleições de 2026, o eleitor terá 6 votos: deputado ou deputada federal, deputado ou deputada estadual, primeira vaga para senador ou senadora, segunda vaga de senador ou senadora, governador ou governadora e presidente. Eu volto com você.
0: Tá certo, é a zerésima que comprova aí que a urna eletrônica não possui votos antes de início das votações. Cristiane Ribeiro com a gente, muito obrigado pelas informações. Meio-dia e 48 é a hora certa em Brasília. Fique ligado, você vai ouvir ainda hoje.
2: Vários espaços culturais e escolas de Salvador recebem a partir desta terça-feira mais uma edição do Festival Estudantil de Artes Cênicas da Bahia.
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0: Vamos com mais uma notícia eleitoral aqui. Seguinte, você que está na escuta já ouviu falar em violência política? Pois é, a Priscila Mazenotti está aqui no estúdio de volta com a gente com mais detalhes sobre esse tipo de agressão que acontece com eleitoras e candidatas, que inclusive vai ser assunto de um painel, né, Priscila? Hoje à tarde, aqui no Tribunal Superior Eleitoral em Brasília, é isso?
4: Oi, Dani, boa tarde de novo. Então, vamos começar primeiro explicando o que é essa política, violência política de gênero,
0: certo,
4: né? Por exemplo, quando uma mulher é impedida de votar e de ser votada, quando ela é ameaçada para votar em alguém, ou quando os argumentos, as propostas políticas são rebatidas com agressividade. Tudo isso pode ser caracterizado como violência política, pode acontecer com qualquer pessoa, mas sim, ela tem gênero, atinge mais as mulheres, e a gente precisa falar sobre esse assunto às vésperas das eleições, né? Porque essa violência atinge as eleitoras em forma de ameaça ou outras ações mais explícitas, mas atinge também de maneira sutil no dia a dia as candidatas, as mulheres candidatas e as mulheres que têm cargo eletivo, né? É o que explicou mesmo a coordenadora geral da Transparência Eleitoral Brasil, Ana Cláudia Santana, que também é uma das fundadoras do Observatório de Violência Política contra a Mulher.
5: A gente tem também a violência simbólica, que é muito viva, que são mensagens diretas ou indiretas que mostram ou que tentam mostrar que o lugar da mulher não é na política, né? Então, o corte de microfone em casas legislativas, a reação é quando uma candidata se posiciona de determinada maneira, a gente vai ver ali nos comentários que muitos homens, né, mandam elas: "Ai, volte para casa para lavar louça, você é uma louca, né? Você é uma desequilibrada."
4: Pois é, aí o Tribunal Superior Eleitoral está de olho nisso, viu? Tanto é que elaborou aí um painel onde vai ficar

0: publicar ali todos os dados públicos e as estatísticas sobre violência política de gênero. Além disso, lança hoje uma campanha para conscientizar a sociedade, ampliar os canais de denúncia. Aliás, importante reforçar, para denunciar, são muitos os canais. Uhum. A gente tem o próprio TSE, o Disque 100, o Disque 180, e na Polícia Federal, na Defensoria Pública, no Ministério Público, o importante é denunciar e ficar de olho para essas práticas não acontecerem ou acontecerem o mínimo possível, né? Ainda mais aí em tempos de eleições, de fake news e tudo mais.
1: É verdade, as mulheres conquistaram o espaço delas na política, merecem estar nessas posições e não devem sofrer violência por conta do gênero,
0: Priscila. Por mais mulheres na política, né, gente?
1: Com certeza.
0: Até mais, valeu.
1: Muito obrigado, Priscila, mais uma vez pelas informações. 12:51 agora. Vamos agora com uma notícia em cima da hora aqui, viu? Infelizmente, uma notícia triste. O Corpo de Bombeiros lá em Santa Catarina encontrou destroços do helicóptero que levava o cantor Rick, da dupla Rick Renner, que estava desaparecido ali na Serra Catarinense. O repórter Osama El Gauri acabou de ter acesso aos detalhes e tem as informações ao vivo para a gente aqui no estúdio. Osama, muito boa tarde.
2: Boa tarde, Daniel. Boa tarde a todos. Olha, Daniel, segundo a corporação, o Corpo de Bombeiros aí, 5 pessoas foram encontradas sem vida. Poxa. Entre essas pessoas aí, na aeronave, estavam o cantor Rick, da dupla Rick Renner, o empresário aí, Bruno Avelar, o videomaker Paulo Soares e o piloto da aeronave, que não teve o nome divulgado. O helicóptero desapareceu ontem pela manhã e as buscas iniciaram à tarde e seguiram madrugada adentro, até os destroços aí serem encontrados hoje por volta aí do meio-dia. Uhum. Agora os esforços aí, Daniel, são para que o resgate seja feito aí dessas vítimas, para que a polícia científica possa realizar a perícia, né, devida, e também as investigações, Daniel.
1: Poxa vida, Osama, que tristeza, hein? Notícia em cima da hora aí, foi agora há pouco, então, a localização.
2: Nossos sentimentos aí, as famílias.
1: Com certeza, todas, né? De toda a equipe aqui da Rádio Nacional, as famílias e amigos aí do cantor Rick e das demais vítimas desse acidente em Santa Catarina. Obrigado, viu, Osama? Vamos agora ao Rio de Janeiro, onde está a repórter Priscila Terezo. Porque é o seguinte, ó, equipes operacionais da Delegacia de Repressão a Entorpecentes e do Departamento das Delegacias Especializadas, lá da Polícia Civil, realizam uma operação contra o Comando Vermelho. E a Priscila tem todos os detalhes para a gente ao vivo. Boa tarde para você, Priscila.
3: Oi, Daniel, boa tarde para você, boa tarde a todos. Desde o início da manhã, os agentes da Polícia Civil estão nas ruas com mandados de prisão e de busca e apreensão aqui no Rio de Janeiro, em São Paulo, Minas Gerais e Alagoas. A Operação Ícaros tem como objetivo desarticular um dos principais canais de nascimento de drogas do grupo criminoso Comando Vermelho. Até o início da manhã, 6 pessoas detidas, incluindo o principal alvo da ação, Laércio Isidoro do Nascimento Júnior, conhecido como Boss, é apontado como fornecedor de entorpecentes e articulador central da estrutura criminosa, ligado diretamente às lideranças da facção. A investigação começou com a apreensão de anotações de Marcos Antônio Pereira Firmino da Silva, apontado como um dos cabeças do Comando Vermelho. A partir daí, os agentes descobriram registros de contabilidade do tráfico que indicavam pagamentos realizados por Marcos da Silva a um indivíduo identificado como Boss. Entre outras atividades, era dele a responsabilidade de fornecer e articular o abastecimento de drogas nas comunidades diretamente com as lideranças do Comando Vermelho. Os investigadores indicam que o esquema tinha uma divisão de tarefas entre liderança, operadores logísticos, transportadores, responsáveis pela cobrança e pelo recolhimento de valores e pessoas interpostas. Pelo menos 2 grandes apreensões estão relacionadas a essa estrutura. Em 2024, foram 715 quilos de cocaína e maconha em Guarulhos, São Paulo, e quase 74 quilos de cocaína em Seropédica, na região metropolitana aqui do Rio. Ainda foi identificado o uso de empresas dos setores de transporte e logística para ocultar e viabilizar o envio de drogas entre São Paulo e Rio de Janeiro, e encontradas operações financeiras consideradas atípicas, envolvendo investigados e pessoas jurídicas possivelmente utilizadas para ocultação e dissimulação de valores, que chegaram a 70 milhões de reais em curto período. Essa operação conta com o apoio do Departamento Geral da Polícia Especializada, do Ministério Público, da Corregedoria da Polícia Militar e também da Polícia Penal. Daniel, volto com você.
1: Tá certo, Priscila. Muitíssimo obrigado. Bom trabalho para você aí no Rio de Janeiro. Nós seguimos o nosso giro pelo país, agora vamos à Bahia, circulando a nossa rede nacional de comunicação pública com um assunto bacana, hein? Como usar jogos na rotina de aprendizado? É o tema de um workshop discutido aí por professores lá na Bahia, reportagem de Rafael Lopes, da Rádio Educadora de Salvador.
4: Workshop Game Lab reúne professores para discutir como os jogos podem ser incorporados ao processo de aprendizagem nas escolas, conforme explica o organizador do projeto, Ricardo Silva.
5: A gente está conseguindo levar como é que esse processo criativo, principalmente para os professores, eles para poderem criar os seus próprios jogos dentro da sala de aula e aplicar isso para os seus estudantes, seja utilizando conhecimentos que eles têm dentro de sala de aula, mas também aproveitando conteúdos que já existem no mercado e adaptando para poder colocá-los em sala de aula, apresentando um pouco das histórias dos jogos e também ensinar esse processo criativo.
4: O projeto é direcionado para escolas municipais de Salvador.
5: A nossa intenção é que esse projeto continue para mais escolas, não somente aqui de Salvador, mas também pelo interior do estado, de maneira que a gente consiga aí apresentar todas essas soluções que os professores podem estar criando seus próprios jogos dentro de sala de aula.
4: Nesta semana, o Game Lab é realizado na escola Subúrbio 300. Outras informações sobre o projeto podem ser encontradas no site gpescola.com.br. Da Rádio Educador FM, diretamente de Salvador, Rafael Lopes para a Rádio Nacional.
1: Seguimos falando de Bahia aqui, sobre teatros, escolas e outros espaços culturais de Salvador que recebem, a partir de hoje, a oitava edição da Festac Bahia, o Festival Estudantil de Artes Cênicas lá do estado, como nos conta ao vivo o repórter Madison Euler, que tem os destaques. Boa tarde, Madison.
6: Oi, Daniel, boa tarde para você. O Festival Estudantil de Artes Cênicas da Bahia, ele vai até o próximo sábado, tá, e ocupa aí vários espaços de Salvador. Uma programação totalmente gratuita e vai levar para o público e para os turistas apresentações tanto de espetáculos completos quanto de cenas curtas de diferentes gêneros e linguagens artísticas. São grupos de vários estados, como aqui do Maranhão, também do Ceará, Minas Gerais, Rio de Janeiro e Bahia. A abertura acontece logo mais a partir das 15h no Teatro Martim Gonçalves, com o espetáculo Malas, A Bagagem do Tempo, do grupo estudantil da cidade baiana de São Francisco do Conde. E à noite, a partir das 19h, quem se apresenta é um grupo de atores da Universidade Federal de Minas Gerais com o espetáculo Retalhos do Tempo. Entre os demais espaços que vão receber o festival está o Espaço Cultural Boca de Brasa, Subúrbio 360, o Teatro do SESI do Rio Vermelho e o Centro Cultural de Alagados. Vão ser 14 apresentações entre espetáculos completos e cenas curtas de outros grupos estudantis convidados que vão abordar temas aí como cultura popular, saúde mental, racismo e sexualidade. Outro destaque dentro do festival é o Encontro Estadual de Grupos de Teatro Estudantil, que vai acontecer no sábado, reunindo aí os grupos para uma troca de experiência. No Instagram do evento, @festacbahia, é possível saber detalhes da programação dia a dia. Daniel, volto com você.
1: Tá certo, Madison. Muito obrigado pelas informações e bom trabalho para você. Uma última informação, gente. Morreu hoje o jornalista e escritor Zuenir Ventura, viu, aos 95 anos, no Rio de Janeiro, em decorrência de uma pneumonia. A gente não vai conseguir falar mais aqui porque está acabando o nosso tempo, mas você pode conferir uma matéria sobre isso lá no site da Rádio Agência. Daqui a pouquinho ela está no ar. Meio-dia 59, o Repórter Nacional fica por aqui com trabalhos técnicos de Thiago Coelho. Confira tudo no site da Rádio Agência e nos siga no Instagram, @RadioNacionalNoticias. Ótima tarde para você. Tchau.
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7: Uma hora e dois minutos no Rio de Janeiro. Boa tarde para você que está na sintonia da Rádio Nacional. Eu sou Dylan Araújo e está no ar o Revista Rio, com aquele compromisso que você já conhece. Até às três da tarde nós vamos ouvir o melhor da música brasileira, trazer os assuntos em destaque no noticiário do Rio de Janeiro e oferecer para você companhia e conversa. A gente também aproveita para aprofundar em temas de interesse público, com a participação de vocês. Vamos juntos? 22 de setembro de 2026. Hoje é terça-feira. Do lado de cá, desse espaço que a gente gosta de chamar de pracinha pública da Rádio Nacional, está comigo Rafael Espíndola, na sonoplastia. E a gloríssima Maria da Glória Ferreira, organizando os trabalhos no estúdio. Cíntia Cruz, na coordenação da nossa emissora. Claro que você participa, ocupa aqui a nossa pracinha do Revista Rio. Para isso, você manda sua mensagem via WhatsApp, DDD 21 97119-9966. 97119-9966. Ou você liga aqui para o telefone do estúdio, 2117-6788. 2117-6788. Uma hora e três minutos no Rio, vou contar para você quais são os assuntos em destaque no programa de hoje.
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7: Ônibus sem acessibilidade, calçadas cheias de buracos, pontos de transporte e coletivo sem informações adaptadas. Os desafios ainda são enormes para a garantia da mobilidade para pessoas com deficiência. Dados nacionais mostram que 40% da cidade não tem acessibilidade nos transportes municipais, independentemente do modal. Não importa se a gente está falando de ônibus, de trem ou de metrô, a realidade, infelizmente, é muito parecida. Nesta semana em que celebramos o Dia Nacional da Luta da Pessoa com Deficiência, nós vamos conversar com a arquiteta e urbanista Mariana Amaral. Ela é técnica do Instituto Brasileiro de Administração Municipal. O jornalista e membro da Academia Brasileira de Letras, o Eni Ventura, morreu hoje aos 95 anos no Rio de Janeiro. De acordo com a Academia, a causa da morte foi uma pneumonia. O corpo do escritor vai ser velado amanhã na sede da ABL, no centro da cidade. O enterro deve ser realizado no mausoléu da Academia, no cemitério São João Batista, em Botafogo, na zona sul do Rio. A Polícia Federal apreendeu hoje em flagrante o vereador do Rio de Janeiro, Jorge Canella, do União Brasil, por posse de armas de uso restrito. A diligência tinha o objetivo de cumprir 3 mandados de busca e apreensão na Barra da Tijuca, no Recreio dos Bandeirantes e na Câmara Municipal do Rio de Janeiro. Durante as buscas no imóvel da Barra, os policiais encontraram 2 fuzis e uma submetralhadora. Daqui a pouco a gente traz os detalhes dessa operação. A cidade do Rio de Janeiro amanheceu hoje sob forte ventania. As rajadas começaram ainda de madrugada e a previsão é que a gente tenha mais ventos fortes ao longo do dia, principalmente no período da noite, com a chegada de uma frente fria que está vindo de São Paulo para cá. 6 minutos no Rio de Janeiro. Eu quero conversar com a turma que está com a gente na pracinha. Já mando meu primeiro abraço para Maria Auxiliadora, nosso ouvinte de Inhaúma. Ela mandou aqui o boa tarde para a gente, falou da dificuldade que a gente tem de lidar com as notícias. Ela diz aqui todos os dias, violência, sujeira, sangue, compartilha que a situação está complicada. Mesmo assim, ó, ela deixa aqui o afeto dela para a gente, dá um abraço para todos da pracinha. Abraço encaminhado aqui, Maria Auxiliadora. Bom que você está com a gente aqui na nossa pracinha, vamos juntos, mesmo nos tempos difíceis, tá bom? Célio, nosso ouvinte de Nilópolis, mandou a mensagem dizendo: boa tarde, Dylan, Raquel, Glorinha e a todos da pracinha. Aqui em Nilópolis, ventou muito, contou aqui o Célio. E ele pede para a gente ouvir Manhã de Setembro com a Vanusa. Entra aqui já na nossa fila para atender o seu pedido, tá bom, Célio? Aquele abraço forte para você. 6:07 no Rio de Janeiro. Vamos abrir nossa programação musical de hoje com Marcos Sacramento e Zé Ibarra. Todo amor que houver nessa vida. Música.

Cuidando de Longe, nessa versão com duas grandes vozes, Gal Costa e Marília Mendonça. Antes nós ouvimos Marcos Sacramento e Zé Ibarra, Todo Amor Que Houver Nessa Vida. 1h14 no Rio de Janeiro, vamos juntos conversando com a turma que está com a gente na pracinha. É o caso do Léo, nosso ouvinte de Campo Grande. Ele mandou a mensagem dizendo assim: boa tarde, tio Barbas, Claríssima, Rafa Espíndola, todos da nossa pracinha. É hoje o aniversário da nossa querida, amada Raquel Júnior? É sim. Parabéns, diz aqui o Léo. Que esse novo ciclo seja repleto de coisas boas. Abraços para as Anas, Tayana, Vera de Guaratiba, Renvil. Beijo na bochecha do tio Gilson Perdigão. Benção do Dinho do Márcio Vanderlei. Vamos juntos até as 3 da tarde, diz o Léo. E termina a mensagem com abraços bem abraçados. Abraço forte para você, Léo. Estava aguardando para ver quem ia trazer aqui o tema do aniversário da nossa Raquel Júnior, minha colega de bancada aqui no Revista Rio por tanto tempo, antes colega no jornalismo, no rádio jornalismo também da nossa empresa Brasil de Comunicação e amiga na vida também. Deixo aqui para Raquel meu forte abraço, o meu desejo de que ela aproveite o dia de hoje cercada pelos melhores afetos que eu sei que ela tem ao seu redor e com meu agradecimento também por tantos anos de parceria, de doçura, de sensibilidade, de força, nos ajudando a tocar aqui essa missão da nossa comunicação pública no Brasil. Aqui é o abraço forte para você. Aqui é o hoje, está no chinelinho, está aproveitando o dia de folga. E a gente torcendo para que o tempo fique bom, para ela conseguir dar um rolê por aí. E amanhã ela estará aqui com a gente para comer bolo. E aí eu vou mandar as mensagens de vocês para ela, tá bom? Fiquem tranquilos que quem mandar a mensagem aqui citando a Raquel, eu vou encaminhar para ela receber essas mensagens ainda hoje. 1h16 no Rio de Janeiro. Depois do Léo, chegou a mensagem do Watson Araújo, nosso ouvinte de São Cristóvão. O Watson disse assim: boa tarde, Dylan, tio Barbas, Cíntia, Glorinha, Rafael Espíndola. Boa terça a todos da equipe, pessoal da pracinha. Parabéns pelo dia do radialista Dylan Araújo, todos da Rádio Nacional. Hoje começa a primavera, diz o Watson, aniversário da Raquel Júnior. Fã da Raquel Júnior, ele diz aqui. Um abraço forte para você, Watson. Obrigado pela companhia. Vou repassar também a sua mensagem para nossa Raquel ficar feliz, tá bom? 1h17 no Rio de Janeiro. Quem não mandou mensagem, faça favor de mandar. Aos pouquinhos a gente consegue conversar aqui no nosso Revista Rio. Vamos juntos porque a gente precisa encarar o nosso noticiário com muitas coisas acontecendo hoje, algumas notícias boas, outras nem tanto, mas faz parte do nosso dia a dia e juntos a gente vai conseguir dar conta de tudo isso. Vou começar aqui pelo grande jornalista, membro da Academia Brasileira de Letras, o Eni Ventura. Morreu hoje aos 95 anos aqui no Rio de Janeiro. De acordo com a Academia, a causa da morte foi uma pneumonia. O corpo do escritor vai ser velado amanhã na sede da ABL,

0: que fica no centro da cidade. O enterro deve ser realizado no mausoléu da academia, no cemitério São João Batista, em Botafogo, na zona sul do Rio. Entre as principais obras, Zueni Ventura deixa Cidade Partida, livro importante para o nosso Rio de Janeiro, porque nessa obra ele abriu espaço para os moradores de Vigário Geral, é o nome do livro, Vigário Geral, e cenário de uma chacina policial que matou 21 pessoas no ano anterior. Então, Cidade Partida, falando sobre Vigário Geral, acho que é uma das principais obras do escritor. Mas tem outras importantes, como 1968, O Ano Que Não Terminou. O livro revisitou o período da ditadura militar e as transformações também que aconteceram na sociedade daquela época. Depois virou, inclusive, uma minissérie. 1968, O Ano Que Não Terminou, foi publicado já em 1988, depois da reabertura democrática, já depois da ditadura. Outra obra importantíssima é Chico Mendes, Crime e Castigo. Zueni detalhou o assassinato do grande líder seringueiro e ambientalista no Acre. Como é simbólica essa obra em relação ao que acontece no nosso país. Quem luta para salvar a natureza e se coloca aí no caminho das pessoas que exploram tudo que vê à sua frente para ganhar dinheiro. E aí ter coragem de escrever sobre isso não é fácil. Então, pela sensibilidade do Zueni para tratar das obras de grande relevância social, mas também da competência para não só fazer a pesquisa, mas fazer também de uma forma que a história possa ser contada com tantos detalhes e de maneira simples para o leitor, a gente deixa aqui o nosso muito obrigado. Zueni Carlos Ventura nasceu em 1º de junho de 1931, em Além Paraíba, portanto, escritor mineiro. Aos 11 anos, ele veio com a família para a região serrana do Rio, foi morar em Nova Friburgo. Aos 20 anos, ele muda para a capital e por aqui ele faz o curso de Letras Neolatinas na antiga Universidade do Brasil. Vocês sabem o que é a Universidade do Brasil? É a atual UFRJ, atual Universidade Federal do Rio de Janeiro. E o restante da história, a gente não consegue contar tudo aqui, todas as contribuições, todas as aventuras do Zueni, mas fica aqui o nosso reconhecimento e os nossos sentimentos para os familiares e amigos. 1h20 no Rio de Janeiro. A Polícia Federal prendeu hoje em flagrante o vereador do Rio de Janeiro, Jorge Canella, do União Brasil, por posse de armas de uso restrito. A diligência tinha o objetivo de cumprir mandados de busca e apreensão na Barra da Tijuca, em Recreio dos Bandeirantes e na Câmara Municipal do Rio. Durante essas buscas, no imóvel da Barra, é que os policiais encontraram dois fuzis e uma submetralhadora. Para deixar bem claro, portanto, a Polícia Federal afirma que não tinha mandado de prisão. A polícia não foi lá prender o vereador. Foi cumprir o mandado. Mas quando chegou lá, encontrou essas armas de uso restrito e, por isso, Jorge Canella foi preso em flagrante. O vereador e as armas apreendidas foram conduzidos para a Superintendência Regional da PF, no Rio de Janeiro. A corporação afirma que Canella vai responder pelo crime de posse ilegal de arma de fogo de uso restrito. A gente lembra que, em outra fase da investigação, a corporação apreendeu um fuzil na mesma ação em que o ex-prefeito de Belfor Roxo, o Márcio Canella, aí a gente está falando do irmão, né? São os irmãos Jorge e Márcio Canella. Márcio Canella foi preso na ação anterior. A Polícia Federal afirma que essa ação de hoje faz parte da força-tarefa chamada de Missão Redentor 2. O objetivo é desarticular organizações criminosas que atuam no estado do Rio de Janeiro. O Jorge Eduardo Barreto de Andrade Filho, Jorge Canella, é coronel da Polícia Militar. Essa é uma investigação mais complexa, nós já trouxemos aqui alguns detalhes sobre isso. Alguém pode se perguntar, mas tem só a ver com essas armas em casa? Não. A Polícia Federal investiga a transferência de dinheiro em condições suspeitas. Claro que tudo é uma investigação ainda. A polícia investiga também a utilização de uma rede de postos de combustíveis. A polícia investiga uma possível ligação com o tráfico de drogas também. Então, é uma investigação bastante complexa, são várias operações. E, claro, os irmãos Canella, né? O Jorge Canella, inclusive, preso hoje. Eles têm direito ao contraditório e à ampla defesa e vão se explicar lá diante da polícia e talvez diante da justiça, caso alguma denúncia seja apresentada. Vamos aguardar. 1h23 no Rio de Janeiro. A cidade do Rio amanheceu hoje com a ventania. As rajadas começaram ainda na madrugada e a expectativa é que a gente siga nesse panorama aí até o fim do dia. Aliás, à noite os ventos devem ter intensidade ainda maior, ainda mais forte. Além da capital, também tivemos registros de ventos fortes e chuva na Costa Verde e na região norte do estado. Para vocês terem uma ideia, por volta de 5h30 da madrugada, a Climatempo já registrou ventos de 63 km por hora na estação do aeroporto do Galeão, na Ilha do Governador, portanto, na zona norte da cidade. O alerta para os cariocas soou na segunda-feira, ontem à noite, né, 8h15, por volta de 8h15 da noite. Muita gente recebeu o aviso da Defesa Civil pelos celulares, informando a chegada dessa ventania, dessa frente fria. Eu recebi no meu telefone, não sei se vocês todos receberam também. Glorinha disse que recebeu. Rafa Espíndola também. Então, 100% aqui no estúdio, na nossa pequena amostra. O sistema Alerta Rio diz o seguinte, diz que tem áreas de instabilidade associadas à aproximação de uma frente fria do continente e que isso tudo deve provocar céu nublado, encoberto, pancadas de chuva durante a tarde e a noite e junto com essa chuva, os raios e ventos que podem chegar a 80 km por hora. Apesar disso tudo, olha só, a frente fria está chegando, mas não chegou. Então a gente deve ter um dia um pouquinho mais quente ainda, com temperatura máxima em torno de 30 graus. À noite aqui, com a chegada da frente fria, as temperaturas naturalmente devem cair. Ainda de acordo com o sistema Alerta Rio, a chuva e os ventos fortes devem seguir pelo menos até quarta-feira, e aí as temperaturas devem cair ainda mais amanhã, com a máxima ficando em torno de 22 graus, ou seja, vai esfriar um bocado. Lume 25 no Rio de Janeiro, daqui a pouco a gente segue conversando e trazendo informações. Vamos seguir ouvindo o melhor da nossa música, Ney Mato Grosso, Guita.
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0: Ney Matogrosso cantando Guita, de Raul Seixas e Paulo Coelho. 1h29, a gente faz um intervalo rapidinho. Fica com a gente para a conversa logo depois do intervalo.
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0: 1:34 no Rio.
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0: Ônibus sem acessibilidade, calçadas cheias de buracos, pontos de transporte coletivo sem informações adaptadas. Os desafios ainda são enormes para a garantia da mobilidade para a população com deficiência. Dados nacionais indicam, por exemplo, que 40% das cidades não têm acessibilidade nos transportes municipais, e isso independentemente do modal. Nesta semana, em que nós celebramos o Dia Nacional da Luta da Pessoa com Deficiência, nós vamos conversar sobre mobilidade com a arquiteta e urbanista Mariana Amaral. Ela é técnica do IBAN, o Instituto Brasileiro de Administração Municipal. Mariana, boa tarde, seja bem-vinda.
2: Olá, obrigada.
0: A gente é que agradece antecipadamente a sua disponibilidade para essa conversa. Mariana, a gente começou aqui trazendo esse primeiro panorama sobre a acessibilidade dos transportes municipais, e eu fico com a impressão de que, se a gente for falar das calçadas como um todo, de todo o trajeto que deve ser percorrido para sair de casa e até chegar ali num ponto do transporte coletivo, imagino que esse desafio seja ainda maior. Então, queria começar perguntando para você, como é que você gosta de situar e apresentar, dar alguma dimensão para a gente do desafio da mobilidade urbana para as pessoas com deficiência aqui no Brasil?
2: Primeiramente, eu queria começar agradecendo a você e a rádio o espaço, né, para a gente falar aqui desse tema, que ele é um tema que ele devia ser pauta sempre, né? Cidades que sejam boas para todos. E, assim, o desafio, ele é gigantesco, porque ele afeta diretamente a autonomia de milhões de brasileiros, né? Eu vou trazer aqui um pouquinho de contexto de dados para a gente. O último censo do IBGE, ele aponta que mais de 14 milhões de pessoas têm algum tipo de deficiência no Brasil, né? E essas pessoas, elas trabalham, elas estudam, elas têm as suas tarefas diárias. Só que tudo isso acaba sendo duplamente, exponencialmente dificultado pela falta de mobilidade plena, né? Como você acabou de colocar. Então, assim, pegando, por exemplo, o tempo gasto no deslocamento casa e trabalho, ele é 12% maior para pessoas com deficiência, né? Isso são dados do IBGE também. Então, falando dos veículos em si, do transporte público, 27% dos municípios brasileiros não têm uma frota de transporte público adaptada. E mesmo que o município tenha, não adianta ter um ônibus acessível se a calçada até o ponto está esburacada, se o ponto não tem uma sinalização tátil, não tem uma sinalização sonora. Então, a gente está falando de garantir autonomia para que todo mundo possa se locomover pela cidade, né? Então, o diagnóstico atual mostra que a acessibilidade, ela ainda é tratada como

0: uma exceção ou para cumprir uma demanda legal, e não
1: Sim.
0: como uma regra básica do planejamento urbano, né, como deveria ser.
1: Sim. E nesse aspecto, Mariana, mesmo que fosse para cumprir a determinação legal, eu tenho a impressão de que a gente está aquém, porque nós tivemos um prazo estabelecido na legislação, esse prazo já se foi há muito tempo, e a gente precisaria já ter hoje essa adaptação completa dos modais de transporte. Então, eu queria te perguntar, qual é hoje nossa capacidade de fiscalização? Nós temos ferramentas o bastante para poder acompanhar o cumprimento ou não da lei e, ao mesmo tempo, cobrar, né? Temos ferramentas para que essa lei seja cumprida ou a gente precisa aperfeiçoar isso também?
0: Aperfeiçoamento está sempre sendo necessário, né, em qualquer esfera. Mas assim, falando desse atraso histórico, né, que a legislação ela trazia essa obrigatoriedade até 2014, né, não foi cumprida. E isso mostra a falta de prioridade política, né? Mas sim, hoje a sociedade ela tem ferramentas para cobrar. O principal caminho é o Ministério Público, por meio de ações civis públicas, também são chamadas de ACPs. E também por meio de denúncias na Promotoria de Direitos Humanos, por meio do Disque Direitos Humanos, né, já conhecido Disque 100, principalmente. Também tem os conselhos municipais e estaduais do direito da pessoa com deficiência, às vezes até o município é um município de pequeno porte, então pode ser que não tenha esse conselho institucionalizado, mas os estados têm, né, e eles têm um papel fundamental nessa fiscalização. E também tem também a tecnologia ao nosso favor, né? Assim, hoje a própria população ela pode documentar e denunciar falhas através dos canais de ouvidoria pública e também aplicativos de conexão com seus governos, né? Por exemplo, pegando como exemplo o município do Rio de Janeiro, ele tem uma plataforma digital de relacionamento com a população. Essa
1: Sim.
0: plataforma, uma das coisas que ela permite é uma cobrança, denúncia relacionada à acessibilidade e manutenção. E todos os cidadãos, eles têm o poder e têm o dever coletivo de zelarem pelo bem público, né, qualquer que seja, inclusive os equipamentos que são destinados à adaptação dos transportes.
1: Sim. E aí, nesse sentido, quando a gente fala do papel da sociedade, eu fico pensando aqui, Mariana, sobre a necessidade que a gente tem no avanço do pensamento de que uma cidade mais amigável para as pessoas com deficiência é também uma cidade mais amigável para as pessoas idosas, para as pessoas que temporariamente estão passando por uma condição. Às vezes a gente está ali só por carregar sacola num braço, criança no outro, um degrau alto do ônibus pode ser um impedimento para o embarque. Então, eu queria te perguntar sobre os caminhos que a gente tem para esse diálogo com a população mais ampla, no sentido de dizer que, sim, ainda que fosse só para as pessoas com deficiência, já a gente já teria motivo bastante para lutar pela efetivação dessas políticas públicas. Mas é possível considerar que tudo isso tem um impacto para a sociedade como um todo?
0: Certamente, né? Assim, quando você pega a cidade e olha para a cidade como uma cidade que é receptiva, que é adequada, que atende com dignidade as pessoas com deficiência, ela também vai atender com dignidade a todos os cidadãos, né? Você mencionou aí pessoas que estão temporariamente com dificuldade de mobilidade. É nesses momentos que as pessoas que não têm deficiência entendem um percentual das dificuldades das pessoas com deficiência no dia a dia. Então, isso passa por uma mudança de atitude da sociedade e também por inclusão desses olhares, né, na formação das políticas públicas, né? Assim, eu queria só trazer um dado que é um pouquinho chocante, assim, que na eleição municipal de 2024 foram eleitos aproximadamente 58 mil vereadores no Brasil inteiro. Desses 58 mil, só 391 pessoas eram pessoas com deficiência.
1: Nossa.
0: Então, assim, tem uma subrepresentação muito grande no legislativo. Falando do executivo, o Brasil tem 5.570 municípios. Em 2024, foram eleitos 24 prefeitos ou prefeitas com deficiência. Então, assim, existe essa subrepresentação das pessoas com deficiência, e quando isso é no sentido de a gente entender que mais vozes precisam ser ouvidas. E quanto mais vozes a gente escuta, mais equitativa, mais inclusiva, mais aberta, mais digna é a

0: experiência urbana das pessoas na cidade.
1: Sim. Mariana, quando a gente fala sobre essa acessibilidade nos transportes públicos, a gente tem algum exemplo a ser seguido? A gente tem algum modelo que vale a pena a gente olhar com atenção e dizer, olha, eu quero para minha cidade aquilo que eu já vejo naquela outra cidade? Quer dizer, a gente tem também cases de sucesso para compartilhar aqui no país?
0: A gente tem várias cidades que já tiveram esse exercício, né, de incluir na legislação, de atender à legislação nacional, né, de adaptação. Mas eu acho que mais importante do que a gente olhar para quem conseguiu cumprir a legislação e adaptar é para ver quem está conseguindo manter, né, que está fazendo a manutenção adequada, que está dando treinamento às pessoas para fazer a operação dos novos equipamentos. Então, acho que é importante todo mundo dar uma olhada em como está a sua cidade, se a sua cidade já fez essa implementação, se essa implementação está sendo efetiva, se foi implementado já tem alguns anos, como que está. Às vezes aparecem até em notícias de jornais, né, de pessoas que ônibus, ele é um exemplo mais clássico, né? Mas aí o elevador não está em funcionamento ou o motorista não sabe operar o elevador. Então, eu acho que o maior case de sucesso é se a gente conseguir olhar para as nossas cidades e ver que a implementação está sendo mantida.
1: Sim, isso é fundamental e é o cidadão. É o cidadão em última instância que vai ali no dia a dia verificar se o elevador do ônibus funciona e se ele funciona num tempo razoável, porque nós já vimos, inclusive aqui no nosso Rio de Janeiro, um elevador que demora tanto tempo a ser utilizado que às vezes a pessoa com deficiência ela fica constrangida de estar atrasando a viagem
0: Correto.
1: das outras pessoas. E isso inviabiliza, por exemplo, o embarque num dia de chuva, em que ali na exposição prolongada da chuva a pessoa tenha que tentar acionar o elevador. Eu acho que tudo isso leva a uma subrepresentação, como você disse, Mariana, na classe política, claro, e os números que você traz são impactantes a respeito disso, mas acho que leva também uma subocupação da cidade por parte das pessoas com deficiência como um todo, porque é muito difícil no dia a dia a gente ter essa noção dos 10% da nossa população nas diversas funções, nos diversos espaços, né? Às vezes a gente fica realmente com a impressão de que nós estamos vendo ainda uma reclusão forte das pessoas com deficiência pela dificuldade de ocupar a cidade.
0: Perfeitamente, né? Uma cidade equitativa é uma cidade que ela não constrange ninguém, né? Todo mundo, eu gostei muito que você usou esse termo, porque eu uso também, de a gente entender que o uso pleno da cidade é um uso em que todo mundo se sente acolhido. Então, a função do poder público, né, de garantir que o uso da cidade ele seja equitativo é exatamente isso, aqui é dever do poder público garantir o bem-estar das pessoas na cidade, né? E se as pessoas com deficiência não estão sendo contempladas, o poder público não está cumprindo seu papel.
1: Sim, com certeza. Infelizmente. Mas estamos aí num período interessante, esse período eleitoral, até para que a nossa população possa olhar com atenção os programas dos candidatos que estão por aí, se eles falam, por exemplo, sobre isso, se eles falam sobre acessibilidade e inclusão. Está na hora da gente fazer boas escolhas, então é importante falar aqui sobre políticas públicas. Essa é a Mariana Amaral, ela é técnica do IBAN, o Instituto Brasileiro de Administração Municipal, e dialogou aqui com a gente sobre um tema importantíssimo, que é a mobilidade, com enfoque aqui na conversa para pessoas com deficiência, mas acho que vocês puderam perceber que esse é um tema que nos atinge de maneira geral. Mariana, muito obrigado pela conversa.
0: Eu que agradeço. Até uma próxima.
1: Um abraço, até a próxima. 1h47, no Rio de Janeiro. Conversamos com Mariana Amaral, ela é arquiteta e urbanista, técnica do IBAN, o Instituto Brasileiro de Administração Municipal. 1h47 no Rio de Janeiro, já já eu continuo conversando com a turma que está aqui com a gente na pracinha pública da nossa Rádio Nacional, que é o nosso Revista Rio. A gente ouve agora Juliana Linhares e Zé Cabaleiro, meu amor, afinal de contas.

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Para não dizer que não falei das flores, Zé Ramalho interpretando esse clássico do Geraldo Vandré, pedido de ontem do Márcio Vanderlei, nosso ouvinte de Limoeiro. Antes nós ouvimos a Juliana Linhares junto com o Zé Cabaleiro, Meu Amor Afinal de Contas, música da Juliana Linhares. 1h56 no Rio, quero conversar com a turma que está com a gente na pracinha e mandar o meu abraço para o Jorge, nosso ouvinte de São Gonçalo. O Jorge mandou a mensagem dizendo assim: boa tarde, Dylan e equipe iluminada da pracinha. Aquele beijo para todos os ouvintes. Parabéns e muitas felicidades para nossa Raquel. Hoje é aniversário de São Gonçalo também, diz o Jorge. Claro, estava esperando aqui quem iria nos contar dessa data importantíssima de hoje. A cidade que precisa de muita atenção das autoridades e da educação da maioria dos moradores, deixa aqui o Jorge como reflexão, dizendo que tem muito lixo nas ruas, buracos, esgoto a céu aberto, mesmo com obras recentes. Pois é, a gente precisa de obras bem feitas para que a gente não gaste dinheiro público e logo depois tenha que fazer remendos ou refazer obras inteiras, como nós já vimos acontecer em tantos locais. E a educação

0: também da população é necessária, que se faz através de campanhas, que se faz através do trabalho integrado também com as escolas e com o dever de casa pelo poder público. Eu lembro sempre da teoria da janela quebrada e que me parece que é funcional. Quem encontra sempre um ambiente limpo tem mais dificuldade de deixar a primeira sujeira. A pessoa tende a seguir ali mais ou menos o modelo. Tem exceções? Tem. Mas me lembro de ter ouvido de um diretor operacional do sistema de trens no Rio de Janeiro, não era ainda o consórcio atual, e ele dizia que os trens novos costumavam ficar mais tempo limpos e sem pichação do que os antigos, justamente por esse impacto. Você chega no ambiente, está tudo limpinho, é mais difícil de você começar a sujeira. É como uma pia, né? Você chegou na casa de alguém, você bebeu aquele copo com água e vai colocar o copo na pia, você chega lá, aquela pia está toda limpa. Você pensa assim, poxa, eu vou deixar esse copo aqui destoando. Aí, se você pode, você vai lá e lava e deixa limpo. Agora, se você chega naquela pia que está cheia, você não tem espaço nem para abrir a torneira e começar a limpar, é só mais um copo. Então, o papel do poder público também está aí, em criar esses ambientes em que o condicionamento mais forte é para que você coopere com a limpeza. E não aquele que já está tudo esburacado, já está tudo zoneado, que a coleta não é regular. Porque às vezes se contribui para que alguém fique mais à vontade para deixar um lixinho a mais, uma desordem a mais. Jorge, abraço forte para você. Obrigado por lembrar do aniversário de São Gonçalo. É claro que a gente vai falar mais do aniversário de São Gonçalo no nosso programa. Agora eu preciso fazer um intervalo, 1h59. Tem intervalo, informação em rede. Logo na sequência a gente volta com Revista Rio.
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1: Agora são 2 horas em Brasília. Muito boa tarde. Eu sou Daniel Ito e este é o Nacional Notícias com um destaque do momento. Vamos falar da morte do cantor Rick, da dupla Rick Renner. Foi confirmada hoje perto do meio-dia. O corpo dele foi encontrado com os de outras 4 pessoas junto aos destroços de um helicóptero que caiu em Santa Catarina. Acidente aéreo, portanto, levou a vida do cantor Rick. E o repórter Osama El Gauri conta aí os detalhes pra gente.
2: 5 pessoas morreram na queda do helicóptero na Serra Catarinense nesta segunda-feira, 21 de setembro. Os destroços da aeronave foram encontrados pelo Corpo de Bombeiros do Estado por volta do meio-dia desta terça. A bordo do helicóptero estavam o cantor Rick, da dupla Rick e Renner, o empresário Bruno Avelar, o videomaker Paulo Soares, o piloto e o copiloto da aeronave, que não tiveram os nomes divulgados. A aeronave decolou de Porto Belo, no litoral norte, e ia para a região de São Joaquim, em Santa Catarina. Segundo os bombeiros, agora os esforços são para o resgate das vítimas, para que a polícia possa realizar as perícias devidas e as investigações. Da Rádio Nacional em Brasília, Osama El Gauri.
1: E na saúde, notícia que a Anvisa aprovou o registro de um novo medicamento para tratar câncer de mama em estágio avançado ou com metástase. De uso oral, o Etcamar surge como uma nova alternativa terapêutica para pacientes que ainda não apresentam sinais de avanço da doença em exames de imagem ou na avaliação clínica, mas que já possuem a mutação do gene ESR1, fator associado à resistência aos tratamentos hormonais convencionais. Tem novo remédio na praça, portanto, para tratar o câncer de mama. Agora são 2 horas e 2 minutos em Brasília. Esse foi o Nacional Notícias, próxima edição às 3 horas.

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0: 2:04 no Rio de Janeiro. Vamos juntos na segunda hora do nosso Revista Rio, a pracinha pública da Rádio Nacional. Comigo aqui no estúdio, Rafael Espíndola segue na sonoplastia. Claríssima, Maria da Glória Ferreira organiza os nossos trabalhos e a Cíntia Cruz é a coordenadora da Rádio Nacional. Claro que eu conto com a participação de vocês ao longo do nosso programa, ao longo do nosso Revista Rio. E por isso, já quero continuar aqui na leitura das mensagens. Gustavo de Almada, nosso ouvinte do bairro de Todos os Santos, mandou uma mensagem dizendo assim: boa tarde, Dylan, equipe do Revista Rio e colegas ouvintes. Peço licença ao lendário Gilson Perdigão para dizer que hoje é o Dia Mundial da Banana. Dylan, passa uma receita de vitamina de banana aí. Olha só! Eu conheço uma receita muito boa de vitamina de banana. Você joga a banana no liquidificador, ou leite, acrescenta aveia, para não dizer que eu não coloquei nada. Aveia, germe de trigo também, linhaça, pode ser tudo isso que tem bastante fibra. Olha só que beleza. Minha mãe agora está orgulhosa de mim, depois de eu passar essa receita para vocês. Uma vitamina com fibra, olha só. Quem tiver outras receitas, por favor, respondam aqui ao nosso Gustavo de Almada. Eu gosto dos desafios que vocês trazem para poder compartilhar com todo mundo. Ele deixou um abraço aqui, falou parabéns para Raquel, maravilhosa radialista. Obrigado, Gustavo, pela mensagem, pelo carinho. Experimenta aí, coloca um pouquinho mais de fibras na sua vitamina. 2:06, você falou do Gilson Perdigão, ele mandou a mensagem dele. Será que ele lembrou também do Dia da Banana? Será que ele lembrou da primavera? Vamos ouvir Gilson Perdigão. Boa tarde.
1: No dia 22 de setembro se comemora a entrada da primavera. Fale sobre isso, Dila. É very, very, very, very important. É, e fale também que é dia do atleta olímpico, dia do contador e dia das bananas. Fale da primavera das bananas. Boa tarde, Dilma, Raquel, Glória e Fabinho, a Cíntia Cruz, Glaucio Araújo, ao Menino Reis, a Leozinho, que está com... tá com ventania, a Edson do Canadá que tá com calor. Boa tarde para as meninas da Suécia, da Bélgica e da Suíça. Boa tarde para as meninas do mundo inteiro. Boa tarde para Tatiana do Andaraí, Cláudia Pereira de Itaboraí, as Zeninha de Itaboraí. Hoje eu investi as exposições. Para os meninos do sul da Bahia, para os meninos de Petrolina, para todos vocês. Boas primavera das bananas. Falemos sobre isso.
0: Primavera das bananas. Aí fica difícil, né, Gilson? A gente se esforça aqui bastante para comentar os assuntos que você traz. Compartilho com os nossos ouvintes também. Mas primavera das bananas, eu só me lembro do doce. Tem um doce, um rolinho que se faz que tem esse nome, primavera das bananas? Eu acho que tem sim. Queria muito bem, inclusive com um cafezinho que a gente tem aqui agora. Mas, se alguém tiver outra referência para...

Primavera das bananas, ou se quiser aproveitar esse momento receita, trazer a sua receita do doce Primavera das bananas, a gente aceita, tá bom? Gilson, um abraço.

0: É a Sara Kines quem tem os detalhes.
1: O inverno no hemisfério sul termina nesta terça-feira e a primavera começa exatamente às 9 horas e 5 minutos da noite. Segundo a previsão do INMET, o Instituto Nacional de Meteorologia, a estação deve ser quente, com temperaturas acima da média. A primavera chega com um aumento das temperaturas na maior parte do Brasil. No centro-norte do país, os termômetros podem subir 2 graus acima da média. A exceção é o sudoeste do Rio Grande do Sul e fronteira com o Uruguai, onde as temperaturas devem ficar abaixo da média. As ondas de calor podem favorecer a formação rápida de tempestades severas devido ao choque entre o ar quente e as frentes frias. O meteorologista do INMET, Leidson Galvincio Dantas, comenta a previsão das chuvas sob influência do El Niño.
2: É esperado que ocorra acumulados abaixo da média na porção centro-norte do Brasil, principalmente no extremo norte da região norte, entre os estados do Amazonas e Amapá. Chuvas acima da média são esperadas na costa leste do Nordeste e na porção centro-sul do Brasil, principalmente nos estados do Rio Grande do Sul, Paraná e Santa Catarina.
1: Na transição entre as estações seca e chuvosa, a primavera pode registrar as primeiras chuvas provocadas pela zona de convergência do Atlântico Sul, o corredor de umidade que se forma entre a região amazônica e o Oceano Atlântico. O fenômeno deve trazer chuvas para o Sudeste, Centro-Oeste, Acre e Rondônia. Na região Sul, podem ocorrer temporais, rajadas de vento, raios e granizo. Na região norte, o volume de chuva deve ficar abaixo da média histórica, com exceção do leste do Acre, extremo noroeste do Pará e norte do Amapá, áreas onde deve chover o previsto para o período. A falta de chuva também predomina em quase todo o Nordeste, exceto no trecho entre Rio Grande do Norte e Alagoas, onde pode chover acima da média. No centro-oeste, o tempo seco deve predominar no centro-norte do Mato Grosso e no norte de Goiás. Já em Mato Grosso do Sul e sul de Goiás, a previsão é de excesso de chuvas. Primavera chuvosa no sudeste, com acumulados de até 100 milímetros, com exceção do Espírito Santo, onde deve chover abaixo da média. Na região sul, a estação também será de muita chuva em todos os estados. No Rio Grande do Sul e em Santa Catarina, os acumulados podem ultrapassar em até 200 milímetros a média histórica do trimestre. Com produção de Dayana Vitor, da Rádio Nacional em São Paulo, Sara Kines.
0: Obrigado, Sara, pelas informações. Agora a gente já sabe o que esperar dessa primavera. É não saber o que esperar, basicamente. Porque é isso, a gente tem cada vez mais um cenário de instabilidade, de incerteza. E as incertezas vão marcando as estações do ano na medida em que nós temos esses fenômenos, né? Como é o caso do El Niño, os eventos de uma intensidade cada vez maior. E agora a nossa população acostumando a ficar de olho nos alertas, de repente tem um forte vento, às vezes o vento chega antes do alerta, o vento sopra tão forte que leva o alerta para longe, primeiro chega o vento, e aí depois é que a população é avisada, com os transtornos já acontecendo. Então tudo isso chama a nossa atenção para a questão do aquecimento global, para o nosso papel diante do nosso planeta, diante da natureza. E mais uma vez, já que a gente está no período eleitoral, olhar com cuidado e com atenção para quem é que traz esses temas e para quem é que ignora isso como se não acontecesse, como se a gente não estivesse vivendo isso agora. Essas transformações climáticas, assim como intensidade muito grande com uma velocidade super alta. Então é ficar de olho nisso tudo que está acontecendo no nosso planeta, com consequências diretamente na nossa vida, no nosso cotidiano. 2h12 no Rio de Janeiro. Deixa eu conversar um pouco mais com a turma que está aqui na pracinha. Antônio Figueiredo, de São Gonçalo. Ele manda a mensagem dizendo: Olá, turma, boa tarde para todos e todas da pracinha. Dilan, transmita nossas felicitações para a querida Raquel Júnior nesse início de novo ciclo de vida. Que o seu aniversário seja doce, leve, repleto de amor e rodeado de boas companhias. Parabéns, muita luz na sua caminhada. Ele deixa aqui abraços fraternos para todos. Vou reencaminhar, vou encaminhar sim, Antônio.

sua mensagem para nossa Raquel Júnior, para deixar o dia dela ainda mais feliz. Antônio Figueiredo, sempre com a gente aqui na pracinha, representante do bairro do Rocha, também em São Gonçalo. Vou aproveitar que o Antônio de São Gonçalo deixou as felicitações para Raquel e eu vou deixar aqui as minhas também para a cidade de São Gonçalo. Jorge trouxe aqui essa data importante e eu que tenho uma relação longa com a cidade de São Gonçalo, posso falar aqui sobre várias das demandas históricas da cidade. Primeiro é que a gente tenha mais fontes de renda. Pensar que lá em 1940, 1950, a cidade de São Gonçalo tinha o polo industrial, o parque industrial mais importante do estado do Rio de Janeiro. Pois é, e o Rio de Janeiro tinha uma grande importância para o Brasil também, àquela altura. Então, a gente está falando de uma cidade que tem uma história, mas que infelizmente depois foi perdendo o protagonismo na indústria e na ocupação também dos principais empregos. E hoje a gente pode desejar aqui várias coisas para a cidade. Infelizmente, nós sabemos que existem obras visíveis que chamam atenção e que dão voto, e tantas outras que dependem de um trabalho de longo prazo. Atrair investimento para a cidade é muito difícil. Eu não estou falando de dar 20, 30 anos para um supermercado oferecer alguns tipos de emprego e ter aí regalias, né? Não pagar impostos por décadas. Isso é coisa realmente de cidade que ainda não consegue um impulsionamento maior. A gente está falando de uma cidade que tem cerca de 1 milhão de habitantes, namora com essa marca de 1 milhão de habitantes há muito tempo, e a gente gostaria de ter mais criatividade por parte dos parlamentares, por parte também do município mesmo, do executivo, da prefeitura, para utilizar a palavra mais conhecida pela nossa população. A gente precisa de mais criatividade para geração de emprego em São Gonçalo. Capacidade de organizar o comércio local a partir das potências que esse comércio tem. Por exemplo, vamos organizar ali o centro de Alcântara, que recebe pessoas de cidades vizinhas, tem um comércio já amplamente reconhecido e que poderia gerar mais receitas, mais empregos, melhorar a qualidade do emprego, tirar uma galera do emprego precário e informal, tirar uma galera que trabalha ali em condições ruins na rua, na exposição da rua. A gente precisa de ter criatividade para isso. A gente também precisa ter criatividade para explorar até as vistas bonitas que tem na cidade. Aí quem não conhece vai dizer assim: São Gonçalo, de não tem vista bonita? Tem vistas bonitas. É porque a gente não sabe trabalhar essas vistas. A Praia das Pedrinhas, por exemplo, num processo de obra sendo reconstruída, é o pedacinho que as pessoas conhecem ali do acesso da cidade à Baía de Guanabara. Mas não é o único trecho. Nós poderíamos trabalhar melhor também essa vista da Baía de Guanabara, que existe em vários outros trechos da cidade. Claro, tem ali a rodovia BR-101 pertinho, mas tem todo um caminho ali passando por bairros que hoje estão abandonados na cidade de São Gonçalo, estão entregues ao poder paralelo ao tráfico de drogas, por exemplo. A gente tem a Praia da Luz, que tem uma história também muito bonita e que hoje não tem o potencial turístico explorado porque a gente tem lá o tráfico de drogas tomando conta, a possibilidade de acesso é muito restrita. E aí, como é que fica, né? A gente tem aí historicamente tantos anos dos mesmos governantes ouvindo as mesmas promessas e testemunhando o mesmo abandono nessas regiões. Então, por que não? A gente tem ali um entorno da Baía de Guanabara mais bem cuidado, aproveitando a vista belíssima que existe ali na região. Mas também me chama a atenção o fato de São Gonçalo, agora nós temos mais uma vez um parque que foi reconstruído na região do antigo Piscinão. Mas ele fica às margens da cidade, literalmente, fica ali no limite, já adiante da Baía de Guanabara. É interessante que exista, mas e no coração da cidade de São Gonçalo e no coração de Alcântara, para pegar aí uma outra parcela expressiva da população, o que a gente tem de parque? Aí a gente pode olhar para alguns exemplos. O Parque de Madureira, não tem uma praia ali, mas tem uma opção para quando chega no verão você conseguir manter as pessoas na sua cidade. Você cria ali uma cascatinha de água, uma cascata para que as crianças tenham uma opção de lazer. E a criatividade, parcerias para você reutilizar aquela água que está sendo usada ali, ela ser tratada e ela ficar. Por que que você não tem um ponto para as pessoas se refrescarem?

ficarem numa cidade tão grande como é a cidade de São Gonçalo. E o que, que as pessoas fazem no verão? Vão para dentro dos shoppings, que não tem, não é saudável do mesmo jeito, e em muitos casos vão para shoppings de outras cidades. Vão para Niterói, vão gastar dinheiro em Niterói. Vão para as praias de Niterói e o dinheiro fica na outra cidade. Por quê? Porque você não tem minimamente opções de lazer quando o verão chega. Fora o desafio da mobilidade urbana, que depois de tantas promessas que a população ouviu, e aí eu vou remontar, né? Quantos anos nós ouvimos falar aqui da linha 3 do metrô, que iria garantir a mobilidade urbana, pensando nos moradores de São Gonçalo, de Niterói, você ter uma opção de metrô que chegasse até a capital fluminense. E aí depois falaram que ia ser monotrilho, que ia ser BRT, e hoje não é nada disso. Nós tivemos um grande investimento, a cidade passou por obras com dinheiro do governo do estado, mas os problemas continuaram os mesmos. Você tem ruas mais largas, calçadas mais bonitas, enfim, alguma ciclofaixa, ainda que o material em alguns pontos já esteja cedendo, a situação já esteja, infelizmente, preocupante em vários pontos, mas pelo menos saiu lá uma ciclofaixa. Só que o principal problema dessa mobilidade urbana para uma cidade que é considerada dormitório não foi resolvido. Então, tem muitas coisas que podem ser feitas ainda pela cidade de São Gonçalo. Mas é preciso para isso ter interesse do poder público pela população e a população também saber bem o que que está apoiando na cidade. 2h20 no Rio de Janeiro. Vamos juntos, ouvindo o melhor da nossa música? Na sequência, tem atração aí já confirmada para o Réveillon de Niterói, o João Gomes, junto com a Manhana, Meu Pedaço de Pecado.

0: Esse foi o Emílio Santiago cantando Tempo Feliz, de Baden Powell e Vinícius de Moraes, pedido da Maria de Lourdes, nosso ouvinte de Piedade. Antes nós ouvimos Manhana e João Gomes, Meu Pedaço de Pecado. A música é do João, em parceria com o Daniel Mendes. 2h27 no Rio de Janeiro, vamos juntos no nosso Revista Rio, trazendo informações, conversando também com a nossa turma aqui da Pracinha Pública da Rádio Nacional. Vamos em frente falando sobre o dinheiro do ICMS repassado aos municípios, que esse ano e no ano que vem vai ser calculado com base nos indicadores educacionais do ano de 2023. O cronograma e o critério foram estabelecidos por um decreto publicado hoje no Diário Oficial do Estado. Já a avaliação de 2025 vai ser considerada para o repasse do dinheiro nos exercícios de 2028 e 2029. E os dados de 2027 vão servir de referência para os anos de 2030 e 2031. A Lei de Autoria do Executivo estabeleceu critérios relacionados à melhoria da educação para a distribuição de parte da cota do Imposto sobre Circulação de Mercadorias e Serviços Educacional. A norma criou o Índice de Progressão da Aprendizagem com Equidade no Estado do Rio de Janeiro, ou seja, as metas elas não são iguais para todos os municípios. Cada município tem ali a sua meta. E atingir essa meta é fundamental para receber esse repasse com um volume maior. Então, a cidade tem que se esforçar para poder, naturalmente, atingir essas metas. A regulamentação detalha a aplicação do índice e estabelece que existe uma composição exclusivamente pelo indicador de aprovação escolar, que é o chamado o IAP, o indicador de avanço da aprendizagem e o indicador de fatores associados ao desempenho. Então, você tem um índice geral que é obtido pela multiplicação desses três indicadores somados. A regulamentação também estabelece como deve ser verificado o cumprimento de duas condicionantes que já estão previstas na lei. A primeira é a criação ou ampliação de vagas em creches e a segunda é a ampliação de vagas em escolas de tempo integral, condições que não fazem parte da fórmula que a gente descreveu há pouco. Então, vamos lá, tem uma fórmula com três índices importantes e ainda existem esses dois critérios. Tem que criar vaga em creches e tem que ampliar também as vagas nas escolas de tempo integral. Falamos sobre essas vagas aqui recentemente, quando comentávamos a notícia acerca do dinheiro investido para a construção de presídios. Então a gente tem aí para os próximos 3 anos mais de 440 milhões de reais para construir presídio. Enquanto isso, a gente tem uma carência muito grande de vaga em creche e escolas em tempo integral. Quer dizer, a possibilidade das crianças crescerem não na rua, mas ali dentro de uma creche, dos responsáveis poderem sair efetivamente para trabalhar, se afastando das suas residências, sem ter essa preocupação de como é que fica o meu filho em casa e com quem. Você ter escola em tempo integral, oferecendo uma formação mais ampla, interessante para as crianças, para os adolescentes, para que no futuro eles não estejam aí sendo candidatos a mais uma vaga no presídio. Então, onde é que a gente quer colocar o dinheiro? Essa é uma discussão importante porque o dinheiro é o mesmo. A gente tem que definir onde é que a gente vai colocar. 2h31 no Rio de Janeiro, intervalo rapidinho. Na sequência, estaremos de volta com a Revista Rio.
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0: 2 horas, quase 36 minutos no Rio de Janeiro. Vamos juntos. Essa é a segunda hora, último bloco do nosso Revista Rio. Dá tempo ainda da gente conversar. Mande sua mensagem. Faça como fez Márcio Vanderlei, nosso ouvinte de Limoeiro, em Pernambuco. Vamos ouvi-lo. Salve, Márcio. Boa tarde.
1: Boa tarde, Dylan, Raquel, Cíntia, meus amigos de banquinho, todos aí no estúdio. Essa tarde de terça-feira, todos temos uma terça-feira abençoada. Dylan, pedi licença ao tio Gilson Perdigão para a efeméride do dia, né? Hoje, dia 22 de setembro, é celebrado o Dia Mundial da Banana, viu? Uma das frutas mais consumidas no mundo e presença constante na mesa dos brasileiros. No Brasil, cada pessoa consome cerca de 25 quilos de banana por ano, enquanto o país produz mais de 7 milhões de toneladas da fruta. Rica em potássio, fibras e vitaminas de complexo B, a banana também movimenta a economia e gera trabalho e renda em todas as regiões brasileiras. E foi justamente a banana que inspirou uma música que se tornou um retrato do cotidiano popular. O Vendedor de Bananas, composta por Jorge Benjó, ganhou destaque na gravação dos Incríveis, lançada em 1969. Com muito humor, balanço e ritmo contagiante, a canção conta a história de um jovem vendedor ambulante e celebra a luta de quem trabalha diariamente para garantir o próprio sustento. Mais do que uma música divertida, o Vendedor de Bananas valoriza o trabalho, a dignidade e a resistência do trabalhador brasileiro, características marcantes da obra de Jorge Benjó. No Dia Mundial da Banana, vamos lembrar essa fruta tão brasileira, ao som de um Vendedor de Bananas. Olha a banana, olha o bananeiro. Valeu, forte abraço, seu amigo ouvinte, Márcio Vanderlei, Limoeiro, Pernambuco.
0: Forte abraço para você, Márcio Vanderlei, e a galera aí sintonizada pensando no Dia Mundial da Banana. Eu acho que a banana é uma fruta campeã de usabilidade. Eu gosto muito de comer banana pelo gosto da banana, mas acho também que ela é muito fácil de ser utilizada. Porque você não precisa de uma faca. Você pega a banana, você descascou ali. Você não precisa lavar por dentro para poder consumir, porque está tudo ali bem protegido. E é de uma facilidade incrível, né? É uma fruta que você pegou, você descascou e comeu. Campeã de usabilidade. Quem fez o projeto design para construir uma banana está de parabéns. 2 horas e 38 minutos no Rio de Janeiro. Quem está com a gente também, vão aproveitar, turma de Pernambuco? Saímos de Limoeiro e vamos para Petrolina. É o Breno. Ele mandou a mensagem dizendo assim: boa tarde, meu amigo Dylan. Beleza? Uma tarde boa para todos. Apesar que hoje não está sendo uma boa tarde por conta dessa fatalidade, dessa notícia triste do helicóptero, né? Que foi encontrado, localizado. Infelizmente, ninguém sobreviveu. Conta aqui para a gente o Breno, falando do cantor Rick, o empresário do cantor e outras pessoas que estavam. A gente ouviu aqui o nosso noticiário no Repórter Nacional. Estamos esperando também, ao longo do dia, outras informações. Mas ele diz aqui o que aconteceu, uma tristeza para a família, para os amigos. Mas é uma terça-feira que vai ficar marcada na música sertaneja, diz aqui o Breno. É verdade, infelizmente, mais um acidente envolvendo helicóptero e a gente tem aí os fãs, mas principalmente familiares e amigos nesse momento de luto. Se tem algum consolo é que pelo menos esses corpos foram encontrados. Às vezes as pessoas precisam ter a chance do processo do luto, de fazer o sepultamento, de fazer a despedida. Muitos ficam naquela agonia do desaparecimento por muitos dias, sem ter nem essa chance do processo de luto. Claro, se nós pudéssemos escolher, encontraríamos todos com vida. Infelizmente, não foi assim e vamos em frente. Registrando aqui, de fato, mais um dia que fica marcado e mais uma tragédia aí envolvendo o helicóptero para que a gente possa pensar em novos protocolos de segurança. 2 horas e 40 minutos no Rio de Janeiro. Vamos seguir trazendo informações? O Senacom, a Senacom faz uma investigação que envolve 70 postos de combustíveis e a linha de investigação mostra um aumento abusivo. A gente está falando de postos espalhados por todo o país, mas, infelizmente, claro, a gente tem postos aqui do Rio de Janeiro também sendo investigados. Priscila Tereza vai contar para você.
2: A Senacom, Secretaria Nacional do Consumidor, vai investigar 70 postos de combustíveis por suspeita de aumento abusivo de preços. As multas podem chegar a 14 milhões de reais, conforme o Código de Defesa do Consumidor. As fiscalizações encaminhadas pela ANP, Agência Nacional do Petróleo, apontaram aumento na margem de lucro superior a 70% em postos no Rio de Janeiro, Espírito Santo, São Paulo e Paraná. Os estabelecimentos terão 15 dias para apresentar defesa. Além disso, na última sexta-feira, a ANP informou à Senacom ter recebido mais de 300 denúncias relacionadas a possíveis reajustes abusivos. As informações foram compartilhadas com a Secretaria para fiscalização e análise do comportamento dos preços no mercado. Uma reunião emergencial com os órgãos de defesa do consumidor ocorre nesta terça-feira para realizar ações coordenadas de fiscalização em todo o país. A Senacom é um órgão do Ministério da Justiça e Segurança Pública e sua atuação não substitui a da ANP e a dos PROCONs. O objetivo é ampliar e integrar o esforço de fiscalização e de proteção do consumidor em toda a cadeia de combustíveis no país. Para isso, é importante que consumidores denunciem irregularidades como aumentos injustificados ou outras práticas lesivas. As comunicações podem ser feitas nos PROCONs estaduais e municipais e também diretamente à ANP no telefone gratuito 0800 970 0267 ou no formulário de denúncias no site da agência reguladora. Da Rádio Nacional no Rio de Janeiro, Priscila Terezo.
0: Obrigado, Priscila, pelas informações. Agora 2 horas 42 minutos no Rio de Janeiro. Vamos juntos ouvindo o melhor da nossa música. Na sequência tem a Roberta Campos, o Leãozinho.

0: Esse foi o Armandinho cantando dele a música Semente. Mais um pedido que a gente recebeu aqui durante o programa, esse da Cláudia Pereira, nosso ouvinte de Itaboraí. Antes do Armandinho, nós ouvimos Manhana e João Gomes, Meu Pedaço de Pecado. Foi isso? Não, foi Roberta Campos, O Leãozinho, música do Caetano Veloso. 2h50 no Rio de Janeiro, de olho no que acontece na cidade, a Polícia Civil do Rio faz hoje uma operação em quatro estados para desarticular um dos principais canais de fornecimento de drogas do Comando Vermelho. Até o último balanço que nós recebemos, 11 pessoas foram presas, entre elas um policial militar aqui do Rio de Janeiro. Os agentes saíram para cumprir mandados de prisão e de busca e apreensão aqui no estado do Rio de Janeiro, mas também em São Paulo, em Minas Gerais e em Alagoas. A corporação afirma que esse grupo movimentou pelo menos 70 milhões de reais. Entre os presos na operação de hoje está o Laércio Isidoro Júnior, conhecido como Boss, apontado pela investigação como um fornecedor de entorpecentes e um articulador dessa estrutura criminosa, com ligações diretas, inclusive entre chefões da facção. O suspeito foi preso em Maceió ontem. Então, a gente está falando de uma operação que começou ontem e que continua hoje. A investigação, de acordo com a Polícia Civil, começou com a apreensão de algumas anotações do Marcos Antônio Firmino da Silva, conhecido como Maitor. Ele é apontado pela polícia como um dos chefes do Comando Vermelho e está preso no Presídio Federal de Catanduvas, no Paraná. A Polícia Civil informa que esses registros continham anotações da contabilidade do tráfico que indicavam pagamentos feitos para outros suspeitos. De acordo com a Polícia Civil, existia uma negociação de cargas de drogas organizada ali, com frente de pagamentos, operação logística e o uso também de pessoas laranja, consideradas laranjas, para movimentar esses valores. Foi assim que a polícia descobriu o elo entre o Marcos Antônio da Silva, conhecido como Maitor, e o Laércio Isidoro Júnior, conhecido como Boss. Ainda utilizam nomes em inglês. Muito bem. A investigação também relaciona duas grandes apreensões de drogas a esse grupo investigado. Uma delas foi lá atrás, em 2024, uma apreensão de mais de 715 quilos de cocaína e maconha em Guarulhos, na Grande São Paulo. E em maio, também de 2024, uma outra apreensão de quase 74 quilos de cocaína, nesse caso em Seropédica, aqui na região metropolitana do Rio de Janeiro. Nós seguimos aqui acompanhando essa investigação e outros detalhes podem ser trazidos ao longo da nossa programação. 2h53 no Rio de Janeiro, informação importante, ainda que saideira. Um caso de raiva em um cão do Rio de Janeiro está deixando aqui a população em alerta e é preciso avançar para a gente seguir prevenindo a doença. O João Barbosa explica para você.
1: Um novo caso de raiva em cães.

0: Isso foi confirmado em Santa Cruz, bairro da Zona Oeste da cidade do Rio de Janeiro, em agosto deste ano. De acordo com a Secretaria de Estado de Saúde do Rio, o cão tinha histórico de contato com morcegos. A variante do vírus que o infectou ainda está sob análise. Em nota, a Prefeitura do Rio afirmou que a Secretaria Municipal de Saúde realizou investigação epidemiológica e identificou as pessoas que tiveram contato com o animal. Elas receberam tratamento preventivo e foram monitoradas. O cão precisou ser sacrificado. Segundo a Prefeitura, a raiva encontra-se sob controle em áreas urbanas, mas o vírus causador segue em circulação, principalmente em ambientes silvestres. Entre 2021 e 2022, o Instituto Municipal de Medicina Veterinária Jorge Weitzmann, referência em tratamento da raiva no Rio, confirmou dois diagnósticos em cães, um em Maricá e outro em Duque de Caxias. A raiva é causada pelo vírus do gênero Lissavirus e é transmitida por meio da saliva, arranhões e lambidas de animais infectados, como cães, gatos, morcegos, entre outros. Assim que infecta o organismo humano, o vírus pode levar, em média, 45 dias para manifestar sintomas, que podem começar com náuseas e dores de cabeça e evoluir para febre alta, espasmos e convulsões. O novo caso redobrou a atenção sobre a circulação do vírus da raiva devido à gravidade da doença, que tem taxa de letalidade próxima de 100%. A secretaria informou também que entre janeiro e julho deste ano, foram contabilizados mais de 28 mil atendimentos nas unidades públicas de saúde no estado fluminense, envolvendo pessoas que sofreram agressões de animais com risco de transmissão da raiva. A maior parte deles envolveu cães e gatos, mas os registros também incluem contato com morcegos e micos. Segundo o Conselho Regional de Medicina Veterinária do Rio de Janeiro, nas últimas décadas foram registrados 2 óbitos por raiva em humanos no estado. Um em São José do Vale do Rio Preto, na região serrana, em 2006, e outro em Angra dos Reis, na Costa Verde, em 2020. O presidente do Conselho, Diogo Alves, passa orientações de prevenção.
1: A vacinação de cães e gatos é uma das principais medidas de prevenção e controle da raiva. A orientação é manter a vacinação dos animais extremamente em dia. Para as pessoas, também é recomendado evitar o contato com animais desconhecidos, feridos, doentes ou com comportamento alterado, além de não permitir que cães e gatos tenham contato com morcegos ou animais silvestres.
0: Diogo Alves também alerta para a importância de jamais tocar em morcegos ou outros animais silvestres.
1: A pessoa não deve tocar, capturar, matar ou tentar remover o morcego por conta própria. Se possível, deve isolar o animal sem tocá-lo, utilizando um balde, uma caixa de papelão ou um pano limpo e seco. Em seguida, deve acionar imediatamente o serviço de zoonoses do município, como o Centro de Controle de Zoonoses, a Vigilância Ambiental, a Vigilância Sanitária, para solicitar o recolhimento desse morcego.
0: Em casos de mordidas, arranhões, lambidas ou outras lesões na pele, é preciso lavar a região com água corrente e sabão, e procurar atendimento médico o mais rápido possível. Cães ou gatos domésticos envolvidos em agressões com possíveis animais infectados devem permanecer em observação por 10 dias. Alterações no comportamento ou enfermidades devem ser informadas no Serviço de Saúde Municipal. Sob supervisão de Fábio Cardoso, da Rádio Nacional, no Rio de Janeiro, João Barbosa.
2: Obrigado, João, pelas informações. Parece que esse desafio ficou no passado, mas não ficou. Se a gente relaxar com a vacinação, nós vamos voltar a ter casos. Sabendo que existe a circulação, então, da raiva, mais um motivo para a gente cuidar. No passado, nós tínhamos tantos animais perambulando pelas ruas, era difícil garantir essa vacinação. Hoje, a gente tem um pouco mais de políticas para que a gente não tenha os animais abandonados. A gente tem uma lei já mais dura em relação ao abandono de animais, mas cada um precisa fazer o seu dever de casa com cães e gatos. 2h57, já na hora da saideira, já na hora de me despedir aqui de vocês. Vou mandar um abraço para Cláudia Pereira de Itaboraí. Ela falou, ah, você lembrou do meu pedido? Sim, estava aqui, a gente estava engatilhado para poder tocar, tá bom? Um abraço para você, bom saber que você acompanhou e que ouviu também a música que você pediu ontem. A saideira é o pedido do Márcio Vanderlei, até para marcar o dia de hoje, Gilson Perdigão, Gustavo de Todos os Santos e Márcio Vanderlei falando sobre as bananas, Dia Internacional da Banana. Eu trouxe a música do Jorge Benjor na versão com a Rita Benedito. Agradeço Rafael Espíndola com a gente na mesa de áudio, Gloríssima organizando os trabalhos no estúdio, Cintia Cruz na coordenação, todo mundo que ocupa a nossa pracinha. Um abraço.

0: dinheiro. Eu sou obrigado a voltar aqui porque eu acabei de receber uma mensagem de agradecimento da Raquel. A Raquel Júnior fazendo aniversário e recebendo o carinho de vocês. Ela respondeu para a turma da pracinha. Ouça comigo.
1: Olá, queridas e queridos integrantes dessa pracinha maravilhosa que é o nosso Revista Rio. Quero agradecer imensamente cada mensagem de carinho, cada abraço, cada palavra de afeto que chegou aqui para mim. Sou muito feliz por essa trajetória junto com vocês, tá bom? Um abraço muito, muito carinhoso e mais uma vez, muito obrigada. Até breve, nos encontraremos sempre aí nos banquinhos da nossa pracinha.
0: Agora sim, a gente tem autorização para encerrar o programa de hoje com a alegria de ter por aqui a voz da Raquel. Um abraço, até amanhã.

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1: Agora são 10 horas em Brasília. Muito boa tarde, eu sou Daniel Ip e este é o Nacional Notícias com destaque do momento. Na abertura da Assembleia Geral da ONU em Nova York, o presidente Lula foi o primeiro a discursar hoje e falou sobre multilateralismo, soberania e democracia. Vamos com informações do repórter Gabriel Correa.

0: Lula afirmou que a ONU vive seu momento mais crítico desde que ele discursou na tribuna pela primeira vez em 2003. Ele criticou abertamente o poder de veto dos membros permanentes do Conselho de Segurança. Segundo o presidente, o ano de 2025 registrou o maior número de conflitos armados desde a Segunda Guerra Mundial.
1: Gerações de palestinos carregarão a dor e o trauma deixado pelo genocídio praticado pelo governo Netanyahu contra mulheres e crianças em Gaza. Civis israelenses pagaram o preço do radicalismo e da intolerância dos atos terroristas do Hamas.
0: O presidente brasileiro também condenou agendas ideológicas investidas por recursos naturais e a ingerência externa em processos eleitorais. Lula citou os desafios enfrentados na América Latina, mencionando Venezuela, Nicarágua e o embargo a Cuba.
1: Na América Latina e Caribe, a proximidade geográfica com a maior potência militar do mundo é inescapável, sobretudo num contexto do recrudescimento de tentações hegemônicas. O Brasil não cabe no quintal de ninguém.
0: O presidente Lula criticou a ingerência externa nas eleições brasileiras e defendeu a cooperação internacional para conter o financiamento e o fluxo ilegal de armas. O presidente brasileiro alertou para a ausência de ações em relação às questões climáticas, citou a ameaça do derretimento das geleiras no Himalaia e dos impactos de um super El Niño.
2: Destaques do discurso do presidente Lula, portanto, na Assembleia Geral da ONU. 3:02 em Brasília. Esse foi o Nacional Notícias. Próxima edição às 4:00.
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1: Oi, estamos chegando para mais um programa, mais um Tarde Nacional, hein? É o melhor programa, mais alto astral das tardes do Rio de Janeiro. É o programa que você ajuda a gente a fazer, você participa, você é peça importantíssima, imprescindível aqui no Tarde Nacional, né? É só para você participar, nós temos o WhatsApp que fica à sua inteira disposição e com sinal verde para você, a hora que você quiser mandar sua mensagem para nós. Vamos lá, 971-199966. Eu sou Cirilo Reis, cara, e você já sabe, a minha alegria é a sua companhia, a sua sintonia. Eu estou em muito boa companhia aqui. Ao meu lado, ela, né? Olha lá o semblante feliz dela, sorridente, né? Poxa, ela transmite luz, né? Ela é Gláucia Araújo, e você já sabe, com Gláucia Araújo e Cirilo Reis, o ouvinte tem vez. Boa tarde, Gláucia.
2: Boa tarde, Cirilo. Boa tarde hoje para Rosinha, que tá de volta, né, depois de um longo e tenebroso inverno. Uhum. Boa tarde, Jorge Brum. Mas hoje eu tô no meu dia Cirilo Reis, né? Tô meio reflexiva, porque eu saí daqui ontem à noite com a notícia de que tinha caído um helicóptero e dentro desse helicóptero tinham 5 pessoas, entre elas o cantor Rick, da dupla Rick Renner.
1: Isso.
2: E agora pela manhã foram encontrados destroços do avião e do helicóptero e 5 pessoas foram encontradas mortas, né? Então, assim, o cantor Rick, mais 4, entre eles, acho que tinha um videomaker e também um empresário, mais o piloto e o copiloto, acabaram perdendo a vida. E isso me deixou muito reflexiva, né? Muito pensativa, né?
1: Sim.
2: E eu fiquei com uma música na cabeça que é Vida Louca Vida, porque essa vida é muito doida, cara. Você tá aqui, né? Você acha que tá tudo bem, tá tudo tranquilo, você tem dinheiro, você tem saúde, você tem sucesso, você tem família, você tem amigos, e aí você acha que tá tudo tranquilo, e de repente alguém puxa a tua ficha e aí tá na hora de você partir.
1: Pois é, e é a grande verdade.
2: Então, né? Assim, eu trouxe a música do Rick Renner, né, pra gente começar esse programa de hoje, uma homenagem ao cantor Rick, né, que faleceu aos 59 anos de idade, né, nessa queda desse helicóptero em Santa Catarina, a exemplo de Marília Mendonça, tão jovem, né, que perdeu a vida num acidente de helicóptero, e entre tantas outras pessoas que perdem a vida, a gente sempre fica achando que amanhã dá para resolver, amanhã dá para fazer, que amanhã... tem músicas que falam isso, né?
1: Amanhã eu vou lá visitar fulano.
2: Exatamente,
1: gente. Vou deixar para depois
2: assim,
1: do Natal.
2: Agora, né? Claro. O agora, a gente não sabe o que vai acontecer daqui a 2 minutos, né? A gente não sabe o que vai rolar. Então eu queria prestar minha solidariedade aí a todos os fãs da dupla Rick Renner, né? Confesso que não sou conhecedora da obra da dupla, sei, óbvio, né? A gente que trabalha em rádio, a gente que trabalha com música, a gente conhece as pessoas, não sou profunda conhecedora da obra. Se alguém tiver alguma música de Rick Renner que goste muito, que queira ouvir, a gente pode tocar também ao longo do programa.
1: O Rick era um grande compositor, ele fazia muita música.
2: Jovem,
1: ele,
2: né,
1: cantava,
2: cara?
1: Muito
2: cara
1: bem.
2: Jovem, né? Né?
1: Ele era um cara que... Ele era fera na música, o Rick, entendeu? Fera na música mesmo.
2: E aí, mais uma pessoa que se despede desse plano, né? Material que a gente vive, né? Desse caos que a gente vive.
1: Pois é.
2: Mas assim...
1: Mas a gente está aqui temporariamente, deixa o legado, né? Como você mesmo acabou
2: Sim.
1: de dizer. Nós estamos aqui
2: e
1: de
2: é uma

0: Vamos lá, então.
1: É o Tarde Nacional 971-199966.
0: Isso.
1: Você também pode mandar sua sugestão de música, né? Caso a gente tenha por aqui.
0: Certo.
1: E participar com a gente. É isso.
0: É isso aí, ó. O ouvinte ajuda a gente a fazer esse programa. Se não for o ouvinte, não tem o Tarde Nacional. Vamos lá. 3:09 agora.

É isso aí, agora são 3 horas e 13 minutos no Rio de Janeiro, né? 3 horas e 13 minutos, é o seu programa Tarde Nacional. Vamos mostrar rapidamente aquelas duas músicas para o ouvinte votar na sua música preferida. Mostrar apenas trechos de duas músicas. O ouvinte escolhe uma música, vota e daqui a pouco, no final, nós vamos tocar inteirinha, na íntegra, completinha, a música mais votada. Você vota pelo nosso zap 971-199966. A música número 1 é essa.

É, a música número 1, o nome da música é Tô na Vida. Recado de Ana Canhas. Tô na Vida, Ana Canhas, né? Agora vou mostrar pra você a música de número 2.

0: a música número 2, Chama da Paixão, Jane Duboc. A música número 2. A número 1, Tô na Vida, Ana Canhas. A número 2, Chama da Paixão, Jane Duboc. Qual é a sua preferida, hein? Você agora escolhe, você é quem decide através do nosso zap 971-1999-66. Vamos votar, vota. 3h15 agora.
1: E hoje também morreu aqui no Rio de Janeiro o jornalista Zueni Ventura, aos 95 anos. Detalhes com Carolina Pessoa.
2: O jornalista Zueni Ventura morreu nesta terça-feira em casa devido a uma pneumonia, aos 95 anos. A informação foi divulgada pela ABL, Academia Brasileira de Letras, na qual ocupava a cadeira de número 32 desde 2015, antes do escritor Ariano Suassuna. Conhecido como uma importante voz na defesa dos direitos humanos, Zueni Ventura foi autor de livros de destaque, como Cidade Partida, sobre a violência no Rio de Janeiro, que lhe rendeu o prêmio Jabuti de Reportagem, em 1968, o ano que não terminou, sobre a resistência durante a ditadura militar, que vendeu milhares de cópias. Segundo a ABL, o corpo do jornalista será velado nesta quarta-feira na Academia Brasileira de Letras e enterrado no mausoléu da instituição, no cemitério São João Batista. Nascido em Minas Gerais, em 1931, Zueni era bacharel e licenciado em Letras Neolatinas e foi professor da Universidade Federal do Rio de Janeiro e da Universidade do Estado do Rio de Janeiro. Começou no jornalismo em 1956 como arquivista. Atuou como repórter, colunista, editor, chefe de reportagem e diretor de redação em diversos jornais e revistas brasileiras. Zueni deixa esposa e 2 filhos. Com informações da Agência Brasil, da Rádio Nacional no Rio de Janeiro, Carolina Pessoa.
1: Agora são 3h16.
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1: Vamos falar de vacina? Doutora Adriana Ribeiro, diretora médica da Pfizer Brasil, está na linha para conversar com a gente sobre a vacina contra a doença pneumocócica em pessoas com 85 anos ou mais que podem fazer a sua vacinação através do SUS. Tudo bem, doutora Adriana? Boa tarde, seja bem-vinda.
4: Olá, boa tarde. Muito obrigada pelo convite. É uma honra estar com vocês essa tarde de hoje.
1: Prazer todo nosso estar conversando sobre isso. E quando surgiu essa pauta, eu falei assim, gente, a gente precisa falar sobre isso, né? Porque a minha mãe tem 86 anos de idade, falei com ela assim, mãe, vamos lá tomar a vacina lá no posto de saúde, lá na UPA, né? A vacina contra a pneumonia. E aí ela falou assim, não vou tomar vacina não, deixa todo mundo tomar. Eu falei assim, como assim que tu não vai tomar vacina? E tem muita gente pensando assim, né? Doutora Adriana, infelizmente, né?
4: Isso, primeiro eu acredito que o papel de vocês aqui é fundamental, né, para orientação, né, e o porquê da vacinação. Então, muito bem dito por você, já está à disposição a vacina pneumocócica 20, né, que ela protege contra a pneumonia causada por uma bactéria, né, essa bactéria que a gente chama de pneumococo. E hoje, qual que é a importância dela para os idosos, né? Quanto mais idoso a gente vai ficando, os nossos mecanismos também de defesa, eles vão envelhecendo conosco, é o que a gente chama de imunossenescência. Esse nome grandão, ele quer dizer o quê? Que junto com a gente, nossos mecanismos também envelhecem. E com isso, a gente fica à mercê de ter aí mais infecções, e uma delas é a pneumonia causada por essa bactéria. Uhum. Então, só para a gente ter uma ideia, quanto mais idoso a gente fica, a pneumonia ela leva essas pessoas mais à internação, né? E também à mortalidade. Então, por isso que é importante a gente vacinar, porque vai ajudar o nosso organismo, que já não está

0: bom para reconhecer e combater uma infecção a fazê-lo. Então, a vacina nos ensina isso. Mas a pergunta da sua mãe é muito interessante, porque essa vacina e todas as vacinas que elas entram, né, no sistema aqui único de saúde, no SUS, elas são muito pesquisadas. Então, essa vacina especificamente, ela passou por todas as etapas de pesquisa e foi aprovada pela agência regulatória. Então, a gente fez exatamente na população que vai receber a vacina um estudo clínico. Então, ela é segura e é eficaz.
1: Então, por isso que eu queria perguntar isso para a doutora Adriana. Porque a minha mãe me deu todas as vacinas que ela tinha que me dar e agora ela não quer tomar vacina, doutora Adriana. Tem que puxar a orelha dela, não tem?
0: Isso mesmo. E aí um ponto importante, né? Essa vacina, ela está disponível em todas as UBSs. E lá na UBS você não precisa nem de prescrição para conseguir receber essa vacina. Você vai, ou o cuidador leva esse idoso, né? Que é muito importante. Nessa idade, os nossos pais, eles passam a ser também uma responsabilidade nossa, além dos filhos,
1: agora,
0: né?
1: Agora eu chamo então, ela de minha velhecente, que é a mistura de velhinho com adolescente. Porque parece que volta a ter a mesma atitude de quando era adolescente.
0: É isso mesmo. Lógico que todos os idosos, eles têm uma vivência enorme, uma experiência incrível, mas é importante também a gente conseguir conversar com eles e explicar, né? E aí eu espero que esse nosso bate-papo aqui também sirva para que eles entendam isso, para que ela nos ouça aí e ela entenda isso. Então, indo a qualquer posto de saúde, levando a carteirinha de vacina, a gente consegue avaliar a condição vacinal desse idoso e fazer essa vacina que é tão importante e evita muita hospitalização e morte por conta da pneumonia causada por esses pneumococos, por essas bactérias.
1: A doutora Adriana falou isso que é muito importante, né, Cirilo?
2: Sim.
1: Que é a vacina foi testada, né? Ninguém está chegando chamando as pessoas com mais idade. Fala assim, vem cá que eu vou te dar uma vacina para testar. Não, ela já foi testada.
2: Qualquer vacina colocada à disposição da população, ela antes já foi testada e já, a eficiência dela já está mais do que comprovada. Mas eu quero falar uma coisa a respeito que você disse que a sua mãe está envelhecente, né?
1: Não, velhecente.
2: Envelhecente,
1: é
2: né?
1: Mistura de velhinho
2: porque a pessoa,
1: com adolescente.
2: Quando ela chega a determinada idade, ela fala assim, não tem, que dar mais, não tem que agradar ninguém, não tem que dar satisfação a ninguém. Eu sou assim, fim de papo. Já,
1: mas toma vacina.
2: Já fiz muita concessão, já dei muita satisfação, agora não.
1: Toma vacina.
2: Não é, doutora? Doutora Adriana, boa tarde.
1: A gente não sabe, doutora Adriana, que a gente ainda não chegou lá, né? Talvez a gente fique assim.
0: Exato, boa tarde, Cirilo. Exatamente isso. Mas aí que é mais importante, eu acho que o papel aqui de vocês, sim, da imprensa, nossa, como médicos, de sempre estarmos trazendo essa informação,
2: claro,
0: e tirando todas as dúvidas. Então, só para trazer uma informação científica, e aí eu vou tentar duas coisas que eu vou comentar sobre isso, Cirilo.
2: Sim.
0: Uma delas é que a gente fez um estudo, que é o estudo fase 3, nosso, principalmente nessas pessoas com essa idade,
2: sim,
0: né? E ao todo foram quase 4 mil participantes, né? E mostrou a eficácia da vacina. Além disso, essa vacina ela já está no SUS para as crianças e pacientes de risco. E sabe quantas doses até hoje nós já fizemos dessa vacina só esse ano no Brasil?
2: Sim.
0: No público, mais de 1 milhão de doses.
2: É
0: então
2: bastante.
0: A gente tem mais de 1 milhão de pessoas já vacinadas e isso aí reforça também e traz mais uma evidência aí da segurança da vacina.
1: Sabe uma coisa que eu tenho dúvida, doutora Adriana? O pessoal costuma dizer que pneumonia está associada ao frio. Tem a ver?
0: Não, nesse caso não. Ele é associado a uma bactéria. Então, independente se tomar golpe de frio ou não, mas não tiver imunizado e você tiver contato com essa bactéria, por mais cuidadoso e cauteloso que seja, você pode adoecer.
2: Mas, doutora Adriana, qual é a idade do idoso que é considerada idade de risco? É a partir dos 60, dos 70? Qual é a idade considerada de risco para esse problema?
0: Isso mesmo. A partir dos 60 anos, já começa a aumentar o risco. Mas esse risco, ele se torna, à medida que envelhecemos e nos tornamos mais idosos, esse risco se torna maior. E por isso que 85 anos foi a população-alvo dessa primeira campanha de vacinação que a gente tem para idosos com a pneumocócica, porque neles a população de maior risco de internação e hospitalização pela doença e, consequentemente, de morte também.
2: Sim. Agora, essa vacinação, ela tem uma data limite ou ela estará sempre, a vacina estará sempre no SUS à disposição da população?
0: Exatamente. SUS, Cirilo, é um ponto muito importante. A gente não tem sazonalidade. Uhum. O que quer dizer sazonalidade? Épocas do ano que essa bactéria circula mais. Ela circula o ano inteiro. Então, o que, que é importante? Essa vacina, ela vai estar disponível o ano inteiro para a população. Hoje a gente estima que a gente tenha 2,3 milhões de idosos acima de 85 anos. E essa vacina vai estar à disposição deles durante o ano inteiro. Inclusive, se o nosso ouvinte, ele nos ouve agora e não tem 85, e daqui 2 meses vai fazer 85 anos, ele pode se vacinar, que essa vacina estará à disposição durante o ano inteiro, e à medida que as pessoas forem fazendo 85 anos, elas vão se vacinando direto, sem prescrição, direto no posto de vacinação.
1: Desculpa, doutora, quem é mais, um pouquinho mais jovem que nem o Cirilo, consegue se vacinar, mas tem que ser no particular, seria isso?
0: Isso. Aqui a gente pode dividir um pouquinho essa população. A gente tem uma população de 18 a 59 anos hoje que já é coberta, ou pacientes que têm doenças associadas, que estão em qualquer idade, que têm diabetes, que usam imunossupressores, medicações para baixar a imunidade, esses já estão cobertos. Eles começaram a poder receber essa vacina lá atrás, junto com as crianças, quando foi implementado, lá em junho. Então, essa população já pode receber. Entretanto, se for um paciente que não tem o que a gente chama de comorbidade, né, que não tem essas outras alterações, hoje é a partir de 85 anos. Mas se ele tiver qualquer uma dessas alterações que eu mencionei, aí ele já pode receber, e aí é no centro de vacinação, nos CRIs, né, que são espalhados pelo país também, que é desses pacientes de alto risco. Então, aqueles que estão fazendo tratamento para câncer, paciente diabético, e aí o médico ele vai saber indicar para o paciente se ele não tem 85 anos, né, se ele tiver 18 mais e alguma dessas doenças associadas.
2: São várias vacinas no SUS à disposição da população, né? Tem a Covid, tem a da gripe e agora essa também da bactéria, vacina pneumocócica, não é? Agora, não adianta a pessoa falar, não, eu já vacinei contra a gripe, então eu já estou, já estou protegido.
0: Imunizado.
2: Isso, já estou imunizado. Não tem nada a ver, né, doutora? Tem que tomar essa mesma vacina, né? Mais uma, né?
0: Isso mesmo. Então, a gripe, ela é causada por vírus. E esses vírus, eles mudam a cada ano, por isso que todo ano a gente faz a vacinação da gripe. Aqui é um pouquinho diferente. São bactérias. Aqui a gente tem 20 proteções. É a mesma bactéria, mas que ela se apresenta de maneiras um pouco diferentes. E por isso que ela é chamada PCV20, né, a vacina pneumocócica 20 valentes, porque ela cobre 20 alteraçõezinhas, que a gente tem 20 tipos diferentes dessas bactérias. Então, é um outro tipo de vacina. Essa aqui, o paciente tomou, ele vai estar protegido, ele não precisa revacinar anualmente. Ele tomou uma vez, ele vai estar protegido contra esses 20 pneumococos que hoje a gente cobre com essa vacina. Então, é muito mais simples, né? É uma vacinação e a proteção aí que ele vai ter contra esses sorotipos durante a vida dele.
1: E o Cirilo tocou num ponto muito importante, que foi o questionamento da minha mãe, e que agora eu vou chegar com mais propriedade para ela, para falar por que ela tem que tomar a vacina, e deve ser o questionamento de muita gente que está ouvindo agora, né, o Tarde Nacional, né, Cirilo?
2: Já tomei a da gripe,
1: mas já tomei não sei o quê, tem que tomar de novo? E a doutora Adriana deixando claro para a gente que é preciso, né?
2: É isso aí.
0: Exato.
1: Doutora, muito obrigada pelos esclarecimentos. Alguma coisa que a senhora queira mencionar ainda em relação a essa vacina específica?
0: Não, só reforçar que para quem nos ouve, né, e tem um idoso, né, um amor da vida aí perto, para lembrar de levar para o centro de vacinação, para uma UBS, aquela que for mais rápida, mais prática, não precisa de prescrição. E aí a gente consegue essa vacina, é a vacina, é o que há de mais.

0: moderno na vacinação, né? E ela está disponível no SUS aqui para os nossos pacientes. Então, a mesma que a gente usa nos Estados Unidos, a mesma que a gente usa na Europa, né? E sem custos para o paciente. Então, um ponto que é muito importante, essa disponibilidade da vacina. Então, vamos nos vacinar, vamos nos proteger e esperamos aí que nossos 2,3 milhões de idosos acima de 85 anos e o governo tem uma ambição grande, né, de que eles estejam vacinados o quanto antes.
1: Gente, a gente já temos mais de 2 milhões de pessoas com mais de 85 anos no Brasil?
0: Sim. Exato, já
1: Nossa.
0: Temos.
1: Exato.
2: É porque nos anos 60 a maioria eram jovens. A maioria continuam era jovem.
1: Jovens, como você não. disse, jovens
2: é.
1: Há mais tempo.
2: Aí, e foi nascendo menos gente, né, doutora?
1: Hoje não tem. Cada vez vai nascer menos.
2: Vai nascendo menos, né? Aí aquela população que era jovem nos anos 60 está aí até hoje e nasceu pouco jovem. Entendeu?
0: Em algum momento, muito provavelmente entre o ano que vem e o outro, a gente já inverta essa pirâmide, né? Hoje, só para vocês terem uma ideia, nascem 2,4 milhões de bebês. Então, a gente, daqui a pouquinho, a taxa de natalidade, ela tem decrescido mesmo, Cirilo, como você mencionou, em algum momento a gente vai ter essa inflexão, né? Essa inversão, que onde a gente vai ter uma população de mais idosos e de menos crianças.
1: Mais um motivo para os idosos se tratarem, se cuidarem, né? Para poder ter uma longevidade e ter uma qualidade de vida melhor, né,
0: qualidade
1: doutora?
0: Qualidade de vida, é isso mesmo, esse é o ponto-chave. Que envelheçamos com muita qualidade de vida e aproveitando cada momento com saúde, né?
1: Doutora Adriana Ribeiro, muito obrigada pela participação. VPC 20, né? Só chegar aí em qualquer unidade de saúde que está disponível para quem tem 85 anos ou mais e também para quem tem menos de...
0: Pessoas de 18 para cima, 18 anos para cima, com alguma comorbidade, com alguma alteração. Ah, se precisar usar alguma medicação, se estiver usando, se está fazendo tratamento para câncer, diabético, aí é no centro de vacinação especial aí que a gente vai fazer.
1: Tá, e as crianças ainda está liberado também?
0: As crianças já está liberada. As crianças recebem no primeiro ano de vida 3 doses dessa vacina.
1: Ok, doutora Adriana Ribeiro, obrigada, boa tarde e até a próxima, viu?
0: Obrigada a vocês, um abraço.
1: A gente conversou com a doutora Adriana Ribeiro, diretora médica da Pfizer Brasil, falando aí sobre essa vacinação com a VPC20, que ela, né, está sendo oferecida nessa dose única e previne formas graves, né, como pneumonia.
2: Isso.
1: Viu, Cirilo? Uhum. Você ainda não pode,
2: não,
1: né?
2: Não, eu sou
1: tá
2: jovem
1: quase lá.
2: Ainda,
1: tem
2: sou
1: que esperar uns 20 dias.
2: Pois é.
1: Intervalo, Jorge Brum, a gente volta já, já.
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0: isso, Cirilo, que a gente tava falando no começo do programa. 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
1: É isso aí. Olha, vamos falar de trampo agora?
0: De quê?
1: Trampo.
0: O que, que é trampo, Cirilo?
1: Trampo é trabalho, minha filha.
0: Cirilo falando trampo parece uma palavra, assim, completamente fora de contexto.
1: Não, não, senhora.
0: Né? O Cirilo assim, vamos falar de trampo?
1: Trampo.
0: Ah, eu vi quem é trampo.
1: É trabalho.
0: Ah, tá.
1: É porque o Rio de Janeiro já começa com cerca de... Essa semana... É, começa com cerca de 4.900 oportunidades.
0: Não é gíria da época dele, Rosinha. Rosinha, vem cá, Rosinha.
1: Entendeu?
0: Venha se apresentar, já que você está de volta depois de longas férias.
1: As duas se
0: vai falar ali, não, ela? Fala dali. Boa tarde, Rosinha.
2: Boa tarde, meu amor. Tudo bem?
0: Veio trampar hoje? Até que enfim, né? Veio trampar, né?
2: Esse trampo, eu acho tão cafona. Isso aí é uma linguagem de São Paulo. Paulista que fala isso. Eu vou pro trampo.
1: É trampo.
2: Me poupe, garoto. Porra.
1: É brasileiro. Que
2: com não sei quantos anos por querendo botar... É gíria de garotão, vou pois pro trampo. É. Que trampo, garoto? Vai trabalhar mesmo. Valeu.
0: Fala do meu alhambeque bibi, agora me vem com o trampo. Ah, me põe.
2: É muito cafona esse homem.
1: Então tá.
2: Ô, mano, tu é cafona, pô, Dedé, mano.
1: Ô, mano, pera aí. Deixa eu falar do trampo aqui, que a Cama, a Companhia Municipal de Transportes Coletivos, a Moab Rio, está com o processo seletivo aberto para a contratação de profissionais que vão atuar no sistema BRT do Rio, hein? O edital prevê 63 vagas temporárias para diferentes funções com salários que variam de R$ 1.739 a R$ 3.592. Olha, inscrições começam hoje, terça-feira, né? E podem ser realizadas até a próxima segunda-feira, tá vendo só, Glaucia? Aí é trampo pra galera, bicho aí.
0: Tá bom, Cirilo, trampo pra galera. Eu tô tentando descobrir aonde que surgiu o trampo. A origem exata de trampo é considerada incerta ou questionável pelos principais dicionários de língua portuguesa. No entanto, existem fortes registros linguísticos e teorias aceitas sobre o seu surgimento. O surgimento regional, né? Ele se consolidou inicialmente como uma gíria regional do estado de São Paulo. Uhum. Aê, Rosinha, parabéns! E depois se expandiu para todo o Brasil através da música, principalmente pelo rap, pelo rock, da televisão e da cultura de periferia. E aí tem outras também, teorias, né? Uhum. Essa é a mais aceitável, que surgiu em São Paulo, no estado de São Paulo, e aí de São Paulo pro mundo através da música e através da TV.
1: Todo mundo sabe o que é trampo.
0: Eu também sei, Cirilo, pois só não combinou com você falando.
1: Porque...
0: Você falou trampo, vamos falar de trampo.
1: Não Nossa, combinou comigo.
0: Não combinou falando. Mesmo, não.
1: Para com
0: você
1: isso.
0: É da época do Calhambeque Bibi.
1: Passa,
0: fala aí das músicas. Falando em Calhambeque Bibi... É, labuta.
1: Vamos lá, as músicas em votação hoje. As músicas em votação, atenção, ouvinte. Olha, duas músicas.

0: Você preste atenção.
1: Ah, não, Rosinha, por favor, calma. Calma. Não, a Rosinha tem que falar.
0: Músicas.
1: Peraí, vem, Rosinha, vem.
0: Rosinha voltou
1: a trabalhar, vamos botar ela na labuta. Vai labutar hoje. Olha.
2: São duas músicas sensacionais, minha
0: pois
2: filha.
0: É.
2: É, vota. Primeiro, então, espetáculo. Bota
0: pois
2: aí,
0: é.
2: Gente.
1: Olha, a gente estava com saudade de você, Rosinha. Agradecer ao Carlinhos e a Glorinha que tiveram aqui.
0: Sou uma pessoa para me defender nesse programa,
1: a gente
0: que ela
1: tá
0: é a pessoa crítica.
1: De você.
0: Ela é crítica.
1: Seja bem-vinda, Rosinha.
0: Ela me defende. Maria Auxiliadora, que é uma pessoa crítica. Só era para me defender, viu? Manda
1: Maria Auxiliadora, defende ele, por favor.
0: Pois é. Mas vamos lá. As músicas para você votar hoje, para você escolher e votar. Nós vamos tocar inteirinha, somente uma, hein? A mais votada.
1: Sensacional.
0: A número um é essa.

Ana Canhas, a música número 1, Ana Canhas com Tô na Vida, uma espécie de um blues, né? Um blues, né? Tô na Vida. Agora a música de número 2.

0: É uma das maiores cantoras do Brasil, Jane Duboc, Chama da Paixão. Agora você escolhe, você decide qual das duas, hein? Nós vamos tocar a mais votada daqui a pouco no final. Então vamos lá, música número 1, Tô na Vida, Ana Canhas. Número 2, Chama da Paixão, Jane Duboc. Para você votar, 971-199-66.
1: Tem mensagem aqui do Marcos Oséias, libera aí, JB. Marcos Oséias estava sumido,
0: tava,
1: né? Tava trampando?
0: Bem que é muito trampo.
1: Vamos ouvir aí, ó.
2: Boa tarde, Graça.
1: Boa.
2: Boa tarde, Cirilo.
0: Boa tarde.
2: Aqui é o Marcos Oséias, de Big Field, Campo Grande. Hoje arrumei um tempinho e aí estou curtindo a Tarde Nacional. Ok? Grande abraço a vocês. Muito triste por causa da morte do cantor Rick. E mais uma tragédia aérea, né?
0: Uhum.
2: Ele faz parte da vida, infelizmente. E o empresário também, né?
0: Morreu também. Foi.
2: Junto, e mais um piloto, copiloto. Uhum. Mais uma pessoa muito consternada com essa situação. Mas aqui, curtindo o programa Tarde Nacional. Grande abraço, Graça Araújo. Grande abraço, Cirilo Reis. E abraço aos ouvintes.
0: Valeu.
1: Valeu. Marcos Oséias está dando parabéns à Rádio Nacional pelo aniversário atrasado. Parabéns pelo Dia do Radialista, também atrasado. Está pedindo para ouvir Despedida com Roberto Carlos, uma homenagem ao Rick. E sem dúvida nenhuma, votando na música de número 2. Olha, Francisco, de Teresópolis, ele disse, abre aspas, ninguém merece.
0: Ninguém merece.
1: Nossa MPB é tão rica e escolhem músicas horríveis. Escolhem, não. Quem escolheu foi Cirilo.
0: Olha,
1: tem que dar nome aos bois.
0: A música da Ana Canhas é uma música nova. Agora, a Jane Duboc cantando Chama da Paixão, vem cá. Não, né?
1: Ó, não voto em nenhuma das duas. Tudo bem, Francisco. Depois ele diz que eu que sou implicante.
0: Pois
1: ele que
0: é.
1: Tá implicando tá contigo
0: vendo?
1: Hoje.
0: Pois é.
1: Fernando Maurício do bairro da Penha votando na música 2. A Jane Duboc, por sinal, a melhor de hoje na opinião dele.
0: Uhum.
1: Fernando Juarez de Nova Iguaçu tá votando na música número 2 e pedindo pra ouvir. O que o Fernando Juarez quer ouvir que você não trouxe até hoje? Amanhã você vai trazer essa música e vai botar na votação.
0: Qual?
1: O Brilho.
0: Eu já trouxe.
1: Não trouxe, não. Eu não tava aqui, não. Não inventa, não.
0: Eu trouxe, toquei.
1: Márcio Vanderlei de Limoeiro, Pernambuco. Um beijo pra você, Márcio Vanderlei. Ó, tá perguntando aqui. Às vezes ficam me perguntando se sou eu que tô com pavio muito curto ou as pessoas estão cada vez mais sem noção. Eu acho que as pessoas estão sem noção, mas deixa quieto. Vamos ouvir a mensagem do Márcio Vanderlei? Vamos nessa?
3: Boa tarde, Glaucia.
1: Boa.
3: Boa tarde, Cirilo.
0: Boa tarde.
3: Excelente tarde de terça-feira a todos, Glaucia. É muito triste, né, a notícia do falecimento do Rick, né? Você falando aí dele, é, tem uma música que eu gosto muito dele, que ele compôs, mas não gravou. Ele deu pro Cleiton e Camargo gravar, né? A música

0: Na rabiscada. Muito bonita, viu? Você fala por aí que não me ama. Você jura que já não sente mais nada. Mas a noite é pesadela em sua cama, solidão na madrugada. Bonita ver essa música. Então, se puder, toca ela aí. Eu vou mandar o áudio dela aí pra vocês ouvirem. E tem charada, viu? Charada hoje tá fácil. É sobre a efeméride do dia. Quem ouviu tarde, quem ouviu Revista Rio vai saber qual é a charada. Valeu. Forte abraço, amigo ouvinte, Márcio Vanderlei, Língua do Pernambuco.
1: Beijo, Márcio Vanderlei. Tá botando na música de número 2. Música de número 2. Leozinho de Campo Grande. Tá perguntando se você é paulistana, Rosinha. E falou que você tá pedindo para você mandar 1 milhão de beijos para ele. Ah, tá mandando. É de longe, ele não vai ouvir. Tá dizendo para você ser bem-vinda de volta, mandando abraço para o JB, para o Cirilo Kings, para todos os ouvintes, votando na música número 2.
2: Number two.
1: Ah, e ó, ele falou que eu tô com tudo, que o Gasparete hoje foi só elogio para mim no programa
2: Tá
1: dele.
2: vendo?
1: Ai, jura, não ouvi. Eu amo o Gasparete. Gasparete faz parte do meu. Da minha vida no rádio, né? A gente é como se fosse irmão mesmo.
2: Desde RPC, né?
1: Isso, muito, muito, muito, muito bom. E que bom saber que você ouviu e que ele falou bem de mim. É bom quando alguém fala bem da gente, né? Porque
2: Claro,
1: o
2: claro.
1: Cirilo só fala mal de mim, Cirilo Kings.
2: Não,
1: Rosinha, cadê o beijo do Leozinho? Vem cá,
2: eu até cantei
1: Rosinha.
2: uma música para você ontem e
1: Ei,
2: você tá falando.
3: não cantar.
1: Não
3: Leozinho,
1: canta.
3: meu
1: Não
3: amor,
1: canta.
3: beijo, beijo, beijo, beijo, beijo. Mil beijos para vocês, tá?
2: Você é muito ingrata. Eu cantei uma música para você e
1: Quer
2: você.
1: cantar de novo?
2: Ué,
4: Como
2: aí.
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1: É muito sofrimento,
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1: né?
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2: Aí.
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1: Vota, vota,
2: É
1: vota,
2: muito
1: vota!
2: Ai,
1: Ai, gente. Não, ele pega, olha, ele pega o nosso convidado, né? A gente fazendo um super especial, celebrando 90 anos da Rádio Nacional. Aí o Cirilo me vem com essa pérola. Não aguento, não, gente. Na boa.
2: Eu não sou culpado. Aí você queria que eu cantasse uma música para você,
1: Eu não
2: escolhi
1: queria
2: essa.
1: nada, deixa de ser 7-1. Olha, Maria José de Duque de Caxias está desejando ótima terça-feira para todos, votando na música de número 2. Um beijo, Maria José. Clemilson Carneiro de Belford Roxo está votando na número 2. Ah, Watson Araújo, um beijo. Obrigada pelo parabéns dos radialistas, do dia do radialistas. Tava com saudade de Rosinha, tava desejando aí bom retorno para Rosinha. Hoje é aniversário de Raquel Júnior, gente.
2: Ah, verdade.
1: Você vai cantar parabéns para Raquel? Pera, pera, pera aí, que
2: Claro.
1: eu vou ter que gravar isso e mandar para ela,
2: Para
1: porque.
2: Raquel eu canto parabéns, canto uma música inteira para
1: Então fala de
2: Raquel.
1: novo, que com a Raquel você canta parabéns, fala.
2: Rachel Mancheri, para você. Parabéns para você nessa data querida. Muitas felicidades, muitos anos de vida.
1: Não é Macherie?
2: O
1: Macherie?
2: Moncherie.
1: Moncherie? Ah, sei lá, não falo francês.
2: É
1: Isso
2: Macherie.
1: tudo ao vivo para você, Raquelzinha. Um beijo, feliz aniversário, saúde. E se quiser, leva o Cirilo para casa, por favor. Ó, obrigada,
2: Quem
1: Watson.
2: desdenha quer comprar, ela fala
1: O
2: isso.
1: Watson votou na 2, você anotou
2: Já
1: aí,
2: anotei,
1: amor?
2: já anotei.
1: A Maria José disse que virou a cadeira para você.
2: Virou a cadeira.
1: Eu só não sei se ela virou para trás ou se ela virou para frente. Ah, não, virou para frente, tá
2: É?
1: aplaudindo. Maria José,
2: Ah,
1: tô
2: virou a
1: achando que tu é
2: cadeira.
1: meio
2: Virou a
1: puxa-saco,
2: cadeira
1: hein?
2: para. Ah, sim, igual aquele programa que tem aí. Ah, sim,
1: É, The
2: entendi.
1: Voice, né? The Voice
2: The
1: Brasil.
2: Voice, entendi.
1: Até
2: E eu
1: engasguei.
2: tive pensando uma coisa, Glaucinha.
1: Não pensa não,
2: Não existe
1: Cirilo.
2: mais programas de auditório, programa de calouros na televisão, lugar nenhum. Que tal? Já pensou a gente fazer um programa de calouro aqui? Ia fazer sucesso, hein, Glaucinha? Tem muita gente aí que quer cantar, Glaucinha.
1: Você é um deles, né? Ó, Márcio Vanderlei ficou com ciúme também, que é beijo da Rosinha, a rainha dos velhecentes. Ô, rainha dos velhecentes, vem dar beijo no Márcio Vanderlei, anda logo. E aproveita, já manda logo pro Watson. Gente, ela não pode mais levantar porque ela tá ruim da coluna.
3: Watson, beijo, beijo, beijo. Quem mais, gente? Meu povo daqui
1: mandou
3: do programa.
1: Mandou pro Márcio Vanderlei?
3: O Watson Vanderlei, beijo.
1: Não, não é o Watson.
3: Não,
1: Vanderlei.
3: Watson errou. É Cirilo, menina, com essa música. Pelo amor, eu tô ficando tantando também, gente. Olha, meus amores, um beijo pra vocês. Estarei agora aqui todo dia, tá?
2: Eu chamo a auxiliadora pra pôr ordem na casa.
1: A auxiliadora nem apareceu hoje.
2: Pois é.
1: Ó, você foi desafiado pelo Leozinho. Falou que se você considera tanto a Raquel Júnior, pra você cantar Happy Birthday in English pra ela.
3: Birthday to pelo amor de Deus, gente, não incentiva.
1: Vai, continua.
2: Não. Eu só sei Happy Birthday to you,
3: só
2: Happy
3: isso.
2: Birthday. Eu esqueci.
3: Ele não
2: eu
3: é
2: sabia
3: Mary
2: tudo,
3: Limão,
2: esqueci a letra. Happy Birthday for the year. Não, esqueci. Esqueci a letra em inglês. Só sei Happy Birthday to you, Happy Birthday.
1: Ai, gente, Luiz Orlando, um beijo enorme pra você. Ele ontem desejou um feliz dia dos radialistas, mas a gente tava lá embaixo, nem consegui ler a mensagem dele.
2: Uhum.
1: Ele hoje vai de Jane do Boque, Chamas da Paixão.
2: Sim.
1: Tatite não, né, Luiz Orlando? Um beijo. Gente, vamos de música. Vamos de música, tem muito blá blá blá nesse programa.
2: Vamos lá.
1: Vambora, Cirilo
2: Reis. Vamos.
1: Podemos ir de música?
2: Música pra machucar os corações.

0: Essa música foi um grande sucesso do Rei Roberto Carlos.
1: Luiz Orlando está perguntando se a gente já está com vontade de ir embora. Não, é uma homenagem ao Rick que nos deixou.
0: Nós atendemos o ouvinte que pediu essa música, não é? Lara, lara, lara, lara, lara.
1: A Maria José falou que essa foi para chorar.
0: Pois é, é uma valsa.
1: Maria Auxiliadora, um beijo, beijo, beijo. Boa tarde.
0: Ela me defende.
1: Ela não vai te defender nada, ela só passou aqui para dar boa tarde para mim e para Rosinha.
0: Só isso?
1: Aí.
0: Agora vê só, Auxiliadora, tá me desprezando, Auxiliadora.
1: Tá nada, né? Tu tem bom gosto, né, Maria Auxiliadora? O Fernando Juarez mandando abraço pra Glorinha, Regininha, Marina Batista, Creide, Marinês, Dione, pra todos aqui. Um beijo pra você, Fernando Juarez.
0: O intervalinho e voltamos rapidinho.

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1: Agora são 4 horas em Brasília. Boa tarde. Eu sou Bianca Paiva e este é o Nacional Notícias com o destaque do momento. A gente atualiza agora as informações sobre a morte do jornalista Zuenir Ventura, profissional reconhecido por trabalhos de destaque com a temática social. Quem tem os detalhes para a gente é a Carolina Pessoa.
2: O jornalista Zuenir Ventura morreu nesta terça-feira em casa devido a uma pneumonia aos 95 anos. A informação foi divulgada pela ABL, Academia Brasileira de Letras, na qual ocupava a cadeira de número 32 desde 2015, antes do escritor Ariano Suassuna. Conhecido como uma importante voz na defesa dos direitos humanos, Zuenir Ventura foi autor de livros de destaque, como Cidade Partida, sobre a violência no Rio de Janeiro, que lhe rendeu o prêmio Jabuti de reportagem, em 1968, o ano que não terminou, sobre a resistência durante a ditadura militar, que vendeu milhares de cópias. Segundo a ABL, o corpo do jornalista será velado nesta quarta-feira na Academia Brasileira de Letras e enterrado no mausoléu da instituição, no cemitério São João Batista. Nascido em Minas Gerais, em 1931, Zuenir era bacharel e licenciado em letras neolatinas e foi professor da Universidade Federal do Rio de Janeiro e da Universidade do Estado do Rio de Janeiro. Começou no jornalismo em 1956 como arquivista. Atuou como repórter, colunista, editor, chefe de reportagem e diretor de redação em diversos jornais e revistas brasileiras. Zuenir deixa esposa e 2 filhos.
1: Grande Zuenir Ventura. 4 horas e 2 minutos, esse foi o Nacional Notícias. Próxima edição às 5 horas.
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0: Luiz Ferreira. Luiz Ferreira. Luiz Ferreira.
1: E, gente.
0: Vamos lá.
1: Tô aqui, vocês me ouvem?
0: Fica na linha, fica na linha.
1: WhatsApp? Que chique, hein?
0: Vai, fica na linha, que eu já vou te chamar no ar. A gente tá brigando no ar, é isso, Luiz Ferreira?
1: Eu não sei de nada, vocês não me envolvam nisso.
0: Não, eu também não sabia de
2: Ai, tá vendo como é que você briga com todo mundo?
0: Eu
2: Não é
0: não
2: só
0: brigo com
2: comigo,
0: ninguém,
2: não.
0: eu só falei que
2: Tá
0: era
2: vendo?
0: para ele falar
2: Pois é,
0: logo.
2: tá vendo?
0: Ora,
1: Olha, olha, eu
0: ora, ora.
1: só, olha. Olha, gente, eu só parte. Eu já falei para vocês. O Cirilo tem que levar bronca. Você pode não saber por que tá dando bronca, mas ele sabe por que tá levando.
2: Ah, tá certo.
0: Luiz Ferreira, temos alguns minutos para você falar para gente o que fazes na CBF.
1: O que eu faço na CBF, minha gente? Eu estou nesse momento aqui na sede da Confederação Brasileira de Futebol. Acompanhei a convocação da seleção feminina para os amistosos da próxima data FIFA de outubro. Peraí, vamos colocar o óculos, que eu não enxergo mais nada.
0: Eita, tá
1: Pronto,
0: que nem
1: agora sim.
0: Cirilo.
1: Tô pior que ele, Glaucio. Apareci, inclusive, na convocação com óculos na pontinha do nariz e olhando por cima do
0: Nossa
1: óculos para enxergar o Arthur
0: Senhora.
1: Elias. Tá lá, tá na CBF, só tu ler. Então, eu tô aqui na sede da CBF, que eu acompanhei a convocação da seleção feminina para os amistosos contra a Argentina, dia 5 no Beira-Rio, em Porto Alegre, e dia 13 na Arena Pernambuco, lá em Pernambuco. Vamos

0: Bruninha, do Gotham, dos Estados Unidos, não é o time do Batman, tá? E Tamara Bolt, do Washington Spirit, dos Estados Unidos. Meio-campistas, Duda Sampaio, do Corinthians, Angelina, do Orlando Pride, dos Estados Unidos, Jaqueline, do Corinthians, Kailane, do Flamengo e Clarinha, do Benfica de Portugal. Atacantes, Caroline, do Barcelona, da Espanha, Priscila, do América do México, Gio Garberlini, do Atlético de Madrid, da Espanha, Pia Zanerato, do Palmeiras, Chayna Marão, do Palmeiras, Geise, do América do México, Johnson, do Corinthians, Maiara, do Angel City, dos Estados Unidos, Marília, do Cruzeiro e Luane, do Atlético de Madrid, da Espanha. São 28 jogadores. Vocês devem estar estranhando porque tem uma porrada de atacante. Mas é isso, o Arthur Elias ele coloca muitas jogadoras para jogar no lado de campo, para jogar como alas, para jogar... Ele varia bastante ali. O pessoal que acompanha o futebol feminino sabe assim. A gente costuma brincar que o Arthur Elias é aquele técnico que alopra tanto que ele costuma confundir os adversários e a gente está tentando entender a escalação dele. Mas assim, tem dado certo. O Brasil foi campeão do FIFA Series no começo desse ano, foi campeão da Copa América Feminina com o Arthur Elias usando essa base. E Glaucio Cirilo, obviamente, o foco é na disputa da Copa do Mundo Feminina do ano que vem, que vai ser aqui no Brasil. E óbvio que a Rádio Nacional, através da sua equipe de esporte, vai contar tudo pro ouvinte ligadinho aqui no futebol feminino. As meninas chegaram, meu amigo. Não tem pra onde correr, não. Vão ter que engolir futebol feminino.
1: Ô Luiz Ferreira, é até bom a gente fazer um comentário. Tem um colega nosso aqui, passou aqui pelo estúdio, falou assim: ah, quem é esse monte de gente aí? Quem são essas pessoas? Ninguém conhece essas jogadoras. E é exatamente por isso, para evitar esse tipo de comentário machista, misógino, que você trabalha, né, para poder fazer com que as pessoas conheçam as jogadoras brasileiras. Como você bem lembrou, a gente vai ter Copa do Mundo, futebol feminino aqui no Brasil, vamos ser sede desse evento, que com certeza vai ser um espetáculo, e quanto mais a gente divulgar o nome das jogadoras brasileiras femininas de futebol, é melhor para todo mundo conhecer e ter o direito, sim, de não gostar, não gosta de mulher jogando futebol, ok, mas como disse o Luiz Ferreira, as meninas chegaram, as meninas estão aí e tem que engolir, já dizia o Zagallo, né, Luiz Ferreira?
0: Com certeza, a gente faz um trabalho, Glaucia, na TV Brasil, da transmissão do Brasileirão Feminino Séries A1, A2, A3, Sub-17 e Sub-20. Eu tive a oportunidade de comentar as finais do Brasileirão Feminino A3, onde o Planalto de Goiás foi campeão da Série A3 em cima do Juventude Sergipe. Jogadoras que estão surgindo em todo o país, a gente vê o Bahia, que está fazendo um trabalho sensacional no Nordeste, o Bahia, que foi semifinalista do BR Feminino, está na semifinal da Copa do Brasil Feminina. A gente tem o Corinthians, que já está plenamente consolidado, e o Flamengo, que foi até citado pelo técnico Arthur Elias, como uma potência que se espera muito que se coloque em prática o futebol feminino mesmo. E o Flamengo revelando várias jogadoras para sub-20, sub-17, o Flamengo com várias jogadoras da base, vai ter um terreno construído no Ninho do Urubu para construir um estádio para a base para o futebol feminino, estádio no máximo 15, 20 mil pessoas. Assim, o futebol feminino, Glaucio, se a galera perder o bonde da história, vai ficar para trás, porque está dando dinheiro, está dando lucro, está tendo visibilidade e as coisas estão funcionando. E, meu amigo, você não gosta de futebol de mulher? Aí vem outra coisa, querido. Vai, só não enche o nosso saquinho. É só que a gente peça. Quer colar com a gente, quer ajudar a divulgar, pô, bicho. Chega aqui que tem muito trabalho. Agora, não quer fazer? Não enche o nosso saquinho, né, cara? Tipo, vai fazer outra coisa, vai lá, vai capinar um lote ali na esquina, lavar louça, vai fazer qualquer coisa, sabe?
1: Não adianta chegar e falar.
0: Aprende a jogar futebol. Faz o seguinte, aprende a jogar futebol pra ver se você consegue jogar melhor do que elas.
2: É, não adianta falar assim, só conheço a Arrascaeta, só conheço o Bruno Henrique, só o Flamengo que tem jogador. Mulher não sabe jogar bola. Com a gente não cola. Luiz Ferreira, o ouvinte tá dizendo aqui que a nossa bronca vazou no ar, mas é amor, né, Luiz Ferreira? Um beijo pra você e bom trabalho, viu?
0: É um caso de amor que vem desde 2004, Glaucio. Beijo pra você e
1: parabéns aí pelo trabalho e vamos continuar divulgando futebol feminino cada vez mais. Um beijo, Luiz Ferreira, diretamente da CBF com a convocação das jogadoras futebol feminino. São 4h14. Vamos uma musiquinha, JB?

0: É isso aí, minha gente. É o seu programa Tarde Nacional. Agora são 4h19.
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2: A gente vai conversar agora, Cirilo, com Douglas Domingues, ele que é especialista em educação corporativa, né? E vai falar sobre o futuro do trabalho, que vai ser de quem aprende na prática, quem aprende fazendo. É isso, Douglas. Boa tarde, seja bem-vindo.
3: Olá, muito boa tarde. Obrigado pelo convite, pelo espaço. É isso mesmo. Falou em aprendizagem na prática, eu apareço para dividir boas dicas com vocês.
2: O que, que é aprender na prática, Douglas?
3: Muito bom, Glaucia. Aprender na prática é nada mais nada menos do que, primeiro, eu identificar naquilo que eu sou bom em executar. Então, qual que é meu talento, qual que é minha aptidão, né? Para onde que está a minha vocação? Eu fazendo esse primeiro exercício, eu vou colocar em prática dentro da minha rotina de trabalho, dentro da minha empresa, para fomentar novos negócios e para fomentar principalmente oportunidades no mercado. Então, aprender na prática é buscar o conhecimento, que é o processual, o técnico e também a teoria, e colocar na prática para que eu transforme uma realidade organizacional e também da sociedade ou da minha própria rotina. Em resumo,

0: vai nesse caminho.
1: Agora, quando a gente é muito jovem, a gente ainda não sabe no que a gente é bom e nem do que a gente gosta, Douglas.
0: É, olha, o principal ponto, quando a gente ainda está encontrando, né, o que faz sentido para nós, é, nós temos um caminho para isso, né, os testes vocacionais.
1: Uhum.
0: Então, eles dão uma diretriz muito boa para a gente descobrir algo que a gente ainda não descobriu. Olha que engraçado. A minha profissão foi escolhida a partir de um teste vocacional, porque eu gostaria de fazer um curso específico, mas eu não consegui identificar qual que era a área que ele estava presente, e aí eu encontrei a resposta. Indo nesse caminho, a gente consegue responder a primeira questão, que é definir o que eu vou colocar em prática, sem uhum. dúvida.
2: Ô Douglas, boa tarde, Douglas.
0: Boa tarde.
2: Eu gostei desse tema porque eu sou testemunha, né, de muitas pessoas que hoje estão bem situadas na vida e que começaram crianças. No tempo que criança podia começar na oficina mecânica, podia começar numa marcenaria, né? É, os pais falavam assim, meu filho saiu da escola às 11 horas, então ele vai, aí ia lá na oficina, depois do meio-dia ele pode trabalhar aqui para ele aprender, aí começava apertando um parafuso, aquela coisa toda, né? E hoje em dia são empresários lá na cidade, donos de, uhum. de empresas de carro, outros são comerciantes lá de lojas de tecidos, porque começaram desde criança. Mas agora, uhum. como que vai começar a criança desde cedo a praticar o que ela vai ser amanhã?
0: Uhum. Olha, a gente fala agora, Cirilo, de uma mudança cultural, porque antigamente, a uhum. gente fala aí de 40, 50 anos atrás,
2: uhum.
0: as crianças eram provocadas a colocar em prática alguma capacidade, alguma aptidão que a família exercia.
2: Sim.
0: Então ela é influenciada a ter esse comportamento. Hoje mudou totalmente o papel. Nós temos pais que mostram diferentes caminhos para os seus filhos.
2: Sim.
0: E eles possuem, na fase de pré-adolescência adulta, a autonomia de escolher o que faz sentido.
2: Uhum.
0: Então, por isso que a gente teve uma amplitude muito grande de cursos técnicos, cursos preparatórios, porque, historicamente e culturalmente, os familiares e os pais vêm dando autonomia para os seus filhos escolherem aquilo que faz sentido para eles.
1: Uhum. Que antigamente, você falou de 40, 60, 50 anos atrás, o pai era médico e aí o filho achava que obrigatoriamente tinha que ser médico e nem sabia se ia gostar de ser médico, porque assim, eu particularmente nunca seria uma boa médica, que eu tenho pavor de sangue. Então, assim, meu pai não era médico, mas se eu tivesse que seguir a profissão dos meus pais, se fosse a medicina, eu estava lascada. Então, assim, essa mudança cultural é muito legal, viu, Douglas?
0: É, e assim, não tem uma resposta clara do motivo que teve essa transformação, porque automaticamente que nós vamos tendo várias coisas novas no nosso dia a dia, seja de tecnologia, de comportamento, automaticamente o ser humano muda. Então, a gente tem vários fatores que levaram essa transformação, principalmente para a gente escolher o que faz sentido para a gente. Mas, por exemplo, eu tenho uma conhecida que a família toda é da área do direito, advogada, ela também se formou nessa área e hoje empreende com seu pequeno negócio num ramo totalmente diferente. E aí, qual está sendo o posicionamento que esse público está tendo? Eu estou me redescobrindo, eu estou me reposicionando na carreira, porque no passado eu fui incentivado a ir para um lado, hoje eu verdadeiramente escolhi aquilo que me faz feliz. Então, essa geração também está se encaixando no modelo de hoje e o espaço é aberto para todo mundo. Isso que é o mais legal.
2: Mas tem muitos artistas, por exemplo, né, que a pessoa é advogado, o outro é médico, quer dizer, são formados em outras áreas, mas optaram pela carreira artística, né? No caso, eu, por uhum. exemplo, já recebi alguns cantores, né, que eram, falam assim, Cirilo, eu aposentei agora, eu me formei, eu exerci a advocacia, mas a minha vontade sempre foi cantar, eu queria sempre ser um cantor, eu nunca deixei de cantar. Aí ele aposentou uhum. na época do CD, né? Aí gravava um CD e vinha trabalhar o CD dele. Quer dizer, as pessoas uhum. exerciam a profissão, mas não era aquilo que elas queriam. Tem muitos artistas hoje em dia, vamos supor, um que eu conheço, o João Bosco, ele é engenheiro metalúrgico, por exemplo, e
0: uhum.
2: ele nunca exerceu a profissão dele, ele é um cantor, uhum. um compositor, não é?
0: Uhum.
2: Aí, quer dizer, são pessoas que...

0: Com o passar do tempo, apesar delas gostarem de determinado setor, de determinada profissão, elas exerciam outras profissões ou então estudaram para outras profissões.
1: Sabe o que é o mais interessante nisso que você traz? É porque hoje o próprio mercado de trabalho, eu não falo somente de ambientes organizacionais, corporativos, eu falo mercado de forma geral. Artistas, emissoras, músicos e tudo mais. Está sendo colocado em pauta algo que tem sido muito bem aceito por todo mundo, que é respeite o meu espaço social. O que é respeitar o meu espaço social? Isso dentro das empresas, em qualquer lugar. É, eu sou bom em algo que eu identifiquei. Eu vou praticar esse meu talento em algo na minha rotina e você vai apreciar, vai ser impactado e vai desfrutar desse meu talento e tá tudo certo. A gente, quando vai sair para um lugar, não gostamos de ouvir um som ao vivo, quando a gente liga, né, para alguma empresa, a gente não gosta de ser bem atendido. Quando a gente vai fazer algum tipo de execução, a gente não gosta de ter uma boa prestação de serviço. Veja, por trás de cada realidade, eu tenho um bom profissional.
2: Aliás, bons profissionais de atendimento, pelo menos aqui no Rio de Janeiro, a gente conta no dedo, viu? Acho que deveria ter um treinamento maior ou melhor, ou talvez até essa questão da vocação, Douglas.
0: Pois
2: Porque
0: é.
2: lidar com o público é muito
0: É
2: difícil.
0: isso que eu queria perguntar ao Douglas, justamente a questão do teste. Hoje em dia a pessoa tem que fazer mesmo o teste vocacional, jovem, né? Fazer o teste vocacional. Mas o teste vocacional, ele é 100% assertivo?
1: Olha, o teste vocacional é uma diretriz, ele vai dar um caminho dentro dos comportamentos que eu manifestei naquele teste. Por exemplo, quando eu fiz, apresentou três opções, e uma opção era que eu descobri que é o que fazia sentido para minha vida e foi a que eu estudei, né? Então, assim, vão trazer áreas que, dentro do seu perfil comportamental, pode fazer sentido alguma delas, e aí cabe aquele profissional escolher. Mas o que é mais interessante, hoje dentro das empresas, nós temos RHs, nós temos mentores e profissionais que estão sendo provocados a não só fechar a folha de pagamento, mas esses profissionais estão sendo provocados a atuar com desenvolvimento humano organizacional, que é o DHO. Vamos incentivar o jovem que está entrando no mercado, vamos desenvolver quem já está bastante tempo na empresa, porque o principal indicador de qualquer empresa, de qualquer negócio, eu não falo só dos grandes não, tá? Dos pequenos também, é retenção. Para reter boa gente, eu preciso capacitar. Isso é o segredo. Então, se eu tenho que capacitar, eu preciso ter um agente que vai transformar isso dentro da minha empresa.
0: O Douglas, eu não me classifico no que eu vou colocar agora, porque eu acho que se amanhã eu tiver que fazer outra coisa, eu não sei se eu vou saber fazer. Eu não sei, de repente eu não passei por isso, né? Mas muitas pessoas, depois de uma certa idade, quando aposentam tal, exercem outras profissões. E exercem muito bem. E tem gente que até melhora de vida. Outras pessoas vão até para os bancos escolares. Como você vê isso?
1: Eu vejo que são momentos de vida. Então, culturalmente, o que que a gente posiciona? O que que a sociedade posiciona? Olha, está na fase do ensino médio, vai para o ensino superior, tem que escolher tais cursos de tais nichos. Ah, está na fase. Ali numa fase intermediária da vida, eu já tenho autonomia de empreender. E não, hoje em dia as pessoas já entram no ensino superior empreendendo, né? E ao mesmo tempo tem um período curto de estágio e já sai para empreender a própria marca. Então hoje está muito inverso esse papel. Eu não tenho uma linha cronológica que eu preciso ter X anos de experiência para ter a minha empresa, né? Eu preciso ter X anos de experiência numa empresa para alcançar tal cargo de relevância. É a velocidade do conhecimento. Se eu tenho um conhecimento veloz, se eu coloco em prática esse meu conhecimento e se eu tenho autonomia na minha rotina, eu implemento isso em qualquer oportunidade e espaço. Isso que é o mais legal.
2: Falando de quem está entrando no mercado de trabalho, essa seria a melhor dica: tentar um teste, fazer alguma coisa antes de fato se envolver. Seria isso, Douglas?
1: Exatamente. Eu vejo que antes de você seguir fielmente em alguma área, né, investir a energia, o estudo, o tempo, para um segmento específico, faça o que a gente chama.

0: o turnover, né, roda em diferentes segmentos, em diferentes áreas, em diferentes empresas, em diferentes campos artísticos, né? Porque quando a gente fala desse lado artístico, por exemplo, tem uma pessoa que, poxa, eu canto bem, mas às vezes ela tem uma aptidão para escrever muito bem também, para ser um ótimo compositor, e acaba tendo essa relevância na carreira. Isso é uma fase de descoberta, isso é você fazer um turnover, é você experimentar diferentes papéis dentro da sua área. Hoje nós carregamos essa responsabilidade, nós não temos quem pega na mão, seja dentro de uma empresa, fora da empresa, e fala, ó, esse é o caminho. Nós somos provocados. Hoje qualquer empresa está provocando seus funcionários para que ele desenvolva e defina aquilo que faz sentido para ele. E a empresa que se diferencia no mercado é a empresa que dá espaço para o funcionário se desenvolver em diferentes áreas.
1: Não são todas ainda, né?
0: Não são, mas as que estão fazendo isso estão se diferenciando diante dos seus concorrentes. Isso é o mais legal.
1: E também capacitando o funcionário, né? Eu acho que isso é muito importante também, né?
0: Muito. A capacitação do funcionário vem no momento de que, se hoje o funcionário tem algum tipo de restrição, seja financeira, né, algum plano pessoal que impeça dele ingressar em algum tipo de curso, ele vai pedir para a empresa. O treinamento e o feedback e a mentoria a gente não vai ter? Eu quero fazer, só que eu não posso no momento investir. A empresa que eu estou prestando serviço vai investir no colaborador? Vocês vão investir em mim? Porque eu estou disposto. Essa relação de troca é presente no mercado. E essa geração que está entrando no mercado de 16, 17, 18 anos estão vindo com essa postura. Se eles veem que não são desenvolvidos para crescimento, eles vão para o mercado e você perde esse talento. Está vindo uma mudança muito brusca aí de novos perfis de talentos dentro das empresas, viu?
1: A gente teria várias outras perguntas, né, Cirilo? Infelizmente, sim, sim. Nosso tempo terminou. Assunto. Quem quiser saber mais, Douglas, aonde encontra vocês nas redes sociais?
0: Claro, meu Instagram, @professordodô. Vocês estavam me chamando de Douglas, mas meu apelido também é Dodô, então Professor Dodô é meu Instagram, podem me adicionar, lá tem vários conteúdos e da nossa instituição também. Vai ser um prazer receber vocês.
1: Prazer todo nosso, e a gente já quer marcar um outro papo,
2: sim,
1: né, com o Douglas,
2: sim,
1: né?
2: Muito.
1: Porque o povo da geração assim do Cirilo não tem muita paciência com essa geração mais jovem, que parece que é mais lenta, né? Então, assim, acho que conforme a gente vai envelhecendo, a gente vai ficando mais ansioso. E aí, como é que faz para lidar de todas essas gerações? Isso vai ficar para um outro papo, viu, Douglas?
0: Olha, e pode ser presencial também, que eu vou adorar encontrar vocês, pode ter certeza.
2: Oh, legal.
1: Professor Dodô, foi um prazer conversar com você. Obrigada pela participação, uma excelente tarde. É só para a gente fechar, a dica para quem está buscando um caminho ou para quem quer fazer essa repaginada na vida, né? Se redescobrir dentro do trabalho, como é que faz? Qual seria a dica?
0: Olha, a dica para quem quer se redescobrir ou ganhar ainda mais crescimento dentro da empresa é ser curioso. Eu saí da minha zona de conforto. Pergunte, pesquise, estude, olhe por cima do muro. O que eu olhar por cima do muro? O que o concorrente está fazendo? Opa, vou avaliar se faz sentido e vou trazer para o meu negócio de forma inteligente. Quem é curioso e curiosa se diferencia no mercado e a empresa pega carona nesse diferencial.
2: Não pode ser acomodado, né?
0: Nunca, jamais. Principalmente nessa era de inteligência artificial, quem é acomodado é engolido pela tecnologia, hein?
1: Douglas Domingues, especialista em educação corporativa, gestão de relacionamento com clientes, CEO da Dom Eduque. Muito obrigada, uma boa tarde e até a próxima.
0: Obrigado, um abraço.
2: Valeu,
1: tchau,
2: Douglas.
1: Tchau. Olha, são 4h34, Cirilo.
2: É isso aí, são 4h34. Está na hora um intervalinho e voltamos rapidinho.
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2: É, minha gente, agora são 4 horas e 38 minutos, nono encontro nacional e internacional de mulheres na roda de samba. Ano Zezé Mota, não é? Dorina, que é idealizadora, curadora e diretora artística do evento. E claro, Dorina também vai soltar a voz. Vai ser no Renascença Clube, ali no Andaraí, na rua Barão de São Francisco 54. Diz aí, Dorina.
22: Oi, aqui quem está falando é Dorina, para os ouvintes aí da Rádio Nacional, do programa do Cirilo, junto com a nossa querida, que eu amo, Gláucia. Gláucia Araújo, que sabe tudo. Então, gente, dia 26, sábado, a partir das 3 horas da tarde, a gente tem um encontro, tá? É no Renascença, ali no Andaraí, Barão de São Francisco 54, é de graça, é só você chegar, tá bem? A gente tem o Encontro Nacional e Internacional das Mulheres na Roda de Samba, que esse ano homenageia Zezé Mota e Jovelina Pérola Negra. E Cassiana Pérola Negra, filha de Jovelina, vai estar lá cantando as músicas da mãe dela pra gente. Então, espero vocês a partir das 15 horas, Renascença Clube. Você não paga nada, é só chegar. Vai com a família toda, todos, todas e todes podem chegar. Vai ser lindo. Vai ter barracas também, vendendo coisas maravilhosas. Você já pode adiantar, para o seu Natal, né? Então, eu espero vocês lá nesse dia 26. Um beijo grande a todos os ouvintes da Rádio Nacional. Estou ficando por aqui. Beijo, Cirilo. Beijo, Gláucia.
0: Beijo, Dorina. É, então, todo mundo lá no Renascença, sábado, dia 26, a partir das 3 da tarde, na Barão de São Francisco, 54, no Andaraí. Só chegar ali e perguntar como é que eu chego no Renascença, todo mundo conhece. É o 9º Encontro Nacional e Internacional das Mulheres na Roda de Samba. Homenagens aí a Zezé Mota e também a Jovelina Pérola Negra, com o DJ, né? Muita coisa boa acontecendo, todo mundo convidado. Dorina, um beijo, tem que vir aqui participar com a gente. Falando em Dorina, vamos ouvir a Dorina, Cirilo?
2: Vamos lá.

0: Agora 4h43, João Melo, de Machados, Pernambuco. Ele disse que é por isso que ele ama essa rádio, porque a gente estava falando com o Luiz Ferreira no ar e vazou tudo. Ainda bem que não falei palavrão, né, João Melo? Fala sério, né?
1: Como é que é lá de Pernambuco, é?
0: É, João Melo, de Machados, Pernambuco. Tu, Leozinho, também tá falando, vazou a bronca no ar. Rádio ao vivo, gente, é assim mesmo, é assim mesmo. Deixa eu ver, Eduarda, um beijo, Eduarda Alendre, mandando abraço pro Cirilo, pro Luiz Ferreira, tá votando na música de número 2. Wellington do Flamengo, essa sintonia de vocês dois é casamento no final do ano, hoje não voto. Meu amor, nem que ele quisesse, já falei isso, ainda mais do pôr do pega pra capar que a gente já teve aqui, aí é que não rola mesmo. Ó, 4h44, quais são as duas músicas sensacionais?
1: As duas músicas de hoje, para o ouvinte escolher uma, e daqui a pouco nós vamos tocar a mais votada. A número 1 é essa.
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1: 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Ana Canhas, Tô na Vida, o nome da música. É um blues, né? Um blues, Tô na Vida. Ana Canhas. Agora a música de número 2.

0: Música número 2, Chamas da Paixão, Jane Duboc, né? É, Jane Duboc tá vencendo aqui, hein? Se alguém, acho que não sei se dá pra virar esse jogo não, hein? Tá difícil. Até agora, Jane Duboc tá por unanimidade, né? Vamos lá. Vai votando 971-199966, 971-199966. Você vota na sua música e daqui a pouco vamos tocar a mais votada.
1: Olha, entre os dias 22 e 28 de setembro, o artista plástico e escritor Sandoval Tibúrcio vai estar aqui no Rio de Janeiro. A partir de hoje, né? 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É um romance histórico ambientado nas décadas de 50 e 60 aqui no Rio de Janeiro. Sandoval mandou um convite para a gente. Vamos ouvir?
2: Olá, ouvintes da Rádio Nacional. Aqui é Sandoval Tibúrcio, artista visual e escritor. Quero convidar vocês para o Leilão de Arte Contemporânea que acontece no dia 24 de setembro, no Shopping Cassino Atlântico, no Espaço Bebê, no Rio de Janeiro, com participação de obras minhas. É uma alegria estar novamente no Rio de Janeiro, através da minha arte, poder compartilhar um pouco dessa trajetória construída ao longo de tantos anos. Quero convidá-los também para conhecer Magnitude, meu romance histórico disponível na Amazon. O livro é ambientado no Rio de Janeiro da década de 50 e 60. Retrata um pouco daquela sociedade, seus costumes, relações familiares, afetos e conflitos e segredos. São duas formas que encontrei para contar histórias, pela imagem e pela palavra. Um grande abraço a todos os ouvintes da Rádio Nacional. Espero vocês.
1: Obrigada, Sandoval. Ó, quem quiser outras informações, arroba Sandoval Tibúrcio Artes, né? Tá tudo lá, tudo explicadinho lá. Cirilo.
0: Ok, olha, Maré de Cheiro apresenta ao público uma experiência musical vibrante, conduzida pela cantora, compositora e produtora musical Amanda Magalhães. Em uma série de 6 apresentações das unidades do Sesc do Rio de Janeiro, o show destaca a fusão de ritmos como ciranda, pagodão baiano, funk, carioca, samba, cúmbia e música eletrônica, criando uma atmosfera tropical e dançante. Com um repertório que celebra o amor, a fé e a diversidade da música brasileira, Amanda convida o público a uma imersão sonora repleta de cores, texturas e emoção.
1: Vamos ouvir então o convite da Amanda?
0: Vamos lá.
3: Salve, salve, ouvintes da Rádio Nacional. Aqui é Amanda Magalhães. Eu tô em turnê pelo Rio de Janeiro, na minha cidade natal, e em despedida do espetáculo Maré de Cheiro pelo Sesc Pulsar. Quero convidar vocês para os próximos shows, no dia 25, às 18 horas, no Sesc Cocotá, e dia 26, às 19h30, que é o dia que a gente encerra a turnê no Sesc Barra Mansa. Eu espero vocês lá. Não se esqueçam de ouvir também Era Uma Vez ou Amanhã, meu novo álbum que já tá no mundão, e a gente se encontra nessa despedida linda. Um beijo!

0: 7h51 aqui no Rio, tem mensagem aqui no nosso Tarde Nacional. Bora ouvir, Jorge Brum.
1: Boa tarde, Glaucia Araújo. Boa tarde, Cirilo Reis. Olha só. Boa tarde, Glaucia Araújo. Boa tarde, Cirilo Reis. Eu levantei, parei porque eu fui diminuir o rádio, estava me atrapalhando falar. Olha só. Gostei muito do... Eu estava no trampo ali, no quintal, mas levei o rádio de pilha. Olha só, gostei muito da primeira música que o Cirilo cantou, mas no seu nome, e da segunda, da Raquel Júnior, pra Raquel Júnior, sobre aniversário. Eu também mando parabéns para ela. E gostei do parabéns para você que ele cantou. A Raquel Júnior escuta de manhã, sete e pouco. Eu digo, começa com música e depois entra o jornal. Tem mais gente com ela, mas eu não vou falar não, senão eu vou falar besteira.
0: Valeu, falou. Jaime. Tchau, um beijo pra você. Tá aí então, né? Mas não vamos cantar parabéns pra Raquel de novo, não, senão ela vai ficar muito emocionada. Cirilo Reis, música vencedora de hoje.
2: A música vencedora de hoje não deu outra, né? Foi a Jane Duboc, a música número 2, Chamas da Paixão.
0: E é essa que a gente ouve agora. É.

0: Segundo Alerta Rio, teve registro de chuva moderada no Rio de Janeiro, Barra, Barrinha, Cidade de Deus, né? Chuva moderada e chuva fraca em Guaratiba, Grota Funda, Alto da Boa Vista, Recreio dos Bandeirantes, Rocinha, no Rio Centro, Avenida Brasil, na altura do Mendanha, Jacarepaguá no Tanque, Piedade, Anchieta e Vidigal, né? Então tem essa chuva moderada na Zona Oeste e chuva fraca em outras estações. Teve também um atropelamento na Avenida Brás de Pina, que está no sentido Ramos, interditando a calha do BRT, na altura da estação do BRT Penha. Um desvio dos ônibus articulados foi implementado para a pista de rolamento. Bombeiros, guarda municipal, polícia militar atuam na ocorrência. O trânsito é intenso, com trecho lento no local. De acordo com a MOB Rio, estação Penha 2 está temporariamente inoperante para embarques e desembarques no sentido Galeão. Cirilo.
1: Sim, Gláucia, eu estou vendo aqui que o Rio de Janeiro, o Detran do Rio de Janeiro, deve permitir em breve, né? Entrou aqui o negócio da assinatura aqui, rapaz, mas deve permitir aulas em carros automáticos. O Detran deve permitir em breve. Eu acho mais que justo, né? Hoje em dia, o carro automático está sendo a maioria e está todo mundo. Eu, por exemplo, se eu tiver que passar uma marcha amanhã na alavanca aqui, eu não sei se eu vou conseguir mais não, né? Há muito tempo eu não dirijo um carro com marcha mecânica, né? E as aulas e as escolas deverão agora ensinar motoristas com carros automáticos. Aliás, não está permitido ainda não. O Detran deve permitir brevemente.
0: Olha, a Ponte Rio-Niterói tem um caminhão enguiçado, ocupando uma faixa na altura da reta do cais, sentido Niterói. Reboque no local tem impactos no trânsito de acesso à ponte, como retenções na Avenida Brasil, Linha Vermelha e Viaduto do Gasômetro. De acordo com a concessionária, o tempo de travessia para Niterói está em 35 minutos. Acabou, Cirilo, beijo.
1: Acabou o tempo.
0: Ó, deixa eu falar aqui uma mensagem que chegou do João. João falou que Cirilo, como locutor, se revelou um ótimo comediante. Esqueceu a letra de uma música que tem uma só frase. Happy birthday to you, happy birthday to you. Happy birthday to Raquel, happy birthday to you.
1: Só tem uma frase que tem essa música em inglês? Eu vou procurar ver agora. Eu não acho que não.
0: Manda um abraço também para o José Henrique de Noronha. Gente, obrigada aí pela companhia, obrigada por acompanhar a gente ao longo desse programa, que teve produção do Cláudio da Mata, produção de estúdio de Rosalina Rocha.
1: Aquela que o rei cantou, oh, Rosa, Rosinha, que bom seria se tu fosses minha.
0: Que está de volta na mesa de som, JB, nosso Jorge Brum, coordenação geral da Cintia.

0: Tia Cruz, um beijo.
1: Até amanhã.
0: 3 da tarde.
1: Chegando Luciana Valle para apresentar o seu programa É Tudo Brasil. Ela vem esbanjando charme e elegância.
0: Tchau, gente. Beijo. Cuidado com a chuva. Até amanhã.

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1: Agora são 5 horas em Brasília. Boa tarde. Eu sou Bianca Paiva e este é o Nacional Notícias com o destaque do momento. No Rio de Janeiro começa amanhã a edição de número 16 da FLUP, a Festa Literária das Periferias. O evento busca ampliar a circulação de vozes negras, periféricas, femininas e de diversidade sexual. Os destaques da FLUP com Carolina Pessoa.
2: Tem como tema desta edição as filhas das filhas das filhas, que reforça a trajetória de mulheres negras. Entre os destaques estão as escritoras Conceição Evaristo, Elisa Lucinda e Djamila Ribeiro, o cantor Gilberto Gil e a imortal da Academia Brasileira de Letras, Ana Maria Gonçalves, autora do livro Um Defeito de Cor e homenageada desta edição do evento. O diretor da FLUP, Júlio Ludemir, comenta a escolha da escritora.
3: Eu entendo que a Ana Maria Gonçalves escreveu o livro mais importante da história da literatura brasileira. E não à toa ela se tornou a primeira mulher negra a ser eleita para a Academia Brasileira de Letras. Os dois fatos em si, por si só, justificam torná-la a autora homenageada de um festival com as características da FLUP.
2: A programação literária aborda temas como racismo, memória, identidade, gênero, diáspora, ancestralidade e produção cultural. Entre as apresentações culturais estão encontros de afoxés, rodas de samba, festival de acarajé, batalhas e slams. A FLUP acontece na Praça Tiradentes, no Teatro Carlos Gomes e no Salão Guarani, no centro do Rio. Até o próximo domingo.
1: E essa foi a Carolina Pessoa com informações da FLUP. 5 horas e 2 minutos, esse foi o Nacional Notícias. Mais informações às 6h30 no Repórter Nacional. Espero você.
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2: Olá, muito boa tarde. São 5 horas e 5 minutos. Está começando É Tudo Brasil, ao vivo, aqui na sua Rádio Nacional. 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É o perfil que você acompanha aí com todas as nossas novidades. Com trabalhos técnicos de Jorge Brum, apresentação de Luciana Valle, assistência de estúdio de Rosalina Rocha. Está no ar É Tudo Brasil desta terça-feira, 22 de setembro de 2026, ao vivo, até às 6 horas.

Completa 76 anos hoje o violonista, compositor e arranjador Paulo Belinati, um especialista na obra do compositor Garoto, com reconhecimento em âmbito internacional. O músico paulistano fez parte do grupo Pau Brasil nos anos 80, com o qual gravou um total de 6 discos. A carreira solo veio nos anos 90 com o LP Violões do Brasil. E você ouve aqui ao fundo uma das faixas do álbum, Pulo do Gato, que abre o disco. Logo depois, Lira Brasileira, outro disco só de autorais, de Paulo Belinati, que também teve trabalhos lançados nos Estados Unidos. The Guitar Works of Garoto, acompanhado de 2 songbooks, e Serenata, Coros e Waltzes of Brazil, com composições de sua autoria, além de Tom Jobim, Radamés Inátaly, Dilermando Reis e Baden Powell. O cara é o fera do violão e da viola também. Foi com Paulo Belinati que a cantora Mônica Salmazo gravou o CD Afro Sambas de Baden Powell e Vinícius de Moraes há 30 anos. O DVD Paulo Belinati Plays Antônio Carlos Jobim saiu em 2002. Ele tem aqui sua carreira consolidada no Brasil, mas também os 2 pés plantados no exterior, em especial no mercado norte-americano. Como arranjador, Paulo Belinati trabalhou com Leila Pinheiro, Edu Lobo, Vânia Bastos. Em 1994, recebeu o prêmio Sharp na categoria Melhor Arranjador de MPB pelo disco O Sorriso do Gato de Alice, gravado por Gal Costa. Em 2011, lançou em duo de violões com Cristina Azuma o CD Ping Pong, né, com várias de suas composições. E a gente traz aqui na abertura do ETB a faixa gravada em inglês, Gratitude, do premiado álbum O Sorriso do Gato de Alice, apresentando Gal Costa, embalada pela cadência do violão de Paulo Belinati. A composição é de Caetano Veloso e Arthur Lindsay, e você ouve agora.

É tudo Brasil apresentando Gal Costa e o belíssimo violão de Paulo Belinati, um músico que faz aniversário nesta data querida. Parabéns para o Belinati, agora 5h12. A gente segue aqui no É Tudo Brasil, dando recado para a turma de São Paulo. Vanessa Moreno tem participação confirmada no palco do Teatro Bradesco no dia 9 de outubro, em celebração aos 80 anos de vida e música de João Bosco. O espetáculo, que revisitará grandes sucessos de uma trajetória que atravessa gerações, ocupa um lugar único na música brasileira. Lilás faz parte do álbum Vanessa Moreno Visita de Djavan, onde a cantora paulista resgata algumas canções de Djavan com novas sonoridades, na companhia de Felipe Roseno na percussão e Tarcísio Santos na guitarra. Ela diz: Lilás é uma das minhas músicas favoritas do Djavan. Anotando aí, portanto, você ouvinte em São Paulo, dia 9 de outubro, 9 da noite, no Teatro Bradesco, lá no Bourbon Shopping, no bairro de Perdizes, em São Paulo, com Vanessa Moreno, que canta Lilás pra gente aqui no ETB.

0: O Brasil apresentando Funmilai, o Afrobeat Orquestra, com a canção Ponta a Ponta. E recebendo aqui uma das idealizadoras deste trabalho. Eu falo com Stella Nesrini, musicista. Ela toca saxofone na orquestra, canta também. E vai falar pra gente sobre esse trabalho que começou em 2019. Iniciativa dela e da Larissa Oliveira. Stella, prazer falar com você aqui na Rádio Nacional. Tudo bem?
1: Oi, Luciana. Prazer falar com você, com os ouvintes da rádio também. Tudo bem? Muito obrigada pelo convite, pelo espaço para falar da Funmilaiô. Bem feliz.
0: A gente é que agradece e fica feliz de saber que o grupo tem uma proposta, assim, diferenciada, né? Ela traz praticamente só mulheres, todas as integrantes, né? Cantando, compondo. Me parece que é realmente um trabalho totalmente coletivo, né, de mulheres negras inspiradas no Afrobeat. Conta pra gente.
1: Exatamente. A gente é isso, né? Uma banda não só majoritariamente feminina, né? Somos em 10 mulheres e uma pessoa não binária. Não só no palco, mas também temos uma equipe, além dessas 11 no palco, temos uma equipe também majoritariamente feminina, uma equipe técnica. E a gente também, desde 2019, quando eu e a Lari começa a banda, a gente já começa a banda com o propósito de homenagear, né, as mulheres negras importantes para a gente, da nossa família, da política, dos movimentos sociais, enfim, nossas referências intelectuais, artísticas. E isso já começa até no nome da banda, né? O próprio nome é Funmilai. Foi a mãe do Fela Kuti, que é um dos criadores desse gênero que a gente toca, que é o Afrobeat, o gênero nigeriano. E a Funmilai foi a mãe dele, que foi muito importante no cenário político, né, em defesa das mulheres, em defesa da classe trabalhadora, das classes populares. E a gente esquece da importância das mulheres na formação desses grandes homens, né, e da sua própria história mesmo, individual. Mas a Funmilai, ela teve um papel muito importante na formação do Fela, e a gente já traz ela no nome justamente para que as pessoas procurem saber, queiram saber quem foi essa mulher e entender que esse ritmo, né, o Afrobeat, que é um ritmo que foi um movimento cultural, né, foi mais do que só um gênero musical, foi um movimento cultural muito importante na Nigéria e que ultrapassou as fronteiras, né, da Nigéria. É um ritmo hoje, um gênero e um movimento que está no mundo inteiro, que chegou para a gente também no Brasil. E que tiveram muitas mulheres que, infelizmente, não são lembradas. Então, um dos propósitos, né, da gente trazer a Funmilai logo no nome é esse. A gente fez um disco também em 2020, que leva no mesmo nome da banda, Funmilai, também homenageando várias artistas intelectuais negras brasileiras, Lélia Gonzalez, Lia de Itamaracá, Sueli Carneiro, Beatriz Nascimento. Então, o nosso primeiro disco já traz também nas letras, nos ritmos, sempre homenageando as mulheres negras. E agora, alguns singles no caminho, muitos shows. E agora, Ponta a Ponta, que é o nosso último EP. Vai fazer quase um ano que a gente lançou. E acho que a gente vai falar um pouquinho, né? Mas a gente vai pela primeira vez para o Rio agora com esse trabalho. Então a gente está muito feliz por isso.
0: Muito, sim, nós temos aqui vários shows, são 4 shows agendados. Mas eu queria voltar um pouquinho para essa África, né? Você traz Nigéria, você traz uma matriarca importante, a mãe de Fela Kuti, na homenagem, né, da própria orquestra, com o nome de Funmilai, né? Reforçando a força dessas mulheres. Na construção de caminhos diferentes, né, do ativismo político, do ativismo feminino também. E a gente percebe isso na formação da banda. Todas elas vieram, claro, todas têm suas histórias pessoais, né, mas compartilham também desse território, né? Todas vêm dessa África mãe, todas trazem, enfim, o desejo e a vontade, né, de expressar através da música esse espaço da mulher na música, as mulheres na orquestra, ou foram caminhos totalmente diferentes que culminaram na Funmilai?
1: Eu acho que a gente tem trajetórias bem diversas na banda, assim, né? Então tem gente que veio da música erudita, tem gente que vem da educação musical, tem pessoas de periferia, tem pessoas que não são de periferia, enfim, tem uma multiplicidade mesmo. Isso eu acho que foi algo muito legal, assim, de conviver num grupo grande de mulheres negras e ver como a gente é múltipla, como a gente é diversa, tem backgrounds diferentes. Mas todas tinham dentro de si essa vontade de estar entre as suas para fazer algumas coisas, sabe? Falar de alguns temas que a gente entende, sem precisar se explicar tanto. A questão também da autoestima, né? A gente se fortalece muito artisticamente, para além, né, do, enfim, fora dos palcos também nem se fala, assim, a gente tem uma conexão bem forte, mas falando da música em si, Fumilayo é um espaço onde muitas de nós, mesmo já tocando há bastante tempo, já tendo formação, tocando com outras bandas, é um espaço onde muitas de nós, pela primeira vez, compusemos uma música, ou, sabe, enfim, assinar uma letra, uma percussionista fazer uma letra, uma cantora escrever um arranjo de sopros. Então, a Fumilayo é um espaço de formação pra gente também. Porque eu acredito que é um espaço onde muitas de nós, assim, se sentiu segura pela primeira vez para colocar suas ideias, né? Para fazer uma música realmente autoral. Então, eu acho que isso é o que tem em comum entre a gente, assim, esse desejo que a gente já tinha de estar num espaço seguro para experimentar um pouco mais e fortalecer nossa autoestima, assim, para fazer um trabalho autoral como que a gente está fazendo, sabe?
0: Muito bacana. A formação traz Afroju Rodrigues, percussão, Ana Cruz, teclado e voz, Ana Góes, saxofone, tenor e voz, Larissa Oliveira, trompete e voz, todas praticamente cantam, né? Kate Félix, baixo, Jasper Ocan, guitarra, se tiver alguma alteração, você me fala. Jasper Ocan, guitarra, Priscila Hilário, bateria, Rosa Couto, vocalista e na clave, Esther Araújo, é isso, Esther?
1: Uhum, Esther Araújo.
0: Percussão, Estela Nesrini, que está conversando com a gente, no saxofone alto. Vanessa Soares,

0: dança nos espetáculos, e a Mônica Ávila é uma participação especial aqui no Rio de Janeiro, no Sesc Tijuca. Vou aproveitar já passar aqui essa agenda de apresentações. Fumilaiô, eu estava falando errado, né? Eu estava falando Fumilaiô, é Fumilaiô.
1: Então, a gente usa as duas pronúncias. Eu acho que você está certa, na verdade. A gente fica nessa, porque a gente já ouviu pessoas, inclusive nigerianas, falando das duas formas. Mas eu acho que tudo bem, a gente fala bastante. Acho que você já sai na frente de não falar Funilaiô, vários nomes que a galera confunde, tá tudo certo falar Funilaiô também, tudo bem.
0: Tá combinado então. A orquestra toca no Sesc São João de Meriti neste sábado, dia 26, 4 da tarde. O Sesc lá de Meriti fica na Avenida Automóvel Clube 66, no centro da cidade. Aqui no Rio de Janeiro, Sesc Tijuca, terça, dia 29 de setembro, 7 da noite, Barão de Mesquita, 539. Sesc Nova Friburgo, para a turma que está na Serra, no dia 3 de outubro, é um sábado, 8 da noite, lá no centro de Nova Friburgo. É a primeira vez da Fumilaiô no Rio?
1: Sim, é a primeira vez. Eu acho que tem também o Sesc Campos, acho que você não falou, né?
0: Ih, pulei?
1: O Campos dos Goytacazes.
0: Ah, eu pulei, verdade. Qual vai ser o dia?
1: É, dia 2.
0: 2 de outubro.
1: Às 19, em Campos dos Goytacazes. É a primeira vez da gente, como Fumilaiô, né? Enfim, todas nós, a gente já tocou no Rio com outros projetos e gosta muito. Mas é a primeira vez como Fumilaiô, então a gente tá muito feliz, assim, tem... uma galera que a gente sabe que ouve a gente aí, amigos muito, muito queridos, assim. Então, estamos felizes que a gente vai tocar na Baixada também, enfim, além do Sesc Tijuca, que também vai ser super legal. Mas a gente tá bem feliz de ir pra Baixada também, tem amigos muito queridos por lá. Então, a gente tá muito empolgada, muito. Vamos passar 10 dias aí, turnê, também visitando espaços culturais, de amigos por aí. Vamos tá aí.
0: Trocando experiências por aqui também. A gente abriu esse papo aqui ouvindo Ponta a Ponta, que é o trabalho mais recente, de 2025. Eu vou trazer O Encanto e a Maquinaria.
1: Isso. Essa...

É tudo o Brasil apresentando Fume Laiô, Afrobeat Orquestra, O Encanto e a Maquinaria. E batendo um papo com a Estela Nesrini, que é integrante da orquestra, ela que toca saxofone, foi uma das fundadoras, idealizadoras...

0: esse grande projeto que vem para o Rio de Janeiro a partir de sábado, no Sesc São João de Meriti. Peraí que eu vou voltar e confirmar isso. Isso aí. São João de Meriti, no sábado, 16h, no Sesc lá. Quem tá cantando nessa faixa, Estela?
1: Quem tá cantando essa faixa é o Jasper, que é da guitarra. Uma voz maravilhosa, a composição também é de Jasper. Essa música é bem especial pra gente, né? Que ela fala dos rios de São Paulo, dos rios soterrados em São Paulo. Esse EP a gente fala muito sobre São Paulo, porque a gente, no primeiro disco, a gente trouxe mulheres do Brasil inteiro e falou muito sobre nossa herança, né? Afro-brasileira. Mas a gente sentia falta de falar um pouco mais sobre o nosso território, das contradições dessa cidade, né? Que é movida pelo trabalho, mas que ao mesmo tempo possibilita encontros, e foi assim que foi aqui que a gente se encontrou, através do trabalho também. E falar sobre esses outros lados, né, de São Paulo, que a gente não costuma não saber, não conhecer, indígena, quilombola, sobre os rios que estão vivos ainda, alguns soterrados, e essa música fala sobre isso. Sobre essa questão da natureza de São Paulo.
0: Sim, é uma outra São Paulo, né? Uma quase invisível.
1: Sim, sim. São muitas, né, dentro.
0: São muitas.
1: A gente, inclusive, isso é muito interessante. Quando a gente foi para o processo de construção do disco, cada uma falar do próprio território e conhecer outras cidades que a gente não conhecia, principalmente as pontas, né, as periferias aqui.
0: Agora eu fico imaginando uma orquestra com um grande maestro. Vocês têm algum regente ou, enfim, essa figura do mestre, orquestrador, aquele que conduz vocês, enfim, né, numa linha, ou não? Todo mundo pensa tudo junto.
1: A gente não tem essa figura. Essa acho que é uma coisa que todo mundo fica, quem assiste fica procurando essa figura, justamente. Uhum. Essa figura central, que inclusive em todas as bandas de Afrobeat tem essa figura central. E a gente quis descentralizar isso, mas trazer essa função para ser construída coletivamente. Então, assim, muitas vezes na música, né, dependendo de quem começou a composição daquela música, a música está mais internalizada, a ideia da música veio de tal pessoa, essa pessoa ela acaba dando uma regida, assim, dando, sabe, trazendo assim, o que ela gostaria para aquela música, referências. Mas no palco é realmente, a gente costuma todo mundo se olhar mesmo o tempo inteiro. Muitas vezes a gente toca, inclusive, em formato de meia-lua, não tem um microfone no centro. É muito interessante, eu gosto muito assim, da dinâmica do nosso show, porque cada hora uma tá cantando. Então, quando o público acha que aquela ali é a vocalista, do nada a guitarrista canta, do nada a saxofonista. Então, tipo assim, são muitas vozes mesmo, muitas
0: pessoas. O protagonismo é de todo mundo, né?
1: É de todo mundo. Dá muito mais trabalho, mas eu costumo dizer que depois esse trabalho é muito recompensado quando a gente está no palco e vê todas, assim, completamente apropriadas do trabalho que estão fazendo. E não só, eu toco trompete nessa banda. Não, tipo, é a minha banda, sabe? É todo mundo sentindo mesmo que aquele é o próprio trabalho, que é protagonista daquilo junto, assim. Então, esse sentimento, eu me emociono muitas vezes no palco com isso, assim, porque é raro um trabalho.
0: Todo mundo brilha.
1: Conseguir. Todo mundo brilha, todo mundo se admira. E, nossa, tem vezes que eu paro e fico olhando pra elas, assim, dá vontade de chorar, que eu falo, meu Deus, vocês são muito lindas, vocês tocam muito bem, tipo. E é muito bom essa sensação de admirar, né, as pessoas que a gente trabalha junto e tentar burlar essa ideia que foi introjetada na gente de competir a todo momento, né?
0: Verdade.
1: De ir junto mesmo.
0: Quem quiser conhecer a força dessa coletividade, né? Do brilho e o trabalho da Funmilayo Afrobeat Orquestra, encontra alguns clipes, né? Alguns vídeos, né? Tem um trabalho audiovisual também disponível no YouTube, né, Estela?
1: Tem, a gente tem algumas lives, assim, de YouTube bem legais, feitas em estúdio. A gente tem uma em específico que eu gosto muito, que foi a que a gente gravou com o filho do Fela Kuti.
0: Ah, eu trouxe.
1: É bem legal essa também. Essa foi bem especial. Gentleman. Gentleman, isso. Gravamos Gentleman e Upside Down também. Uhum. Então, essa foi muito legal, porque é tipo, é nível assim, filho da Cássia Eller, filho da Elis Regina. Parece que a gente tá vendo o próprio Fela, só que com uma outra pessoa, só que um timbre muito parecido, uma energia muito parecida. Então, pra gente tocar com ele foi incrível, assim, foi uma emoção muito grande.
0: Poderoso.
1: E eu acho que pra ele também, porque deve ser muito doido, né, você de um outro lado do oceano, ter alguém que tem uma banda com o nome da sua avó, né, do nada aparecem 11 meninas
0: incrível.
1: Fazendo um trabalho, assim, que é familiar pra ele, né, que é um legado familiar, mas que tomou uma proporção gigantesca, né, mundial. Então foi um encontro muito legal, e nesse vídeo, inclusive, é muito especial, porque o baixista, que é o Justice, ele é um senhor já tocando muito, e ele é o baixista original da banda do Fela, é o único
0: músico.
1: É o
0: Egypt 80, a banda.
1: Isso. Uhum. E ele é o baixista original, então a gente também, além de tocar com o filho do Fela, tocou com o baixista que começou tudo, que tava
0: tá
1: lá com
0: só?
1: O Fela Kuti nos anos 70.
0: Nossa.
1: Essas coisas mágicas que a música proporciona, assim.
0: Que energia.
1: Foi sem ensaio, foi sem nada. Foi tipo assim, vocês estão aí, amanhã tamo. Ó, reservamos estúdio. É isso que tá nesse vídeo, assim, muito
0: olha
1: legal.
0: Olha só, brota aí e vem tocar. O curioso é que o filho dele perdeu o pai, assim, muito novo. Ele tinha 14 anos só, o Sean Kuti. Quando o Fela Kuti morreu, ele era um garoto.
1: Sim.
0: Né? E hoje está aí carregando esse legado. Ele e a irmã.
1: Mas
0: né?
1: Tem coisas, né, que a gente não explica mesmo.
0: Verdade. Sim. Vamos escutar, Gentleman.
1: E a família, né? Boa parte da família.
0: Verdade.
1: Vamos sim, bora aí.
0: Fume lá o Afrobeat Orquestra com esse encontro mágico, né? Dos herdeiros de Fela Kuti.

0: Gentleman, tema de Fela Kuti, na execução da Fumilai Afrobeat Orquestra, uma orquestra de São Paulo que está em turnê, chegando ao Rio de Janeiro no sábado, com 4 shows agendados no Sesc, na sua rede Sesc aqui, Serra, Baixada Fluminense, Rio de Janeiro. É, eu ficava aqui pensando, Estela conversando com a gente aqui, ela que é fundadora, né, e teve a iniciativa de criar a orquestra, Estela Nesrine. É, São Paulo tem uma comunidade nigeriana maior do que o Rio de Janeiro, né? Eu fico imaginando vocês tocando Fela Kuti para os compatriotas de Fela Kuti em plena São Paulo, para gerações que não conhecem, né, esse artista, grande ativista. E isso mostra o quanto vocês pesquisam, né, sobre as origens de diferentes ritmos, né, e da própria afrodescendência mesmo, da nossa afroancestralidade, através da música e suas, né, diferentes manifestações. Fala um pouquinho pra gente sobre essa pesquisa, Estela.
1: Então, a pesquisa faz muito parte do processo da Fumilaiô de diferentes formas, né? Então a gente tem a Vanessa Soares, que é a nossa dançarina e produtora também. A Van já pesquisa o Afrobeat há mais de 10 anos, já foi para a Nigéria, conheceu a família do Fela. Ela é assim, uma pessoa apaixonada pela filosofia do Afrobeat, pela dança, pelas mulheres do Afrobeat, pelo poder do Afrobeat, né? Porque o Afrobeat, ele foi um movimento que ele mudou a Nigéria politicamente ali, né? Foi uma comunidade também, então mudou o território, mudou a forma como as pessoas se organizavam politicamente ali, em prol da liberdade do povo, né, de justiça social. Então, o Afrobeat, assim, inclusive a ideia, né, de fazer uma banda de Afrobeat era porque eu e a Lari, a gente viu nesse gênero, nesse ritmo, a potência, e aí por vários fatores, assim, desde a energia mesmo musical, da duração das músicas, tem uma questão, inclusive, que a Rosa Couto, que é também uma pesquisadora, ela fez o mestrado dela sobre o Fela, e tá na banda com a gente. Então a Rosa já vem da academia, tinha música ali na vida dela, mas nunca tinha tocado um instrumento numa banda. E a gente, pesquisando para montar a banda, chegou no na dissertação da Rosa, e que inclusive é o primeiro livro sobre Afrobeat no Brasil, Contradição e Contracultura na Obra de Fela Kuti.
0: Então Rosa?
1: O livro da Rosa é Rosa Couto.
0: Couto.
1: Rosa Couto, isso. E aí a Rosa fez o mestrado sobre o Fela, doutorado sobre o Itamar Assunção. Então a Rosa é historiadora, né? Então, nesse viés da história, falando sobre o Fela e analisando as músicas. Então a gente tem essa vertente, né, da pesquisa de diferentes formas, assim, desde a dança, no caso da Van, e de pesquisar mesmo na vivência, né, na prática, viajando, dançando. A Vanessa, assim, eu conheci a Vanessa Soares por conta do New Wave Afrobeat, que é uma banda de Afrobeat do Chile também, porque a Vanessa, assim, soube que o New Wave vinha, eu hospedei o New Wave na minha casa em São Paulo, a Vanessa soube que o New Wave vinha e mandou mensagem, falou, quero dançar com vocês. Então ela é essa pessoa, assim, que onde tem Afrobeat ela tá se metendo, sabe? E a Rosa, acadêmica, assim, o nosso crânio, nosso orgulho, assim, que pesquisa muito, tem muito fundamento do Afrobeat histórico. Então é isso, e a junção, assim. Então já tem outras na banda que são mais do som mesmo, de pesquisar timbre, de analisar musicalmente, de entender. A Priscila Hilário, por exemplo, a nossa baterista, ela foi estudar, assim, o Tony Allen, né, que é o baterista original do Fela e que começou tudo com o Fela. A Priscila, ela é, assim, a maior fã do Tony Allen que tem, estudou o timbre, sabe? Ela entrou numa pesquisa muito profunda para chegar ao máximo no que o Tony Allen fazia, e só que com uma identidade nossa também, porque a gente mistura, né? A gente não faz um Afrobeat, entre aspas, puro, né? A gente faz um Afrobeat com o nosso molho brasileiro, assim. Que, inclusive, quando a gente foi tocar com o Jean Kuti, isso foi muito legal de entender que algumas coisas estavam meio que trocadas, assim, no bom sentido, sabe? Onde eles pensavam o um da música era o nosso três e vice-versa, assim. Então a gente entendeu como a dança, o corpo, né, as claves, elas vão mudando também.
0: Isso, ganhou outra pegada.
1: E a gente,
0: né,
1: entendeu que a gente... Oi, desculpa?
0: Ganhou outra pegada.
1: ganha outra pegada, ganha o nosso toque, assim. Isso é muito legal para onde quer que o Afrobeat ou qualquer outro gênero vá, vai ganhar um toque do próprio território, né? Então é isso, a gente tem essa vertente da pesquisa muito forte mesmo, a gente gosta muito de estudar, se reunir, conversar sobre o que a gente vai falar no próximo disco, né? Entender, ler, ouvir discos juntos. Agora no Rio mesmo a gente já tá planejando uma imersão, assim, a gente vai ficar 10 dias no Rio, são 4 shows.
0: E nesses garimpando.
1: Nesses day offs, assim, claro, vai ter rolezinho, né? Porque melhor lugar, mas sim, assim, estudando, vendo documentário junto, indo em loja de disco, nos coletivos, vendo shows. Então é muito gostoso fazer essa pesquisa junto também. E sobre sobre o público nigeriano que você comentou daqui, sempre que a gente tem a oportunidade de tocar em centros culturais ou na rua mesmo, assim, por exemplo, a gente tocou há 2 meses atrás na Virada Cultural aqui de São Paulo, bem no centro aqui no centro, no palco Anhangabaú. E aí é mágico, assim, é exatamente o que a gente quer, porque a gente chega num público que talvez, e infelizmente, não conheçam a gente pela internet, né? Que essa é uma contradição muito grande, né? Que acaba que a música negra muitas vezes não chega nas pessoas negras, né? Às vezes, né? Tá nos clubes de jazz, tá, enfim, tá em lugares que acabam, infelizmente, se tornaram elitizados. Mas aí quando a gente toca nos palcos, assim, na rua, em shows de prefeitura, é muito
0: derruba
1: legal.
0: Derruba as barreiras,

0: Bacana.
1: É, a gente vê a galera ouvindo, principalmente as crianças, assim, as meninas ficam, tipo assim, elas ficam paradas, assim,
0: Alucinadas.
1: ouvindo, alucinadas. Muitas vezes já teve caso de criança ver nosso show, e aí no outro dia, na outra semana, a mãe manda foto dela com uma trança igual a nossa, sabe? Tipo, com o
0: Muitas
1: cabelinho
0: referências, né?
1: igual.
0: São muitas referências.
1: É, assim, e mulheres adultas também falam, nossa, eu nunca vi isso, uma banda inteira de mulher desse jeito. E tem outras, né? Só que, enfim, num número muito menor, assim, acaba não
0: Sim.
1: chegando em todo mundo.
0: Afrobeat, substantivo feminino, é o nome da turnê. Repetindo, então, dia 26, sábado, no Sesc São João de Meriti, no Sesc Tijuca, dia 29 de setembro, Sesc Campos, 2 de outubro, Sesc Nova Friburgo, 3 de outubro. Para as mídias sociais, quem quiser acompanhar todos os projetos, as andanças da orquestra, procura lá em Fonmilayo. Layo com Y, né, no final. Perfeito.
1: É isso aí.
0: E tem site também, funmilayoafrobeat.com. Eu conversei com a Estela Nesrine, musicista, ela é cantora na banda, no, na orquestra, saxofonista também, né, com diferentes formações, tem licenciatura em Educomunicação, na Escola de Comunicação da USP, idealizadora da orquestra, enfim. Parabéns, Estela, pelo trabalho. Lembrando que o álbum está nas plataformas de música?
1: Tá, sim, o álbum tá nas plataformas,
0: Os
1: Spotify,
0: EPs
1: Deezer,
0: também?
1: YouTube, tem tudo lá. O
0: Perfeito.
1: EP também tá, sim. E eu queria agradecer, Luciana, pelo espaço, porque e mandar, né, minhas melhores vibrações para a rádio, porque rádio é algo muito importante que a gente tem que valorizar, tem que preservar. É um canal que não envelhece, uma mídia que não envelhece, que só se torna mais poderosa, né, em tempos de algoritmo, de tudo tão fragmentado. A rádio democratiza, né, a informação, e é muito bom para a gente saber que agora a gente está sendo ouvida nos táxis, enfim, nas casas,
0: No
1: está
0: Rio, São
1: chegando em
0: Paulo,
1: várias pessoas,
0: Brasília,
1: tudo,
0: Amazônia, Ceará, em muitos
1: é
0: lugares aí
1: isso.
0: onde a nossa Rádio Nacional está chegando. Estela,
1: Parabéns para
0: parabéns pelo
1: vocês
0: trabalho da
1: também.
0: orquestra, né? Mando um abraço extensivo aí a todas as meninas que cantam,
1: Pode deixar.
0: compõem, né? Enfim, tocam ali em cima do palco, né? Trazendo muita beleza, né? Muita riqueza nas suas composições, né? No seu canto. Parabéns, viu?
1: Obrigada, Luciana. Valeu e apareçam no show. A gente se vê lá.
0: Obrigada, Estela, pelo convite. Obrigada pelo carinho também
1: Valeu.
0: com a nossa emissora aqui. Um beijo para você e até a próxima.
1: Até, beijão.
0: A gente tem aqui a Funmilayo Afrobeat Orquestra com a cidade e um espelho.

Agora no Rio, faltando 10 minutos para as 6 horas, a gente pega a reta final do programa, é Tudo Brasil. Chegando lá em Salvador, que vai ganhar um novo complexo cultural. Foi inaugurada na última sexta-feira.

da Casa de Espetáculos Letieres Leite. O novo equipamento cultural fica no Distrito Criativo do Comércio, no Centro Histórico de Salvador. O espaço faz parte de um complexo cultural integrado que terá no mesmo quarteirão a Casa de Espetáculos, a Cidade da Música e a Escola de Música Letieres Leite. O projeto completo deverá ser inaugurado no primeiro semestre do ano que vem. A programação de abertura teve a apresentação do coletivo Rumpilezinho, com participação especial do cantor Lazo Matumbi. A Casa de Espetáculos servirá às apresentações musicais, teatrais e também de dança. O casarão do século XIX, que abriga o projeto, estava em ruínas e abandonado, e passou por obras de restauração que preservam seus elementos históricos e, ao mesmo tempo, dialogam com o teatro contemporâneo. Sobre Letieres Leite, homenageado, que dá nome à Casa de Espetáculos, ele batiza o novo espaço cultural em Salvador. O músico baiano, arranjador, compositor e instrumentista morreu em 2021, aos 61 anos, e estava à frente do Instituto Rumpiles, mesmo nome da orquestra que ele criou em 2006. Percussionista, saxofonista, que acompanhou Ivete Sangalo por mais de 12 anos, Letieres Leite assina arranjos de muitos sucessos da cantora, incluindo Empurra, Empurra, Tô na Rua, Abalou e Festa.

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1: O encerramento do nosso programa hoje traz uma breve homenagem ao cantor Rick, da dupla Rick Renner, que morreu aos 59 anos após a queda de um helicóptero, que também vitimou outras 4 pessoas. Os destroços da aeronave foram encontrados nesta terça-feira em área de mata na região de Santa Bárbara, no interior de Urubici, em Santa Catarina. Rick era Geraldo Antônio de Carvalho, nascido no Tocantins. Se mudou com a família para Brasília aos 6 anos de idade. Muito menino, começou a cantar em bares ao lado de uma das irmãs. Teve problemas com o juizado de menores por causa da pouca idade, apenas 9 anos. Ele faria 60 anos em dezembro. A dupla Rick Renner foi formada em Brasília, mas os dois acabaram se mudando para São Paulo. O sucesso veio ao final dos anos 1990, com músicas como Ela é Demais, que você ouve, do álbum Mil Vezes Cantarei, e ainda Nos Bares da Cidade. A dupla interrompeu o trabalho no fim de 2010, após uma trajetória de 25 anos, mas acabou retornando em 2018. Rick e Renner estavam rodando o Brasil com uma turnê comemorativa em nome da música. O cantor Renner, que é brasiliense, 54 anos, não estava a bordo do helicóptero. Logo após seu lançamento, em 1998, a música Ela é Demais, de Elias Muniz, gravada por Rick Renner, permaneceu por 5 meses consecutivos nas paradas de sucesso e se tornou um dos maiores símbolos da trajetória dos cantores. Até hoje, é a música mais tocada da dupla nas plataformas de streaming.

do Brasil vai deixando, vai encerrando a edição desta terça-feira por aqui. Agradeço a sua companhia, convido vocês a permanecerem aqui na Rádio Nacional com Rodrigo Ricardo, Mário Silva e Brenda Balbi, trazendo No Mundo da Bola. Contei com trabalhos técnicos de Jorge Brum, assistência de estúdio de Rosalina Rocha. É Tudo Brasil tem a apresentação de Luciana Valle, produção executiva de Cláudio da Mata e Luciana Valle, com coordenação geral de Cíntia Cruz. Até amanhã.

0: Muito boa noite! 18 horas, 22 de setembro, terça-feira, dia do atleta paralímpico. Parabéns a todos os atletas paralímpicos. Está no ar o programa No Mundo da Bola com a minha apresentação, comentários de Mário Silva e Brenda Balbi, trabalhos técnicos Roberto Barrucho, produção executiva Luiz Ferreira e Wagner Gomes. E a gente começa esse No Mundo da Bola falando de seleção brasileira. A equipe comandada por Carlo Ancelotti já está na Austrália, onde iniciou a preparação para seus primeiros compromissos após a disputa da Copa do Mundo. Rafael Monteiro traz todos os detalhes para a gente. Salve, salve, Rafa!
1: Salve, salve, salve, salve, amigos ligados no programa No Mundo da Bola. Quem chega ao microfone da Rádio Nacional é o atacante Estevão, que foi questionado se vai exercer a liderança na seleção brasileira.
2: Cara, eu acho que todos que estão aqui são escolhidos e todo mundo tem a sua responsabilidade, dentro e fora de campo. Claro que eu, como os mais novos, estou aqui para agregar. Então, como eu falei, cada um tem a sua responsabilidade. Acho que todo mundo que está aqui é escolhido, então tem essa personalidade. Agora a gente tem que mostrar no campo também, coisa que a gente tem que fazer, que é dar o nosso melhor, e creio que todo mundo aqui, inclusive eu, tem potencial para isso, e a gente vai tentar ao máximo honrar a seleção brasileira.
1: Já o estreante Jair Cunha fala sobre a experiência na seleção brasileira.
3: Ah, para mim tem sido muito especial, embora, claro, é muito difícil o fuso horário, mas eu tô muito feliz de estar aqui, para mim é uma honra encontrar diversas pessoas que eu sou fã, jogadores que eu sou fã, e tem sido muito importante para mim, e espero continuar seguindo assim e contribuindo com a equipe.
1: Estevão ainda falou sobre a convocação no início de um ciclo para a Copa do Mundo.
2: Essa primeira convocação de estar aqui para esse novo ciclo, acho que é muito importante para mim, mas acho, não só para mim, mas para todos que estão, para todos os jovens que estão chegando, os novos, e quanto a todos. Então, acho que cada um tem que representado da melhor forma a seleção brasileira, seja valendo pontos ou não, é que a gente vai tentar buscar nesses amistosos, dar o nosso melhor, acho que é isso que importa. Então, acho que os resultados vão vir, então é só cada um dar o melhor de cada um que vai dar tudo certo.
1: Jair também falou do sonho de disputar uma Copa do Mundo.
3: Ah, com certeza, acho que todo jogador tem esse sonho de jogar uma Copa do Mundo, de representar a seleção brasileira, e o meu não é diferente, igual eu falei, eu tô muito feliz de estar aqui, muito feliz por essa oportunidade, é uma oportunidade única, eu vou continuar trabalhando, dando meu máximo aqui, para poder, se Deus quiser, realizar esse sonho de representar meu país numa Copa do Mundo.
1: O Brasil vai enfrentar a Austrália duas vezes, na sexta-feira e na terça-feira. Já no dia 3 de outubro, encara a Índia em Calcutá, na Índia. Forte abraço!
0: Forte abraço, Rafael Monteiro. Começar aqui com o Mário Silva, que está no meu lado esquerdo. Mário, essa seleção brasileira do Estevão, que era um dos jogadores que foi cortado quase de última hora da Copa, um jogador que surgiu como um foguete no Palmeiras, foi para o futebol inglês, começou bem no Chelsea, que pese que agora o Xabi Alonso não está gostando muito, parece que tem um problema lá de relacionamento com o treinador, está tendo poucas oportunidades. Mas na seleção, em qualquer outro clube do mundo, o Estevão joga, hein, Mário?
4: Boa noite.
0: Boa noite.
4: Um abraço para você, para o Barrucho, para a Brenda e para todos que estão ligados e ligadas. Olha, seguinte, o Estevão é um excelente jogador, mas isso é um mal que aflige a qualquer time. O A indicou e o B chegou, ou seja, era um treinador, trocou para o Xabi Alonso. E ele não está jogando porque o Xabi quer que ele faça um negócio que ele não está acostumado a fazer. Ele quer que ele marque. E não dá. Certo, não dá para fazer. O Estevão é outro tipo de jogador. Na seleção, ele pode surgir bem. Aí vem um outro detalhe que bate de encontro naquilo que nós falamos ontem sobre a questão da mudança lá de regra de estrangeiro. Aqui se faz uma coisa, lá se faz outra. E o Estevão, que é um jogador que você disse bem, tem vaga em qualquer clube, seja aqui ou na Europa, não joga porque o treinador quer que ele faça um negócio que ele não faz.
0: É verdade. Brenda Balbi, essa seleção que começa a ganhar identidade aí nesse novo ciclo, que identidade você gostaria de ver na seleção brasileira aí nos próximos, não só agora, mas nos próximos 4 anos até a próxima Copa? Boa noite, Brenda.
5: Fala, Rodrigo. Boa noite pra você, pro Mário, Barrucho, todo mundo que tá acompanhando a gente. Cara, eu acho que o que eu desejo, eu acho que a maioria dos brasileiros também desejam, é ver uma seleção com identidade, com DNA brasileiro, né? Um futebol ousado, um futebol arte, um futebol sem estar tão engessado e tão preocupado assim em corresponder às expectativas do futebol europeu, por exemplo. Eu acho que seria interessantíssimo nós termos um futebol novamente tido como referência para o mundo e não pegar a referência do mundo para a gente. Eu acho que a gente sempre teve muito isso, né, de ser um futebol com muita qualidade, com jogadores muito qualificados individualmente, mas que fortalece o grupo. Então eu espero que o Ancelotti... Olha como é contraditória a vida, né? Hoje a gente tem um treinador que não é brasileiro e a gente está pedindo de volta uma identidade brasileira, um DNA brasileiro. Mas eu acho que dá para encaixar, porque o Ancelotti, mesmo não sendo brasileiro, é um treinador extremamente campeão, um cara que, como jogador, também foi muito campeão. Então, acredito que ele tenha essas ideias de futebol também um pouco mais progressivo, enfim. E eu acho que, no geral, Rodrigo, é isso. Eu espero ver uma seleção brasileira que volte a impor respeito nos adversários e volte a competir. É claro que com humildade, mas também entendendo a força da camisa que carrega.
0: Ô Brenda, você comentou sobre um futebol mais coletivo do que individual. Alguns colegas, né, eu digo nós da imprensa, falam muito em ter um jogador protagonista. Todo Sim. mundo acha que pode ser o Rafinha. Você acha que pode ser o Rafinha ou pode ser o Bruno Guimarães, algum outro personagem dessa nova seleção do Ancelotti?
5: Olha, eu honestamente acho que o ser humano, num geral, ele precisa colocar as coisas dentro de caixas, né? E aí eu acho que pegar um jogador para se tornar a grande referência é a necessidade que muitas pessoas veem. Eu não vejo assim. Eu acho que a seleção brasileira, ela pode ser muito mais vitoriosa se a gente não tiver uma pessoa só para responsabilizar e entender como sendo aquela pessoa que de fato tem que carregar a seleção brasileira. E eu acho que até se nós não tivermos esse... não colocarmos esse peso em um jogador só, a gente tem muito mais a ganhar do que ao contrário. É claro que as pessoas podem falar, mas a seleção brasileira tem que ter um protagonista. Cara, a seleção brasileira, pela seleção brasileira, ela já deveria ser protagonista. E não ter um jogador para ser essa peça aí, para estar nos holofotes.
0: O Mário acompanha a Brenda ou acha que o Brasil precisa de um jogador protagonista para assumir a responsabilidade quando aquilo pesa, né? Um pênalti decisivo, o que você acha?
4: Como eu sou um pouquinho mais velho, nós conquistamos 5 vezes. A gente tinha protagonista, mas a gente tinha um grupo.
5: É isso.
4: A única seleção que você pode destacar um protagonista real, porque ele carregou realmente o time nas costas, foi quando nós conquistamos 62. Que nós passamos perrengues grandes e o Garrincha carregou nas costas. Nos outros 4 títulos, mesmo com Pelé, com Ronaldo, você vê 2002, estava lá o Kleberson, que não saiu. Conhece o Kleberson?
0: Era
4: um grande jogador. Então, o grupo é fundamental. Você pode ter um protagonista, mas você não pode abrir mão do grupo. Sem grupo, não vai. Tanto que, a partir da que nós começamos a procurar um protagonista, até de 7 nós levamos.
0: É verdade, mano. Não lembro. Mas o Rafinha pode ser esse protagonista, mano?
4: Ele pode ser um destaque, mas ele não pode botar nas costas dele que ele tem que resolver.
5: Eu acho isso também. Porque senão coloca um peso enorme num jogador. Um exemplo claro também foi nessa Copa do Mundo, o Vini Júnior, que jogou bem essa Copa do Mundo, mas ainda assim não correspondeu à expectativa das pessoas. Mas aí, cara, a expectativa é das pessoas.
4: Porque, por exemplo, o Vinícius Júnior jogou com o Ancelotti no Real Madrid. Ele era protagonista? Não, ele fazia parte de um grupo. Grupo esse que conquistou títulos. Quando você bota tudo nas costas de alguém, fica complicado esse negócio.
0: É verdade. E agora é hora da gente viajar no tempo.
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0: E não é novidade para ninguém que a sua Rádio Nacional sempre deu espaço para quem fez história no esporte ao longo desses 90 anos. Em 86, a emissora mais querida do Brasil levava aos ouvintes as emoções da Copa do Mundo do México, com mais

0: prorrogação e pela Espanha nas penalidades. Quando a bola rolou no estádio Azteca, Maradona presentearia o torcedor com mais um dos seus recitais. A Argentina venceu a Bélgica por 2-0 e carimbava o passaporte para a grande final. A gente confere o golaço do camisa 10 argentino na narração de Ayrton Rebelo.
1: Ayrton Rebelo.
2: Quem merece é o jogador, o seu super equipe da Argentina, tocou para Maradona, ele coloca-se, passou o primeiro, passou para o segundo, vai nascer o segundo gol da Argentina, no campo é gol, na marca 18 minutos, etapa final de partida, outra vez Maradona, agora no placar do estádio Azteca, Argentina 2-2-2, Bélgica não está com nada.
0: Na grande final realizada no dia 29 de junho de 86, a Argentina venceria a Alemanha Ocidental por 3-2 e levaria a segunda Copa do Mundo da sua história. E Diego Armando Maradona se transformaria no Dios de todo um país. 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E estudo encomendado pela CBF mostrou que o tempo de bola rolando por partida no Brasileirão aumentou em 4 minutos e 49 segundos desde a implantação das novas regras anti-cera. Agora a média é de 58 minutos e 43 segundos de bola rolando por partida. Antes, as partidas tinham 53 minutos e 54 segundos. Essa taxa representa um aumento de 5,9%. O estudo também aponta que o Brasileirão é o segundo campeonato dentre as grandes ligas com maior tempo de bola rolando por jogo a partir das novas regras. As regras anti-cera da CBF envolvem uma série de medidas. 5 segundos para cobrar um lateral, 5 segundos para bater um tiro de meta, 10 segundos para sair de campo em caso de substituição e 1 minuto fora de campo em caso de atendimento médico. Brenda Balbi. Ah, melhorou, mas ainda é muito pouco, né? São, teoricamente, 90 minutos de bola rolando. A gente só tem 58 minutos rolando.
3: Pois é. Eu também acho que é muito pouco ainda, Rodrigo. Mas eu acho que já é um vislumbre de esperança, né? Eu acho que essas regras são importantes, sim. O futebol, principalmente aqui, brasileiro, sul-americano... Cara, é muita cera. A galera quer gastar o tempo de forma... A ser favorável, né, pro próprio time. Ai, uma coisa chata, a verdade é essa. Uma cera chata, eu acho insuportável, eu acho que inclusive os jogadores tinham que ser punidos mais severamente com isso. O goleiro demora 57 anos para bater um tiro de meta, aí o jogador que cai fica 58 anos deitado no gramado. Pelo amor de Deus, gente, vou jogar bola. 90 minutos para jogar bola, vocês não querem jogar bola 90 minutos? Troca de profissão.
0: É verdade. Agora, Mário, o que eu acho engraçado é que muitas vezes o feitiço vira contra o feiticeiro, né? Quem tá jogando com o tempo a seu favor, seja, entra jogando por um empate, por exemplo, né? Fica amarrando o jogo, né? Cai. Aí, de repente, leva um gol, aí fica apressado.
4: Bem feito. Agora, eu vou pegar carona que disse um companheiro nosso, que eu gosto muito, Marcelo Barreto, tava assistindo o programa pela manhã. Por que que não para o cronômetro? O futebol, se eu não estou enganado, salvo engano, é o único... O basquete para, daí você tem 40 minutos que não são 40 minutos, é quase uma hora de jogo.
3: Muito mais.
4: Muito mais.
3: 2 horas de jogo.
4: Acho que todos os esportes que tem acima, vôlei não, porque tem... Então,

0: não para o cronômetro. Primeiro que o árbitro nunca dá o tempo que tem que dar. Eles ficam com medo. Aí quando ele dá 10 minutos, alguém vem, é maluco, não tá maluco, é porque parou 10 minutos realmente. Então você. Tanto que antigamente se falava, quando eu era menino, falava acréscimo. Falava desconto, não é desconto, é acréscimo. Então, ou você para o cronômetro, ou você pune aqueles que querem fazer cera e realmente tentem fazer com que a bola role da seguinte maneira. Acrescenta, gente. Além de ter essas coisas de lá. O cara não tem como ver se o goleiro está ou não machucado. Que ainda não inventaram um aparelho para ver dor. Quando ele levantar o casal, agora eu acabei de. Ele faz assim, já viu ele fazer assim? Mostrar, mas ele não está parando, não. Ele está dizendo que vai descontar. Vai acrescentar.
1: Eu acho que isso de parar o cronômetro realmente seria ideal.
0: Pois é.
1: O jogo de futebol de 90 minutos, ele iria para 3 horas. E aí a galera que já é. Já fica reclamando, porque é muito jogo, porque é. Você... gente, então vamos jogar dentro dos 90 minutos. Querem jogar dentro dos 90 minutos? Vamos jogar dentro dos 90 minutos. Não querem? Vamos jogar 57 horas. Aí eu queria ver os treinadores também tudo reclamando, tudo ficando maluco.
0: Mas perdão aqui, o tempo não será tão grande, porque o basquete, por exemplo, ele para porque tem tempo para a instrução, porque quando sai um e entra outro tem tempo, seria menos. Mas que ia aumentar, e aí os caras, eu tô correndo, mas dane-se. Então joga direito os 90 minutos.
2: É isso, queremos mais bola rolando. Lógico. E chegou a hora do...
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3: As atletas da ginástica rítmica do Brasil estão encerrando a temporada com mais um título no currículo, além de nova marca na série mista. A equipe conquistou o ouro nos Jogos Sul-Americanos com 29.550 pontos, superando a nota do Mundial de 29.450. Compuseram o conjunto Duda Aracaki, Nicole Pírcio, Mariane Gonçalves, Júlia Corinzi, Renata Diniz e Sofia Madeira. As ginastas já estão com a vaga garantida nos Jogos Olímpicos de Los Angeles em 2028. A corredora brasileira Edneusa Santos, da classe T12 baixa visão, participou da Maratona Internacional de Buenos Aires e venceu na faixa dos 50 a 54 anos, completando a prova em 3 horas, 7 minutos e 26 segundos. No geral, juntando homens e mulheres de todas as idades, Edneusa ficou na 814ª posição e entre as mulheres, no geral, em 48ª.
2: O brasileiro Wellington Fernandes garantiu a primeira medalha do atletismo brasileiro nos Jogos Sul-Americanos de Santa Fé, na Argentina. Hoje pela manhã, o atleta alcançou a marca de 61 metros e 18 centímetros em sua quarta tentativa na prova do lançamento de disco, assegurando a medalha de prata em final que teve o novo recorde da competição. O ouro ficou com o chileno Cláudio Romero, que quebrou 2 vezes a marca histórica da competição, cravando 65 metros e 33 centímetros. E a nossa seleção brasileira de ginástica rítmica encerrou a temporada com mais um título. O conjunto formado por Duda Aracaki, Nicole Pírcio, Mariane Gonçalves, Júlia Konicic, Renata Diniz e Sofia Madeira conquistou o ouro nos Jogos Sul-Americanos de Santa Fé, na Argentina, com 29.550 pontos, na apresentação de 3 arcos e 2 pares de maçãs. A nota superou os 29.450 obtidos na conquista do ouro no Campeonato Mundial de Frankfurt em agosto. E como não falar de futebol feminino hoje?
1: Copa delas.
2: Tivemos a convocação da seleção feminina para os amistosos contra a Argentina no mês de outubro. Luiz Ferreira esteve lá na sede da CBF, acompanhou a coletiva com o técnico Arthur Elias e traz todas as informações para a gente. Salve, Luiz!
4: Alô, RR, alô, amigos ligados aqui no programa No Mundo da Bola na Rádio Nacional. Minha gente, eu estou aqui na sede da CBF, onde eu acompanhei a convocação da seleção feminina para os amistosos contra a Argentina nessa data FIFA de outubro. O Brasil enfrenta a Albiceleste nos dias 5 e 13 do mês que vem. Dia 5 no Beira-Rio e dia 13 na Arena Pernambuco. O técnico Arthur Elias convocou 28 jogadoras. Vamos à lista. Goleiras:

0: Lorena, do Kansas City, dos Estados Unidos, Iane, goleira do Bahia, Thaís Lima, do Benfica de Portugal e Carlinha, do São Paulo. Zagueiras, Thaís Ferreira, do Corinthians, Izarraz, do América do México, Tarciane, do Lyon, da França, Marisa, do Tigres do México e Tayla, do São Paulo. Laterais, Belinha, do PSG da França, Raíssa Bahia, do Palmeiras, Bruninha, do Gotham, dos Estados Unidos, e Tamara Bolt, do Austin Spirit, dos Estados Unidos. Meio-campistas, Duda Sampaio, do Corinthians, Angelina, do Orlando Pride, dos Estados Unidos, Jaque, do Corinthians, Kailane, do Flamengo, e Clarinha, do Benfica de Portugal. E atacante, Caroline, do Barcelona da Espanha, Priscila, do América do México, Gio Garberlini, do Atlético de Madrid da Espanha, Bia Zanerata, do Palmeiras, Tainá Maranhão, do Palmeiras, Geise, do América do México, Johnson, do Corinthians, Maiara, do Angel City, dos Estados Unidos, Marília, do Cruzeiro e Luane, do Atlético de Madrid da Espanha. Talvez a grande novidade da lista do técnico Arthur Elias seja a goleira Iane, que fez uma grande participação no Brasileirão Feminino, defendendo a meta das meninas de aço. E Arthur Elias elogiou bastante a goleira Iane Lopes, do Bahia. Vamos ouvir.
1: Uma goleira assim, que fez um campeonato muito consistente, muito consistente. Ela fez jogos mata-matas com bastante impacto no seu time, né? Então isso faz muita diferença para a gente, a consistência e a performance nos principais jogos, né? Claro, é uma goleira que ainda tem muito a desenvolver e que a gente vai ver de perto. Então o mérito é todo dela, eu falei isso para ela ontem, encontrei ela depois do jogo. O mérito é todo dela e também, obviamente, do apoio que recebeu da comissão e do Bahia.
0: É isso aí, amigos do programa No Mundo da Bola. Essa é a lista, é esse o Arthur Elias. A gente vai ficar de olho na seleção feminina nessa próxima data FIFA. Dias 5 e 13 de outubro, a seleção feminina encara a Argentina. Beleza, pessoal?
2: Beleza, Luiz Ferreira. Valeu aí por trazer em loco essa convocação. Brenda Balbi, o que você destacaria dessa convocação do Arthur Elias hoje, além da goleira Iane, que o Luiz já falou?
3: Rodrigo, eu achei muito interessante a convocação de três jogadoras que estão vindo da Copa do Mundo Sub-20. É o caso da goleira Thaís Lima, ela que cresceu em Portugal, mas se naturalizou brasileira e escolheu a seleção brasileira. A Kailane, a meio-campista do Flamengo, tem 17 anos. E a Clarinha, que também é uma meio-campista. Eu acho que são três jovens promessas para essa nossa seleção. É importante demais já tê-las ali integradas com o grupo profissional, né, com o grupo principal da seleção brasileira. As três foram destaques da campanha do Brasil na Copa do Mundo Sub-20, que terminou para o Brasil essa semana, né, foram eliminadas para a Espanha num jogo muito franco, foi 1-0 para a Espanha, um duelo aberto. A gente sabe que a Espanha também é uma potência, né, no futebol feminino, não à toa são as atuais campeãs da Copa do Mundo principal. Na base também elas têm muito repertório, né? Estão sempre chegando ali nas fases finais das competições internacionais. Então, para a nossa seleção brasileira, foi um momento super importante. E eu acho que é isso. Eu destaco esses três nomes para a gente já acompanhar nesse ciclo visão do Copa do Mundo. Claro que a gente não dá para cravar, né, se elas estarão nessa Copa ou não, mas a certeza é que a seleção brasileira principal já olha com muito cuidado, com muito carinho para as jogadoras que estão vindo da base, e isso é muito importante.
2: Tá, e o Arthur Elias já de olho na base, de olho na renovação aí da seleção brasileira. E o Corinthians venceu o Bahia por 1-0 em partida disputada na Neoquímica Arena, em São Paulo, e se garantiu na grande final do Brasileirão Feminino. Após a partida, a experiente Andressa Alves destacou a força do elenco das Brabas.
4: A gente sabe o quanto o nosso elenco é forte, quando chega em mata-mata a gente cresce muito, a gente tem muita experiência. Os problemas que acontecem fora de campo a gente tenta deixar fora de campo. A gente pensa em representar a camisa do Corinthians e mais uma vez aqui, uma segunda-feira, 9:30 da noite, o torcedor sempre comparece. Quero que nas próximas vezes possam colocar jogos em horários melhores, dias melhores, porque pode ter certeza que sábado isso aqui vai estar um caldeirão. Então isso é importante também.
2: Ah, com certeza. A torcida do Timão vai chegar junto. E pelos lados do Bahia, a goleira Iane, convocada, lamentou a eliminação da sua equipe, mas valorizou a campanha das Mulheres de Aço.
5: Acho que só fica o sentimento de gratidão. Eu falei para as meninas ali, cabeça erguida, tudo que a gente construiu, tudo que a gente fez esse ano. Foi incrível. Claro que o resultado não é o que a gente queria. Claro que a gente queria ter sido daqui com essa classificação, que seria mais histórica do que tudo que a gente já conquistou esse ano. Mas, infelizmente, futebol é... alguém tem que perder e dessa vez, infelizmente, fomos nós. Então, agora cabeça erguida, focar que a gente ainda tem a Copa do Brasil, temos o Campeonato Baiano e a gente ainda pode fazer muita história com o escudo do Bahia.
2: A CBF divulgou os locais e horários das partidas das finais entre Corinthians e São Paulo. Elas acontecem nos próximos dois sábados, 26 de setembro e 3 de outubro. Primeiro jogo na Neoquímica Arena e a finalíssima no Morumbis. Clássico equilibradíssimo, hein, Brenda?
3: Muito equilibrado, Rodrigo. E o destaque é que dessa vez, depois de muitas temporadas, o Corinthians, que está na final, não vai decidir a final em casa. Isso porque o São Paulo teve a melhor campanha na primeira fase. O São Paulo foi o primeiro colocado, o Corinthians em segundo. Então, esse ano, nós teremos a finalíssima acontecendo no Morumbis. Ou seja, fato inédito nessa história recente aí do Corinthians. O São Paulo que busca o primeiro título do Campeonato Brasileiro. O Corinthians, que por outro lado, busca o seu sétimo título consecutivo de Campeonato Brasileiro. Vai ser um embate muito interessante e a gente vai estar acompanhando na telinha da TV Brasil.
2: Valeu, Brenda. Boa noite pra você. Mário Silva, boa noite também pra você.
6: Só pra dizer que eu assino embaixo e acompanho a relatora em tudo que ela disse.
2: Ah, é verdade. A gente realmente... Uma última notícia aqui, Mário, antes da gente encerrar. A gente ainda tem aqui uns 30 segundinhos. Agora uma proposta, ontem a gente já falou da redução do número de estrangeiros e também quer acabar com o limite de partidas para ter transferência entre os jogadores. Hoje é 12. O Abel Ferreira até reclamou disso, né? Por isso tem que procurar jogador estrangeiro. Será? Mas tem que ter um limite, né? O cara pode começar a competição jogando por um e no meio do caminho trocar.
6: Pode reduzir o limite, mas acabar com o limite eu não concordo, não. Senão vai virar bagunça, né?
2: E ter uma seleção B, eles também estão querendo ter um time B para jogar muitas competições.
6: Muito dinheirinho, porque isso tudo dá em dinheirinho, sabia? Vai jogar na Índia porque vai dar dinheirinho.
2: Ah, com certeza, com certeza.
6: Por isso que não vem jogar aqui, porque indo lá dá mais dinheirinho.
2: É verdade, Mário Silva, boa noite para você.
6: Boa noite, até amanhã.
2: Um abraço, esse programa No Mundo da Bola fica por aqui. Você relembra o gol da classificação das Brabas para mais uma final do Brasileirão Feminino, na narração de Thiago Julianelli, na nossa TV Brasil. Logo depois vem aí o Repórter Nacional, com as últimas notícias do Brasil e do mundo. Uma ótima noite para todos vocês.
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8: Bola que vem levantada pela Duda Sampaio, batida direta. E ele soltou o Johnson no rebote. Gol! É do Corinthians! Com ela, artilheira decisiva. Fez o gol no jogo da ida, fazendo o gol também no jogo da volta. Nesse rebote, na bola que se oferece, que sobra nos pés da Johnson. A batida direta da Duda Sampaio, a Yane soltou. A Johnson se antecipa e coloca pro fundo da rede. A bola ainda desvia no meio do caminho e acaba completamente com as chances de defesa de novo. A Yane soltou, a Johnson... finalizou, a bola pega na Tchula e vai lá no ângulo. Johnson abrindo o marcador no jogo.

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1: Seis e meia no horário de Brasília. 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Olá, muito boa noite para você que está sintonizado na Rádio Nacional em Brasília, São Paulo, Rio de Janeiro, Amazônia, Alto Solimões, São Luís e Recife. E também para você que nos acompanha em todo o Brasil, junto às emissoras parceiras da nossa Rede Nacional de Comunicação Pública. Eu sou Bianca Paiva e você vai ouvir, a partir de agora, as principais notícias desta terça-feira, 22 de setembro de 2026. Corpos do cantor Rick e de mais quatro vítimas da queda de um helicóptero na Serra Catarinense são retirados do local. O CENIPA, Centro de Investigação e Prevenção de Acidentes Aeronáuticos, investiga o acidente. E mais...
2: Ministro do STF Luiz Fux é sorteado para relatar mandado de segurança que pede os registros de possíveis visitas ao Senado da advogada Viviane Barsi, esposa do ministro Alexandre de Moraes e do ex-banqueiro Daniel Vorcaro.
3: Lula defende soberania de países em discurso na ONU e afirma que Brasil não cabe no quintal de ninguém.
4: Em preparação para a Copa do Mundo, o técnico da Seleção Feminina de Futebol divulga lista de convocadas para amistosos do Brasil contra a Argentina. Jogos serão dias 10 e 13 de outubro.
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1: Antes de darmos início ao nosso noticiário, lembramos que, diante do período de defesa eleitoral, não serão veiculados conteúdos que possam caracterizar publicidade institucional. A medida se faz necessária para garantir o cumprimento das normas que regulamentam a comunicação de instituições públicas. O defesa eleitoral será encerrado em 25 de outubro. 6h32. Hoje veio a notícia que a gente, infelizmente, não queria receber. Foi encontrado o helicóptero que levava o cantor sertanejo Rick da dupla com Renner. Os cinco tripulantes não sobreviveram. A aeronave caiu na Serra de Santa Catarina, na região de Urubici. O repórter Osama El Gauri traz ao vivo as informações sobre o resgate dos corpos e a investigação do acidente aéreo. Oi, Osama, boa noite.
6: Boa noite, Bianca. Boa noite, ouvintes. Olha, Bianca, os corpos das vítimas que morreram na queda desse helicóptero aí na Serra Catarinense, na tarde dessa segunda-feira, 21 de setembro, já estão no setor de medicina legal de Florianópolis, em Santa Catarina. A aeronave transportava cinco pessoas, entre elas o cantor Rick, da dupla Rick e Renner. O resgate foi feito na tarde desta terça-feira. Segundo a polícia científica, os corpos vão passar por exames periciais e a identificação das vítimas será divulgada após a confirmação oficial e comunicação prévia aos familiares. Os destroços da aeronave acidentada foram localizados nesta terça pela FAB, a Força Aérea Brasileira, que direcionou para a área o helicóptero Arcanjo 3. A tenente-coronel Heloísa, do Corpo de Bombeiros de Santa Catarina, detalhou a operação.
7: Por volta do meio-dia, o Arcanjo 03 localizou a aeronave a qual procurávamos desde a data de ontem. Foi na localidade de Santa Bárbara, o mesmo ponto que nós tínhamos equipes fazendo as varreduras por terra, mas infelizmente todas as pessoas que estavam dentro dela estavam em óbito.
6: Olha, Bianca, agora o CENIPA, o Centro de Investigação e Prevenção de Acidentes Aeronáuticos, vai abrir uma investigação para apurar as causas da queda do helicóptero. A ANAC, a Agência Nacional de Aviação Civil, confirmou que a aeronave estava em situação regular e tinha autorização para realizar voos noturnos. Além de Rick, a bordo estavam o empresário Bruno Avelar, o videomaker Paulo Soares, o piloto e o copiloto, que não tiveram os nomes confirmados até agora. O helicóptero desapareceu na tarde desta segunda-feira, 21 de setembro, quando saiu de Porto Belo em direção à cidade de São Joaquim, ambas em Santa Catarina. O governador Jorginho Melo decretou luto oficial de 3 dias no estado. Artistas de todo o país lamentaram a morte de Rick pelas redes sociais, entre eles Bruno e Marrone, que disseram: A estrada hoje ficou mais triste. Vai com Deus, Rick. A cantora Ana Castela também se manifestou. Deus conforte o coração de toda a família, Bianca.
5: Pois é, Osama, uma tristeza. Vamos aproveitar para lembrar um pouquinho da carreira do Rick?
6: Vamos lá, olha só. Rick tinha 59 anos, era de Tocantins e foi viver em Brasília com a família ainda criança. Aqui na capital federal, conheceu Renner, com quem formou uma dupla em 1983. Na década de 90, o sertanejo em alta, eles conseguiram aí emplacar diversos sucessos aí com mais de 15 milhões de cópias vendidas. A última apresentação da dupla foi no sábado agora, 19 de setembro, na cidade de Sorriso, em Mato Grosso. Rick e Renner estavam em turnê para celebrar aí os 40 anos de carreira. O repórter nacional deixa aqui a sua solidariedade às famílias das vítimas.

0: Isso mesmo, Sam. Obrigada pelas informações. Agora são 6h35. No Rio Grande do Sul, a tempestade que atingiu o estado ontem deixou pelo menos 4 mortos, 3 em Caxias do Sul e 1 em Pelotas. Mais de 3 mil pessoas tiveram que deixar suas casas por causa dos eventos climáticos dos últimos dias no estado gaúcho. A repórter Sara Kines traz mais detalhes ao vivo para a gente. Boa noite, Sara.
1: Boa noite, Bianca. Boa noite, ouvintes. Olha, de acordo com a Defesa Civil Estadual, entre as vítimas dos temporais está um motociclista atingido pela queda de fios de alta tensão em Pelotas. Em Caxias do Sul, o acumulado de chuva chegou a quase 160 milímetros ontem. Um homem foi arrastado pela água e 2 pessoas morreram levadas pela enxurrada dentro de um carro. Uma terceira pessoa que estava no veículo continua desaparecida. Os ventos e chuvas fortes no estado afetaram mais de 500 mil pessoas, cerca de 400 estão desabrigadas e mais de 2.700 estão desalojadas. Quase 150 municípios registraram ocorrências. Na cidade de Montenegro, há risco muito alto de inundação do rio Caí. O alerta vale até a tarde de amanhã. Na região do Guaíba, há possibilidade de alagamento, enxurrada e transbordamento de arroios e rios. Nesta primeira noite de primavera, o IMET, o Instituto Nacional de Meteorologia, prevê frio intenso em partes da região sul do país, com temperaturas perto de 0 grau e possibilidade de geada no Rio Grande do Sul, em Santa Catarina e no sul e sudoeste do Paraná. Amanhã, a chance de chuvas isoladas entre o nordeste do Paraná e de Santa Catarina. Na quinta-feira, não deve chover na região sul, mas pode ocorrer formação de geada no sul e leste do Rio Grande do Sul e na Serra Catarinense. Bianca.
0: Essa frente fria aí no sul vai afetar o sudeste do país também?
1: Vai sim, Bianca. Entre quarta e quinta-feira, o deslocamento da massa de ar frio deve provocar chuva em todos os estados do sudeste. No Rio de Janeiro, no centro, sul e sudeste de Minas Gerais, no sul do Espírito Santo e no nordeste e leste de São Paulo, tem alerta laranja de perigo para tempestades amanhã. Na quinta-feira, o frio avança em São Paulo e a chuva deve dar uma trégua. Em Minas Gerais, no nordeste de São Paulo, no Rio de Janeiro e no Espírito Santo, ainda podem ocorrer pancadas e trovoadas. As temperaturas ficam mais baixas em todas as capitais do sudeste, máxima de 26 graus em Belo Horizonte. É com você, Bianca.
0: Muito obrigada, Sara. 6h38. Tem atualização do caso da estudante de direito encontrada morta no Ceará no dia 13 deste mês. A polícia prendeu hoje o namorado de Isabelle Caracristi. Os dois moravam juntos no condomínio onde a universitária foi encontrada morta. Quem acompanha o caso e tem as informações ao vivo é a Carolina Pessoa. Boa noite, Carol.
2: Olá, Bianca, boa noite para você, boa noite para todos, isso mesmo. A Secretaria de Segurança Pública do Ceará confirmou hoje a prisão do namorado da estudante de Direito, Isabelle Caracristi, João Munhoz Neto. A universitária foi encontrada morta no último dia 13, no condomínio onde moravam, em Fortaleza. O pedido de prisão preventiva foi expedido pelo Tribunal de Justiça do Ceará, que mantém o caso em sigilo. A morte da estudante ganhou repercussão depois que a mãe dela, a professora Isorlanda Caracristi, publicou um vídeo nas redes sociais cobrando justiça. Ela relatou também que, ao ver que a filha não respondia mais suas mensagens, tentou falar com o namorado de Isabelle e percebeu que tinha sido bloqueada. Isorlanda contou que soube da morte pela síndica do prédio ao procurar pela filha no local, quando o corpo já estava no IML. O aparelho celular da estudante já foi apreciado e o conteúdo está sendo analisado. A polícia também investiga a cronologia dos deslocamentos da estudante e do namorado com base em imagens das câmeras do condomínio.
0: E o laudo, Carol, sobre a causa da morte de Isabelle já foi divulgado, né?
2: Exatamente, Bianca. O laudo da perícia forense apontou como causa da morte da jovem politraumatismo, com lesões compatíveis com impacto contra o solo. Os exames laboratoriais tiveram resultado negativo para substâncias toxicológicas. Em nota, a defesa da família de Isabelle disse que está integralmente dedicada ao caso. A reportagem tentou contato com a defesa de João Munhoz, mas ainda não recebemos o retorno. Voltamos com você.
0: Seguimos acompanhando, Carol. Muito obrigada. 6h40.

0: No discurso de abertura da Assembleia Geral da Organização das Nações Unidas em Nova York, nos Estados Unidos, o presidente Lula defendeu a soberania brasileira e afirmou que o Brasil não cabe no quintal de ninguém. Em sua fala, Lula ainda tratou do multilateralismo e da democracia. Gabriel Correa tem as informações.
1: Multilateralismo, soberania e democracia. Esses foram os principais temas defendidos no discurso do presidente Lula na abertura da Assembleia Geral das Nações Unidas nesta terça-feira em Nova York. O presidente Lula falou por cerca de 20 minutos para representantes dos 193 Estados-membros da ONU. Aproximadamente 130 líderes estão reunidos para discutir as guerras atuais e os riscos do desenvolvimento descontrolado de inteligência artificial. Lula afirmou que a ONU vive seu momento mais crítico desde que ele discursou na tribuna pela primeira vez em 2003. Ele criticou abertamente o poder de veto dos membros permanentes do Conselho de Segurança. Segundo o presidente, o ano de 2025 registrou o maior número de conflitos armados desde a Segunda Guerra Mundial.
2: Gerações de palestinos carregarão a dor e o trauma deixado pelo genocídio praticado pelo governo Netanyahu contra mulheres e crianças em Gaza. Civis israelenses pagaram o preço do radicalismo e da intolerância dos atos terroristas do Hamas.
1: Lula foi aplaudido ao relembrar que a Assembleia Geral reconheceu o tráfico de africanos escravizados como o maior crime contra a humanidade. O presidente também criticou tanto as ações de Israel em Gaza quanto os atos terroristas do Hamas contra civis inocentes. O presidente brasileiro também condenou agendas ideológicas investidas por recursos naturais e a ingerência externa em processos eleitorais. Lula citou os desafios enfrentados na América Latina, mencionando Venezuela, Nicarágua e o embargo a Cuba.
2: Na América Latina e Caribe, a proximidade geográfica com a maior potência militar do mundo é inescapável, sobretudo num contexto do recrudescimento de tentações hegemônicas. O Brasil não cabe no quintal de ninguém.
1: O presidente Lula criticou a ingerência externa nas eleições brasileiras e defendeu a cooperação internacional para conter o financiamento e o fluxo ilegal de armas. Ele destacou que entregou pessoalmente uma proposta ao presidente dos Estados Unidos e defendeu que a solução exige ações de inteligência e combate à lavagem de dinheiro, e não ameaças militares ou o envio de porta-aviões.
2: Realizamos a maior operação contra o crime organizado da história do Brasil. Batemos recorde de apreensão de drogas e de bens e recursos ilícitos. A lei antifacção, que acabamos de aprovar, impõe ao crime organizado penas superiores às previstas para o terrorismo. Crime organizado e corrupção andam juntos. Ninguém está acima da lei.
1: O presidente brasileiro alertou para a ausência de ações em relação às questões climáticas. Citou a ameaça do derretimento das geleiras no Himalaia e dos impactos de um super El Niño. Citou o Brasil como exemplo da queda de 50% no desmatamento da Amazônia e o lançamento do Fundo Florestas Tropicais para Sempre, na COP30. O presidente brasileiro também criticou a imposição de barreiras comerciais e o tarifaço norte-americano, mas afirmou que, apesar disso, o Brasil vai alcançar exportação recorde. No fim do discurso, Lula citou o líder dos direitos civis, Martin Luther King, e disse que aquilo que foi destruído por visões egoístas pode ser reconstruído por pessoas voltadas ao próximo. Após discursar, o presidente Lula se juntou à comitiva brasileira para ouvir o discurso do presidente dos Estados Unidos, Donald Trump. Da Rádio Nacional em São Luís, Gabriel Correa.
0: Pois é, e no discurso de quase 40 minutos na sede das Nações Unidas, o presidente dos Estados Unidos, Donald Trump, voltou a fazer ameaças de uso da força militar em países da América Latina e Caribe. Destacou a invasão ilegal promovida contra a Venezuela em janeiro deste ano e comemorou o acordo petroleiro firmado com a presidente encarregada, Delcy Rodrigues, que garante o controle de até 21% do petróleo da Venezuela a uma empresa ligada ao Pentágono. Trump ainda voltou a fazer ameaças a Cuba. A delegação do país se retirou do plenário durante a fala em sinal de protesto. E o presidente dos Estados Unidos também criticou as iniciativas globais de regulação e governança da inteligência artificial. Hora certa, 6 horas mais 45 minutos no horário de Brasília. Você vai ouvir daqui a pouco.
3: Ministério da Fazenda projeta PIB de 2% para 2026.
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0: Antes desse assunto de economia, a gente vai trazer noticiário da Justiça. A ação que pede acesso sobre possíveis idas ao Senado da esposa do ministro Alexandre de Moraes e de outras pessoas já tem novo relator no STF. Quem vai explicar tudo para a gente ao vivo é o repórter Gésio Passos. Boa noite, Gésio.
4: Boa noite, Bianca. Boa noite, ouvintes. É isso, Bianca. O ministro do Supremo Tribunal Federal, Luiz Fux, é o novo relator do mandado de segurança que pede os registros de possíveis visitas ao Senado da advogada Viviane Barsi, esposa do ministro Alexandre de Moraes, e do ex-banqueiro Daniel Vorcaro, e também de Antônio Carlos Camilo Antunes, conhecido como Careca do INSS. O novo sorteio ocorreu após Alexandre de Moraes, que havia sido sorteado anteriormente, se declarar impedido para analisar a ação. Moraes citou em sua decisão que a legislação proíbe que um magistrado analise um caso quando um parente é parte do processo. O pedido de acesso à informação, feito por um vereador de Curitiba, foi negado pelo Senado em fevereiro. O parlamentar recorreu então à Justiça Federal do Paraná. Como a autoridade questionada é o presidente da Casa, Davi Alcolumbre, a primeira vara federal de Curitiba encaminhou o processo ao STF. Alcolumbre negou acesso aos dados por considerar que constituíam informações pessoais resguardadas pela Lei de Proteção de Dados Pessoais. A ação alega, no entanto, que os registros de entrada e saída em prédios públicos é de interesse coletivo e não podem ficar sob sigilo. Também foram solicitados, Bianca, dados de acesso ao Senado de pessoas ligadas a uma entidade envolvida nos descontos de aposentados do INSS, além do sindicalista Frei Chico e do empresário Fábio Luiz Lula da Silva, respectivamente irmão e filho do presidente Lula. É com você, Bianca.
0: Muito obrigada, Gésio. 6h47. Agora sim, economia. O Ministério da Fazenda reduziu a projeção de crescimento da economia brasileira para este ano de 2,3% para 2%. A estimativa de inflação também caiu de 5,1% para 4,9%. Pedro Lacerda vai participar ao vivo com a gente agora para explicar esses números. Oi, Pedro, boa noite.
5: Boa noite, Bianca. Boa noite, ouvintes. A projeção de crescimento do PIB, o Produto Interno Bruto, caiu porque dois dos três setores da economia tiveram suas expectativas revisadas para baixo. Serviços caiu de 2,4% para 1,8% e indústria de 2,1% para 1,7%. Já a agropecuária teve revisão para cima, de 1,8% para 2,8%, impulsionada por uma safra melhor que o esperado. Como serviços e indústria têm peso maior no PIB, a alta do agronegócio compensou apenas parte da perda, sem impedir a queda geral da projeção. Na edição anterior do boletim, divulgada em julho, o preço médio do petróleo para o ano estava projetado em 79 dólares o barril. Agora subiu para 87. No mercado à vista, o Brent já opera acima dos 100 dólares. Segundo o Ministério da Fazenda, parte da pressão sobre os juros no Brasil vem de fora do país. A secretária de Política Econômica, Débora Freire, explicou por que esse movimento preocupa o governo.
6: Há uma preocupação com os estoques globais de petróleo, então a gente está em um momento em que os estoques de petróleo têm caído, têm baixado, o que eleva o prêmio de risco global e, obviamente, pressiona as taxas de juros mais longos. Basicamente, porque o que a gente observa é que a taxa de juros das economias avançadas, o juro longo das economias avançadas, tem aumentado consideravelmente nos últimos meses, muito em resposta ao cenário do petróleo, ao cenário de choque do petróleo.
5: Mesmo com essa pressão externa, o Banco Central já reduziu a Selic para 13,75% ao ano, após 5 cortes seguidos, e o mercado espera mais uma queda até dezembro para 13,5%. Com a divulgação do PIB do segundo trimestre, a Fazenda também revisou a estimativa para o terceiro trimestre, crescimento de 1,8%, ritmo mais lento que o do período anterior. Para 2027, a Fazenda revisou a expectativa de inflação para cima, de 3,6% para 3,8%, por causa do El Niño, que deve afetar a safra de grãos e o preço da carne. A previsão de crescimento do PIB para o próximo ano caiu de 2,5% para 2,3%. Bianca, é com você.
0: Obrigada, Pedro. 6h50. Setembro é mês de alerta para o suicídio e a valorização da vida. Nesse contexto, a nossa parceira da Rede Nacional de Comunicação Pública traz uma reportagem sobre o esgotamento emocional das mães atípicas. Para dar um suporte a essas mulheres, foi criado na capital baiana o projeto Afago, que a gente confere agora na reportagem de Josi Braga, da Rádio Educadora de Salvador.
7: Durante o mês de conscientização sobre a prevenção ao suicídio,

0: Valorização da Vida, o Centro Especializado em Reabilitação da Barra, em Salvador, lança luz sobre um tema urgente: o esgotamento emocional de mulheres que acompanham a rotina de tratamento e desenvolvimento de crianças neurodivergentes. A psicóloga Josenilda Liberato explica que a assistência de uma criança com espectro autista envolve um processo contínuo e muitas vezes nessa jornada é comum que a mãe seja vista apenas pelo papel de cuidadora.
1: E essas mulheres, elas acabam ficando sozinhas, se sentindo sobrecarregadas, porque elas entendem, interiorizam que elas precisam dar conta de tudo.
0: Para evitar a exaustão extrema, o acolhimento precisa vir de todos os lados. Pensando nisso, o Centro Especializado em Reabilitação da Barra cria o projeto Afago, que oferece acolhimento e suporte emocional especializado para pais e responsáveis de crianças e adolescentes neurodivergentes atendidos na unidade. Artesã Jamile Paixão, mãe do pequeno Henrique, encontrou no Afago a escuta e o acolhimento que precisava.
1: Porque é um momento que você está ali com outras mães e você pode compartilhar a rotina, conversar, desabafar, sem o medo do julgamento.
0: Garantir suporte psicológico às mães atípicas não é apenas uma questão de empatia, mas uma medida essencial para a eficácia do próprio tratamento da criança. Da Rádio Educadora da Bahia, Josi Braga, para a Rádio Nacional.
2: 6h52, o jornalista e escritor Zueni Ventura morreu hoje em casa, no Rio de Janeiro, de pneumonia, aos 95 anos. A informação foi divulgada pela ABL, Academia Brasileira de Letras, onde ele ocupava a cadeira 32 desde 2015. A Carolina Pessoa está de volta ao vivo para relembrar um pouco da trajetória desse grande nome do jornalismo e da literatura no país. Carol.
3: Olá, Bianca, boa noite para você e para todos. Isso mesmo, reconhecido como uma importante voz na defesa dos direitos humanos, Zueni Ventura foi autor de livros de destaque como Cidade Partida, sobre a violência no Rio de Janeiro, que lhe rendeu o Prêmio Jabuti de Reportagem em 1995 e 1968, o ano que não terminou, sobre a resistência durante a ditadura militar, que vendeu milhares de cópias e teve quase 50 edições. A obra serviu também de inspiração para a minissérie Os Anos Rebeldes, produzida pela TV Globo. Nascido em Minas Gerais, em 1931, Zueni Ventura é bacharel, licenciado em Letras Neolatinas e foi professor da Universidade Federal do Rio de Janeiro e da Universidade do Estado do Rio de Janeiro. Começou no jornalismo em 1956 como arquivista. Atuou como repórter, colunista, editor, chefe de reportagem e diretor de redação em diversos jornais e revistas brasileiras. Em suas reportagens, retratou momentos marcantes para a história do país dos últimos 60 anos, como a redemocratização, chacinas no Rio de Janeiro na década de 90 e o assassinato de Chico Mendes em 1988. Por essa série de reportagens sobre a morte do ambientalista, ganhou o Prêmio ESSO de Jornalismo e o Prêmio Vladimir Herzog. Em nota, o presidente da Academia Brasileira de Letras, Merval Pereira, destacou a importância do escritor e a versatilidade de Zueni Ventura como repórter, comentarista e intelectual. Disse ainda que Zueni tinha um senso de humor refinado e foi um ambientalista genuíno. O governo do Rio de Janeiro ressaltou que ele foi um dos grandes nomes da imprensa e da literatura brasileira e deixa uma contribuição marcante para a memória do país. O corpo do jornalista será velado nesta quarta-feira na sede da Academia Brasileira de Letras e enterrado no mausoléu da própria ABL, no cemitério São João Batista, em Botafogo, zona sul do Rio de Janeiro. Zueni Ventura deixa esposa e dois filhos. Voltamos com você.
2: Muito obrigada, Carol. 6h54.
4: Eleições 2026.
2: Os candidatos à presidência da República tiveram hoje agendas marcadas por caravanas e encontros com empresários. Para um dos presidenciáveis, o trágico acidente de helicóptero com o cantor Rick mudou os planos da campanha. E o Pedro Lacerda está de volta com as informações. É com você, Pedro.
5: Pois é, Bianca, Augusto Cury, do Avante, cancelou parte da agenda do dia, incluindo uma caminhada pelo Brás, em São Paulo, e a sabatina da revista Veja, após a confirmação da morte do cantor Rick e do empresário Bruno Avelar, conselheiro de campanha e amigo do candidato. Pela manhã, o candidato havia cumprido apenas a rodada de entrevistas online pelo QG da campanha de Cury, em São Paulo. Também em São Paulo, Lula, do PT, participa à noite de plenária de mobilização ao lado do vice-geraldo Alckmin e de nomes como o candidato ao governo do estado pelo partido, Fernando Haddad,

0: e as candidatas ao Senado, Marina Silva e Simone Tebet. Ainda em São Paulo, Renan Santos, do Missão, passou por três cidades do estado. Primeiro, missa e encontro com apoiadores em Aparecida, agenda na Universidade do Vale do Paraíba, em São José dos Campos, e à noite participa de sabatina no Jornal da Record, na capital. Em Minas Gerais, Romeu Zema, do Novo, concentrou a agenda em Poços de Caldas, com entrevistas a emissoras locais, almoço com empresários e caminhada pelo centro. Em Belo Horizonte, Edmilson Costa, do PCB, fez panfletagem pela manhã e participa à noite de ato de campanha do partido. Em Goiás, Ronaldo Caiado, do PSD, fez carreatas em Buriti Alegre e Morrinhos e encerra à noite uma reunião política em Luziânia. No Nordeste, Flávio Bolsonaro, do PL, fez motocarreata e discursou em comício em São Luís, no Maranhão. Clariana Barão, do DC, participou em João Pessoa da inauguração do comitê do candidato a governador da Paraíba, pelo DC, Pedro Coutinho. Hertz Dias, do PSTU, participou de dois podcasts. Pela manhã, deu entrevista ao Tamir Convida e, no início da tarde, falou no Iron Talks. Rui Costa Pimenta, do PCO, participou ao vivo do programa do canal Rádio Causa Operária no YouTube e à noite concede entrevista para Leandro Fortes no canal do Galo Preto. Wilson Grassi, do Democrata, concede entrevista ao portal A Priori e depois gravou para materiais de campanha. Samara Martins, da UP, dedicou o dia a reuniões internas. Bianca, é com você.
1: Obrigada, Pedro. 6h57.
2: Esportes.
1: Em preparação para a Copa do Mundo de 2027, o técnico da seleção feminina, Arthur Elias, convocou 28 atletas para dois amistosos contra a Argentina aqui no Brasil. Daniela Longuinho conta tudo para a gente. Boa noite, Dani.
3: Boa noite, Bianca. Boa noite a todos. Vamos à lista de convocadas. Goleiras: Lorena do Kansas City, Yane do Bahia, Thaís Lima do Benfica e Carlinha do São Paulo. Zagueiras: Thaís Ferreira do Corinthians, Isa Haas do América do México, Tarciane do Lyon, Marisa do Tigres do México e Taila do São Paulo. Laterais: Isabela do Paris Saint-Germain, Raíssa Bahia do Palmeiras, Bruninha do Gotham dos Estados Unidos e Tamara Bolt do Washington Spirit. Meio-campo: Duda Sampaio do Corinthians, Angelina do Orlando Pride, Jaqueline do Corinthians, Kailane do Flamengo e Clarinha do Benfica. Atacantes: Caroline do Barcelona, Priscila do América, Gil Garbellini do Atlético de Madrid, Bia Zanerato e Tainá Maranhão do Palmeiras, Geise do América, Johnson do Corinthians, Maíra do Angel City, Marília do Cruzeiro e Luane do Atlético de Madrid. Durante o anúncio, o técnico Elias justificou a escolha do grupo.
4: A gente analisa o merecimento com o clube, aquilo que vem fazendo no seu clube, e nesse ponto é algo que eu tenho cobrado elas e vão ser cobradas novamente nessa convocação para que a gente consiga ter uma performance cada vez melhor das nossas jogadoras, seja nos clubes brasileiros, clubes de fora, né, com mais minutagem, com mais impacto no jogo, porque sabemos que o desafio para a Copa vai ser muito difícil e outras atletas das outras seleções também têm se preparado muito bem nos seus clubes.
3: É isso, Bianca, com você.
1: Obrigada, Dani. 6h59, a gente vai encerrar o Repórter Nacional. Uma ótima noite para você. Tchau, tchau.
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7: Boa noite.
6: Boa noite para você que nos acompanha em todo o país.
7: Terça-feira, 22 de setembro de 2026.
6: Vamos aos destaques do dia.
7: Contagem regressiva para o Enem.
6: Dia 8 de novembro ocorre a primeira prova para mais de 5 milhões de inscritos.
7: E hoje vamos falar sobre como se preparar melhor para o exame.
6: Além de cartilha que traz dicas de como se sair bem na redação. Pablo Mundim.
8: O material reúne orientações sobre as cinco competências avaliadas.

0: e exemplos de redações do Enem 2025, acompanhados de comentários que ajudam a entender os critérios de correção.
1: Frente fria que está no sul do país avança para estados do Sudeste e Centro-Oeste.
2: Defesa Civil reforça orientações sobre os cuidados para quem vive em área de risco. Luana Karen.
3: Na tentativa de prevenir riscos à população, a Defesa Civil emite avisos, tendo como base boletins meteorológicos.
1: Qualidade de vida e acolhimento.
2: Agentes da Segurança Pública contam com serviço de atendimento psicológico online, gratuito e sigiloso. Gabriela Noronha.
4: A iniciativa oferece avaliação e aconselhamento psicológico, psicoterapia e acompanhamento psiquiátrico.
1: Hoje, na apresentação da Voz do Brasil, é Mariana Jungmann e Luciano Seixas.
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1: A Receita Federal vai liberar, a partir de amanhã, a consulta ao lote residual de restituição do Imposto de Renda.
2: Mais de 400 mil restituições vão ser pagas no dia 30 de setembro.
1: O lote residual contempla declarações transmitidas fora do prazo ou com pendências solucionadas pelos contribuintes.
5: Serão repassadas 412 mil restituições, com valor total que supera R$1,265 bilhão. O lote contempla as restituições de declarações feitas neste ano, transmitidas fora do prazo e com pendências que foram resolvidas pelos contribuintes. Também está neste lote as restituições residuais de exercícios anteriores. Os valores serão depositados no dia 30 de setembro, com prioridade para idosos, pessoas com deficiência e professores. Para consultar se a restituição está disponível, acesse gov.br/Receita Federal na aba Meu Imposto de Renda. Márcia Fernandes, para a Voz do Brasil.
2: De acordo com a Receita Federal, o pagamento da restituição é feito somente em conta bancária do titular da declaração.
1: Em caso de erro nos dados bancários, o órgão oferece serviço de reagendamento disponibilizado pelo Banco do Brasil em até um ano após a primeira tentativa de crédito.
2: E a Receita Federal divulgou um balanço com os dados de solicitações pelo Simples Nacional e pelo regime regular do IBS e da CBS.
1: Segundo o levantamento, até o dia 18 de setembro, o órgão registrou mais de 180 mil pedidos de adesão ao Simples Nacional. Já o regime regular dos novos tributos registrou 165 mil solicitações.
2: No total de pedidos feitos pelo Simples ou para o Simples Nacional, cerca de 61 mil já foram aprovados.
1: A Receita alerta que quase 120 mil solicitações foram negadas, mas ainda estão no prazo legal de 30 dias para regularização das pendências.
2: Mais informações em gov.br/Receita Federal.
1: Profissionais de segurança pública de todo o país têm acesso ao atendimento psicológico gratuito e sigiloso pela internet.
2: O Escuta SUSP prevê a ampliação da capacidade de atendimento e reúne ações voltadas à saúde mental desses profissionais.
4: Desde 2024, agentes da segurança pública podem contar com um serviço de atendimento psicológico online, gratuito e sigiloso, o Escuta SUSP. Segundo dados do Ministério da Justiça e Segurança Pública, divulgados nesta terça-feira, mais de 50 mil atendimentos foram realizados em todo o Brasil, consolidando o projeto como uma das principais ferramentas de apoio à saúde mental desses profissionais. O coordenador clínico do Escuta SUSP, Michael Leone, explica que a iniciativa oferece avaliação e aconselhamento psicológico, psicoterapia e acompanhamento psiquiátrico.
6: A pessoa que chega nesse serviço, ela passou por uma triagem, ela foi encaminhada, ela foi instruída sobre como funciona esse serviço. E junto com esse serviço, a gente tem dois outros serviços de apoio, que são a psiquiatria e o serviço de gerenciamento de terapia medicamentosa. Então, todo esse arcabouço que foi construído, ele funciona de uma maneira muito complementar e ajuda a gente a compreender o paciente como um todo.
4: Foi lançado nesta terça-feira o painel Qualidade de Vida no Trabalho, a primeira primeira publicação de dados sobre o tema, reúne, entre outras informações, dados sobre o efetivo, as condições de trabalho das mulheres na segurança pública e os serviços de saúde mental e prevenção ao suicídio. Para o secretário nacional de Segurança Pública, Chico Lucas, falar sobre saúde mental entre esses profissionais é também fortalecer os serviços de proteção ao cidadão.
7: Então, a escuta SUSP e esse projeto

0: é fundamental, porque é a primeira vez que a gente capacita também o Ministério Público para que eles tenham conhecimento de como é a rotina de verdade do policial e que a gente possa juntos combater tanto o autoextermínio, o suicídio, que é tão grave entre as fileiras das polícias, mas também a violência policial.
1: Os profissionais do Sistema Único de Segurança Pública de todo o país podem se cadastrar e iniciar o atendimento especializado diretamente pelo portal oficial do Escuta SUSP no endereço gov.br/escutaSUSP. Para o público geral ou profissionais de outros setores que estejam passando por momentos de sofrimento psíquico, o Centro de Valorização da Vida, o CVV, segue prestando atendimento gratuito e apoio emocional 24 horas por dia através do telefone 188. Reportagem Gabriela Noronha.
2: Dicas do Enem.
3: Olá, meu nome é Ana Clara de Oliveira e a minha dúvida é melhor estudar sozinho ou em grupo?
4: A professora de português, Laíssa Rodrigues, vai responder.
5: As duas possibilidades são interessantes, tanto sozinho quanto em grupo. Sozinho porque às vezes você está em casa, né, tem uma maior concentração, só que essa troca de experiência, de conteúdo, de interpretação também é excelente, né, ali para você fazer com os colegas, até mesmo em intervalo de escola.
6: Meu nome é Rodrigo Nunes e eu queria saber como eu faço para revisar os conteúdos.
4: Quem dá a dica é a professora Laíssa Rodrigues.
5: Cada pessoa, ela vai ter uma forma de revisar, né, e fixar aquele conteúdo diferente. Só que eu acredito que somos muito visuais. Então, você pode fazer mapa mental, você pode colocar cartões espalhados pela casa, pelo quarto, que aí ajuda mais a fixar o conteúdo e ficar preparado na hora da prova.
4: É isso aí. Se prepare e acompanhe as nossas dicas toda terça-feira aqui na Voz do Brasil e também na radiogov.ebc.com.br. Pois é, e uma das provas que fazem o estudante quebrar a cabeça é a redação.
7: E não é por acaso. Ela vale 1.000 pontos e pode fazer muita diferença na nota final, ajudando o candidato a conquistar uma vaga na universidade.
4: E para ajudar quem está se preparando, já está disponível a cartilha do participante, com orientações, critérios de correção e exemplos de textos.
8: O material reúne orientações sobre as 5 competências avaliadas e exemplos de redações do Enem 2025, o Exame Nacional do Ensino Médio, acompanhados de comentários que ajudam a entender os critérios de correção. O texto deve ser dissertativo, argumentativo, ter até 30 linhas e ser elaborado a partir do tema proposto, dos textos motivadores e dos conhecimentos do participante. Cada redação é corrigida por 2 avaliadores, que atribuem até 200 pontos em cada uma das 5 competências. Para a estudante de Brasília, Beatriz Cossio, de 17 anos, a redação é uma das partes mais difíceis da prova.
9: Você tem que estudar muito, tem que se dedicar muito e, principalmente, procurar artigos, né, procurar repertórios, colocar suas ideias no papel.
8: Para ela, o caminho é praticar.
9: É questão de prática, de você procurar, ler e você já ter na sua mente de uma forma que você consiga lembrar na hora da prova.
8: Assim como Beatriz, muitos estudantes têm dificuldade para colocar no papel o que pensam na hora do exame. O professor de redação, José Aguilera, orienta sobre como aproveitar os textos de apoio e os critérios de avaliação.
10: Faça a leitura tranquila, cuidadosa, atenta dos textos de apoio. Lembre-se, o critério básico, as 5 competências do Enem, é aquilo que vai te orientar para uma escrita formal, argumentativa, coesão, coerência e, finalmente, a proposta de intervenção baseada nos direitos humanos. Seguindo isso, tua nota vai ser excelente.
8: A cartilha também alerta para situações que podem levar a nota zero, como fuga ao tema, texto com até 7 linhas e desrespeito à estrutura dissertativo-argumentativa. O material ainda tem versões específicas para participantes com dislexia, transtorno do espectro autista e para surdos ou pessoas com deficiência auditiva. E além das orientações para os participantes, o Enem envolve uma grande estrutura de preparação e aplicação, destaca Ricardo Cardoso, presidente substituto do INEP, o Instituto Nacional de Estudos e Pesquisas Educacionais Anísio Teixeira, responsável pelo Enem.
11: A gente está falando de 5 milhões de inscritos participantes do exame. que vão estar realizando a prova em mais de 14 mil locais de aplicação, em mais de 1.900 municípios.
8: As provas do Enem 2026 serão aplicadas nos dias 8 e 15 de novembro. A redação será no primeiro dia de exame.

0: Eu vinha para cá num feriado, tinha festa de família, eu ia um pouquinho e já voltava para casa para fazer um simulado. Todo mundo via o tanto que eu realmente abdicava de muita coisa para poder estudar. O que eu gostaria que as pessoas lembrassem quando elas conhecessem a minha história é de que é possível realizar nossos sonhos com dedicação e paciência, com muito amor também, se rodear por pessoas que te fazem bem e que podem tornar o processo mais leve.
1: E o Ministério da Educação lançou um guia com informações e conteúdos para ajudar os estudantes nesta reta final para a prova do Enem.
2: O espaço reúne em um só lugar vídeos, tutoriais, dúvidas frequentes, além de informações oficiais para ajudar os participantes na preparação para as provas.
1: A seção Alunos Nota 1000 traz histórias de estudantes que alcançaram a nota máxima na redação. E na seção Enezeiros, os estudantes podem compartilhar rotinas de estudos.
2: O guia também conta com materiais pedagógicos produzidos pelo Ministério e disponibiliza o acesso a aplicativos gratuitos, como o MEC Enem, Idiomas e Livros.
1: Saiba mais em gov.br/MEC.
2: Empresas brasileiras afetadas pelas tarifas impostas pelos Estados Unidos ou por conflitos internacionais já podem solicitar financiamento ao BNDES, o Banco Nacional de Desenvolvimento Econômico e Social.
1: Os recursos podem ser utilizados, por exemplo, em capital de giro, compra de máquinas e equipamentos e investimentos para adaptação da atividade produtiva.
3: As empresas interessadas em obter financiamento na nova fase do Plano Brasil Soberano já podem dar entrada nos pedidos de crédito. A nova etapa do plano está atendendo empresas brasileiras que atuam em setores estratégicos para a balança comercial, além das empresas afetadas por tarifas comerciais impostas pelos Estados Unidos, por conflitos internacionais e pelo avanço de medidas protecionistas no comércio mundial. Como explica José Luiz Gordon, diretor de Desenvolvimento Produtivo, Inovação e Comércio Exterior do BNDES, o Banco Nacional de Desenvolvimento Econômico e Social.
4: São mais de 22 bilhões de reais para apoiar investimentos, para apoiar capital de giro, para quem quer exportar, aqueles empresários que estão sendo afetados pelo tarifaço, estão sendo afetados pela Guerra do Golfo, ou em setores estratégicos.
3: As empresas interessadas em obter crédito podem protocolar os pedidos de financiamento diretamente no BNDES ou nas instituições financeiras credenciadas. Reportagem André de Barros Lima.
2: Alface, cebola, batata e mamão ficaram mais baratos nas centrais de abastecimento do país.
1: É o que mostrou o levantamento mensal da Conab, referente a agosto.
2: E a comercialização de frutas aumentou, inclusive para o mercado externo.
5: Os preços da batata recuaram em torno de 11% em agosto nas centrais de abastecimento monitoradas pela Conab. Entre as hortaliças, as cotações da cebola e da alface também registraram queda na maior parte das capitais do país. Já os valores de comercialização da cenoura mantiveram-se estáveis em agosto. Os dados são do nono boletim hortigranjeiro divulgados pela Conab nesta terça-feira. A pesquisa também mostrou que a comercialização de frutas nas ceasas cresceu 4,5% no último mês. O mamão ficou mais barato em 70% dos locais monitorados, com queda de quase 11% em média. Melancia e laranja também registraram um leve declínio em agosto. Já a banana, por outro lado, foi a fruta com maior incremento na média mensal. De acordo com dados do Ministério do Desenvolvimento, Indústria, Comércio e Serviços, as exportações de frutas e hortaliças nos primeiros 8 meses do ano alcançaram 789 mil toneladas, com faturamento superior a US$ 1 bilhão. Natália Koslick, para a Voz do Brasil.
1: Reforço no estoque de grãos. Na última semana foram realizados 2 leilões pela Conab, que vão garantir quase 200 mil toneladas de milho nos estoques públicos.
2: O objetivo é a prevenção a possíveis impactos do fenômeno climático El Niño, que pode comprometer o abastecimento e a oferta de grãos no país.
6: São mais de 190 mil toneladas de milho para abastecer estoques do programa de venda em balcão. A aquisição do cereal pela Conab é destinada para a formação de estoques como medida de prevenção a possíveis impactos do fenômeno El Niño, segundo a ministra do Desenvolvimento

0: Departamento Agrário, Fernanda Machiavelli, o reforço nos estoques públicos auxilia produtores rurais e criadores de animais.
1: Do lado, garantindo a compra desses produtos pela agricultura, pelo agro brasileiro e pela agricultura familiar, e ao mesmo tempo garantindo a oferta de insumos para quem cria animais no Nordeste e alimento para as populações que possam vir a ser afetadas por esse evento climático que afeta já o mundo todo.
0: A agricultura familiar vai fornecer a maior parte do milho adquirido pela Conab, 121 mil toneladas. As outras 70 mil toneladas do cereal foram compradas em ampla concorrência, incluindo produtores rurais, cooperativas e comerciantes. Silvio Porto, diretor-presidente da Companhia Nacional de Abastecimento, destacou o acompanhamento dos preços e do fornecimento de alimentos nas capitais do país.
2: Hoje nós temos informação de todo o Brasil, nós ampliamos, sobretudo, as capitais da região amazônica e as do Nordeste que faltavam. Então, esse é um instrumento de acompanhamento, de monitoramento, que permite a gente ter uma série histórica, que de fato a gente sabe como está o custo de vida, como está os preços dos alimentos em todas as capitais brasileiras, de norte a sul do Brasil.
0: A companhia também conta com um estoque de 300 mil toneladas de arroz para este ano. Para participar do programa Venda de Balcão e comprar dos estoques da Conab, o produtor deve se cadastrar no SICAM, o Sistema de Cadastro de Produtores Rurais. Os pedidos, pagamentos e agendamento de retirada são feitos de forma online pelo Balcão Digital da Conab. Reportagem Luciana Colares de Holanda.
3: Com previsões de mais tempestades no centro-sul do Brasil, a Defesa Civil reforça as orientações sobre os cuidados para quem vive em área de risco.
4: Os alertas são emitidos via celular, por canais como SMS e WhatsApp.
5: Os três estados da região sul do país estão com alertas de perigo de tempestade e de ventos fortes. Na tentativa de prevenir riscos à população, a Defesa Civil emite avisos, tendo como base boletins meteorológicos. Tiago Molina, coordenador-geral de monitoramento e alerta da Defesa Civil, explica que o cidadão deve ficar atento ao celular, principalmente se mora perto de áreas de risco.
6: A Defesa Civil Nacional trabalha em articulação com as defesas civis estaduais, municipais, para a emissão de alertas à população, alertas que chegam via mensagens WhatsApp, mensagens por SMS e também chegam por meio do Defesa Civil Alerta, que se utiliza da tecnologia de cell broadcast para fazer uma informação chegar até os celulares das pessoas.
5: Entre os riscos relacionados a eventos climáticos extremos estão deslizamentos de terra e inundações. A recomendação para quem mora próximo a áreas de risco é conhecer com antecedência possíveis rotas de fuga. Além das informações sobre o risco, alertas da Defesa Civil trazem dicas de autoproteção. O meteorologista do INMET, Roberto Baltazar, afirma que com o deslocamento da frente fria, estados do Sudeste e Centro-Oeste também entram em alerta.
7: Essa frente fria trouxe condições de tempestade para os estados do Rio Grande do Sul e Santa Catarina. Porém, o foco principal a partir do dia 22, hoje, terça-feira, é para a região do estado do Paraná, também trazendo condições de tempestade para o estado do Centro-Sul de São Paulo, oeste do Rio de Janeiro, estado do Mato Grosso do Sul e também as porções mais ao sul do Mato Grosso e do estado de Goiás.
5: Para receber alertas da Defesa Civil Nacional, é preciso se cadastrar pelo WhatsApp no número 61-2034-4611. As mensagens também podem chegar por SMS. Já para receber os alertas de nível severo ou extremo, não é preciso fazer cadastro. Basta estar em local com cobertura de celular. Neste caso, os avisos aparecem na tela do celular, acompanhado de uma sirene. Reportagem Luana Karen.
3: O ponteiro vira hoje às 9h05 da noite e dá início à chegada da primavera.
4: E com ela, a 20ª Primavera dos Museus, que abre espaço para todo mundo.

0: conhecer mais sobre cultura, história, ciência.
1: Museus de todo o país têm programação especial nesta semana.
0: A iniciativa reúne mais de 920 instituições e cerca de 2.700 atividades até domingo, dia 27.
1: Com o tema Museus para Todas as Pessoas, a programação busca ampliar o acesso a esses espaços com ações voltadas à inclusão, à acessibilidade e à participação dos diferentes públicos.
2: Museu também é lugar de descoberta, de encontro e de pertencimento. E esses espaços ganham uma programação especial em todo o país. É a 20ª Primavera dos Museus, promovida pelo IBRAM, o Instituto Brasileiro de Museus. Até domingo, dia 27, mais de 920 instituições participam da iniciativa. A programação busca aproximar ainda mais os museus das pessoas, como explica Fernanda Santana Rabelo de Castro, presidente do IBRAM.
3: São visitas, exposições, exibições cinematográficas que trazem a temática, mas que também trazem acessibilidade, também trazem inclusão. São atividades que constroem narrativas junto com os públicos, junto com os territórios.
2: Ao todo, são 2.700 atividades, entre exposições, oficinas, palestras, visitas mediadas e ações educativas em todo o país. O tema deste ano é Museus para Todas as Pessoas, uma oportunidade para quem já frequenta esses espaços e também para quem ainda não teve essa experiência. É o caso de Benjamin Carvalho de Souza, de 8 anos, que visitou um museu pela primeira vez. Entre tantas descobertas, uma chamou especialmente a atenção do menino, o aparelho conhecido como curvas de sino.
4: Aquele negócio que a gente bate nas bolas de vermelho versus azul, que a gente tem que bater para ganhar ponto. Ele ensina coisas diferentes da sala de aula.
2: No SESI Lab, em Brasília, a experiência com estudantes mostra como a educação pode transformar a visita ao museu em uma oportunidade de descoberta. Mais do que observar objetos e exposições, a proposta é estimular a curiosidade, a participação e o aprendizado, explica Cláudia Ramalho, superintendente de cultura do SESI.
5: E aqui é um espaço que os professores também, além do trazer os seus alunos para se divertirem, é um espaço também de aprendizagem na prática daquilo que eles aprenderam, né, na teoria dentro de sala de aula.
2: A Primavera dos Museus também chama atenção para as barreiras que ainda afastam parte da população desses espaços. Acessibilidade, diversidade, representatividade e direito à memória fazem parte da discussão deste ano. E participar é simples. A programação está disponível na plataforma Visite Museus, no endereço visite.museus.gov.br. É possível pesquisar atividades por estado, cidade, data e instituição. É só escolher a experiência e descobrir um museu que pode estar mais perto do público do que se imagina. Com locução de Thaís de Araújo, reportagem Pablo Mundim.
0: Essas foram as notícias do governo federal.
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1: Fique agora com as notícias do Poder Judiciário e do Congresso Nacional. Boa noite.
0: Boa noite, até amanhã.
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8: Presidente do STF, Edson Fachin, diz que Poder Judiciário trabalha para dar mais segurança à negociação de precatórios.
9: Flávio Dino discute com autoridades a responsabilidade na aplicação de emendas parlamentares.
8: STJ vai promover audiência pública sobre advertência de glúten em embalagens de alimentos.
9: Boa noite, eu sou Leandro Bezerra.
8: E eu sou Walter Lima.
9: O Supremo Tribunal Federal realizou hoje audiência pública para discutir aspectos relacionados ao controle, à transparência e à responsabilidade na destinação de recursos públicos por meio de emendas parlamentares impositivas.
8: O debate ocorreu sob relatoria do ministro Flávio Dino e reuniu representantes de diferentes instituições, órgãos de controle, especialistas e entidades da sociedade civil.
9: O Poder Judiciário tem trabalhado para dar mais segurança e transparência à negociação de precatórios do país.
8: Agora, em setembro, o Conselho Nacional de Justiça realizou uma audiência pública sobre o tema sobre o tema, em agosto, o Supremo Tribunal Federal assinou uma portaria conjunta com o Banco Central para reforçar os mecanismos de proteção na transferência de precatórios. Marcela Luiza.
10: Precatório é o dinheiro que uma pessoa ou empresa tem direito a receber do poder público depois de ganhar uma ação judicial definitiva. Agora, em setembro, o Conselho Nacional de Justiça realizou uma audiência pública com representantes de diferentes setores com o objetivo de receber sugestões para melhorar a tecnologia e a forma de controle da transferência dos créditos dos precatórios. A audiência é fruto das atividades do grupo de trabalho criado pela portaria conjunta assinada pelo Supremo Tribunal Federal e pelo Banco Central do Brasil, o Bacen, em agosto deste ano. Na ocasião da assinatura do acordo, o presidente do STF e do CNJ, ministro Edson Fachin, destacou que o objetivo é garantir mais transparência e segurança jurídica.
11: O objetivo dessa nova regulação, obviamente, não é impedir a circulação de créditos, mas sim de garantir que ocorra com transparência, segurança jurídica, rastreabilidade e proteção aos credores, especialmente aos credores em situação de vulnerabilidade.
9: O Superior Tribunal de Justiça vai realizar audiência pública para discutir se a informação contém glúten é suficiente nas embalagens de alimentos industrializados ou se deve incluir a advertência: o glúten é prejudicial à saúde dos doentes celíacos.
8: O evento será nesta quarta-feira, 23 de setembro, a partir das 14h. Fátima Uchoa.
12: Os debates vão incluir especialistas e representantes de entidades interessadas na causa celíaca e serão transmitidos ao vivo pelo canal do STJ no YouTube para qualquer pessoa acompanhar. A audiência pública foi convocada pelo relator do tema repetitivo 1343, ministro Ricardo Vilas Boas Cueva, para reunir informações que auxiliem na formação do precedente qualificado. As exposições abordarão aspectos médicos e científicos relacionados à doença celíaca, além de possíveis impactos regulatórios e econômicos da eventual exigência de advertência complementar nas embalagens de alimentos industrializados.
9: Começou nesta terça-feira no Tribunal Superior do Trabalho, em Brasília, um seminário sobre acessibilidade, inclusão e combate ao capacitismo.
8: O encontro reúne magistrados, servidores e especialistas e termina nesta quarta-feira. Simone Moura.
13: Durante o evento, foi entregue o Prêmio Justiça do Trabalho Acessível. Foram premiados 5 projetos nas áreas de atitude, gestão da acessibilidade, comunicação, tecnologia e serviços. Ao longo do dia, os debates trataram da política de acessibilidade e inclusão da justiça do trabalho e das barreiras enfrentadas pelas pessoas com deficiência. À tarde, a programação abordou a acessibilidade digital e documental e o papel das pessoas com deficiência na luta por direitos e inclusão. O seminário continua nesta quarta-feira com oficinas e novos debates sobre o assunto.
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9: A você uma boa noite.
8: Boa noite e até amanhã.
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15: Eu sou Humberto Pinheiro e estes são os destaques de hoje do Jornal do Senado, que começa agora. Projeto que cria a Semana do Pequeno Investidor está pronto para ser votado em comissão do Senado. Visita ao Congresso aproxima jovens do debate sobre aprendizagem profissional. Veículos de comunicação do Senado e da Câmara preparam cobertura especial das eleições.
16: Boa noite. Está pronto para votação na Comissão de Educação e Cultura o projeto que cria a Semana Nacional do Pequeno Investidor. A proposta dedica a segunda semana de outubro à promoção de ações de educação financeira. Repórter Patrícia Oliveira.
17: O projeto que cria a Semana Nacional do Pequeno Investidor busca levar conhecimento básico sobre investimentos à população. Mostrar que qualquer pessoa pode começar a investir com segurança.

0: alertar contra fraudes e a complexidade do mercado de capitais e estimular o hábito de poupar e investir desde cedo. A proposta da senadora Jussara Lima, do PSD do Piauí, dedica a segunda semana de outubro para as ações educativas e foi debatida com especialistas em audiência pública no Senado. Para a economista Débora Maganha, o investidor nem sempre entende o que compra, com o risco de perdas pela ilusão de ganhos rápidos.
1: O brasileiro nunca foi ensinado a exigir duas coisas antes de colocar o dinheiro dele. A primeira é entender de onde vem o retorno e qual é o risco daquela operação. A segunda é compreender o que sustenta o investimento se tudo der errado.
0: O projeto recebeu relatório favorável dos senadores Alci Lucas, do PL do Distrito Federal, que defende a educação financeira nas escolas.
2: Quando eu era criança, a gente tinha aqueles cofrinhos para guardar as moedas, guardar na poupança. Então, isso tem que estar na educação. Desde criança, você tem que ensinar a poupar.
0: A proposta está pronta para votação na Comissão de Educação e Cultura.
3: Eleições 2026.
4: No dia 4 de outubro, os veículos de comunicação do Senado e da Câmara vão trabalhar de forma integrada na cobertura das eleições. Na Rádio Senado, a programação terá uma atenção especial à fase de apuração com uma transmissão independente. O sinal também poderá ser retransmitido pelas rádios parceiras em todo o país. A reportagem é de Yasmin Rodrigues.
5: A cobertura especial vai acompanhar o eleitor durante todo o domingo, desde o início da votação até a divulgação dos resultados. Rádio Senado, Rádio Câmara, TV Senado e TV Câmara, além das agências de notícias das duas casas, vão trabalhar de forma integrada com entradas ao vivo dos tribunais eleitorais e a participação de especialistas e consultores para explicar o processo eleitoral e analisar o cenário político. A cobertura também terá participação de jornalistas da Rede Legislativa de Rádio e Televisão, com repórteres das Assembleias Legislativas e das Câmaras Municipais de todo o país. A coordenadora-geral da Rádio Senado, Leila Herédia, explica como foi preparada essa cobertura integrada e o que o ouvinte poderá acompanhar ao longo do domingo.
6: A nossa ideia é mostrar para o eleitor, para o ouvinte, para o telespectador, tudo o que acontece durante o dia em todas as etapas da eleição. A gente vai ter entrada ao vivo de todas as regiões do Brasil, com notícias atualizadas, informações de serviços, acontecimentos, as notícias mais quentes.
5: A partir das 5 da tarde, a Rádio Senado deixa o pau de transmissão e passa a fazer uma cobertura ao vivo de forma independente, justamente quando começa a apuração dos votos. O sinal estará liberado para ser retransmitido por qualquer emissora do país.
4: Os eleitores que pretendem usar o e-título para se identificar no dia da votação devem ficar atentos ao prazo para o primeiro acesso ao aplicativo. A Justiça Eleitoral orienta que o procedimento seja feito até 3 de outubro, sábado anterior ao pleito. A reportagem é de Luísa Mello.
5: Os eleitores que pretendem usar o e-título para se identificar no momento da votação devem registrar o primeiro acesso no aplicativo até 3 de outubro, sábado anterior ao pleito. A ação da Justiça Eleitoral tem como objetivo evitar a sobrecarga do aplicativo no dia da eleição, quando o download e o primeiro acesso serão interrompidos. O ministro Cássio Nunes Marques, presidente do Tribunal Superior Eleitoral, informa que notificações já foram enviadas aos eleitores por meio do e-título para promover as atualizações.
7: A Justiça Eleitoral iniciou o envio de notificações oficiais pelo aplicativo e-título. A iniciativa busca facilitar o acesso a informações importantes para o exercício do voto, como a consulta antecipada ao local e a sessão de votação. Reforçamos, portanto, a recomendação para que eleitoras e eleitores mantenham o aplicativo atualizado, façam o primeiro acesso e confiram seus dados com antecedência.
5: Para usar a versão digital do título de eleitor com fotografia disponibilizada pelo aplicativo, é preciso apresentar o e-título diretamente na tela do celular ou no tablet ao mesário no dia da votação. Não serão aceitas capturas de tela nem documentos sem foto. O aplicativo também disponibiliza a consulta do local de votação e outras informações ações importantes durante o período eleitoral.
4: Nas eleições deste ano, estão aptos a votar quase 2 milhões de eleitoras e eleitores com algum tipo de deficiência, o maior número já registrado pela Justiça Eleitoral. Para garantir a autonomia desse público, são adotadas medidas de acessibilidade, como a preferência na fila no dia da votação, o direito de ingressar na sessão eleitoral com cão-guia e o auxílio de uma pessoa de confiança que pode acompanhar o eleitor na cabine de votação. No entanto, o acompanhante não poderá estar a serviço da Justiça Eleitoral, de partido político, federação ou coligação. Na urna eletrônica é disponibilizado um sistema de áudio que orienta cada passo da votação para os eleitores com deficiência visual e a Justiça Eleitoral fornece fone de ouvido descartável. A urna tem ainda teclado em braille e intérprete de Libras exibido no canto inferior da tela. Para o senador Flávio Arnes, do PSB do Paraná, a acessibilidade durante todo o processo de votação é um direito. Na avaliação dele, é preciso garantir condições adequadas para que as pessoas com deficiência não encontrem dificuldades para votar.
8: Direito ao voto, acessibilidade, não ter problemas no local, participar do processo, é um direito fundamental de todos, todas na construção da democracia e também da pessoa com deficiência.
4: Quarenta e cinco jovens do programa Aprendiz do Futuro, de Luziânia, em Goiás, visitaram o Congresso Nacional e conheceram de perto o trabalho de deputados e senadores. A visita aconteceu ao mesmo tempo em que o Senado analisa o Estatuto do Aprendiz, proposta que reorganiza as regras da aprendizagem profissional no país. Repórter Henrique Nascimento.
9: Conhecer onde as leis são discutidas fez parte da formação de 45 jovens do programa Aprendiz do Futuro, de Luziânia, em Goiás. Eles visitaram o Congresso Nacional e acompanharam de perto espaços que até então muitos conheciam apenas pela televisão ou pela internet. Para o instrutor Gabriel Fonseca, a experiência aproxima os jovens da cidadania e das decisões que fazem parte da vida deles.
10: A visita ao Congresso Nacional, ela possibilitou que os jovens compreendessem na prática que esses espaços fazem parte da vida deles e da construção da nossa sociedade.
9: No Senado, a aprendizagem profissional também está em debate. A Comissão de Assuntos Sociais aprovou o Estatuto do Aprendiz, que reorganiza as regras para contratação e formação de adolescentes e jovens de até 24 anos. O texto mantém cotas entre 5% e 15% e dá prioridade a jovens em situação de vulnerabilidade. O senador astronauta Marcos Pontes, do PL de São Paulo, defendeu mais oportunidades para que os jovens desenvolvam habilidades ligadas às novas tecnologias.
11: E eles agora, em tempo de tecnologia, inteligência artificial, eles têm a capacidade de fazer muito mais que muito adulto aí, né, tentando aprender inteligência artificial. Você dá um negócio desse na mão de um jovem aí, ele destrincha esse negócio rapidamente.
9: O projeto ainda vai ser votado pelo plenário do Senado.
4: Com trabalhos técnicos de Eliseu Caires, o Jornal do Senado fica por aqui. Acompanhe agora as notícias da Câmara dos Deputados. Boa noite e até amanhã.
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12: Proposta prioriza métodos de ensino específicos para pessoas com autismo.
13: Mercosul aprova acordo de cooperação educacional entre países do bloco.
14: Projeto de lei obriga a instalação de brinquedotecas em delegacias da mulher.
15: Boa noite. Avança na Câmara a proposta que torna obrigatória a instalação de brinquedotecas em delegacias da mulher e em fóruns. O repórter José Carlos Oliveira tem os detalhes.
16: As comissões de defesa dos direitos da mulher e da previdência social, infância e adolescência aprovaram um projeto de lei que torna obrigatória a instalação de brinquedotecas em delegacias da mulher e em fóruns do país. A proposta do deputado Marques Beltrão, do União de Alagoas, tem foco no acolhimento de mães, crianças e adolescentes vítimas de violência nos espaços investigativos e da justiça. De acordo com o texto, as brinquedotecas deverão contar com atividades lúdicas e educativas e pelo menos um profissional habilitado para monitorar e adequar o espaço às necessidades das crianças. Uma das relatoras da proposta, a deputada Laura Carneiro, do PSD do Rio de Janeiro, ampliou o alcance da medida. Além de brinquedotecas, ela também prevê que as delegacias da mulher mantenham equipe multidisciplinar para atendimento às mulheres em situação de violência, como psicólogas, assistentes sociais, advogadas e pedagogas.
17: Nós já votamos aqui em todo um arcabouço jurídico que trata das crianças vítimas e testemunhas de crimes violentos. Criamos aí a escuta especializada e toda uma tecnicidade que tem que ser utilizada no Poder Judiciário. As brinquedotecas complementam essa lei. É muito importante que a criança e a mãe cheguem num ambiente, na hora da denúncia, né, da violência sexual, por exemplo, com algum tipo de acolhimento. E a brinquedoteca pode auxiliar essa criança nesse processo de oitiva.
16: Em outra alteração no texto, Laura Carneiro inclui na Lei de Diretrizes e Bases da Educação Nacional a previsão de que filmes nacionais e de conteúdos contra a violência doméstica e familiar passem a integrar o currículo complementar das escolas, com no mínimo 2 horas mensais. O texto original e as alterações ainda vão passar pela análise das comissões de Segurança Pública e de Constituição e Justiça. Da Rádio Câmara de Brasília, José Carlos Oliveira.
3: Segurança Pública.
12: Na Comissão de Segurança Pública, Alexandre Leite, do União de São Paulo, é relator do projeto que cria o Protocolo Nacional de Investigação de Crianças e Adolescentes Desaparecidos. O texto visa padronizar e agilizar as investigações desde o registro do desaparecimento.
15: O relatório de Alexandre Leite estabelece diretrizes para a atuação dos órgãos de segurança pública na busca por menores desaparecidos. A proposta também autoriza a divulgação imediata e georreferenciada de alertas em casos de risco à vida ou à integridade física da vítima.
12: Daiana Santos, do PCdoB do Rio Grande do Sul, apresentou o projeto que cria mecanismos de proteção e assistência integral às vítimas de crimes raciais. O texto prevê ações para evitar exposição indevida, constrangimentos e repetição desnecessária de depoimentos.
15: A proposta de Daiana Santos também determina que ocorrências com indícios de motivação racial sejam registradas como crimes raciais e não como crimes diversos. A iniciativa ainda assegura acompanhamento jurídico e prioridade na tramitação das investigações e dos processos.
12: Uma punição mais severa para o uso de drones em práticas criminosas é o que prevê proposta de Luiz Felipe de Orleans e Bragança, do PL de São Paulo. A ideia, segundo ele, é criar agravantes e ampliar penas em até 2/3 quando essa tecnologia for utilizada.
15: Luiz Felipe de Orleans e Bragança alerta para o avanço das facções que utilizam esses equipamentos no monitoramento policial, no transporte de armas e na entrega de insumos em presídios. Ele lembra que o texto não impõe restrição ao uso civil ou profissional dos drones.
12: Os deputados analisam o projeto de professora Marcivânia, do PCdoB do Amapá, que garante a transferência de servidoras públicas e empregadas da iniciativa privada em situação de violência doméstica para outras localidades como medida de proteção. O texto cria o Pacto Federativo de Proteção à Pessoa em Situação de Violência Doméstica e Familiar.
15: A matéria também cria um fundo nacional para custear as transferências e auxiliar financeiramente as vítimas, além de incentivos para empresas que aderirem ao programa. Professora Marcivani explica que o objetivo é estabelecer mecanismos de cooperação entre os entes federados para viabilizar a medida.
12: A Câmara aprovou o projeto que estabelece o direito de indenização por dano moral nos casos de violência doméstica contra a mulher. A relatora do texto, Lídice da Mata, do PSB da Bahia, acredita que a medida amplia a proteção porque responsabiliza ainda mais os agressores.
18: Esse projeto, ele visa justamente fazer com que a mulher vítima da violência doméstica possa processar, ela possa ser recompensada financeiramente pelos danos morais à sua imagem. Então, ela reforça a condenação do agressor e ela reforça, portanto, a luta da vítima para combater esta violência.
15: Lídice da Mata argumenta que a violência doméstica provoca consequências que vão além das agressões físicas, atingindo a saúde mental e a dignidade das vítimas. Para ela, a proposta fortalece a Lei Maria da Penha e amplia os mecanismos de proteção às mulheres.
3: Relações Exteriores.
12: A representação do Mercosul aprovou um acordo para cooperação educacional entre os países do bloco. A repórter Maria Neves explica as medidas propostas.
19: A representação brasileira no Parlamento do Mercosul aprovou o acordo para reconhecimento de estudos e títulos de ensino superior técnico profissional, tecnológico, artístico e de formação de professores entre os países do bloco. Como ressaltou o relator, deputado Vermelho do PL do Paraná, o texto estabelece apenas princípios gerais e diretrizes para a cooperação. A implantação do reconhecimento mútuo dos diplomas ocorrerá depois que os ministros da Educação do Bloco aprovarem mecanismos como as tabelas de equivalência das disciplinas cursadas. Na opinião do deputado Vermelho, essa previsão garante mais estabilidade para a cooperação educacional entre os países.
20: Ao atribuir à reunião de ministros da Educação a elaboração das tabelas de equivalência, dos instrumentos de reconhecimento e do mecanismo de implementação. O acordo prestigia os órgãos especializados do bloco e institui mecanismo permanente de atualização de seus procedimentos, conferindo maior estabilidade e previsibilidade à cooperação regional em matéria educacional.
19: Vermelho defende ainda que a cooperação educacional vai favorecer a formação de recursos humanos, fortalecer as redes acadêmicas regionais e contribuir para o desenvolvimento científico, tecnológico e social dos países participantes.
20: É a oportunidade da integração dos nossos professores, dos nossos mestres com os países membros. Tendo a oportunidade de um professor de matemática lá de Foz do Iguaçu dar aula no Paraguai, dar aula na Argentina, no Uruguai e assim vice-versa. Eu acho que isso a gente passa a uniformizar ainda mais a questão educacional do Mercosul.
19: Para o presidente da representação brasileira no Parlamento do Mercosul, deputado Arlindo Quinalha, do PT paulista, o mecanismo de cooperação educacional vai ser especialmente importante para estudantes brasileiros de medicina que se formam nos outros países do bloco. O parlamentar ressaltou que hoje, muitas vezes, esses profissionais encontram grande dificuldade para o reconhecimento do diploma estrangeiro. Da Rádio Câmara de Brasília, Maria Neves.
3: Ciência e Tecnologia.
15: Adriano do Baldi, do PP de Goiás, é um dos signatários do requerimento de criação de uma frente parlamentar mista que visa fortalecer o programa espacial brasileiro, garantindo mais recursos e segurança jurídica para o setor.
12: Adriano do Baldi defende o apoio à Agência Espacial Brasileira por considerar a área estratégica para a soberania nacional e como vetor científico e tecnológico capaz de impulsionar a economia espacial e o desenvolvimento sustentável do país.
3: Educação.
15: Passou em mais uma comissão da Câmara proposta que prioriza o uso de métodos de ensino específicos para pessoas com autismo. A reportagem é de Mônica Tati.
21: O diagnóstico precoce e métodos de ensino específicos para pessoas com transtorno do espectro autista deverão ser priorizados. É o que prevê projeto aprovado pela Comissão de Educação da Câmara dos Deputados. O relator na Comissão de Educação, o deputado Tarcísio Mota, do PSOL do Rio de Janeiro, acatou a sugestão da Comissão de Defesa dos Direitos das Pessoas com Deficiência, que alertou que já existem mecanismos para reconhecer a diversidade no processo educacional na LDB, a Lei de Diretrizes e Bases da Educação. Tarcísio Mota considera que a alteração se enquadra melhor na Política Nacional de Proteção dos Direitos da Pessoa com Transtorno do Espectro Autista, que estabelece a promoção e incentivo à formação continuada dos profissionais da educação para a educação especial inclusiva. Mota também reforça a necessidade de suporte pedagógico nas salas de aula do ensino regular.
1: A Política Nacional de Educação Especial Inclusiva orienta os sistemas de ensino para garantir a escolarização de estudantes com deficiência, transtornos do desenvolvimento e altas habilidades ou superdotação em classes comuns do ensino regular, mediante suporte pedagógico adequado e práticas educacionais inclusivas. Nesse contexto, a formação inicial dos profissionais

0: profissionais de educação constitui elemento central para a efetivação das políticas de inclusão escolar, especialmente no que se refere à adoção de metodologias pedagógicas acessíveis, estratégias de ensino diversificadas e instrumentos de apoio capazes de responder às diferentes necessidades educacionais dos estudantes.
1: O projeto, que prevê métodos adequados de ensino para pessoas com transtorno do espectro autista, aguarda a apreciação da Comissão de Constituição e Justiça. Se for aprovado, segue para votação no Senado Federal. Da Rádio Câmara de Brasília, Mônica Tati.
2: Economia. Rui Carneiro, do Podemos, da Paraíba, apoia a proposta que altera o cálculo do IPVA e estabelece limites para despesas da administração pública. O texto prevê que o IPVA seja calculado com base no peso do veículo e também limita os gastos com publicidade institucional a 0,1% da receita corrente líquida dos entes federados.
3: Rui Carneiro defende um teto de 1% sobre o preço de venda do automóvel para o IPVA e a criação de limites para o orçamento do Poder Legislativo e dos Tribunais de Contas. Na visão dele, a medida aumenta a previsibilidade tributária e contém os gastos públicos.
2: Valdemar Oliveira, do Avante, de Pernambuco, apresentou o projeto que permite deduzir do imposto de renda despesas com assistência veterinária para animais de estimação. De acordo com o autor, a medida incentiva os cuidados com a saúde dos animais, reduz o abandono e estimula a formalização do setor.
3: A proposta de Valdemar Oliveira é estabelecer limite anual de até R$5.000 por contribuinte para o benefício. O texto prevê ainda a dedução de gastos com consultas, exames, cirurgias, medicamentos, vacinas e planos de saúde veterinários, mediante comprovação das despesas.
2: Consumidor. Beto Pereira, do Republicanos de Mato Grosso do Sul, apresentou projeto que obriga as prestadoras de telecomunicações a retirar, em até 30 dias após o cancelamento do contrato, os equipamentos instalados na residência do assinante. Pela proposta, a retirada deve ser feita sem custos para o consumidor.
3: Beto Preto incluiu no texto que a rescisão contratual deverá ser processada após o prazo de 30 dias, independentemente da devolução dos aparelhos. Na visão do parlamentar, a medida busca reduzir transtornos aos consumidores e tornar mais ágil a troca de prestadoras de serviço.
2: Desenvolvimento Regional. Sérgio Brito, do PSD da Bahia, considera importante ampliar o debate sobre a criação de municípios no Brasil. Ele argumenta que a discussão deve levar em conta o projeto que estabelece regras para a emancipação, incorporação, fusão e desmembramento de municípios.
3: Por isso, Sérgio Brito propõe a participação de representantes do governo, de entidades municipalistas e de especialistas no tema. O deputado ressalta que o objetivo é aperfeiçoar as regras para reorganização territorial e fortalecer o desenvolvimento regional e o Pacto Federativo.
2: Projeto de Félix Mendonça Júnior, do PDT da Bahia, cria o Programa Nacional de Desenvolvimento da Cacauicultura e do Chocolate Artesanal. A proposta reduz impostos federais e simplifica regras ambientais e sanitárias para agroindústrias cacaueiras.
3: O texto cria ainda um fundo para fortalecer a cadeia do cacau e do chocolate de origem. Segundo Félix Mendonça Júnior, a medida amplia a competitividade do Brasil, hoje o sexto maior produtor mundial, no mercado global que movimenta mais de US$130 bilhões ao ano.
2: Saúde. Antônio Andrade, do PSDB de Tocantins, defende a aprovação de projeto que cria o Programa Nacional de Vacinação Inclusiva para pessoas com deficiência e com autismo. A proposta prevê atendimento prioritário, ambientes adaptados e possibilidade de vacinação domiciliar.
3: Relator da matéria na Comissão de Saúde, Antônio Andrade recomenda que o programa seja incorporado às regras nacionais de imunização. O texto também prevê capacitação dos profissionais de saúde e materiais acessíveis para orientar pacientes e familiares.
2: Direitos humanos. A Câmara aprovou regras para a comunicação ao Conselho Tutelar de Atendimentos de Saúde à Criança. A repórter Paula Bittar nos conta como deve funcionar.
4: A Comissão de Constituição e Justiça da Câmara aprovou um projeto que exige a definição de hipóteses objetivas que obrigam a comunicação ao Conselho Tutelar

0: por profissionais de saúde de casos envolvendo crianças e adolescentes. A medida busca evitar que a notificação dependa apenas da avaliação subjetiva do profissional. De acordo com o texto aprovado, os gestores do Sistema Único de Saúde deverão definir as hipóteses específicas em que a comunicação será obrigatória. As informações enviadas às autoridades e os prontuários e fichas de atendimento devem ser mantidos em sigilo. Atualmente, o Estatuto da Criança e do Adolescente determina que a suspeita ou a confirmação de castigo físico, de tratamento cruel ou degradante e de maus tratos contra criança ou adolescente seja informada ao Conselho Tutelar. A proposta que exige a definição de hipóteses objetivas que obrigam a comunicação ao Conselho Tutelar por profissionais de saúde de casos envolvendo crianças e adolescentes já pode seguir ao Senado. Da Rádio Câmara de Brasília, Paula Bittar.
1: Capitão Alberto Neto, do PL do Amazonas, critica o veto presidencial à proposta que prevê a distribuição gratuita do cordão de girassóis pelo SUS. Ele argumenta que a medida garante inclusão e dignidade para pessoas com condições não visíveis.
2: Ao enxergar o cordão de girassóis, você vai ter empatia e vai entender que aquela pessoa precisa, sim, de prioridade. Isso tem facilitado e tem dado inclusão mais a essas pessoas que têm deficiências não visíveis. E o que nós fizemos uma nova lei, que foi distribuir esses cordões de girassóis pelo SUS. E o governo federal veta essa lei, alegando questões orçamentárias. O custo é muito, muito baixo.
3: Na opinião de capitão Alberto Neto, a distribuição gratuita do cordão amplia o acesso das pessoas ao símbolo de identificação, o que, segundo ele, favorece o atendimento prioritário e a inclusão. Para o deputado, o impacto financeiro da medida é irrelevante diante do seu papel social.
4: Previdência.
1: Marreca Filho, do PRD do Maranhão, defende a aprovação de projeto que assegura a revisão humana sobre decisões automatizadas que neguem, suspendam ou reduzam benefícios de pessoas em vulnerabilidade. Autor da proposta, ele explica que a análise deve ocorrer antes de a medida produzir efeitos.
3: O texto de Marreca Filho também determina que o cidadão seja informado em linguagem simples sobre o uso da inteligência artificial e os principais critérios considerados na decisão. A matéria ainda estabelece canais acessíveis para contestação por meios não digitais.
4: Últimas notícias.
1: O jornal Câmara dos Deputados chega a Sete Lagoas, em Minas Gerais, amanhã, para mais uma gravação itinerante da Voz do Brasil nos estúdios de emissoras da Rede Câmara de Rádio.
3: Lado a lado, um âncora da Rádio Câmara de Brasília e um âncora da emissora local vão apresentar as notícias relacionadas aos deputados federais. O programa, gravado em Sete Lagoas, irá ao ar na próxima sexta-feira, dia 25.
1: Termina agora o Jornal Câmara dos Deputados, produzido pela Rádio Câmara, com trabalhos técnicos de Wellington Teles e apresentação de Val Monteiro e Luciana Vieira. Uma boa noite para você.
3: A Voz do Brasil está de volta amanhã. Boa noite.
4: 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Boa noite.

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1: Olá, muito boa noite a você, ouvinte da Rádio Nacional. São 8h02. Prazer, eu, Marcia Dias, sigo com você aqui na programação. Comigo no estúdio, Sanderson Freitas. E juntos nessa terça-feira, 22 de setembro de 2026, a gente abre com Belchior, Medo de Avião.

Bom partido, Ricardo Silveira, música dele, pelas tabelas Chico Buarque, de Chico Buarque, e Medo de Avião, Belchior. Muito boa noite a você, nos dando uma carona aí no seu transporte. Muito obrigada pela companhia. Jorge Benjor.

0: Aí ouvimos Bala com Bala e do Lobo, de João Bosco e Aldir Blanc. Tive sim, Ney Matogrosso, de Cartola, e Alcorol, Jorge Benjor.
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0: Pedro Mariano, Se Você Pensa.

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1: Agora 8 horas e 36 minutos. O segundo sol, Nando Reis.

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1: Ouvimos Tive Razão, Paula Lima, de Seu Jorge. Assim que se faz, Luciana Mello, de Elinho Muniz, Elvis Muniz. E o Segundo Sol, Nando Reis.
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1: Música brasileira em primeiro lugar, Na Sombra de uma Árvore, Cláudio Zoli.

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